estranhamente parece não estar desenvolvendo a sua salvação com temor e tremor, como Deus exige na sua palavra, irmãos, é hora de despertarmos do sono. A vinda do Senhor está próxima. E quem sabe disso, como nós sabemos, não pode continuar vivendo de maneira sonolenta e letárgica a sua vida espiritual, como muitas vezes nós parecemos viver. Nós estamos vivendo na última badalada do relógio de Deus. E nós precisamos acordar para a seriedade da vida cristã. Em segundo lugar, a consciência de que estamos vivendo nesse momento deve nos conduzir a um desnudamento. Eu sei que a imagem é estranha, mas é isso que a palavra de Deus nos diz. Paulo diz: deixemos, pois, as obras das trevas, não em orgias e bebedeiras, não em imoralidades e libertinagem, não em discórdias e ciúmes. Outra coisa que nós esperamos de alguém quando, ao final de uma noite de sono, os primeiros raios de sol começam a invadir o seu quarto, é que ele tire o pijama. Certo? Ou seja, que ele tire a roupa de dormir. E nessas ordens o apóstolo Paulo mostra que é isso também o que a consciência da proximidade do dia do Senhor requer de nós. A noite, esse tempo no qual nós vivemos, tem as suas peças de roupa característica. É aquilo que o apóstolo Paulo aqui chama no verso 12 de as obras das trevas, que no verso de número 13 são apresentadas aí em três pares diferentes: orgias e bebedeiras, uma vida de excesso, imoralidades e libertinagem, autonomia sexual, ciúmes e contendas, egoísmo, relacionamentos preocupados com si mesmo e não com os outros. Essa aqui não é uma lista exaustiva. Por exemplo, na passagem da carta aos Colossenses, que nós lemos por ocasião da liturgia, que é uma passagem paralela a essa passagem, a lista é bem maior. Paulo fala lá, por exemplo, de imoralidade sexual, impureza, paixões, maus desejos, avareza, ira, indignação, maldade, blasfêmia, linguagem obscena no falar, mentira. Todas essas coisas são vestes típicas da noite. Vestimentas, roupas típicas da noite. E a orientação do apóstolo Paulo nessa passagem é: deixemos essas coisas. E deixar aqui, irmãos, é uma palavra forte. Ela pode ser traduzida por abandonar ou por remover. Paulo não está falando de você ficar brincando com essas coisas, flertando com elas. Paulo está dizendo: abandone essas coisas, remova essas coisas da sua maneira de viver. Se você sabe que a noite está terminando e o dia está nascendo, por que você insiste em viver com roupas que são próprias da noite? Por que você insiste em viver assistindo pornografia? Por que você insiste em viver dominado pelo álcool? Não pode ter uma crise que corre para uma garrafa de uísque. Por que você vive respondendo agressivamente sua esposa e os seus filhos? Se você sabe que a noite está chegando ao fim, por que você vive falando mal dos seus irmãos? Por quê? Por que você vive causando confusão entre os vizinhos? Muitas vezes causando confusão em departamentos da igreja. Irmãos, não faz sentido. A ordem é muito simples: parem de fazer essas coisas. Vocês sabem o que está acontecendo na história, vocês não são cegos. Vocês sabem em que tempo nós estamos. A noite está terminando.
E com ela terminarão aqueles que continuam vestidos com as roupas que ela possui. O dia está chegando. Então por que que nós insistimos em viver com essas roupas amassadas? Com essas roupas fedidas de suor? Depois de uma noite de sono? Paulo diz: arranca essa roupa. Larga essa roupa característica da noite. Agora, obviamente, não é tirar essa roupa para ficar nu. E a terceira coisa a qual o conhecimento desse momento da história deve nos conduzir é a um revestimento. Nós devemos ser conduzidos por esse conhecimento a um despertamento. Nós devemos ser conduzidos a um desnudamento. Mas nós devemos também ser conduzidos a um revestimento. Veja o que Paulo diz no verso 12, ele diz: revistamo-nos das armas da luz. Veja o que ele diz no verso 13, vivamos dignamente como em pleno dia. Finalmente, irmãos, o que é que nós esperamos de alguém quando ao final de uma noite de sono, os primeiros raios de sol da manhã começam a invadir o seu quarto, depois que ele acorda e depois que ele tira o pijama? O que é que nós esperamos? Ora, que ele vista uma roupa apropriada para sair de casa e viver durante o dia. Essas orientações que Paulo dá aqui nos mostra que isso também é o que se espera finalmente de quem tem a proximidade ou a consciência da proximidade do dia do Senhor. Porque o dia também tem as suas peças de roupa. Vejam, Paulo não as menciona detalhadamente aqui, mas em Colossenses 3 ele faz isso. A passagem paralela. Lá ele fala, por exemplo, de profunda compaixão. Ele fala lá de bondade. Ele fala lá de humildade. Ele fala lá de paciência. Ele fala lá de mansidão. Essas são as peças de roupa que marcam o caráter de um cristão. Então deixa eu dizer uma coisa para você. Todos os dias, quando você acordar e antes de sair de casa, veja se você já vestiu a roupa certa. Quando você estiver maquiando diante do espelho, quando você estiver fazendo a sua barba para sair de casa, pergunte-se: estou vestido como crente? Vou sair de casa agora. São essas as peças de roupa que eu coloquei para sair de casa e me encontrar com as pessoas? Aqui em Romanos, Paulo não descreve essas peças de roupa, mas ele destaca duas características dessa roupa que são curiosíssimas e que nos ajudam a entender a natureza desse revestimento. A primeira característica, preste atenção nisso, irmãos, é que essa roupa que nós temos que vestir é roupa de vanguarda. É roupa de vanguarda. Ele diz: andem dignamente como em pleno dia. Nós estamos vivendo de madrugada, certo? De madrugada. Mas Paulo diz: vocês têm que ser pessoas à frente do tempo de vocês. Nós adoramos esse negócio, né? De sermos reconhecidos como pessoas à frente do nosso tempo. Adoramos isso. Adoramos, por exemplo, quando as pessoas olham para a nossa roupa e diz: nossa, como você está moderna hoje. Pois é isso que Deus nos convida a fazer. Vestir a roupa do futuro. Isso é o que Deus nos exige fazer. Vista a roupa da vanguarda. É viver aqui e agora da maneira como nós viveremos diante do Senhor depois da sua segunda vinda. E posso dizer para você, possivelmente, se você vestir essa roupa, você atrairá o olhar torto das pessoas. Porque as pessoas vão olhar para você e dizer: como assim moderação realista ao invés de pretensão ambiciosa? Como é que você vai vencer no mercado de trabalho nesse jeito? Como assim sacrifício pelos outros ao invés de autointeresse? Como é que você vai ser feliz desse jeito?
Como assim sujeição às autoridades ao invés de autonomia e rebeldia? As pessoas vão olhar para você e vão dizer, você está fora de moda, você está ultrapassado, mas lembrem-se, elas não conhecem o tempo. Elas não sabem o que é a história. Nós sabemos que a noite está chegando ao fim. O dia está raiando. E essas roupas que às vezes parecem aos olhos das pessoas tão cringe. Na verdade, são as roupas mais futuristas que nós podemos usar e vestir. Lembrem-se, quando as pessoas olharem para você e disserem, você está fora de moda fazendo essas coisas, lembrem-se que na verdade você está gerando tendência. É isso mesmo. Vai chegar um tempo em que todo mundo vai viver desse jeito. Quando o Senhor Jesus Cristo retornar a esse mundo e estabelecer o seu reino de uma vez por todas. Mas há uma segunda característica que Paulo menciona nessa passagem dessas roupas. E aqui nós caminhamos para o final da nossa mensagem de hoje. É que ela não é uma roupinha leve, não. É uma armadura. Perceberam isso? Paulo diz, revistamo-nos das armas da luz. Irmãos, essas virtudes, elas não são naturais para nós. As roupas com as quais nós estamos acostumados, a roupa que a gente gosta de vestir, é aquela surrada com a qual a gente dormiu. Você tem roupas assim, não tem? Aquelas que a sua mulher já olhou e falou assim, ó, já passou da hora de você jogar esse negócio fora. Aí você fala, não jogue essa camisa fora, pelo amor de Deus. Ou aquela que o seu marido diz, olha, essa roupa aí, ó, já tem 15 anos, 20 anos que você está com ela, ó, e se eu fosse você, eu trocava essa roupa. Mas você diz, não mexa nesse vestido. Por quê? Porque você sabe que ele está surrado, você sabe que ele está velho, mas é ele que você gosta de vestir. A vida espiritual é assim também, a gente gosta daquela roupa suja da noite, por causa da tendência do nosso coração. Aquela roupa surrada com a qual a gente dormiu. É com essa roupa que a gente se sente confortável. A roupa do dia, a gente tem que se esforçar para vestir. É no contexto de uma batalha que nós cultivamos essas virtudes. E talvez a pergunta mais importante seja, como é que isso acontece na prática? Romanos 13 não tem apenas uma passagem paralela nos escritos do apóstolo Paulo. Colossenses 13 é uma passagem paralela, mas 1 aos Tessalonicenses 5 também é uma passagem paralela a Colossenses 3 e a Romanos 13. E veja o que é que o apóstolo Paulo diz no verso 8 de 1 aos Tessalonicenses capítulo 5. Ele diz assim, nós, porém, que somos do dia, sejamos sóbrios, revestindo-nos da couraça da fé e do amor e tomando como capacete a esperança da salvação. Aqui fica ainda mais claro que a roupa não é uma roupinha leve, né? É uma armadura, porque aqui Paulo fala de duas partes da armadura. Ele fala de uma couraça e ele fala de um capacete. E ele identifica essas coisas a três coisas específicas. A fé, a esperança e o amor. Deixa eu fazer uma pergunta a vocês. Em quem descansa a nossa fé? Se somos cristãos, em quem é que descansa a nossa fé? Em Jesus. Se somos cristãos, quem é a fonte da nossa esperança? Nós cantamos hoje no início do culto. Ele é a nossa esperança, é Jesus. Se somos cristãos, quem é o objeto do nosso amor? Quem é o nosso maior tesouro? Aquele a quem nós amamos? É Jesus.
Essa passagem de 1 Tessalonicenses mostra, irmãos, que revestir-nos das armas da luz não é tentar cultivar determinadas virtudes morais na nossa própria força ou na força do nosso próprio braço. Não dá. Não dá. Até porque, preste atenção nisso, a roupa que precisamos trocar não é simplesmente uma roupa que a gente veste por cima. A roupa que a gente precisa trocar é a nossa própria pele. Porque o pecado nos afetou de maneira muito drástica e danosa. A roupa que a gente tem que trocar é a nossa própria pele. E nenhum de nós tem condições de fazer isso sozinho. Em um dos seus poemas, C.S. Lewis fala sobre isso pensando na dificuldade que ele tinha com o amor, e que eu acredito é a dificuldade de todos nós, é a minha dificuldade pessoal, é a sua dificuldade. Lewis diz assim: paz, segurança e prazer são os meus objetivos. Eu não consigo sair sequer um centímetro da minha pele. Eu falo de amor. O papagaio de um professor pode falar grego. Mas preso dentro de mim, sempre acabo onde comecei. Não é assim que você se sente? Algumas vezes, quando você tenta vestir a roupa do dia na sua própria força, não dá. Nenhum de nós pode tirar a nossa própria pele. Mas já que a gente está falando de Lewis e de tirar a pele, por que não ouvir o testemunho de Eustáquio, um dos personagens de A Viagem do Peregrino da Alvorada? Não vou contar como virei dragão, mas vou lhe dizer como deixei de ser dragão. O leão me disse para tirar a roupa primeiro, ia responder que não tinha roupa, quando eu me lembrei que os dragões são, de certo modo, parecidos com as serpentes, e eles trocam de pele. Sem dúvida alguma, é o que ele quer, eu pensei. Assim, comecei a esfregar-me, e as escamas começaram a cair de todos os lados. Raspei ainda mais fundo, e em vez de caírem as escamas, começou a cair a pele toda, inteirinha, como depois de uma doença ou como a casca de uma banana. Num minuto ou dois, fiquei sem pele. Estava lá no chão, meio repugnante. Era uma sensação maravilhosa. Comecei a descer à fonte para o banho, e quando eu ia enfiando os pés na água, vi que estavam rugosos e cheios de escamas, como antes. Está bem? Pensei. Estou vendo que tenho outra camada debaixo da primeira, e também tenho que tirá-la. Esfreguei-me de novo no chão, e mais uma vez a pele descolou e saiu. Deixei-a então ao lado da outra, e desci de novo para o banho. E aí aconteceu a mesma coisa. E eu pensava: Deus do céu, quantas peles eu terei de despir. Como estava louco para molhar a pata, esfreguei-me pela terceira vez e tirei uma terceira pele. Mas ao olhar-me na água, vi que estava na mesma. Então o leão me disse: eu tiro a sua pele. Eu tiro a sua pele. Tinha muito medo daquelas garras, mas ao mesmo tempo estava louco para me ver livre daquilo. Por isso me deitei de costas e deixei que ele tirasse a minha pele. A primeira unhada que deu foi tão funda que eu julguei ter atingido o coração. E quando começou a tirar minha pele,
senti a pior dor da minha vida. A única coisa que me fazia aguentar era o prazer de que estava ficando novo. É como

0: na grandeza do poder de Jesus Cristo e nos entregarmos a Ele como a nossa única esperança e dizer: Senhor, Tu és tudo o que eu tenho, eu confio e eu dependo de Ti. O que nós podemos fazer se não nos maravilharmos completamente com a beleza de Jesus Cristo, a beleza do nosso Redentor, e o amarmos e o desejarmos sobre todas as coisas, enquanto Ele se encarrega de tirar as roupas da noite e nos revestir com as obras da luz? É isso que precisamos fazer, meus irmãos. Apenas isso. Vivermos na dependência de Jesus Cristo, ouvindo a sua voz, nos esforçando para fazer o que ele diz. E é por isso que o apóstolo Paulo termina essa passagem dizendo, veja só, ele não dá uma lista de virtudes como faz em Colossenses, mas aqui complementa o que está em Colossenses. Ele diz: revistam-se de Jesus Cristo. Ele é a nossa roupa. Ele é a nossa pele. Ele é o cidadão do dia. E é porque nós estamos vestidos com a pele dele, com a roupa dele, que nós vamos ser recebidos quando o Senhor Jesus Cristo retornar e estabelecer de uma vez por todas o seu reino. Vocês conhecem o tempo. Vocês não são como aqueles que estão lá fora. Vocês sabem que nós estamos vivendo a última badalada do relógio. É hora de despertarmos do sono. É hora de despertarmos do sono. É hora de tirarmos o pijama. É hora de vestirmos das obras da luz. Vamos orar? Senhor nosso Deus e Pai, nós confiamos em Ti. Nós esperamos em Ti. Nós amamos a Ti. Tu és o objeto da nossa fé. Tu és o objeto da nossa esperança. Tu és o objeto do nosso amor. Tu és tudo o que temos. E todas as tentativas que temos feito muitas vezes de tirar a pele pelas nossas próprias forças têm sido inúteis. Nós queremos te pedir, portanto, tira a nossa pele, Senhor. Tira essas roupas, às vezes, amassadas e fedorentas que nós queremos usar. Mesmo que doa em nós, Senhor, tira essas coisas de nós e vista-nos com a roupa de Jesus Cristo, para que a beleza dele se veja em nós e nós sejamos recebidos pelo Senhor quando a última badalada do relógio acontecer. É a oração que nós te fazemos. Em nome dele, Jesus Cristo. Amém.
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Algumas pessoas dizem que, quando nos tornamos cristãos, Deus coloca algo novo além de nossa natureza pecaminosa. Porém, de acordo com a palavra de Deus, não recebemos, mas nos tornamos novos. Quando recebemos a Cristo como Senhor e Salvador, nascemos de novo, entramos no reino de Deus e nos tornamos indivíduos totalmente diferentes. Em suas cartas, o apóstolo Paulo disse que, ao sermos transformados, Deus nos deu amor, cidadania, conhecimento, coração, desejo, herança, mente, poder, relacionamento, sabedoria, vida e vontade. Tudo isso ele chamou de nova vida. Querido ouvinte, diante dessa maravilhosa notícia, você também deseja uma vida nova e transformada? Então, se arrependa de seus pecados e clame ao Senhor Jesus para ser o Salvador da sua vida.

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E com este momento de louvor e adoração, transmitidos pela programação da Rede de Rádio Difusão Bíblica, você está ouvindo seu irmão e amigo Denis Cordeiro, e antes de me despedir da sua companhia, quero agradecer a Deus por este dia e pelo privilégio que tive de estar ao seu lado nesta programação, louvando o santo nome do Senhor Jesus e aprendendo sobre a sua vontade, seus ensinamentos e seus mandamentos para a nossa vida cristã prática. Se o Senhor permitir, amanhã estaremos juntos novamente. Enquanto isso, mantenha a sintonia conosco e venha crescer em seu relacionamento com Cristo e também receber a edificação necessária para enfrentar os desafios da caminhada cristã. Um forte abraço e que Deus continue abençoando a sua vida.

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2: Amor desde o ninho. Casal de Carcarás encanta a moradora do 12º andar ao conversar com os ovinhos. Cuidados nas primeiras horas de vida dos bezerros são decisivos para a saúde do rebanho. Recuperação judicial não é sinônimo de fracasso. O processo pode abrir caminho para a retomada das empresas. A janela de um apartamento no 12º andar em Pelotas, no Rio Grande do Sul, virou lar para um casal de Carcarás e encantou as redes sociais. A moradora Fernanda Silva Farias registrou todo o processo da família de aves. Desde a construção do ninho no parapeito em agosto do ano passado, 2025, passando pelos momentos de afeto e pela divisão de tarefas entre o casal, que se revezava para chocar e proteger os ovos até mesmo durante uma forte tempestade com ventos de 120 km por hora. O grande destaque foi um vídeo em que o pai e a mãe aparecem conversando com a ninhada pouco antes do nascimento, reagindo aos piados que já vinham de dentro das cascas. O ciclo se completou com o nascimento dos 3 filhotes e a eclosão do último ovo. Como é de costume da espécie manter o mesmo parceiro por vários anos e reutilizar a mesma estrutura a cada temporada, a moradora pode ter ganhado vizinhos de longa data. Agora, com a ninhada reunida, os pais se revezam no cuidado e na caça de alimentos para entregar direto no bico dos pequenos, que ainda vão depender da proteção do casal por um bom tempo. Os cuidados adotados nas primeiras horas de vida dos bezerros são fundamentais para reduzir os riscos de doenças e garantir o desenvolvimento saudável de todo o rebanho. Como os animais nascem sem proteção imunológica, a prioridade máxima deve ser o fornecimento de colostro de alta qualidade o mais rápido possível, fornecendo energia, proteínas e anticorpos vitais. Outra medida indispensável é a cura correta do umbigo com produtos adequados e acompanhamento diário, já que a estrutura umbilical é uma grande porta de entrada para bactérias e infecções graves que afetam diretamente a produtividade. Além do colostro e da desinfecção do umbigo, a higiene do ambiente e o controle sanitário fazem toda a diferença para evitar perdas na propriedade. Pastos, maternidade e instalações devem ser limpos, secos e protegidos do vento e da umidade, enquanto baldes e mamadeiras precisam de higienização constante. A recomendação dos veterinários é manter uma observação diária para identificar rapidamente sinais de alerta, como apatia, falta de apetite, diarreia ou tosse. Lembrando que a prevenção começa ainda na gestação, com a nutrição adequada das matrizes e o acompanhamento rigoroso do lote. Ao contrário do que muitos pensam, o pedido de recuperação judicial não significa o fim de uma empresa, um primeiro passo para a falência, mas sim um importante mecanismo legal para reorganizar dívidas e preservar empregos. O processo cria um ambiente protegido para renegociar prazos e deságios com credores, permitindo que a operação continue funcionando. Especialistas ressaltam, no entanto, que o sucesso da medida não depende apenas da proteção jurídica, exigindo também gestão, governança e transparência de dados para fundamentar cada tomada de decisão.
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3: As boas novas de Deus para você memorizar esta semana encontram-se em Salmos 59:16. Eu, porém, cantarei a tua força, pela manhã louvarei com alegria a tua misericórdia, pois tu tens sido o meu alto refúgio no dia da minha angústia. Vamos ler novamente? Salmos 59:16. Eu, porém, cantarei a tua força, pela manhã louvarei com alegria a tua misericórdia, pois tens sido o meu alto refúgio no dia da minha angústia. Essas são as boas novas de Deus para você memorizar esta semana na BBN.

0: Coração alegre é como o bom remédio. Primeira parte de Provérbios, capítulo 17, versículo 22. E você sabe onde foi que eu acabei de ler essa edificante passagem? 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
1: 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Mas Deus prova o seu próprio amor para conosco, pelo fato de ter Cristo morrido por nós, sendo nós ainda pecadores. Romanos 5:8. O Espírito Santo sempre aponta para Jesus, a prova viva do amor de Deus para conosco. Quando José, o filho predileto de Jacó, foi vendido por seus irmãos ciumentos a uma caravana de viajantes para o Egito, ele mal podia imaginar que Deus só tinha intenções boas e amorosas para com ele. Mas em José, que foi vendido por 20 moedas de prata, Deus nos mostrou a Jesus Cristo, que foi vendido por 30 moedas de prata milhares de anos mais tarde. Que profundo mistério profético! Porque Deus amou ao mundo de tal maneira que deu o seu Filho unigênito para o que todo o que nele crê não pereça, mas tenha a vida eterna. Isso Deus quer alcançar também em sua vida, levando você a dizer sim aos caminhos difíceis e às dificuldades que Ele permite acontecerem a você. Em outras palavras, por meio de você, Ele quer apontar para Jesus Cristo e, desta maneira, revelar seu insondável amor ao mundo à sua volta. Foi isso que Paulo quis dizer quando exclamou: "Meus filhos, por quem de novo sofro as dores de parto, até ser Cristo formado em vós." Nessas palavras, vemos que é nosso dever nos tornar de tal modo semelhantes a Jesus Cristo que concordemos de bom gosto, com calma e alegria, com cada caminho em que Deus nos coloca, a fim de que o seu amor seja manifesto.

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Iniciamos juntos mais um horário na programação da nossa BBN, a Rede de Rádio Difusão Bíblica. Hoje é quinta-feira, dia 1º de outubro, e eu sou seu amigo Mário Sérgio, vou lhe fazendo companhia. Muito obrigado pela sua audiência onde quer que você esteja, e que Deus abençoe você. Música.

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Querido ouvinte, é com satisfação que damos início a mais um programa Sabedoria para o Coração. Hoje estudaremos Hebreus capítulo 11, verso 23 a 28. O título da nossa meditação é Do Luxo ao Lixo. Recentemente li a história fascinante da indústria automobilística e das riquezas de pessoas que foram ganhadas e perdidas no início dos anos de 1900. Um dos personagens mais interessantes entre todos foi o empreendedor chamado William Durant. William Durant foi dono de uma empresa de carruagens e transportes na década de 1880, e ele construiu seu negócio ao monopolizar todas as coisas necessárias para se montar um carro. E foi exatamente isso que ele conseguiu fazer poucos anos depois com veículos motorizados. Durant acabou fundando o que chamou de General Motors, a empresa multinacional que até hoje fabrica veículos. Em 1905, Durant resgatou da falência um fabricante de carros chamado David Buick. Durant e Buick se tornaram sócios e criaram um império comprando fabricantes menores de veículos, as quais também eram conhecidas pelos nomes de seus fundadores. Nomes como Hanson Olds, da empresa Oldsmobile, e Walter Chrysler. Durant também conseguiu a parceria de um francês fabricante de carros, seu nome Louis Chevrolet. Em seguida, um franco-canadense uniu-se ao grupo de empreendedores. Ele tinha dado à sua empresa um nome em honra a um de seus

0: ancestrais, Cadillac. No decorrer das duas décadas seguintes, Durant e seus sócios ganharam uma fortuna. William Durant, todavia, perdeu sua fortuna. Depois a reconquistou novamente, mas por fim a perdeu definitivamente. Sua última tentativa de montar uma fabricante de automóveis findou em falência na véspera da Grande Depressão de 1929. Em 1936, esse inteligente criador de uma indústria bilionária estava falido e trabalhando como gerente num local de pistas de boliche. Antes de ele e de seu primeiro sócio, David Buick, morrerem, os dois estavam pobres demais para possuir um dos milhares de modelos de veículos que eles mesmos tinham criado. Esses homens foram do luxo ao lixo. A queda de Durant da fama à obscuridade e da riqueza à pobreza em nada se compara ao que acontecerá ao nosso próximo herói da fé. E você verá que a diferença fundamental entre Moisés e Durant, e praticamente todas as demais pessoas, é o fato de Moisés ter deixado tudo para trás voluntariamente. Na verdade, ele abandonou riquezas e fama por causa de sua fé. Abra sua Bíblia em Hebreus 11. Enquanto você a abre, deixe-me revisar os 5 motivos por que Moisés foi o maior líder que já existiu na história de Israel. Primeiramente, Moisés foi o maior profeta de Israel. Deus mesmo destacou Moisés dentre todos os demais profetas quando disse: "Ouvi agora as minhas palavras. Se entre vós há profeta, eu, o Senhor, em visão a ele me faço conhecer ou falo com ele em sonhos. Não é assim com meu servo Moisés, que é fiel em toda a minha casa. Boca a boca falo com ele, claramente e não por enigmas, pois ele vê a forma do Senhor. Como, pois, não temestes falar contra o meu servo, contra Moisés?" Números 12, versos 6 a 8. Conforme você se lembra, foi Moisés quem chegou tão perto da presença de Deus que por vários dias teve que usar um véu porque seu rosto brilhava com muita intensidade com a luz da glória do Senhor. Segundo, Moisés foi o maior legislador de Israel. Basicamente, tudo que um judeu conhecia a respeito da lei e das ordenanças de Deus veio dos escritos de Moisés, o qual escreveu o Pentateuco, ou seja, os 5 primeiros livros do Antigo Testamento: Gênesis, Êxodo, Levítico, Números e Deuteronômio. A palavra penta se relaciona a 5 e teuco, volume. Esses são os 5 volumes escritos por Moisés. Em terceiro lugar, Moisés foi o maior historiador de Israel. Em quarto, Moisés foi o maior santo de Israel. O livro de Números adiciona um comentário inspirado que, a propósito, vindicava o caráter de Moisés, que era tipicamente questionado ou desafiado. Deus registrou que era o varão Moisés muito manso, mais do que todos os homens que havia sobre a terra. Números 12, 3. Em outras palavras, ele não tinha segundas intenções ou ambição pessoal por trás de sua obediência ao chamado de Deus. Finalmente, Moisés foi o maior libertador humano de Israel. No final da vida de Moisés, Deus lhe fez um louvor final quando disse: "Nunca mais se levantou em Israel profeta algum como Moisés, com quem o Senhor houvesse tratado face a face, no tocante a todos os sinais e maravilhas que, por mando do Senhor, fez na terra do Egito, a Faraó, a todos os seus oficiais e a toda a sua terra, e no tocante a todas as obras de sua poderosa mão e aos grandes e terríveis feitos que operou Moisés à vista de todo Israel." Deuteronômio 34, versos 10 a 12. A despeito disso, Moisés findará num túmulo sem qualquer marcação física, onde veneração, na melhor das hipóteses, e idolatria, na pior, estariam acontecendo até hoje. Ele nunca entrou na terra a qual conduziu milhões de pessoas para possuir. Ele nunca conseguiu o luxo de um palácio ou a posição de realeza. Diferente de William Durant, entretanto, Moisés voluntariamente partiu de um capítulo para outro em sua vida. E a palavra-chave que marca cada capítulo de sua vida, conforme Hebreus 11, é fé. O autor de Hebreus esboçará tudo isso para nós. Mas para fazer isso, terá que filtrar muitos textos biográficos desse líder. Na verdade, ele condensará o livro inteiro de Êxodo e mais em apenas 7 versículos no registro da fé. O autor registrará 4 capítulos da vida de Moisés, cada um deles começando com as palavras "pela fé". Você pode circulá-las em sua Bíblia. A expressão aparece nos versos 23, 24, 25. 7 e 28. Deixarei o verso 29 para o próximo estudo, simplesmente porque o pronome pessoal muda do singular ele para o plural eles. 4 capítulos na vida de Moisés. O primeiro capítulo é a preservação pela fé, no verso 23. Voltando ao verso 23, a biografia condensada de Moisés começa com o capítulo que podemos intitular A Preservação pela Fé. O verso 23 de Hebreus 11 diz: Pela fé, Moisés, apenas nascido, foi ocultado por seus pais durante 3 meses, porque viram que a criança era formosa. Também não ficaram amedrontados pelo decreto do rei. Logo de imediato, ficamos surpresos ao descobrir que o verso fala da fé dos pais de Moisés, não é? Moisés nasceu a um casal de escravos muitos anos após a morte de José. Seus pais se casaram nos dias mais tenebrosos do cativeiro israelita no Egito. Na verdade, o novo faraó, que não conhecera José ou se preocupara com seu legado, adotou uma nova política para sua nação de escravos. O edito real decretava que as parteiras hebreias sufocassem qualquer menino israelita que nascesse. Quando essa estratégia não funcionou, ele mandou que qualquer pessoa do reino que soubesse do nascimento de um menino hebreu lançasse tal bebê no rio Nilo. Êxodo 1, verso 15 a 22. Quando lemos o registro completo de Êxodo, descobrimos que esse casal de escravos já tinha uma filha antes dos dois meninos, Arão e Moisés. O autor de Hebreus escreve no verso 23 que os pais viram que a criança era formosa. Mas que detalhe mais redundante de se acrescentar, não é? Tipo, qual casal não acha seu bebê bonitinho? Então, por que esse detalhe sobre o bebê Moisés ser formoso aos olhos dos pais? Concordo com o reformador João Calvino. Ele escreveu que Moisés foi marcado por algo fora do ordinário, apesar de não sabermos exatamente o quê. Flávio Josefo, o historiador judeu do século I d.C., escreveu que Anrão, pai de Moisés, recebeu uma visita de Deus numa visão, informando-o que seu filho seria o libertador. Independente do que tenha sido, Anrão e Joquebede, os pais de Moisés, arriscaram suas vidas para salvar a vida do filho e, por 3 meses, tentaram escondê-lo de vista. Imagine como isso deve ter sido difícil. Como esconder um bebê recém-nascido? Como manter um menino quieto por 3 meses? Evidentemente, após 3 meses, os pais perceberam que não daria mais certo. Talvez o faraó deu início a uma operação de busca casa por casa atrás de qualquer bebê escondido. E os pais de Moisés sabiam que a sua casa seria a próxima. Ao invés de desistir, eles perseveraram pela fé, conforme lemos em Hebreus. Eles decidiram fazer a coisa certa, mesmo que custasse suas vidas. Eles não tirariam a vida de seu bebê. O livro de Êxodo nos conta que eles fizeram um cesto de palha e o calafetaram com betume. O betume era uma planta que, quando fervida, produzia uma pasta, a qual, criam os egípcios, espantava crocodilos, os supostos servos do deus Nilo. Depois que colocaram o menino no cesto, depositaram-no em meio aos juncos. Êxodo 2:3. Colocar o cesto junto aos juncos não foi nem acidente nem coincidência. Os pais de Moisés sabiam que aquele era exatamente o lugar onde a filha de Faraó se banhava. Então, pela fé, eles o colocaram ali e deixaram tudo nas mãos de Deus, tanto para poupar sua vida como para cumprir talvez a visão que tinham recebido a respeito da função de libertador que Moisés teria. Conforme esperado, Êxodo 2 conta que a filha de Faraó foi se banhar próximo ao rio, não necessariamente no rio, já que se banhar no rio era contrário ao costume do povo, de acordo com registros históricos. O faraó tinha sua própria casa de banho de mármore, onde os banhistas não precisavam se preocupar com crocodilos na banheira. Então, por que essa moça vai se banhar próximo ao Nilo? Os egípcios criam que as águas do Nilo emanavam de Osíris, um de seus principais deuses. O povo cria que as águas tinham poder divino e mágico, supostamente com a capacidade de produzir longevidade e fertilidade. Adicionado a isso, historiadores judeus acreditam que essa era a 19ª dinastia egípcia. Se esse for o caso, a filha desse faraó não tinha filhos. A filha desse faraó, portanto, não vai ao Nilo com um sabonete na esperança de escapar dos crocodilos durante o banho. Ela vai realizar um banho cerimonial com a água do Nilo na esperança de ter um filho. Ela não queria ficar limpa, ela queria um bebê. Deus designou perfeitamente o desejo dessa mulher, a que coincidisse com um bebê menino de 3 meses, flutuando dentro de um cesto de junco ali próximo, o qual suas servas acontecem de encontrar. Quando abrem o cesto, o coração das mulheres derrete como manteiga. Hebreu ou não, a princesa anuncia: é meu! Josefo adiciona que a princesa levou o cesto ao redor para várias de suas servas verem, mas nenhuma delas pôde amamentar o menino. Então Miriam, irmã de Moisés, sai do meio do mato e pergunta se a princesa precisa de ajuda. Ela responde: claro! E Miriam vai atrás de sua mãe. Conforme Êxodo 2:9, a princesa paga a mãe de Moisés para criar seu filho. Isso é maravilhoso ou o quê? Imagine só, a mãe é quem ganha a mesada. E o que deu início a tudo isso? Foi o ato da preservação pela fé. O segundo capítulo na vida de Moisés é a renúncia da fé, versos 24, 25 e 26. Veja Hebreus 11, versos 24 a 26. Pela fé, Moisés, quando já homem feito, recusou ser chamado filho da filha de Faraó, preferindo ser maltratado junto com o povo de Deus a usufruir prazeres transitórios do pecado, porquanto considerou o opróbrio de Cristo por maiores riquezas do que os tesouros do Egito, porque contemplava o galardão. No relato de Êxodo, lemos que a princesa adotou Moisés como filho, isto é, ela o fez seu filho e herdeiro legal. Na mensagem de Estevão, em Atos 7, ele falou que Moisés foi educado em toda a ciência dos egípcios e que se tornou poderoso em palavra e obra. No exterior, ele se parecia e falava como um membro da realeza egípcia, mas, assim como José, Moisés permaneceu um hebreu crente no seu interior. Sua mãe lhe ensinou bem nos anos iniciais de vida antes de ele se mudar para o palácio permanentemente. A maioria dos estudiosos acredita que isso aconteceu quando ele tinha em torno dos 12 anos de idade. A fé desses pais escravos criaria raiz e se tornaria a fé pessoal desse jovenzinho também. Fontes extra-bíblicas nos informam que na época em que Moisés chegou aos 30 anos, ele já tinha liderado o exército egípcio numa vitória estratégica contra os etíopes. Ele cresceu e se tornou um estrategista militar, um guerreiro, um soldado experiente e um líder sábio e competente. E lhe aconteceu de ser líder no império mais poderoso do planeta na época. Alguns até postulam que ele era o herdeiro do trono do Egito. F.B. Meyer, pastor britânico nos anos de 1800, resumiu com precisão a riqueza e grandeza do Egito nos dias de Moisés. Que lugar magnífico deve ter sido esse! As margens do rio Nilo eram cobertas de cidades, vilas, belos templos e muita evidência de uma civilização avançada, enquanto pirâmides majestosas e estátuas colossais se projetavam a mais de 30 metros de altura. O melhor de todo esse mundo foi despejado no cálice de Moisés. Ele cresceu no palácio e foi tratado como filho do faraó. Quando passeava pela cidade, era numa carruagem de príncipe. Se navegava pelo rio, era num barco dourado em meio à música. Quando desejava alguma coisa, a riqueza basicamente ilimitada do Egito estava à sua disposição. Moisés foi educado na Academia do Templo do Deus Sol, a Oxford do Egito Antigo. Ali ele aprendeu a ler e a escrever nos misteriosos hieróglifos. Foi instruído em matemática, astronomia e química, disciplinas pelas quais os egípcios eram famosos. Mas ele foi mais do que um aluno da realeza, ele se tornou um estadista e soldado. Josefo escreve que quando os etíopes invadiram o Egito, recuaram o exército inimigo e ameaçaram a capital Mênfis, os oráculos foram consultados e os magos recomendaram que Moisés, de apenas 30 anos de idade, comandasse as tropas. Imediatamente ele assumiu o comando e surpreendeu todos quando derrotou os etíopes, capturou a capital e retornou vitorioso ao Egito, cheio de espólios de guerra. Menos de 10 anos depois, ele se cansou de tudo isso. O escritor de Hebreus diz que ele recusou ser chamado filho da filha de Faraó. Ele recusou ou renegou. E o tempo verbal indica que essa foi uma renúncia decisiva e conclusiva. Moisés renegou sua família real e abriu mão de um futuro incrível. O príncipe do Egito deu as costas para tudo. Dessa forma, ele se voluntaria para se tornar o maior exemplo na história humana de alguém que foi do luxo ao lixo. O primeiro capítulo na biografia de Moisés foi a preservação pela fé. O segundo foi a renúncia da fé. Agora, o terceiro capítulo na vida de Moisés é a separação da fé. Veja Hebreus 11, verso 27. Pela fé, ele abandonou o Egito, não ficando amedrontado com a cólera do rei. Antes, permaneceu firme como quem vê aquele que é invisível. Se você já estudou a vida de Moisés detalhadamente, então sabe que ele viveu ao todo 120 anos, e sua biografia pode ser facilmente dividida em três partes, cada uma de 40 anos. Os primeiros 40 anos, ele passou no esplendor do palácio egípcio. Os 40 anos seguintes, passou no deserto de Midian, para onde fugiu depois de ter matado um egípcio. E os últimos 40 anos, ele passou no deserto, conduzindo o povo de Israel a Canaã. Por causa dessa divisão óbvia, pensamos automaticamente que o verso 27 se refere naturalmente aos 40 anos que Moisés passou em Midian. Mas isso não é possível por uma boa razão. Lemos que Moisés deixou o Egito pela fé, não ficando amedrontado com a cólera do rei. Conforme Êxodo 2, versos 14 e 15, todavia, veja o que Moisés fez depois que matou o egípcio que espancava um hebreu. Temeu, pois, Moisés e disse, com certeza o descobriram. Informado desse caso, procurou Faraó matar Moisés, porém Moisés fugiu da presença de Faraó e se deteve na terra de Midian. Nessa ocasião, ele correu não com fé, mas com medo para salvar sua vida. Portanto, Hebreus 11 não pode estar se referindo a esse incidente. O verso 27 ainda diz que ele permaneceu firme como quem vê aquele que é invisível. Quem é esse aquele? A resposta se encontra no final do verso 26. Moisés contemplava o galardão. E quem daria esse galardão? No início do verso 26, somos apresentados à pessoa em quem Moisés confiava, no futuro Messias. Moisés não ficou impressionado com o esplendor do Egito porque o comparou à descrição do reino vindouro repassada por Abraão, a cidade construída por Deus, um reino sem comparação à glória da cidade terrena. Essa descrição foi transmitida por José, cujos ossos Moisés levará consigo quando os israelitas saírem do Egito. Para Moisés, o Egito não passava de um montão de areia comparado ao reino glorioso do Messias. Mas Moisés, e a pompa e majestade, riqueza e conforto do Egito? Coisas que o verso 25 chama de prazeres transitórios do pecado. Você está no topo da cadeia alimentar, manda no mundo inteiro? Você realmente dará as costas para tudo isso? Um crente super espiritual dirá que não existe de fato prazer no pecado. O crente abandona esses prazeres do pecado. Meu amigo, sejamos realistas. Campbell Morgan, grande expositor de quase um século atrás, escreveu o seguinte ao comentar nesse verso. Quanta tolice afirmar que não existe prazer no pecado, como se isso impedisse alguém de descobrir que existe prazer. É claro que existem prazeres no pecado. Agora, o que fez com que Moisés abandonasse os prazeres do pecado? A resposta está aqui. Ele comparou o prazer do pecado ao galardão de Cristo, o prazer das alegrias imortais. Ele não tentou dizer que o pecado não era prazeroso, ele só sabia que o céu seria muito mais prazeroso. A verdade é que desanimamos porque perdemos de vista a glória eterna que ultrapassa o peso de nossas leves e momentâneas tribulações. 2 Coríntios 4, 16 a 18. Em seu comentário em Hebreus 11, o pregador Kent Hughes esclarece essa questão ao falar de Moisés esperando pela glória de Cristo e como isso o ajudou a perseverar por 80 anos como nômade, como quem vê aquele que é invisível. Kent Hughes escreveu, pense no significado de vermos o cumprimento de nossa glória prometida no céu por apenas 60 segundos, enquanto vivemos aqui nesta terra ainda. Apenas 60 segundos, os primeiros 15 para ver o rosto de Cristo. Daí, se conseguisse enxugar as lágrimas dos olhos e enxergar mais adiante, os próximos 15 segundos você passaria contemplando os milhões de anjos ao redor. Depois, mais 15 segundos observando a arquitetura do céu. E, finalmente, os últimos 15 segundos vendo o rosto de amigos e queridos. Esses 60 segundos transformariam radicalmente sua vida. Mas espere aí, a vida de Moisés mudou sem esses 60 segundos. E todo crente, assim como ele, mudou sua perspectiva e foco desde então, vendo pela fé o invisível como realidade. O primeiro capítulo na biografia de Moisés é a preservação pela fé. O segundo, a renúncia da fé. O terceiro revela décadas de separação pela fé. O quarto capítulo é a instituição da fé. Veja Hebreus 11, verso 28. Pela fé, celebrou a Páscoa e o derramamento do sangue, para que o exterminador não tocasse nos primogênitos dos israelitas. Mais uma vez, somos conduzidos de volta a Êxodo e às vésperas da partida dos israelitas e liberdade da escravidão. A última praga que Deus enviou, o anjo da morte, que mais provavelmente foi o próprio Deus, viria sobre o Egito para tirar a vida de cada primogênito de cada lar que não estivesse coberto com o sangue do cordeiro nos umbrais e verga. Se uma casa estivesse protegida pelo sangue, o anjo da morte passaria por cima dela sem efetuar a morte. Assim começou a Páscoa, uma instituição de fé que apontava para o cordeiro vindouro que seria o sacrifício final, anulando permanentemente o poder da morte e trazendo vida eterna. Foi Moisés quem instituiu essa celebração da Páscoa pela fé, apontando para a expiação realizada pelo Messias, Jesus Cristo. Os egípcios realizavam muitas coisas boas na esperança de viver no além, mas nenhum deles tinha certeza, nem mesmo o faraó. A palavra predileta da religião é fazer. A palavra predileta do cristianismo é feito. Entretanto, quando confiamos no que Cristo somente fez por nós, Ele olha para nós e nos manda fazer. Assim como Paulo encorajou Tito, devemos ser solícitos na prática das boas obras, não com o fim de sermos aceitos por Deus, mas porque já fomos aceitos. Agora temos uma vida a viver para a glória dele. E como Moisés, descobriremos que às vezes os sacrifícios na vida serão totais, não parciais. Moisés se torna nosso exemplo de fé, o tipo de fé que abandona os desejos do passado, os deleites do presente e sonhos futuros por uma lealdade a Deus. Tenho lido a biografia de Adoniram Judson. A cópia que tenho inclui várias cartas e anotações em seu diário. Em certo sentido, ele foi outro Moisés, o primeiro missionário evangélico a renunciar e abandonar sua vida nos Estados Unidos para investi-la inteira em missões na terra de Myanmar, ao norte da Tailândia. Antes de embarcar nessa jornada, ele se apaixonou por uma moça de família rica que também temia a Deus, assim como seus pais. Ele escreveu uma carta ao pai da moça pedindo-lhe permissão para se casar com sua filha. Vou ler alguns trechos da carta e quero que você se imagine na posição do pai da moça. Adoniram Judson escreveu: Agora tenho que perguntar se consentirás ou não que eu parta com tua filha na próxima primavera, se aceitarás não vê-la mais neste mundo, se consentirás que ela parta para uma terra de pagãos e se submeta às tribulações e sofrimentos da vida de missionário, se permitirás que ela seja exposta aos perigos do oceano, às doenças mortais do clima do sul da Índia, a toda espécie de provação, degradação, insulto, perseguição e, talvez, morte violenta. Porventura, tu consentirás todas essas coisas por amor daquele que deixou o seu lar celestial e morreu por ela e por ti, por amor de almas imortais que perecem pela causa do céu e da glória de Deus? Concordas com tudo isso na promessa de reencontrar tua filha no mundo de glória com uma coroa de justiça, aclamada pelos aplausos de pagãos agora salvos através dela, a qual estará ali louvando seu Salvador? O pai da moça disse sim, e ela também. Não sei o que Deus pede que você renuncie. Espere, busque, comece, abnegue pela sua causa. A única coisa que sei é que devemos obedecê-lo pela fé. A fé é nosso abandono de prazeres passados, deleites presentes e sonhos futuros por lealdade a Deus. E deixe-me adicionar, à luz das promessas vindouras de Deus, que nos compensarão além de qualquer imaginação. Isso nos leva a viver e pensar de forma que dizemos constantemente: Adeus, Egito, estou a caminho da terra prometida. Que Deus o abençoe, meu querido, e espero você para o nosso próximo encontro.
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2: Como a falta de reconhecimento no trabalho pode afetar a saúde? Gigante gentil backpack eleito urso mais gordo do Alasca. Corretor de imóveis confunde tronco de árvore com capivara durante uma chuva e vídeo diverte a internet. Uma pesquisa inédita da Unicamp, a Universidade de Campinas, no interior paulista, revelou o impacto devastador que a falta de reconhecimento profissional causa na saúde mental e física dos trabalhadores. O estudo mostra que a exaustão vai muito além do cumprimento de metas formais, acumulando um desgaste invisível que envolve esforços físicos, cognitivos, emocionais e psíquicos para contornar problemas diários na empresa. A exposição contínua a cobranças desproporcionais, metas inalcançáveis e assédio gera quadros graves de ansiedade, estresse crônico e sintomas psicossomáticos, criando um cenário de frustração permanente em que o trabalhador sente que suas entregas nunca são suficientes para a empresa. O levantamento identificou duas novas patologias organizacionais do mundo corporativo: a contingencialidade, que trata o funcionário como um recurso descartável, convocado apenas para demandas imediatas, e a disjuntividade, que ignora a história e a experiência acumulada do profissional para focar exclusivamente no desempenho do momento. Embora o programa de gerenciamento de riscos exija desde maio de 2026 que as empresas brasileiras monitorem fatores de risco psicossociais, especialistas alertam para o receio de que as medidas virem apenas formalidades, reforçando que o combate ao sofrimento mental precisa de mudanças reais na cultura do trabalho e canais efetivos de denúncia. O urso pardo backpack, conhecido por seu temperamento calmo e por evitar brigas, foi o grande vencedor da 12ª edição do Fat Bear Week, a famosa Semana do Urso Gordo. O torneio é realizado anualmente no Parque Nacional Katmai, no Alasca, para conscientizar o público sobre a preparação dos animais antes da hibernação no inverno rigoroso. Backpack venceu a final contra a fêmea 910 por uma margem apertada, recebendo mais de 100 mil votos do público internacional que acompanhou a disputa e a engorda dos ursos por transmissões ao vivo. Um momento inusitado e divertido movimentou as redes sociais após um corretor de imóveis confundir um pedaço de tronco de árvore no meio do asfalto com uma capivara deitada. O caso aconteceu em Goiânia, capital de Goiás, enquanto João Dourado voltava de carro para casa, acompanhado de suas duas filhas durante uma chuva. No vídeo gravado dentro do veículo, o pai chega a alertar as meninas e reduz a velocidade para proteger o suposto animal, enquanto a filha mais nova chega a elogiar o bicho, dizendo que ele era bonito. A ilusão durou pouco. Ao se aproximar do obstáculo, a filha mais velha percebeu o engano e avisou que se tratava apenas de um pedaço de madeira.
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3: As boas novas de Deus para você memorizar esta semana encontram-se em Salmos 59:16. Eu, porém, cantarei a tua força. Pela manhã louvarei com alegria a tua misericórdia, pois tu tens sido o meu alto refúgio no dia da minha angústia. Vamos ler novamente? Salmo 59:16. Eu, porém, cantarei a tua força. Pela manhã louvarei com alegria a tua misericórdia, pois tens sido o meu alto refúgio no dia da minha angústia. Essas são as boas novas de Deus para você memorizar esta semana na BBN. O amor pelas almas perdidas nos faz levar esse projeto adiante. Nós entendemos que, baseado em João 3,16, nós temos o sacrifício perfeito de Jesus Cristo. Queremos fazer esse sacrifício acessível a todas as pessoas. E é por isso que contamos com as suas orações para podermos levar essa palavra da forma que o fazemos. Esperamos que você possa sempre orar pela BBN para que ela possa, com as suas orações e a ajuda de Deus, despertar os mortos. Se você sabe de alguém que veio a Cristo através da obra de Deus aqui, escreva para rede@bbnmedia.org. Seja bem-vindo ao programa Recebendo a Mensagem de Deus, do pastor Ludgoes. A versão em português é uma produção da BBN. Vamos ouvir?
4: Fiquei impressionado com a descrição da voz do Senhor em Salmos capítulo 29, versículos 3 a 9. A voz do Senhor ouve-se sobre as suas águas. O Deus da glória troveja. O Senhor está sobre as muitas águas. A voz do Senhor é poderosa. A voz do Senhor é cheia de majestade. A voz do Senhor quebra os cedros. Sim, o Senhor quebra os cedros do Líbano. Ele os faz saltar como um bezerro, ao Líbano e a Sirion como filhotes de bois selvagens. A voz do Senhor separa as labaredas do fogo. A voz do Senhor faz tremer o deserto. O Senhor faz tremer o deserto de Cádiz. A voz do Senhor faz parir as servas e descobre as florestas. Essas imagens caracterizam a voz do Senhor. Eu chamo isso de imaginação. Imagine a voz do Senhor trovejando com poder e majestade, quebrando, golpeando, sacudindo, torcendo e desnudando. Como ministro, desejo que Deus trabalhe em mim e através de mim. Quando falo da palavra de Deus, minha oração é para que as pessoas sintam a voz do Senhor, descrita no Salmo 29, impactando-as. Quero que aconteça o que Paulo descreve em 1 Tessalonicenses capítulo 1, versículo 5 e capítulo 2, versículo 13. Porque o nosso evangelho não foi a voz somente em palavras, mas também em poder e no Espírito Santo e em muita certeza. Havendo recebido de nós a palavra da pregação de Deus, a recebestes não como palavra de homens, mas, segundo é, na verdade, como palavra de Deus. Reserve um tempo para ler o Salmo 29, versículos 3 a 9, e em seguida, use-o para orar pelos servos de Deus, para que eles sejam canais claros por meio dos quais a voz dinâmica de Deus seja ouvida.
3: Se você gostou desse programa e tem algum comentário ou pedido a fazer, fique à vontade para nos escrever aqui no rede@bbnmedia.org. A versão portuguesa deste programa é uma produção da BBN. Obrigado e até o próximo programa.

Existem muitas pessoas que se consideram boas porque pagam seus impostos, são bons pais ou, quem sabe, boas mães, bons filhos, bons alunos na escola e por aí vai. A lista é quase interminável das coisas boas que as pessoas podem fazer. Mas mesmo as pessoas boas precisam de Jesus como Salvador. Você, que é uma pessoa honesta, trabalhadora e está sempre fazendo o que é certo, você também precisa de Cristo como seu Salvador, porque nós nascemos pecadores. É esta a verdade que a Bíblia nos ensina. Nascemos com a natureza do pecado e nós, de vez em quando, pecamos, ou seja, desagradamos a Deus. Precisamos de Cristo e Ele está de braços estendidos para você agora. Esperando por você, Ele quer ser o seu Salvador. Aceite-o neste momento, não deixe para depois. Esta que é a decisão mais importante da sua vida.

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2: Dia 1º de outubro. Texto bíblico Salmo 135, de 6 a 7. Tema: tudo o que Deus quer, Ele faz. Assim diz a palavra do Senhor. Tudo o que o Senhor deseja, Ele o faz. No céu, na terra, nos mares e em todos os abismos. Faz subir os vapores das extremidades da terra. Faz os relâmpagos para a chuva. Tira os ventos dos seus tesouros. Deus desejou criar o universo com todas as galáxias. E o povoou e o criou. Deus desejou criar a vida na terra e a criou. Deus desejou reservar para si um povo escolhido para a missão de redenção e o reservou. Sim, tudo que Deus deseja, como diz o salmista, Ele faz. Tudo que Deus criou segue o curso da natureza conforme o seu desejo. Com a única exceção do homem, a quem Deus criou como um ser livre para poder amá-lo e ser amado por Ele. Pois o amor só é possível onde há liberdade. Criado livre, o homem escolheu ser escravo do pecado. Por sua graça, então, Deus decidiu vir à terra em forma de homem para resgatar a humanidade do poder do pecado e da morte. Agora, o desejo de Deus é que todos os homens sejam salvos e cheguem ao conhecimento da verdade. Mas para que isso aconteça, é preciso que todos os salvos sejam fiéis ao mandato de Cristo de anunciar o Evangelho a toda criatura, até os confins da terra. Deus deseja salvar a todos que se arrependam e aceitem sua dádiva de amor em Cristo pela fé. E Ele salva por sua graça. Oremos ao Senhor. Santo Deus, nós te rendemos graças por podermos ser participantes do teu projeto de redenção. Em nome de Jesus. Amém.
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Onde quer que você esteja, que Deus abençoe a sua vida. Vamos juntos até às 6 da manhã, aprendendo da palavra de Deus e louvando com a boa música cristã tradicional. Eu sou seu amigo Mário Sérgio, fazendo companhia para você.

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2: Novas tecnologias levam Justiça Eleitoral a reforçar regras de votação. Brasileira será a primeira do país a comandar a área de ciências da Unesco. Projeto obriga redes sociais a oferecer ferramenta de checagem colaborativa de fatos. A rápida evolução e a popularização de dispositivos eletrônicos cada vez mais discretos, como relógios e óculos inteligentes, fones sem fio e microcâmeras, levaram a Justiça Eleitoral a reforçar e detalhar as regras para garantir o caráter secreto do voto. Para evitar o registro e a divulgação da escolha do eleitor na cabine de votação, prática que visa coibir também a compra de votos, o Tribunal Superior Eleitoral e tribunais regionais vedam ingresso no momento da votação com qualquer equipamento capaz de gravar ou transmitir dados e imagens. Durante a identificação na sessão eleitoral, é permitido o uso de aplicativos digitais, como e-título, para a comprovação de documentos. Em seguida, os dispositivos eletrônicos devem ser desligados e entregues à mesa receptora até o término do voto. O eleitor pode levar apenas a cola em papel para consulta. Em casos de recusa, o cidadão fica impedido de votar, podendo ser acionada a força policial. Exceções são mantidas apenas para o uso de tecnologias assistivas e de acessibilidade para pessoas com deficiência ou mobilidade reduzida. A cientista e médica brasileira Denise Pires de Carvalho foi nomeada diretora-geral assistente para ciências da Unesco, tornando-se a primeira representante do Brasil a ocupar essa função estratégica nos 80 anos da história da entidade. Anunciada pelo diretor-geral do órgão, Khaled El Enani, Denise deixa a presidência da CAPES, a Coordenação e Aperfeiçoamento de Pós... Graduação em Ensino Superior do Brasil, para assumir a liderança das políticas globais de desenvolvimento científico e cooperação internacional da entidade ligada à ONU. Ex-reitora da Universidade Federal do Rio de Janeiro e ex-secretária de Educação Superior do Ministério da Educação, Denise se destacou na CAPES por criar ações voltadas à inclusão e à equidade, como apoio a pesquisadoras mães e o lançamento do primeiro censo da pós-graduação brasileira. Um novo projeto de lei em análise na Câmara dos Deputados quer obrigar as redes sociais com mais de 10 milhões de usuários no Brasil a disponibilizarem uma ferramenta de checagem de fatos colaborativa. Pela proposta, os próprios internautas poderão sinalizar publicações potencialmente falsas e adicionar notas explicativas com fontes confiáveis. Para garantir a isenção, o contexto informativo só ficará visível publicamente se for avaliado como útil por um grupo diverso de usuários da plataforma. E a partir do momento em que a nota for publicada, o conteúdo original não poderá mais ser impulsionado com pagamento. O volume diário de postagens supera a capacidade de verificação dos checadores profissionais e o modelo participativo ajuda a combater a desinformação sem ferir a liberdade de expressão ou centralizar o controle na mão de empresas ou do Estado.
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4: A salvação, o maior presente que Deus ofereceu à humanidade por meio do nosso Senhor Jesus Cristo. Segundo a Bíblia, todos os seres humanos se afastaram de Deus por causa do pecado, mas, em seu amor, ele enviou Jesus para trazer reconciliação e vida eterna. Em João 3,16, aprendemos que Deus amou o mundo de tal maneira que deu seu Filho unigênito, para que todo aquele que nele crê não pereça, mas tenha a vida eterna. A salvação não é conquistada por obras ou méritos humanos, ela é recebida pela fé em Cristo. Na cruz, Jesus levou sobre si os nossos pecados, oferecendo perdão e um novo começo. E por meio da sua ressurreição, ele venceu o pecado e a morte, garantindo a esperança para todos que creem nele. Assim, a salvação em Cristo nos traz perdão, transformação de vida e a promessa de viver eternamente com Deus.
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6: Provérbios capítulo 19, verso número 16. Querido ouvinte da Escola Bíblica do Ar, queremos hoje destacar Provérbios 19, verso de número 16. Diz assim: quem obedece aos mandamentos preserva a sua vida, mas quem despreza os seus caminhos morrerá. A palavra de Deus nos orienta como nós devemos nos conduzir. E a melhor coisa que alguém pode fazer é deixar que a orientação da palavra de Deus, a orientação divina, dirija os seus passos. Quem obedece aos mandamentos preservará a sua vida. É uma questão de escolha. É uma questão de opção. Ou você escolhe viver ou escolhe perecer. Esse texto realmente faz-nos pensar em situações que estamos vendo por aí, pessoas que estão sendo cada dia destruídas, envergonhadas. É difícil a gente ver pessoas que nós as considerávamos exemplo de vida e, no entanto, nos decepcionaram. Mas isto não significa de que elas não estejam à descoberta. E certamente, pelo caminho de sua vida, hão de perecer. Lamentavelmente, é a experiência de muitas pessoas e a palavra de Deus adverte-nos sobre isso, para que busquemos a palavra de Deus para nortear os nossos pensamentos, a nossa vida. Se nós queremos sobreviver, se nós desejamos realmente continuar vivendo debaixo da bênção de Deus, é uma questão de escolha. Ou você escolhe a vida ou escolhe a morte. É uma decisão sua. Pessoalmente, não posso decidir por ninguém. Posso sim cuidar da minha vida, posso sim ajudar as pessoas para que tomem decisões certas. Mas a decisão terá que ser tomada por elas. Que Deus nos abençoe.
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Iniciamos juntos mais um dia na programação da nossa BBN, a Rede de Rádio Difusão Bíblica. Eu tenho certeza que Deus vai continuar falando com você através de programas, pregações, estudos bíblicos e também através da boa música cristã tradicional. E eu sou seu amigo Mário Sérgio, lhe fazendo companhia até às 6 horas da manhã. Que Deus abençoe você onde quer que esteja. Continue aqui junto conosco.

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0: Bem-vindo ao programa Palavras de Louvor. Esse programa é baseado nos estudos do Dr. Donald Hubbard, pastor e professor da Bíblia. Nós agradecemos a Deus pelo privilégio de, nos próximos minutos, apresentar a você verdades contidas na Palavra de Deus e suas aplicações para os nossos dias. Vamos então a mais um estudo no programa Palavras de Louvor. Apresentação, Lincoln Oliveira.
1: Na lição de hoje, vamos concluir esses estudos da série atual do Evangelho de Marcos. Quando começamos nossa série de estudos do Evangelho de Marcos, comentamos que estudaríamos a primeira metade desse Evangelho. Estamos concluindo essa série, graças a Deus, e começaremos um novo estudo no próximo programa, que cremos será uma grande bênção e fonte de grande encorajamento para o seu coração. Amanhã, vamos começar a estudar o livro de Daniel. Muitos indivíduos são muito curiosos sobre os eventos futuros, e o assunto das profecias bíblicas é de vital importância à luz das catástrofes que estão acontecendo em nossos dias. Gostaria de convidá-lo para estar conosco em nosso próximo estudo bíblico, que será veiculado por esta rádio nesse mesmo horário. Certifique-se de manter sua Bíblia aberta na ocasião, quando estudaremos o livro de Daniel no Velho Testamento. Separe um lápis ou caneta, um caderno, e vamos juntos estudar a Palavra de Deus. Hoje, porém, nosso estudo ainda está relacionado com Marcos 9, começando com o verso 35 e indo até o verso 37. Uma lição de humildade. O Senhor Jesus já havia revelado a verdade para os discípulos sobre sua morte na cruz e ressurreição dentre os mortos. Depois do exorcismo feito no menino possuído por um espírito maligno, registrado para nós anteriormente no capítulo 9 de Marcos, Jesus tomou uma rota particular para Cafarnaum, porque ele queria ficar sozinho com seus discípulos. Ele queria apresentar uma verdade fundamental e prepará-los para sua morte e ressurreição. À medida que caminhavam, Jesus partilhou com eles a verdade de Marcos 9:31, isto é, que o Filho do Homem seria entregue nas mãos dos homens, e eles o matariam, mas ele ressurgiria ao terceiro dia. Os discípulos, no entanto, não perguntaram mais nada a Jesus sobre o que ele estava querendo dizer com aquilo. Em vez disso, eles começaram a brigar sobre qual deles seria o maior do grupo apostólico. Jesus, é claro, sabia que eles estavam discutindo sobre alguma coisa. Por isso, quando finalmente chegaram a Cafarnaum, Jesus chamou-os para uma conversa reservada. Lemos no verso 35. E ele, assentando-se, chamou os 12 e disse-lhes: se alguém quiser ser o primeiro, será o derradeiro de todos e o servo de todos. E lançando mão de um menino, pô-lo no meio deles, e tomando-o nos seus braços, disse-lhes: qualquer que receber um desses meninos em meu nome, a mim me recebe. E qualquer que a mim me receber, recebe não a mim, mas ao que me enviou. Temos três aspectos no que se refere à humildade explicada por Jesus. O primeiro era um olhar para a humildade como exemplificada por Jesus, sendo ele mesmo o exemplo maior de humildade. Em Filipenses 2:8, nós lemos: e achado na forma de homem, humilhou-se a si mesmo, sendo obediente até a morte e morte de cruz. Em Mateus 20:28, também lemos: bem como o Filho do Homem não veio para ser servido, mas para servir e para dar a sua vida em resgate de muitos. O segundo episódio em nossa lição resolvemos chamar de falta de humildade, que foi claramente discernida através das atitudes e das ambições daqueles discípulos. Estamos estudando uma lição sobre a humildade. E essa é a terceira aplicação dessa verdade nos versos de 35 a 37. Chamamos sua atenção para o fato de que Jesus respondeu àquelas atitudes e ambições erradas dos 12 apóstolos, não os repreendendo, mas ensinando-os. Eles precisavam da instrução e das correções necessárias. Não é errado alimentar certas ambições se elas forem corretas. O desejo de grandeza que os discípulos tinham não era errado em si, se direcionado pelos canais divinos onde a verdadeira grandeza realmente surge. Mas Jesus sabia que aquela ambição só servia para a exaltação própria deles. Portanto, Jesus lhes deu uma tremenda lição de humildade. Antes de tudo, Jesus deu-lhes um princípio de humildade que ele claramente definiu ao lermos em Marcos 9:35. Jesus disse que a verdadeira grandeza é determinada pela maneira como servimos aos outros. A maneira de se tornar o maior de todos é tornando-se justamente o menor de todos. Eis um grande paradoxo, mas um princípio definitivo que governa a humildade. Depois, em segundo lugar, Jesus indicou o propósito orientador da humildade. Ele indicou no verso 37, em meu nome, essa é a verdadeira humildade. A verdadeira humildade só pode ser alcançada com a exaltação de Jesus Cristo e não com a promoção do próprio ego. Por isso, da próxima vez que ficarmos ofendidos porque nossos talentos não foram reconhecidos ou porque fomos ignorados, lembre-se que é o orgulho que está em ação e não a humildade. A exaltação de Jesus Cristo. Esse é o propósito que orienta a humildade verdadeira. Tudo que for dito ou feito deve sê-lo para a glória de Jesus Cristo. A verdadeira humildade não se preocupa com a promoção do ego ou o louvor a si mesmo. A verdadeira humildade está preocupada com a proeminência da pessoa de Jesus Cristo. Agora, chegamos à terceira e última lição que Jesus nos dá sobre a verdadeira humildade. A terceira lição é o padrão de humildade que é descrito. Jesus realiza algo extremamente interessante. Para reforçar o princípio do governo da humildade e da orientação da humildade, Jesus estabelece um padrão que guarnece a humildade e, para isso, ele chama uma criança. Marcos 9:36. E lançando mão de um menino, pô-lo no meio deles e tomando-o nos seus braços, disse-lhes: qualquer que receber um destes meninos em meu nome, a mim me recebe. E qualquer que a mim me receber, recebe não a mim, mas ao que me enviou. Algumas pessoas sugerem que aquela casa era de Simão Pedro e que Jesus a usava com frequência como a base de suas operações em Cafarnaum. Pedro morava ali com sua esposa e pode ser que essa criança, usada como exemplo, tenha sido filho do próprio Pedro. Seja como for, Jesus indicava para nós que há qualidades inerentes às crianças associadas à pessoa verdadeiramente humilde. Não se esqueça de que se você se acha humilde, já não é. Essa é uma boa regra. Ser humilde não é apenas considerar-se humilde ou nos inferiorizar, como disse André Murray. Ser humilde, na verdade, é nem pensar em nós mesmos. É manter uma preocupação constante com as bênçãos que os outros precisam receber de Jesus Cristo, a tal ponto de não haver tempo de se pensar em nós mesmos. Você não se preocupa com a promoção de si mesmo ou do louvor do próprio ego. Sua preocupação se volta para a glorificação do Senhor Jesus Cristo, para que Ele seja exaltado. Jesus, portanto, associa a qualidade de humildade daquela criança como condição essencial para qualquer pessoa humilde. Por isso, O Senhor Jesus abraçou aquela criança e a usou como exemplo, recebendo-a. Não estamos falando apenas de crianças, mas das qualidades inerentes às crianças. A evidência da verdadeira humildade pode ser notada nas qualidades que uma criança possui. Agora vejamos que qualidades são essas que caracterizam as crianças e uma pessoa verdadeiramente humilde. Bem, vamos pensar em algumas delas ao nos aproximarmos do final da lição de hoje. Evidentemente que uma criança tem a qualidade de ser inocente. Uma criança é verdadeiramente inocente com relação ao mal. Quanto mais novinha a criança, mais inocente é. Isso é a mais pura verdade. Quanto mais jovem, mais inocente com relação ao mal. Parece-me, portanto, que Jesus está dizendo que a verdadeira humildade se apresenta na vida daqueles que possuem uma inocência crescente com relação ao mal. A iniquidade não faz parte de sua vida. Ah, sim, ela ainda possui a velha natureza que, vez por outra, dá o ar da graça. Mas a pessoa verdadeiramente humilde, possuidor da qualidade da inocência, é particularmente inocente com relação ao mal. A segunda característica está muito associada às crianças e é básica para a humildade: a qualidade da imparcialidade. Você já percebeu como as crianças aceitam todas as pessoas? As crianças não demonstram parcialidade, particularmente as crianças mais jovens. Por exemplo, num hospital, uma enfermeira pode apanhar um bebê que chora e confortá-lo, e ele, em sua jovem vida naquele ponto, não fará distinção dentre sua própria mãe e a enfermeira. Veja que isso é imparcialidade. A humildade aceitará todas as pessoas. Os humildes realmente não apresentam parcialidade, e esse ponto é ressaltado no livro de Tiago. Lembre-se de que Tiago nos diz que se um homem entrar numa reunião da igreja e estiver bem vestido, com um anel no dedo, podemos ser tentados a colocá-lo no lugar de destaque. Se alguém se chegar à igreja para adoração e estiver mal vestido, talvez você seja tentado a dizer-lhe: "Ah, por que você não fica aqui mais atrás, perto da porta?" Tiago diz, escrevendo sob inspiração divina, que esse tipo de pensamento, cheio de parcialidade, é errado. Assim, se desejarmos ser verdadeiramente humildes, não podemos fazer distinções entre as pessoas, nem pela maneira como se vestem, nem por causa de suas posses ou pela situação da vida em que estão. A primeira qualidade é a inocência. A segunda qualidade é a imparcialidade. E a terceira qualidade é que ela não deve favores a ninguém. Não dever favores. Simplesmente isso. Uma criança pequena nada pode fazer para retribuir aos outros. Tudo deve ser feito por ela, e assim uma dependência é produzida. A criança não influencia os outros para seu próprio bem. Uma criança, especialmente as mais novas, não manipula os outros para que eles retribuam com favores. Será que você entendeu onde quero chegar? Em uma ocasião, Jesus disse que se você convidar alguém para jantar, não convide alguém que lhe possa retribuir o convite, pois se sentir na obrigação de fazê-lo. Não! Por que você não convida uma pessoa bem pobre que jamais poderá lhe retribuir esse favor? Essa é a verdadeira humildade. Esse é o padrão guardião da humildade. Deve se tornar como uma criança em sua inocência, em nossa imparcialidade, e não fazermos as coisas na esperança da retribuição. Bem, creio que Deus usou essa série de lições para a sua glória e para nosso bem, enquanto estivermos compartilhando juntos sobre a vida de nosso Senhor Jesus Cristo. Não se esqueça, No próximo programa, começaremos uma nova série. Com a direção de Deus, esperamos por você. Pai, obrigado pela oportunidade de partilhar da palavra de Deus hoje. Abençoe nossos corações para que nossa vida sempre possa refletir a presença de Jesus Cristo. Em nome de nosso Salvador nós oramos. Amém.
0: Fica por aqui mais um Palavras de Louvor, um programa baseado nos estudos do Dr. Donald Hubbard e apresentado por Lincoln Oliveira. Esperamos que o estudo de hoje tenha servido para fazê-lo crescer em seu relacionamento com Deus. Esperamos contar com a sua audiência em nossa próxima edição. Até lá, e que Deus lhe abençoe.

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2: Amor desde o ninho. Casal de Carcarás encanta a moradora do 12º andar ao conversar com os ovinhos. Cuidados nas primeiras horas de vida dos bezerros são decisivos para a saúde do rebanho. Recuperação judicial não é sinônimo de fracasso. O processo pode abrir caminho para a retomada das empresas. A janela de um apartamento no 12º andar em Pelotas, no Rio Grande do Sul, virou lar para um casal de Carcarás e encantou as redes sociais. A moradora Fernanda Silva Farias registrou todo o processo da família de aves. Desde a construção do ninho no parapeito em agosto do ano passado, 2025, passando pelos momentos de afeto e pela divisão de tarefas entre o casal, que se revezava para chocar e proteger os ovos até mesmo durante uma forte tempestade com ventos de 120 km por hora. O grande destaque foi um vídeo em que o pai e a mãe aparecem conversando com a ninhada pouco antes do nascimento, reagindo aos piados que já vinham de dentro das cascas. O ciclo se completou com o nascimento dos 3 filhotes e a eclosão do último ovo. Como é de costume da espécie manter o mesmo parceiro por vários anos e reutilizar a mesma estrutura a cada temporada, a moradora pode ter ganhado vizinhos de longa data. Agora, com a ninhada reunida, os pais se revezam no cuidado e na caça de alimentos para entregar direto no bico dos pequenos, que ainda vão depender da proteção do casal por um bom tempo. Os cuidados adotados nas primeiras horas de vida dos bezerros são fundamentais para reduzir os riscos de doenças e garantir o desenvolvimento saudável de todo o rebanho. Como os animais nascem sem proteção imunológica, a prioridade máxima deve ser o fornecimento de colostro de alta qualidade o mais rápido possível, fornecendo energia, proteínas e anticorpos vitais. Outra medida indispensável é a cura correta do umbigo com produtos adequados e acompanhamento diário, já que a estrutura umbilical é uma grande porta de entrada para bactérias e infecções graves que afetam diretamente a produtividade. Além do colostro e da desinfecção do umbigo, a higiene do ambiente e o controle sanitário fazem toda a diferença para evitar perdas na propriedade. Pastos, maternidade e instalações devem ser limpos, secos e protegidos do vento e da umidade, enquanto baldes e mamadeiras precisam de higienização constante. A recomendação dos veterinários é manter uma observação diária para identificar rapidamente sinais de alerta, como apatia, falta de apetite, diarreia ou tosse. Lembrando que a prevenção começa ainda na gestação, com a nutrição adequada das matrizes e o acompanhamento rigoroso do lote. Ao contrário do que muitos pensam, o pedido de recuperação judicial não significa o fim de uma empresa, um primeiro passo para a falência, mas sim um importante mecanismo legal para reorganizar dívidas e preservar empregos. O processo cria um ambiente protegido para renegociar prazos e deságios com credores, permitindo que a operação continue funcionando. Especialistas ressaltam, no entanto, que o sucesso da medida não depende apenas da proteção jurídica, exigindo também gestão, governança e transparência de dados para fundamentar cada tomada de decisão.
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4: Olá, bem-vindo à nossa mensagem de esperança e encorajamento Pão Diário. Hoje vou ler o texto de Dave Brennan com o título A Proteção Divina, baseado no livro de Efésios, capítulo 6, entre os versículos 10 e 18. Minha esposa e eu percorremos muitos quilômetros de bicicleta, pedalando pelas trilhas ao redor de casa. Para aprimorarmos a experiência, colocamos alguns acessórios nelas. A de minha esposa tem faróis dianteiro e traseiro, odômetro e cadeado de bicicleta. Já a minha tem um suporte para a garrafa de água. A verdade é que poderíamos fazer a rota todos os dias sem os acessórios. Eles são úteis, mas opcionais. Na carta aos Efésios, Paulo escreve sobre outros acessórios que, no entanto, não são opcionais. Ele nos disse que devemos vestir toda a armadura para sermos bem-sucedidos ao praticar a nossa fé em Jesus. A vida não tem percurso fácil. Estamos numa batalha onde devemos ir contra as estratégias do diabo. Portanto, devemos estar bem equipados. Sem a sabedoria das Escrituras, somos propensos a aceitar o erro. Sem Jesus nos auxiliando a viver sua verdade, sucumbiremos às mentiras. Sem as boas novas, não temos paz. Sem a fé nos protegendo, sucumbiremos à dúvida. Nossa salvação e o Espírito Santo nos ancoram para vivermos para Deus. Essa é a nossa armadura. Como é importante percorrermos os caminhos da vida protegidos de seus perigos reais. Fazemos isso quando Cristo nos capacita para os desafios ao longo do caminho, quando vestimos a armadura que Deus nos provê. E você, que situações você enfrenta que exigem a armadura de Deus? Pense nisso. Eu sou a Clarice Fogaça e essa foi a nossa mensagem do dia.
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0: Está começando agora o programa Razão para Viver. Hoje chegamos ao fim da série Igreja, Propósito, Perfil e Prioridades. Foram algumas semanas aprendendo sobre o nosso lugar no corpo de Cristo. Baseado na palavra de Deus, o pastor Fernando Bóquio trouxe importantes direcionamentos para viver a igreja em nossos dias. No programa de hoje, ele vai concluir o estudo intitulado Nada Substitui a Integridade.
1: No nosso estudo sobre a igreja, o seu propósito, perfil e prioridades, temos analisado a igreja de hoje e o que Deus quer da igreja.

No século XXI, temos visto constantemente nas igrejas que muitos membros não levam a vida cristã a sério. Muitos têm uma vida de santidade dentro da igreja, mas quando saem de lá, mudam as suas máscaras e voltam a ser pessoas comuns, iguais aos que ainda não conhecem a Cristo. Você se lembra daquele exemplo da menininha que disse ao pastor que gostaria muito de viver dentro da igreja porque seu pai aos domingos era uma outra pessoa? Com certeza você agora deve ter se recordado de vários exemplos como este. Mas será que a igreja sempre foi assim? Será que antigamente, no início da igreja, os cristãos também viviam esta vida dupla? Será que surgiam escândalos de pastores que caíam em adultério ou de membros de igrejas que sonegavam impostos? Bom, um dos exemplos que vemos relatados na Bíblia é o de Ananias e Safira. Você se lembra deste casal? Eles venderam a sua propriedade e disseram ao apóstolo Pedro que tinham dado todo o dinheiro da venda para a igreja, mas sabemos que, na verdade, eles deram apenas parte do dinheiro. E o que aconteceu com eles? Bom, os dois caíram mortos aos pés dos apóstolos, primeiro Ananias e depois a sua esposa Safira, que tentou dar continuidade à mentira. Quando vemos este exemplo, pedimos misericórdia a Deus. Não é verdade? Quanto de nós já não fomos Ananias ou Safira? Veja, desde o início, Deus não queria que os valores corrompidos do mundo contaminassem a sua igreja. Para isso, Deus deu àqueles novos convertidos uma série de diretrizes para que a igreja escolhesse líderes com o perfil certo. Sabemos que muitas igrejas já sofreram muito e já foram contaminadas porque os seus líderes não viviam uma vida, e me perdoe pela redundância, não viviam uma vida íntegra. Você se lembra de quando os apóstolos estavam sobrecarregados e as viúvas gregas estavam sendo deixadas de lado na discussão dos pães? Esta passagem está em Atos capítulo 6, versículo 1 a 7. Os apóstolos, como não queriam deixar de pregar a palavra, convocaram uma assembleia e escolheram alguns diáconos para cuidar de detalhes como este. Agora, os apóstolos escolheram qualquer pessoa para assumir esta função? Tenho certeza que você já sabe a resposta. Não. Os homens escolhidos deveriam se encaixar no seguinte critério, versículo 3. Mas, irmãos, escolhei dentre vós 7 homens de boa reputação, cheios do Espírito Santo e de sabedoria, aos quais encarregaremos deste serviço. Veja, eles não escolheram qualquer pessoa. Os apóstolos escolheram pessoas íntegras, pessoas que não contaminariam a igreja com a sua liderança frágil, que não espalhariam fofocas e dissensões entre o povo, que não tinham a sua vida comprometida, tanto entre os irmãos dentro da igreja quanto entre as pessoas do mundo, pois tinham que ser homens de boa reputação, homens que não devessem nada a ninguém, homens que não estavam fugindo de alguém por cometerem algo de errado. O apóstolo Paulo também deu a Timóteo uma série de diretrizes que deveriam ser seguidas para escolher diáconos e apóstolos com o perfil certo. Veja, abra sua Bíblia em 1 Timóteo capítulo 3, a partir do verso 1. 1 Timóteo capítulo 3, a partir do verso 1. Fiel é a palavra, se alguém aspira ao episcopado, excelente obra almeja. É necessário, portanto, que o bispo seja irrepreensível, esposo de uma só mulher, temperante, sóbrio, modesto, hospitaleiro, apto a ensinar, não dado ao vinho, não violento, porém condato, inimigo de contendas, não avarento, e que governe bem a própria casa, criando os filhos sobre a disciplina com todo respeito. Pois se alguém não sabe governar a própria casa, como cuidará da igreja de Deus? Não seja neófito, para não suceder que se ensoberbeça e incorra na condenação do diabo. Pelo contrário, é necessário que ele tenha bom testemunho dos de fora, a fim de não cair no opróbrio e no laço do diabo. Semelhante quanto aos diáconos, é necessário que sejam respeitáveis de uma só palavra, não inclinado a um muito vinho, não cobiçosos de sórdida ganância, conservando o ministério da fé e com a consciência limpa. Também sejam estes primeiramente experimentados e, se mostrarem irrepreensíveis, exerçam o diaconato. Veja que interessante.
com consciência limpa, ou seja, sem peso na consciência, porque estas pessoas devem ter uma vida íntegra. Como anda a sua consciência? Limpa ou pesada? Vamos abrir os nossos corações no dia de hoje, para que Deus ministre em nossas vidas e transforme o nosso viver aqui na Terra em algo irrepreensível. Há alguns anos, um executivo me procurou no meu escritório. Ele entrou pálido, olhou nos meus olhos e disse: "Pastor Fernando, você conhece alguém que questiona tudo que você faz? Alguém que por todo lugar que você passa questiona tudo que você fez? Você conhece alguém que fica te questionando sobre o seu relacionamento com o sexo oposto? Alguém que diga: 'Sabe, acho que você não está levando a sua vida financeira a sério'? Você conhece alguém que o tempo todo verifica as fontes das quais você extrai as citações que você usa nos seus sermões para ver se você não está cometendo plágio? Alguém faz isso com você?" Bom, eu respondi que sim, e ele ficou feliz e aliviado. Eu disse: "Alguns anos atrás eu pedi para que alguns homens da minha igreja se aproximassem mais de mim, que me conhecessem pelo meu nome e não como pastor, que fizessem parte da minha vida íntima e eu parte da deles. Eu determinei que, daquele momento em diante, a porta da minha vida estaria sempre aberta para aqueles homens, que eles poderiam chegar e dizer o que estava errado em minha vida ou que lhes incomodava. Eu precisava ouvir as preocupações daquelas pessoas e as suas reclamações também. E eles realmente assumiram este papel. Até hoje, eles às vezes me chamam no meu escritório, fecham a porta e dizem: 'Fernando, sabe, queremos conversar sobre tal coisa e tal coisa.' E sabe o que nós fazemos? Nós lidamos com o problema naquele exato momento. Esta é uma maneira de ter uma vida transparente, porque não quero que ninguém tenha nada de que me acusar. Isto é prestação de contas." Bom, os inimigos de Daniel procuraram em tudo, espionaram, conversaram com outras pessoas, mas não acharam nada, nenhum fiozinho de coisa errada, nada encoberto, nenhuma sujeira que tivesse sido varrida para debaixo do tapete, nenhum esconderijo secreto, nada. Daniel estava limpo e eles não acharam nenhum motivo para acusá-lo. Mas, por não terem achado nada para acusar Daniel, eles foram ao seu chefe e mentiram. Eles montaram uma armadilha. E Dario disse: "Mas é claro, acho esta ideia ótima, afinal todos têm que se ajoelhar perante mim. Daniel não pode ser uma exceção." E depois disso, estes homens viram Daniel ajoelhado, adorando a Deus, a Jeová. Mesmo depois de ouvir o decreto, Daniel não parou de adorar a Deus. Ele era íntegro. Vemos três pontos aqui. Estas talvez sejam as coisas mais importantes para a minha vida. Em primeiro lugar, a integridade verdadeira implica em fazer o que está correto, mesmo quando ninguém está vendo ou quando todos ao seu redor já tenham se corrompido. A verdadeira integridade significa manter a sua promessa, mesmo quando não há ninguém observando ou quando todos ao redor fazem o que é errado. Esta é a verdadeira integridade. Talvez você esteja pensando: "Ah, pastor Fernando, eu não vivo assim." Bom, então hoje é um ótimo dia para que você comece a viver assim. Nunca é tarde demais para fazermos o que é certo. Comece hoje mesmo, limpe a sua vida ou deixe o ministério. O ministério é uma profissão que envolve caráter. Você pode mentir e ser um bom cirurgião. Você pode trair sua esposa ou seu esposo e ser um bom advogado ou advogada. Você pode ser um político e ser corrupto, mas isso não pode acontecer no ministério. O ministério exige caráter. Se você não quiser se livrar deste hábito, deixe então o ministério. O ano de 1987 foi muito difícil para os cristãos americanos. Muitos pastores foram pegos em adultério, em mentira ou em corrupção. Martin Martin, um escritor, disse o seguinte: "Depois de 1987, o ano da mentira, onde poderemos buscar a verdade. Os filósofos pensam no velho Diógenes, a pessoa que até hoje simboliza a busca da verdade, pois ele saía durante o dia em busca da verdade com uma lanterna. Alguns líderes religiosos são modelos, porém outros líderes e pastores passaram por momentos difíceis neste ano.
descobrimos que alguns evangelistas que aparecem na TV traíram suas esposas, outros mentiram em suas autobiografias para encobrir o seu passado, e o público, que é muito cínico, faz pouco caso dos pastores de igrejas menores. Dizem aos pastores e evangelistas considerados celebridades: se vocês forem honestos novamente, nós talvez voltemos a assistir os seus programas. Os hebreus e os autores dos livros do Novo Testamento falaram pouco sobre a verdade de maneira abstrata. Eles falaram muito sobre a verdade como algo da nossa vida pessoal. Eles ligaram a verdade ao caráter de um Deus fiel e desejavam ver estas qualidades refletidas nos seres humanos. O conceito bíblico diz muito mais. O que fazemos com a verdade causa mais impacto nas outras pessoas do que aquilo que falamos sobre a verdade. Falar a verdade é apenas um jogo intelectual. Os mentirosos e enganadores que surgem hoje em dia são pessoas sós, celebridades que têm apenas admiradores ou fãs, mas que não têm amigos que são críticos, que os ajudam a serem honestos. Para termos caráter, precisamos de um contexto. Um escritor francês chamado Septim escreveu o seguinte: podemos adquirir tudo sozinhos, menos caráter. Agora vamos para o segundo ponto. A verdadeira integridade não se abala, mesmo se for testada pela adversidade ou pela prosperidade. Se você for íntegro, a promoção não afetará o seu caráter. Algumas semanas recebi uma carta de uma jovem que dizia o seguinte, veja comigo: Pastor Fernando, sou formada em microbiologia. Ao completar 30 anos, senti o desejo de ingressar na carreira médica. Por isso, me matriculei num curso de medicina. Depois de algum tempo na faculdade, percebi que o nível de depravação entre os alunos e os professores era tão grande que entrei em choque. Os meus colegas eram extremamente desonestos. Eles falsificavam os resultados de exames de laboratório, colavam nas provas e me pressionavam para fazer as mesmas coisas que eles. O problema não era a pressão, eu sei resistir à pressão. O problema era o professor encarregado do programa. Ele era um homem em crise, estava na crise da meia-idade, não suportava o ambiente em que trabalhava. Por estar sob muita pressão, a única frase que dizia era: eu não sei de nada, eu não sei de nada. Por isso não fui falar com ele, não queria colocar mais peso nas suas costas. Tive que escolher entre integridade intelectual e compaixão, e escolhi compaixão, mas fiz a escolha errada, foi uma escolha tola. No final de tudo, tive que ajudá-lo a encarar a realidade. E esta situação continuou até que fomos pegos colando numa prova no último ano. A professora nos deu a prova e pediu para que a fizéssemos em casa, individualmente. Alguns se defenderam e disseram que não sabiam que estavam fazendo de errado. O grupo tinha se corrompido a apoiar uns aos outros, independente da situação. Fizeram isso para que não houvesse competição, mas não deu certo. O professor foi à diretoria e contou tudo sobre o comportamento dos alunos. Ao fazer isso, ele comprometeu a sua integridade e a da instituição também. Agora, ouça isso com bastante atenção. Eu sabia que tinha ficado quieta por muito tempo, mas já era tarde demais. Eu protestei de maneira bem silenciosa, dizendo que ao permitir com que aqueles 15 alunos, sem escrúpulos, se formassem e virassem médicos, estaríamos colocando a sociedade em risco. Quando profissionais que lidam com a manipulação de remédios são desonestos, muitas pessoas acabam morrendo, mas não havia nenhuma novidade nisto. Minhas palavras não fizeram efeito nenhum e, por causa de todos estes problemas, minhas notas tinham abaixado muito e não conseguia tirar notas boas sofrendo tanta pressão. Por isso me disseram que o que eu havia dito não tinha validade nenhuma e que eu era uma incompetente. Eu lhes disse que tinha caráter e que a coisa mais importante para mim era ter caráter e não notas altas ou dinheiro. Você escreveria uma carta como esta? De verdade, a verdadeira integridade não é abalada nunca. Passando ou não nas provas da faculdade, quando um líder não é íntegro, ele está abrindo mão do seu direito de liderar. Antes de falarmos um pouco mais sobre este assunto, pense em exemplos da Bíblia, de homens e mulheres que estiveram em cargos altos no ministério. Você se lembra de pessoas que estiveram em cargos altos de grande visibilidade?
visibilidade, apesar de não contarem com a ajuda da mídia daquela época, em sua nação e que acabaram se comprometendo moralmente ou espiritualmente, mas que, depois de um tempo, conseguiram se reerguer e se tornarem novamente exemplos no ministério? Você está pensando talvez agora no rei Davi. Não temos nenhum exemplo no Novo Testamento, mas se estudarmos sobre Davi, veremos que sua vida chegou a um clímax até Betseba. E depois desse incidente, tudo começou a decair. Derrotas nas batalhas, Davi não tinha sofrido nenhuma derrota até aquele momento. Problemas familiares, sua filha foi estuprada pelo seu irmão, seus filhos lideraram uma rebelião contra ele, Davi morreu com um coração despedaçado, longe de sua família. Veja, não há problema nenhum em perdoar o irmão que não agiu de maneira íntegra, mas eu pessoalmente luto muito com os meus sentimentos ao pensar que este irmão poderá assumir novamente um cargo de alta responsabilidade, porque não vemos nenhum exemplo como este na palavra de Deus. Se você achar algum, por favor, me escreva. Creio que deveríamos fazer esse estudo nos seminários de teologia. Creio que estes jovens deveriam ouvir isto antes de considerar o fato de que realmente querem assumir um ministério. Eles devem saber que vão andar em uma corda muito fina e carregando uma carga muito pesada. E se eles caírem, pronto, teremos o fim. Eles até ministrarão em outro lugar, mas nunca chegarão ao nível que tinham antes daquela época. Não agindo com integridade, abrimos mão do direito de liderar da maneira que liderávamos antigamente. Não sei se devo ler isto ou não. Vou ler apenas um pequeno trecho. Veja o que as palavras de A.W. Tozer, mesmo não estando mais entre nós, ainda nos dizem. Veja que interessante. Satanás sabe que a queda de um profeta de Deus é uma vitória estratégica para ele. Por isso, ele não descansa nenhum minuto até conseguir fazer com que este profeta caia. Creio que a arma de Satanás é igual àquele veneno, que não mata, apenas paralisa a vítima. Satanás tem pouco interesse em matar um profeta. Um servo de Deus ineficiente, moribundo, é melhor propaganda do inferno, melhor até do que um bom homem morto. Um servo de Deus deve tomar muito cuidado em relação a algumas ciladas de Satanás, como o amor pelo dinheiro e pelas mulheres. No entanto, existem fatores mais perigosos do que esses, pois são sutis, e ele nos dá 5 exemplos. O primeiro é o perigo de acharmos que, por sermos líderes, pertencemos a uma classe privilegiada. Nossa sociedade cristã aumenta este perigo ao dar certas regalias a pastores e líderes. Outro perigo é o de termos um espírito desinteressado ao trabalhar na obra. A familiaridade pode trazer problemas até no ministério. Uma das coisas mais assustadoras é ver um pastor acostumado com a obra, que perdeu a empolgação, que se acostumou com aquilo que é sobrenatural. Quando o pastor perde o temor solene na presença do Deus Altíssimo, quando vamos falar de maneira mais simples, o pastor fica entediado com Deus e com as coisas celestiais. Eu luto contra isso constantemente. A Bíblia é o meu livro. Minha vida é baseada nas coisas espirituais. Meu mundo é o meu ministério. Eu luto contra este espírito de desinteresse constante. Uma das coisas que mais me ajudam é a música. Uma outra coisa é o meu período devocional. Eu levo muitas chamadas de atenção de Deus durante o meu período devocional. Isto faz com que eu não acredite nas coisas que pessoalmente creio que são certas. Isso faz com que eu acredite apenas na palavra de Deus. Vamos ao terceiro ponto. Os pastores correm um risco grave de ter um espírito alienado das pessoas comuns. Preste atenção nisto. Isto surge de um cristianismo errado. O pastor acaba se reunindo apenas com as pessoas religiosas. Neste ambiente, todos ficam com um pé atrás o tempo todo. Neste círculo, as pessoas acabam agindo da maneira em que as outras pessoas esperam que elas ajam, e não como elas realmente são. Isto cria um mundo irreal, no qual ninguém é verdadeiro. Mas como o pastor vive há tanto tempo neste mundinho, ele acaba e aceita e crê que é real e não vê a diferença. Você sabe o que pode ajudar muito os nossos pastores?
uma casa cheia de adolescentes, sabe? Quando eu chego em casa, meus filhos não dizem: papai, conte-me o que aconteceu de precioso com o senhor hoje. Não, não, nossos filhos não falam assim. Ouça, os seus filhos, eles sabem quem você realmente é, ao menos que você já os tenha influenciado. Eles não acreditam nas nossas coisas, eles não conhecem a língua que falamos. A sabedoria que muitas vezes sai da boca de um adolescente é incrível. Talvez eles não usem as mesmas palavras que eu e você usaríamos, mas eles dizem as coisas que precisamos ouvir. Ponto número 4. Outro perigo que um pastor, um líder enfrenta é o de inconscientemente amar mais a religião e as ideias filosóficas do que os santos e os pecadores. É possível sim sentirmos o mesmo amor pelas almas perdidas e que os naturalistas sentem por baleias ou animais em extinção. Isso é interessante, não é verdade? Eu deveria escrever um livro sobre isso. Bom, Tozer disse o seguinte: estes animais, estou me referindo às baleias, os animais, estes animais são bons para estudos, para que possamos aprender com eles, até para nos ajudar, mas não podemos nos desesperar por eles ou até morrermos por eles. As baleias são apenas animais, eles são estudos de caso, eles estão na cadeia alimentar, sim, mas não devemos morrer por eles. Uma outra armadilha que um pastor ou um líder pode cair é que ele pode acabar fazendo tudo de uma maneira natural e levar tudo numa boa. É muito fácil para um pastor tornar-se um ser privilegiado, um parasita social, com a mão estendida e com a fisionomia de santo. O pastor não tem nenhum chefe visível, ele não tem que bater cartão, seu horário é de fácil ajuste e, de acordo com os seus compromissos pessoais, ele faz o seu tempo. O nome disto é enganação. Se você desenvolveu um ministério que não permite com que você trabalhe duro, então você está no ministério errado. Conheço um hino que diz o seguinte: Senhor, dá-nos homens, vivemos tempos difíceis, mentes fortes, corações grandes, fé verdadeira e mãos dispostas, homens que não morram por causa do orgulho, homens que não sejam corrompidos pelo cargo, homens com honra, homens que não mintam, homens de opinião e vontade, homens que possam falar perante demagogos e amaldiçoar as bajulações sem piscar, homens fortes, homens que brilhem em meio à neblina, homens públicos, mas com pensamentos privados, pois homens populares, mas com credos despedaçados, com uma grande profissão, mas com poucas obras, se deleitam em egoísmo, a liberdade chora, o mal reina neste mundo, e a justiça guarda sua vez adormecida. Agora chegou a hora de nós dedicarmos mais uma vez ao ministério íntegro. É chegada a hora, vamos virar a página, vamos colocar a dignidade novamente nos púlpitos. Vamos fazer com que as pessoas vejam que o nosso ministério vale a pena e, se quiserem olhar nos cantinhos mais escondidos, tudo estará limpo e transparente. É chegada a hora. Talvez não tenhamos muitos anos pela frente. Se você estiver disposto a fazer isto, curve a sua cabeça e ore comigo agora. Todos nós, Senhor Deus e Pai, somos pecadores, imperfeitos, mas não isolados dos dias em que vivemos. É muito fácil aplaudirmos o que nos parece certo, mas estarmos sozinhos no mundo, envolvidos no nosso ministério, onde ninguém neste mundo consegue ver o coração, é difícil. Senhor, queremos estar ligados a Ti, porque só Tu és santo. Queremos nos dedicar a esta dimensão do Seu caráter. Oramos isso no nome do nosso Senhor Jesus Cristo. Amém.

Este foi o pastor Fernando Bóquio em mais um programa Razão para Viver. Você já parou para pensar nisso? Será que você está no ministério errado? Não importa se você é pastor ou se desenvolve alguma outra atividade dentro da igreja. A pergunta é válida para todos. Será que você está no lugar que Deus quer? Se você chegar à conclusão de que a resposta é não, isso não é o fim do caminho. É apenas o ponto de conversão, onde você terá que virar para a esquerda ou para a direita. E Deus quer te ajudar a tomar a decisão certa. Conte com Ele para isso. Ele tem a melhor resposta. 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Chegamos ao fim da série Igreja, Propósito, Perfil e Prioridades. E no próximo programa, daremos início a mais uma série de estudos do pastor e autor Charles Swindoll. Vamos aprender mais sobre a Palavra de Deus e crescer juntos em nossa vida espiritual. O Razão para Viver de hoje fica por aqui, mas aguardamos você em nosso próximo encontro. Que Deus abençoe a sua vida!

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2: Como a falta de reconhecimento no trabalho pode afetar a saúde? Gigante gentil backpack eleito urso mais gordo do Alasca. Corretor de imóveis confunde tronco de árvore com capivara durante uma chuva e vídeo diverte a internet. Uma pesquisa inédita da Unicamp, a Universidade de Campinas, no interior paulista, revelou o impacto devastador que a falta de reconhecimento profissional causa na saúde mental e física dos trabalhadores. O estudo mostra que a exaustão vai muito além do cumprimento de metas formais, acumulando um desgaste invisível que envolve esforços físicos, cognitivos, emocionais e psíquicos para contornar problemas diários na empresa. A exposição contínua a cobranças desproporcionais, metas inalcançáveis e assédio gera quadros graves de ansiedade, estresse crônico e sintomas psicossomáticos, criando um cenário de frustração permanente em que o trabalhador sente que suas entregas nunca são suficientes para a empresa. O levantamento identificou duas novas patologias organizacionais do mundo corporativo: a contingencialidade, que trata o funcionário como um recurso descartável, convocado apenas para demandas imediatas, e a disjuntividade, que ignora a história e a experiência acumulada do profissional para focar exclusivamente no desempenho do momento. Embora o Programa de Gerenciamento de Riscos exija desde maio de 2026 que as empresas brasileiras monitorem fatores de risco psicossociais, especialistas alertam para o receio de que as medidas virem apenas formalidades, reforçando que o combate ao sofrimento mental precisa de mudanças reais na cultura do trabalho e canais efetivos de denúncia. O urso pardo backpack, conhecido por seu temperamento calmo e por evitar brigas, foi o grande vencedor da 12ª edição do Fat Bear Week, a famosa Semana do Urso Gordo. O torneio é realizado anualmente no Parque Nacional Katmai, no Alasca, para conscientizar o público sobre a preparação dos animais antes da hibernação no inverno rigoroso. Backpack venceu a final contra a fêmea 910 por uma margem apertada, recebendo mais de 100 mil votos do público internacional, que acompanhou a disputa e a engorda dos ursos por transmissões ao vivo. Um momento inusitado e divertido movimentou as redes sociais após um corretor de imóveis confundir um pedaço de tronco de árvore no meio do asfalto com uma capivara deitada. O caso aconteceu em Goiânia, capital de Goiás, enquanto João Dourado voltava de carro para casa, acompanhado de suas duas filhas durante uma chuva. No vídeo gravado dentro do veículo, o pai chega a alertar as meninas e reduz a velocidade para proteger o suposto animal, enquanto a filha mais nova chega a elogiar o bicho, dizendo que ele era bonito. A ilusão durou pouco. Ao se aproximar do obstáculo, a filha mais velha percebeu o engano e avisou que se tratava apenas de um pedaço de madeira.
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3: As boas novas de Deus para você memorizar esta semana encontram-se em Salmos 59:16. Eu, porém, cantarei a tua força. Pela manhã louvarei com alegria a tua misericórdia, pois tu tens sido o meu alto refúgio no dia da minha angústia. Vamos ler novamente? Salmo 59:16. Eu, porém, cantarei a tua força. Pela manhã louvarei com alegria a tua misericórdia, pois tens sido o meu alto refúgio no dia da minha angústia. Essas são as boas novas de Deus para você memorizar esta semana na BBN.

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nós recebemos o e-mail de um ouvinte que disse assim: eu estava afastado dos caminhos do Senhor Jesus, mas achei o site da BBN, comecei a fazer o curso Família Cristã e voltei para Cristo. Este é o meu testemunho. Graças a Deus pela vida deste ouvinte que voltou a andar com o Senhor Jesus após fazer um curso do Instituto Bíblico da BBN. E Deus é bom, sempre nos aceitando em seus braços. E você, também tem um testemunho para nos contar? Mande-nos um e-mail, rede@bbnmedia.org. Queremos saber qual é o seu testemunho. rede@bbnmedia.org.

0: nada que possamos fazer com nossas próprias forças para merecermos a vida eterna. Isso fica claro quando lemos Efésios capítulo 2, nos versos 8 e 9. Porque pela graça sois salvos, por meio da fé, e isto não vem de vós, é dom de Deus, não vem das obras, para que ninguém se glorie. Comparado ao peso do pecado, que está ligado a nós desde o nascimento, nem mesmo uma vida de boas obras seria suficiente para pagar essa dívida. Mas é aí que a graça e amor de Deus por nós muda tudo. E quando Jesus nasce neste mundo e padece na cruz, Ele nos trouxe então, gratuitamente, o pagamento pelos pecados e o lindo presente da vida eterna. Querido ouvinte, se você nunca orou a Deus, pedindo perdão pelos seus pecados e crendo no nome santo de Jesus, hoje pode ser o dia da sua salvação, o dia que você terá seu nome escrito no livro da vida para toda a eternidade. 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
2: Lucas capítulo 5, versículo 1 em diante, nós vamos ler uma vez mais o texto que nos fala a respeito da pesca maravilhosa. Diz assim a palavra de Deus: Aconteceu que, ao apertá-lo a multidão para ouvir a palavra de Deus, estava ele junto ao lago de Genezaré, e viu dois barcos junto à praia do lago. Mas os pescadores, havendo desembarcado, lavavam as redes. Entretanto, entrando em um dos barcos, que era de Simão, pediu-lhe que o afastasse um pouco da praia, e, assentando

sentando-se, ensinava do barco as multidões. Quando acabou de falar, disse a Simão: Faze-te ao largo e lançai as vossas redes para pescar. Respondeu-lhe Simão: Mestre, havendo trabalhado toda a noite, nada apanhamos, mas sob a tua palavra lançarei as redes. Isto fazendo, apanharam grande quantidade de peixes e rompiam-se-lhe as redes. Então fizeram sinais aos companheiros do outro barco para que fossem ajudá-los. E foram e encheram ambos os barcos, a ponto de quase irem a pique. Vendo isto, Simão Pedro prostrou-se aos pés de Jesus, dizendo: Senhor, retira-te de mim, porque sou pescador. Pois à vista da pesca que fizeram, a admiração se apoderou dele e de todos os seus companheiros, bem como de Tiago e João, filhos de Zebedeu, que eram seus sócios. Disse Jesus a Simão: Não temas, doravante serás pescador de homens. E arrastando eles os barcos sobre a praia, deixando tudo, o seguiram. Jesus, nesta passagem, mostra aos seus discípulos o que ele espera dos seus seguidores. Enquanto qualquer discípulo de Jesus ainda não se tornou um pescador de homens, ainda não está seguindo a Jesus. Você só está efetivamente trilhando nos passos de Jesus, nosso Mestre, à medida em que você se torna pescador de homens. Nesta passagem, há um quadro muito dramático de tudo isso. Nós vimos que os discípulos, após pescarem durante a noite, que era o horário normalmente praticado para a pesca, porque os peixes subiam à superfície nesse horário, após várias tentativas durante toda a noite, chegaram frustrados pela manhã. Jesus os orienta a voltarem, a lançarem as redes, e eles pescam, uma pesca maravilhosa. E o texto nos diz que eles deixaram tudo, seguiram a Jesus. Mas seguiram a Jesus para quê? Para se tornarem pescadores de homens. Sabe, eu reconheço que tudo que estou dizendo aqui não é muito difícil de entendermos. Nós já compreendemos isso. Mas a questão é, quantas pessoas você poderia nomear que você está apresentando a mensagem do Evangelho? Você poderia nomear 5 pessoas a quem você está apresentando a mensagem do Evangelho? Alguém que não conheça a mensagem do Evangelho? Você poderia apresentar 4 pessoas? Ou quem sabe 3 pessoas? Ou 2 ou 1 pessoa? Para quem você está apresentando a mensagem do Evangelho? Nós temos esta tendência de nos aglutinarmos juntos como cristãos, como pessoas que comungam da mesma fé. Nós queremos ali nos envolver em nossos relacionamentos, mas nós não estamos apresentando aos outros a mensagem central de nossa fé, de que há um Salvador, há um nome através do qual importa que todos os homens sejam salvos, e este é o nome de Jesus Cristo. Nós não estamos caminhando em direção ao projeto de Deus, que é nos tornarmos semelhantes a Jesus, a menos que nos tornemos pescadores de homens. Porque ser pescador de homem define a missão dos seguidores de Jesus. Uma frase bastante interessante que não podemos notar na versão em português completa a ideia do texto. No texto grego isso está muito claro. Jesus diz aqui na língua portuguesa, na tradução: vocês serão pescadores de homens. O texto grego diz: vocês serão pescadores de homens vivos. Isso é muito interessante, porque Pedro estava habituado como pescador em fazer exatamente o oposto, assim como Tiago e João. Eles pescavam um peixe vivo, mas depois esse peixe estava fora da água, então eles morriam. Mas o que Jesus estava dizendo é: vocês vão alcançar homens e mulheres que estão mortos espiritualmente. E vocês, através desta mensagem, o trarão de volta à vida. Eu tenho tido a alegria de ver esta afirmação se cumprindo dia após dia. Sejam por cartas
de ouvintes que escrevem dizendo como foram alcançados pela mensagem do Evangelho e como saíram da morte para a vida. Ou seja, quando estou sentado na casa de alguém ali como pastor, conversando, ouvindo, e eles me contam a sua história. Quantos lares estão mortos hoje? Quantas famílias estão mortas hoje? E a mensagem do Evangelho tem o poder de trazê-las de volta à vida. Aliás, talvez você esteja ouvindo esta mensagem e a sua família esteja espiritualmente morta. E você esteja pensando qual é a alternativa, o que eu posso fazer, aonde encontrar uma resposta. A resposta é Jesus Cristo. E você que conhece esta mensagem, você precisa responder este ponto de interrogação de milhares de pessoas que estão todos os dias, em todos os lugares, em busca da resposta. Nós temos esta grande afirmação de Jesus: vocês pescarão homens para a vida. Isso é o que Pedro estava entendendo como seu chamado. E é por essa razão Pedro se transforma em um dos grandes líderes da pesca de homens. O versículo 11, como já disse, afirma-nos que eles deixaram todas as coisas, eles deixaram tudo para se tornarem pescadores de homens. Porque para cumprir esta missão, nós precisamos entender que este é o projeto de Deus para cada homem, para cada mulher, para cada jovem. Imagine o seguinte, que nós fôssemos montar um negócio, uma empresa de processamento de peixe. Então nós teríamos tudo ali, nós faríamos qualquer coisa que se possa imaginar com peixe, nós faríamos sapatos de couro de peixe, nós venderíamos a carne de peixe, nós processaríamos os espinhos para fazermos botões de peixe e nós organizamos então. Nós vamos até um banco, nós pedimos um dinheiro emprestado para construirmos uma estrutura multimilionária de processamento de peixe, nós temos equipamentos computadorizados, nós temos funcionários treinados, nós temos tudo de uma forma extremamente impressionante. Qualquer pessoa que olhe para a nossa empresa sentiria esse impacto. Então, chega o grande dia em que o apito da empresa soa e nós abrimos as portas. Mas há apenas um detalhe que nós não pensamos a respeito. A nossa estrutura é perfeita, o investimento é bom, os lugares são confortáveis, os funcionários são treinados, mas não há ninguém lá fora pescando. Não há ninguém trazendo os peixes. E aí, meu caro ouvinte, não importa quantos milhões de dólares nós investimos em equipamentos nesta empresa. Não importa quantos milhões de dólares foram investidos para a estrutura de uma empresa. Se não houver ninguém pescando, os peixes não virão. Uma igreja pode ter muitos programas, pode ter uma estrutura de prédio maravilhosa, uma igreja pode ter até a rotatividade de cristãos de outras igrejas que entram nessa porta giratória, frenética, com destino incerto. Mas se não houver alguém pescando, se não houver alguém consumido pela bênção de Deus e pela paixão de apresentar a bênção de Deus a outros, os peixes não surgirão. Por isso é necessário que o primeiro passo para cumprirmos a missão que Deus tem para a vida da igreja é que entendamos que fomos chamados para pescarmos homens e mulheres para Jesus Cristo. Nós precisamos trazê-los para dentro deste processo, para dentro do círculo, como me referi anteriormente. Eles precisam ser treinados ali, enviados novamente, até que finalmente possamos, como o apóstolo Paulo, dizer que nos desgastamos para apresentar todo homem completo em Cristo, perfeito, maduro em Cristo. Pense por um momento no seguinte: um homem, ele se prepara para ir pescar, ele então separa todas as coisas e eles vão a um lago aonde não há peixe.
e tudo que eles pegam é um resfriado, porque eles não vão pegar peixe algum ali. O que deve fazer o pescador? O pescador deve ir aonde os peixes estão. O pescador é alguém que entende que ele não pode ficar num lugar onde os peixes não estão. Ele deve ir ao encontro dos peixes, ele deve ir aonde eles estão, ele deve pescá-los. O ponto é, a Igreja de Jesus Cristo precisa entender a ordem de Jesus. A ordem de Jesus é que nós devemos ir. Ide, portanto. Esta é a nossa comissão. É isso que nós devemos fazer. O grande problema é que algumas pessoas acham que se cantarmos canções bonitas, se no término de cada mensagem o pregador fizer um convite ou um apelo, como costumamos dizer, isso está resolvido. Esse não é o ponto. O ponto é, há uma ordem de Jesus. Independente do seu posicionamento teológico nesta questão, há uma ordem de Jesus nos dizendo que devemos ir. Há uma grande comissão. Nós precisamos ir adiante. Há alguns anos eu estava conversando com uma pessoa que me falava a respeito de pesca. Ele sabia tudo de pesca. Ele sabia a respeito de iscas, ele sabia a respeito de marcas de vara, ele sabia os tipos distintos de chumbos, qual era a linha de nylon melhor, que tipo de linha você enxerga à noite, que tipo de linha você deve usar durante o dia. Ele sabia tudo isso. Mas o mais curioso para mim é que ele nunca ia pescar. Esse homem era alguém que falava a respeito de pesca, conversava a respeito de pesca, mas nunca pescava. O meu desafio é que você não apenas fale a respeito da pesca, mas que você vá pescar.

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0: dispositivos eletrônicos cada vez mais discretos, como relógios e óculos inteligentes, fones sem fio e microcâmeras, levaram a Justiça Eleitoral a reforçar e detalhar as regras para garantir o caráter secreto do voto. Para evitar o registro e a divulgação da escolha do eleitor na cabine de votação, prática que visa coibir também a compra de votos, o Tribunal Superior Eleitoral e tribunais regionais vedam ingresso no momento da votação com qualquer equipamento capaz de gravar ou transmitir dados e imagens. Durante a identificação na sessão eleitoral, é permitido o uso de aplicativos digitais, como e-título, para comprovação de documentos. Em seguida, os dispositivos eletrônicos devem ser desligados e entregues à mesa receptora até o término do voto. O eleitor pode levar apenas a cola em papel para consulta. Em casos de recusa, o cidadão fica impedido de votar, podendo ser acionada a força policial. Exceções são mantidas apenas para o uso de tecnologias assistivas e de acessibilidade para pessoas com deficiência ou mobilidade reduzida. A cientista e médica brasileira Denise Pires de Carvalho foi nomeada diretora-geral assistente para ciências da Unesco, tornando-se a primeira representante do Brasil a ocupar essa função estratégica nos 80 anos da história da entidade. Anunciada pelo diretor-geral do órgão, Khaled El-Enani, Denise deixa a presidência da CAPES, a Coordenação e Aperfeiçoamento de Pós-Graduação em Ensino Superior do Brasil, para assumir a liderança das políticas globais de desenvolvimento científico e cooperação internacional da entidade ligada à ONU. Ex-reitora da Universidade Federal do Rio de Janeiro e ex-secretária de Educação Superior do Ministério da Educação, Denise se destacou na CAPES por criar ações voltadas à inclusão e à equidade, como apoio a pesquisadoras mães e o lançamento do primeiro censo da pós-graduação brasileira. Um novo projeto de lei em análise na Câmara dos Deputados quer obrigar as redes sociais com mais de 10 milhões de usuários no Brasil a disponibilizarem uma ferramenta de checagem de fatos colaborativa. Pela proposta, os próprios internautas poderão sinalizar publicações potencialmente falsas e adicionar notas explicativas com fontes confiáveis. Para garantir a isenção, o contexto informativo só ficará visível publicamente se for avaliado como útil por um grupo diverso de usuários da plataforma. E a partir do momento em que a nota for publicada, o conteúdo original não poderá mais ser impulsionado com pagamento. O volume diário de postagem supera a capacidade de verificação dos checadores profissionais e o modelo participativo ajuda a combater a desinformação sem ferir a liberdade de expressão ou centralizar o controle na mão de empresas ou do Estado.
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1: A leitura bíblica diária de hoje será em Zacarias, do capítulo 1 ao capítulo 7.
2: Zacarias, capítulo 1. No oitavo mês do segundo ano de Dario, veio a palavra do Senhor ao profeta Zacarias, filho de Baraquias, filho de Ido, dizendo: O Senhor se irou fortemente contra vossos pais. Portanto, dize-lhes: Assim diz o Senhor dos Exércitos: Tornai-vos para mim, diz o Senhor dos Exércitos, e eu me tornarei para vós, diz o Senhor dos Exércitos. E não sejais como vossos pais, aos quais clamavam os primeiros profetas, dizendo: Assim diz o Senhor dos Exércitos: Convertei-vos agora dos vossos maus caminhos e das vossas más obras. Mas não ouviram, nem me escutaram, diz o Senhor. Vossos pais, onde estão? E os profetas, viverão eles para sempre? Contudo, as minhas palavras e os meus estatutos, que eu ordenei aos profetas meus servos, não alcançaram a vossos pais? E eles voltaram e disseram: Assim como o Senhor dos Exércitos fez tenção de nos tratar, segundo os nossos caminhos e segundo as nossas obras, assim ele nos tratou. Aos 24 dias do mês undécimo, que é o mês de Sebate, no segundo ano de Dario, veio a palavra do Senhor ao profeta Zacarias, filho de Baraquias, filho de Ido, dizendo: Olhei de noite, e vi um homem montado num cavalo vermelho, e ele estava parado entre as murtas que estavam na baixada, e atrás dele estavam cavalos vermelhos, malhados e brancos. E eu disse: Senhor meu, quem são estes? E disse-me o anjo que falava comigo: Eu te mostrarei quem são estes. Então respondeu o homem que estava entre as murtas e disse: Estes são os que o Senhor tem enviado para percorrerem a terra. E eles responderam ao anjo do Senhor que estava entre as murtas e disseram: Nós já percorremos a terra, e eis que toda a terra está tranquila e quieta. Então o anjo do Senhor respondeu e disse: Ó Senhor dos Exércitos, até quando não terás compaixão de Jerusalém e das cidades de Judá, contra as quais estiveste irado estes 70 anos? E respondeu o Senhor ao anjo que falava comigo com palavras boas, palavras consoladoras. E o anjo que falava comigo disse-me: Clama dizendo: Assim diz o Senhor dos Exércitos: Com grande zelo estou zelando por Jerusalém e por Sião. E com grande indignação estou irado contra os gentios em descanso, porque eu estava pouco indignado, mas eles agravaram o mal. Portanto, assim diz o Senhor: Voltei-me para Jerusalém com misericórdia. Nela será edificada a minha casa, diz o Senhor dos Exércitos, e o cordel será estendido sobre Jerusalém. Clama outra vez, dizendo: Assim diz o Senhor dos Exércitos: As minhas cidades ainda aumentarão e prosperarão, porque o Senhor ainda consolará a Sião e ainda escolherá Jerusalém. E levantei os meus olhos e vi, e eis 4 chifres. E eu disse ao anjo que falava comigo: Quem são estes? E ele me disse: Estes são os chifres que dispersaram a Judá, a Israel e a Jerusalém. E o Senhor me mostrou 4 carpinteiros. Então eu disse: Que vêm estes fazer? E ele falou, dizendo: Estes são os chifres que dispersaram a Judá, de maneira que ninguém pôde levantar a sua cabeça. Estes, pois, vieram para os amedrontarem, para derrubarem os chifres dos gentios, que levantaram o seu poder contra a terra de Judá, para a espalharem. Capítulo 2. Tornei a levantar os meus olhos e vi, e eis um homem que tinha na mão um cordel de medir. E eu disse: para onde vais tu? E ele me disse, vou medir Jerusalém para ver qual é a sua largura e qual o seu comprimento. E eis que saiu o anjo que falava comigo, e outro anjo lhe saiu ao encontro, e disse-lhe, corre, fala a este jovem, dizendo, Jerusalém será habitada como as aldeias sem muros, por causa da multidão dos homens e dos animais que haverá nela. Pois eu, diz o Senhor, serei para ela um muro de fogo em redor, e para a glória estarei no meio dela. Ah, ah, fugi agora da terra do norte, diz o Senhor, porque vos espalhei pelos quatro ventos do céu, diz o Senhor. Ah, Sião, escapa tu que habitas com a filha de Babilônia, porque assim diz o Senhor dos exércitos, depois da glória, ele me enviou às nações que vos despojaram, porque aquele que tocar em vós toca na menina do seu olho. Porque eis aí levantarei a minha mão sobre eles, e eles virão a ser a presa daqueles que o serviram. Assim sabereis vós que o Senhor dos exércitos me enviou. Exulta e alegra-te, ó filha de Sião, porque eis que venho, e habitarei no meio de ti, diz o Senhor. E naquele dia muitas nações se ajuntarão ao Senhor e serão o meu povo, e habitarei no meio de ti, e saberás que o Senhor dos exércitos me enviou a ti. Então o Senhor herdará a Judá como sua porção na terra santa, e ainda escolherá a Jerusalém. Cala-te toda a carne diante do Senhor, porque ele se levantou da sua santa morada. Capítulo 3. E ele mostrou-me o sumo sacerdote Josué, o qual estava diante do anjo do Senhor, e Satanás estava à sua mão direita para se lhe opor. Mas o Senhor disse a Satanás, o Senhor te repreenda, ó Satanás, sim, o Senhor que escolheu Jerusalém te repreenda. Não é este um tição tirado do fogo? Josué, vestido de vestes sujas, estava diante do anjo. Então respondeu aos que estavam diante dele, dizendo, tirai-lhe estas vestes sujas. E a Josué disse, eis que tenho feito com que passe de ti a tua iniquidade, e te vestirei de vestes finas. E disse eu, ponham-lhe uma mitra limpa sobre a sua cabeça. E puseram uma mitra limpa sobre a sua cabeça, e vestiram-no das roupas, e o anjo do Senhor estava em pé. E o anjo do Senhor protestou a Josué, dizendo, assim diz o Senhor dos exércitos, se andares nos meus caminhos, e se observares a minha ordenança, também tu julgarás a minha casa, e também guardarás os meus átrios, e te darei livre acesso entre os que estão aqui. Ouve, pois, Josué, sumo sacerdote, tu e os teus companheiros que se assentam diante de ti, porque são homens portentosos. Eis que eu farei vir o meu servo, o renovo, porque eis aqui a pedra que pus diante de Josué. Sobre esta pedra única estão sete olhos. Eis que eu esculpirei a sua escultura, diz o Senhor dos exércitos, e tirarei a iniquidade desta terra num só dia. Naquele dia, diz o Senhor dos exércitos, cada um de vós convidará o seu próximo para debaixo da videira e para debaixo da figueira. Capítulo 4. E o anjo que falava comigo voltou e despertou-me como a um homem que é despertado do seu sono, e disse-me, que vês? E eu disse, olho, e eis que vejo um castiçal todo de ouro e um vaso de azeite no seu topo, com as suas sete lâmpadas e sete canudos, um para cada uma das lâmpadas que estão no seu topo. E por cima dele, duas oliveiras, uma à direita do vaso de azeite e outra à sua esquerda. E respondi dizendo ao anjo que falava comigo, Senhor meu, que é isto? Então respondeu o anjo que falava comigo, dizendo-me, não sabes tu o que é isto? E eu disse, não, Senhor meu. E respondeu-me dizendo, esta é a palavra do Senhor a Zorobabel, dizendo, não por força, nem por violência, mas sim pelo meu espírito, diz o Senhor dos Exércitos: Quem és tu, ó grande monte, diante de Zorobabel, tornar-te-ás uma campina, porque ele trará a pedra angular com aclamações, graça, graça a ela. E a palavra do Senhor veio novamente a mim, dizendo: As mãos de Zorobabel têm lançado os alicerces desta casa, também as suas mãos a acabarão, para que saibais que o Senhor dos Exércitos me enviou a vós. Porque quem despreza o dia das coisas pequenas? Pois esses sete se alegrarão vendo o prumo na mão de Zorobabel. Esses são os sete olhos do Senhor que percorrem por toda a terra. Respondi mais, dizendo-lhe: Quem são as duas oliveiras à direita e à esquerda do castiçal? E respondendo-lhe outra vez, disse: Que são aqueles dois ramos de oliveira que estão junto aos dois tubos de ouro e que vertem de si azeite dourado? E ele me falou, dizendo: Não sabes tu o que é isto? E eu disse: Não, senhor meu. Então ele disse: Estes são os dois ungidos que estão diante do Senhor de toda a terra. Capítulo 5. E outra vez levantei os meus olhos e vi, e eis um rolo volante. E disse-me o anjo: Que vês? E eu disse: Vejo um rolo volante que tem 20 côvados de comprido e 10 côvados de largo. Então disse-me: Esta é a maldição que sairá pela face de toda a terra, porque qualquer que furtar será desarraigado, conforme está estabelecido de um lado do rolo, como também qualquer que jurar falsamente será desarraigado, conforme está estabelecido do outro lado do rolo. Eu a farei sair, disse o Senhor dos Exércitos, e ela entrará na casa do ladrão e na casa do que jurar falsamente pelo meu nome, e permanecerá no meio da sua casa e a consumirá juntamente com a sua madeira e com as suas pedras. E saiu o anjo que falava comigo e disse-me: Levanta agora os teus olhos e vê que é isto que sai. E eu disse: Que é isto? E ele disse: Isto é um efa que sai. Disse ainda: Este é o aspecto deles em toda a terra. E eis que foi levantado um talento de chumbo, e uma mulher estava sentada no meio do efa. E ele disse: Esta é a impiedade. E a lançou dentro do efa, e lançou sobre a boca deste o peso de chumbo. E levantei os meus olhos e vi, e eis que saíram duas mulheres, e traziam vento nas suas asas, pois tinham asas como as da cegonha, e levantaram o efa entre a terra e o céu. Então eu disse ao anjo que falava comigo: Para onde levam elas o efa? E ele me disse: Para lhe edificarem uma casa na terra de Sinar, e estando ela acabada, ele será posto ali na sua base. Capítulo 6. E outra vez levantei os meus olhos e vi, e eis que 4 carros saíam dentre 2 montes, e estes montes eram montes de bronze. No primeiro carro eram cavalos vermelhos, e no segundo carro, cavalos pretos, e no terceiro carro, cavalos brancos, e no quarto carro, cavalos malhados, todos eram fortes. E respondi dizendo ao anjo que falava comigo: Que é isto, senhor meu? E o anjo respondeu dizendo-me: Estes são os 4 espíritos do céu, saindo de onde estavam perante o Senhor de toda a terra. O carro em que estão os cavalos pretos sai para a terra do norte, e os brancos saem atrás deles, e os malhados saem para a terra do sul. E os cavalos fortes saíam e procuravam ir por diante para percorrerem a terra. E ele disse: Ide, percorrei a terra. E percorreram a terra. E chamou-me e falou-me, dizendo: Eis que aqueles que saíram para a terra do norte fizeram repousar o meu espírito na terra do norte. E a palavra do Senhor veio a mim, dizendo: Toma dos que foram levados cativos, a saber, de Eldai, de Tobias e de Jedaías, os quais vieram de Babilônia, e vem tu no mesmo dia, e entra na casa de Josias, filho de Sofonias. Toma, digo, prata e ouro, e faze coroas, e põe-nas na cabeça do sumo sacerdote Josué, filho de Josadaque. E fala-lhe, dizendo, assim diz o Senhor dos Exércitos, eis aqui o homem cujo nome é Renovo. Ele brotará do seu lugar e edificará o templo do Senhor. Ele mesmo edificará o templo do Senhor e ele levará a glória. Assentar-se-á no seu trono e dominará e será sacerdote no seu trono e conselho de paz haverá entre ambos os ofícios. E estas coroas serão para Elém e para Tobias e para Gedaías e para Em, filho de Sofonias, como um memorial no templo do Senhor. E aqueles que estão longe virão e edificarão no templo do Senhor, e vós sabereis que o Senhor dos Exércitos me tem enviado a vós. E isto sucederá assim, se diligentemente ouvirdes a voz do Senhor vosso Deus. Capítulo 7. Aconteceu no quarto ano do rei Dario, que a palavra do Senhor veio a Zacarias no quarto dia do nono mês, que é Quisleu. Quando o povo enviou Sarezer e Regem-Meleque e os seus homens à casa de Deus para suplicarem o favor do Senhor e para dizerem aos sacerdotes que estavam na casa do Senhor dos Exércitos e aos profetas, chorarei eu no quinto mês, fazendo abstinência, como tenho feito por tantos anos? Então a palavra do Senhor dos Exércitos veio a mim, dizendo, fala a todo o povo desta terra e aos sacerdotes, dizendo, quando jejuastes e pranteastes no quinto e no sétimo mês, durante estes 70 anos, porventura, foi mesmo para mim que jejuastes? Ou quando comestes e quando bebestes, não foi para vós mesmos que comestes e bebestes? Não foram estas as palavras que o Senhor pregou pelo ministério dos primeiros profetas, quando Jerusalém estava habitada e em paz com as suas cidades ao redor dela, e o sul e a campina eram habitados? E a palavra do Senhor veio a Zacarias, dizendo, assim falou o Senhor dos Exércitos, dizendo, executai juízo verdadeiro, mostrai piedade e misericórdia cada um para com seu irmão, e não oprimais a viúva, nem o órfão, nem o estrangeiro, nem o pobre, nem intente cada um em seu coração o mal contra o seu irmão. Eles, porém, não quiseram escutar, e deram-me o ombro rebelde, e ensurdeceram os seus ouvidos, para que não ouvissem. Sim, fizeram os seus corações como pedra de diamante, para que não ouvissem a lei, nem as palavras que o Senhor dos Exércitos enviara pelo seu Espírito, por intermédio dos primeiros profetas. Daí veio a grande ira do Senhor dos Exércitos. E aconteceu que, assim como ele clamou, e eles não ouviram, também eles clamaram, e eu não ouvi, diz o Senhor dos Exércitos. Assim os espalhei com um turbilhão por entre todas as nações que eles não conheceram, e a terra foi assolada atrás deles, de sorte que ninguém passava por ela, nem se voltava, porque fizeram da terra desejada uma desolação.
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para as nossas vidas, porque podemos ser enganados com uma boa oportunidade, mas que nada tem a ver com a vontade do Senhor. Ore a Deus, tenha certeza de que as oportunidades que se abrem diante de você são da vontade do Senhor.

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1: Se você deseja que a voz de Deus, conforme descrita no Salmo 29, versículos 3 a 9, se manifeste através de você, o que é necessário? Se você analisar o Salmo 29 como um todo, verá que nos dois primeiros versículos o salmista está adorando a Deus. Nos dois últimos versículos, ele novamente afirma verdades sobre nosso grande e glorioso Deus. A adoração é um elemento essencial na preparação de nossos corações para o ministério. Esta é uma parte vital de um relacionamento saudável com Deus. Quem está em sintonia com Deus está preparado para ser um canal claro para que a poderosa voz de Deus seja ouvida através dele. Portanto, é importante para nós, como cristãos, dedicar tempo à presença de Deus para refletir sobre quem Ele é. Então, faça o que o salmista fez. Dai ao Senhor, ó filhos dos poderosos, dai ao Senhor glória e força. Dai ao Senhor a glória devida ao seu nome, adorai o Senhor na beleza da santidade. O Senhor se assentou sobre o dilúvio. O Senhor se assenta como rei perpetuamente. O Senhor dará força ao seu povo. O Senhor abençoará o seu povo com paz. Quando esperamos em sua presença e adoramos o Senhor, Ele nos prepara para que possa operar em nós e através de nós. Precisamos dedicar tempo meditando em sua palavra para que ela se torne parte de nossa vida e pensamento. Precisamos orar para que sua palavra seja vivida em nosso comportamento. Então, quando falarmos por Ele, Ele fará com que sua voz impacte aqueles que o ouvem. Reflita sobre o Salmo 29 e permita que Ele fale com você para que você se torne um porta-voz por meio do qual a voz de Deus seja ouvida.
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Você não pode perder a oportunidade de orar junto conosco. Daqui a pouco, logo após as notícias, vamos trazer mais um programa Oração em Família. Este é o nosso momento de pararmos e intercedermos uns pelos outros e pelos nossos familiares. Deus é bom e responde às nossas orações. Então participe você também do nosso programa Oração em Família, que começa daqui a pouco, após as notícias.

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2: Amor desde o ninho. Casal de Carcarás encanta a moradora do 12º andar ao conversar com os ovinhos. Cuidados nas primeiras horas de vida dos bezerros são decisivos para a saúde do rebanho. Recuperação judicial não é sinônimo de fracasso. O processo pode abrir caminho para a retomada das empresas. A janela de um apartamento no 12º andar em Pelotas, no Rio Grande do Sul, virou lar para um casal de Carcarás e encantou as redes sociais. A moradora Fernanda Silva Farias registrou todo o processo da família de aves. Desde a construção do ninho no parapeito em agosto do ano passado, 2025, passando pelos momentos de afeto e pela divisão de tarefas entre o casal, que se revezava para chocar e proteger os ovos até mesmo durante uma forte tempestade com ventos de 120 km por hora. O grande destaque foi um vídeo em que o pai e a mãe aparecem conversando com a ninhada pouco antes do nascimento, reagindo aos piados que já vinham de dentro das cascas. O ciclo se completou com o nascimento dos 3 filhotes e a eclosão do último ovo. Como é de costume da espécie manter o mesmo parceiro por vários anos e reutilizar a mesma estrutura a cada temporada, a moradora pode ter ganhado vizinhos de longa data. Agora, com a ninhada reunida, os pais se revezam no cuidado e na caça de alimentos para entregar direto no bico dos pequenos, que ainda vão depender da proteção do casal por um bom tempo. Os cuidados adotados nas primeiras horas de vida dos bezerros são fundamentais para reduzir os riscos de doenças e garantir o desenvolvimento saudável de todo o rebanho. Como os animais nascem sem proteção imunológica, a prioridade máxima deve ser o fornecimento de colostro de alta qualidade o mais rápido possível, fornecendo energia, proteínas e anticorpos vitais. Outra medida indispensável é a cura correta do umbigo com produtos adequados e acompanhamento diário, já que a estrutura umbilical é uma grande porta de entrada para bactérias e infecções graves que afetam diretamente a produtividade. Além do colostro e da desinfecção do umbigo, a higiene do ambiente e o controle sanitário fazem toda a diferença para evitar perdas na propriedade. Pastos, maternidade e instalações devem ser limpos, secos e protegidos do vento e da umidade, enquanto baldes e mamadeiras precisam de higienização constante. A recomendação dos veterinários é manter uma observação diária para identificar rapidamente sinais de alerta, como apatia, falta de apetite, diarreia ou tosse. Lembrando que a prevenção começa ainda na gestação, com a nutrição adequada das matrizes e o acompanhamento rigoroso do lote. Ao contrário do que muitos pensam, o pedido de recuperação judicial não significa o fim de uma empresa, um primeiro passo para a falência, mas sim um importante mecanismo legal para reorganizar dívidas e preservar empregos. O processo cria um ambiente protegido para renegociar prazos e deságios com credores, permitindo que a operação continue funcionando. Especialistas ressaltam, no entanto, que o sucesso da medida não depende apenas da proteção jurídica, exigindo também gestão, governança e transparência de dados para fundamentar cada tomada de decisão.
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0: Mais um momento Oração em Família começando aqui na BBN. É um prazer contar com sua participação aqui conosco. Eu sou Renato Gontijo e antes de trazermos a lista de pedidos de hoje, vamos escutar um devocional muito especial trazido para nós pelo Anderson Costa, que é nosso amigo e representante de área na cidade de Pirassununga. Por favor, irmão Anderson.
1: A história ainda não chegou ao fim. Ruth 1, verso 20 e 21 diz: porém, ela lhes dizia: não me chameis Noemi, chamai-me Mara, porque grande amargura me tem dado o Todo-Poderoso. Cheia para ti, porém, vazia o Senhor me fez tornar. Por que, pois, me chamais Noemi? O Senhor testifica contra mim, e o Todo-Poderoso me tem feito mal. Ruth, capítulo 4, versos 14 e 15, lemos: então as mulheres disseram a Noemi: bendito seja o Senhor, que não deixou hoje de te dar remidor. E seja o seu nome afamado em Israel. Ele te será por restaurador da alma, e nutrirá a tua velhice, pois tua nora que te ama o deu à luz, e ela te é melhor do que sete filhos. Olá, amigos e ouvintes, sejam muito bem-vindos. Hoje nós vamos olhar para dois personagens bíblicos que nos ensinam que a nossa história é composta por muitos capítulos e que não devemos julgar o livro no meio da tempestade. Pense em Moisés. Quando ele tentou resolver as coisas com a força do próprio braço e matou um egípcio, teve que fugir para o deserto de Midian. Durante 40 longos anos, Moisés viveu com a sensação do fracasso e da culpa. A pergunta sobre o seu chamado ficou sem resposta por 4 décadas. Mas no tempo certo, no capítulo preparado por Deus, o Senhor o encontra na sarça ardente e responde à sua história, transformando o fugitivo no grande libertador de Israel. Pense também na história de Noemi. Ela perdeu o seu marido e os seus 2 filhos em uma terra estrangeira. Quando retornou para Belém, arrasada pelo luto, ela disse às suas vizinhas: não me chamem de Noemi, que significa agradável, me chamem de Mara, que significa amarga, porque o Todo-Poderoso tornou a minha vida muito amarga. Saí cheia e o Senhor me trouxe de volta vazia. Mas preste atenção neste detalhe emocionante. Enquanto Noemi dizia que estava voltando vazia, uma mulher chamada Ruth caminhava ao seu lado. Noemi estava tão cega pela dor que não conseguia enxergar que Ruth era a própria provisão e o cuidado de Deus caminhando lado a lado com ela. Mais tarde, Ruth se casaria com Boaz, restauraria a linhagem daquela família e daria a Noemi um neto que faria parte da genealogia do próprio Messias. Talvez hoje você esteja declarando que a sua vida ficou amarga. Talvez você sinta que está voltando de mãos vazias de algum projeto ou relacionamento. Mas o Deus de Noemi e de Moisés continua escrevendo a sua história. O capítulo de hoje pode ser doloroso, mas ele não é o capítulo final. Olhe ao seu redor e tente identificar quem é a Ruth que Deus colocou ao seu lado hoje. Pode ser um amigo de fé, um familiar amoroso ou alguém que tem te estendido a mão. Agradeça a Deus por essa pessoa e reconheça que, mesmo nos dias em que você se sente vazio, Deus enviou provisão para caminhar com você. Deus nunca encerra o livro da sua vida na página do luto. A graça dele sempre tem um novo capítulo sendo escrito. Medite nisso. E agora, voltemos ao apresentador do Oração em Família.
0: Amém, Anderson. Grande verdade bíblica para nós. Que Deus abençoe muito o irmão e toda a família. Agora sim, passando à lista dos pedidos, nós temos uma ouvinte que pede orações para que Deus a oriente em um processo de mudança e também na compra de um imóvel. Ore pelo consolo de Deus para uma ouvinte e sua família, pois infelizmente ela perdeu um filho. Ela pede também pela salvação de um amigo e de seus familiares. O irmão em Cristo roga ao Senhor por melhora em seu problema na coluna para que ele possa voltar a trabalhar. Um ouvinte pede orações por sua saúde emocional. O irmão em Cristo pede orações por sua vida, em especial por um processo de aposentadoria e por sua saúde emocional. Ore também pela direção de Deus e por um processo na justiça na vida de um ouvinte. O irmão em Cristo pede orações pelo sustento de Deus sobre ela e também por seu ministério. Ore pela vida espiritual de um ouvinte. Um irmão em Cristo pede a Deus por proteção em sua vida e também para toda a sua família. Ore também pela vida financeira e por crescimento espiritual para um ouvinte. Uma ouvinte pede orações pela saúde de sua irmã, que luta contra um câncer, também pela saúde de uma amiga, pela salvação delas e por toda a sua família. A você que acabou de ligar o seu rádio aqui conosco na BBN, seja muito bem-vindo, muito bem-vinda à Oração em Família. Um tempo muito especial aqui na programação, onde nos colocamos diante da presença de Deus, rogando pelas necessidades uns dos outros. Tem algo pelo qual possamos orar por você também em edição futura? Nos deixe saber através de um e-mail que você envia para rede@bbnmedia.org, rede@bbnmedia.org. E agora também contando com a sua participação, vamos dar continuidade à leitura dos pedidos. O marido pede orações pelas bênçãos do Senhor sobre o seu casamento. Vamos seguir orando pela vida de uma jovem que luta contra um câncer. O marido pede orações pela saúde de sua esposa e que o Senhor possa dar sabedoria aos médicos no tratamento dela. Ore pela saúde de um ouvinte. Uma esposa pede orações pela salvação de seu marido e de seu filho e também pela vida sentimental e profissional dele. Uma mãe pede orações pela vida espiritual de seu filho e também por seus estudos. Um filho pede orações pela saúde de seu pai, por sua esposa, filhos e pelo neto. Uma mãe pede orações pela salvação de seu filho e por proteção para toda a sua família. Um ouvinte pede orações pelo consolo de Deus para uma vizinha e também pela família dela, que infelizmente perderam um ente querido. Um ouvinte pede pela vida espiritual de seu irmão. Uma esposa pede orações por restauração no seu casamento, também pela salvação de seus familiares e por seu relacionamento com seus filhos. São estes então os pedidos para hoje. Vamos agora nos colocar diante da presença do Senhor em oração, rogando ao nosso soberano Deus que abençoe cada necessidade. Por isso, se você também puder, eu te convido a fechar os seus olhos e orar comigo. Oremos. Nosso Deus e Pai, nós te louvamos, Senhor, por mais um dia de vida. Te louvamos, Senhor, por todas as bênçãos que o Senhor tem nos concedido e pelo grande privilégio que temos em podermos orar a Ti, sabendo que nossos pedidos são, ó Pai, respondidos pelo Senhor. E é cientes deste privilégio que apresentamos aqui agora, diante da Tua presença, cada pedido que aqui foi lido, confiando, ó Pai, que tudo mesmo, ó Pai, há de se cumprir de acordo com a Tua graça e vontade perfeita para cada um. Oramos, Senhor, primeiramente pela salvação de perdidos. Te pedimos, ó Pai, que o Teu Santo Espírito possa trabalhar no coração daqueles que ainda não conhecem a Jesus e que em uma oportunidade preparada pelo Senhor, que todos, ó Pai, venham a escutar o Evangelho e fazer uma decisão por Cristo. Com certeza, ó Pai, muitas são as necessidades de cada um de nós, mas quão reconfortante é saber que Teu poder é infinito e que da mesma maneira que o Senhor tem cuidado de cada um, desde o nosso primeiro segundo neste mundo, assim, ó Pai, o Senhor há de continuar fazendo até o nosso último dia aqui. E é com essa confiança que seguimos entregando cada área de nossas vidas aos Teus cuidados. Por favor, guie cada dia que o Senhor nos der, conforme Teu querer, e nos ajude a sermos pacientes, esperando o Seu tempo certo de agir, e que pela fé, que jamais, ó Pai, nos entreguemos aos medos e dúvidas. Amoroso Deus, diante, ó Pai, da Tua presença também, queremos apresentar aqueles agora que se encontram enfermos. Oramos que, pelo Teu infinito poder e amor, que o Senhor possa, ó Pai, curar os doentes, remover toda a dor, tirar, ó Pai, as fraquezas, e que, pela Tua ajuda, que cada um venha ter sua saúde restaurada por completo. Queremos ainda rogar a Ti, pela vida espiritual e emocional de cada um. Pedimos, ó Pai, que Tu possas nos ajudar a permanecermos firmes no Senhor, continuando buscando a Ti cada dia mais, para que assim possamos encher nossos corações com Seu amor e paz, e nunca daquilo que encontramos no mundo. Te rogamos que Tu possas frustrar qualquer plano que nosso inimigo tenha de nos derrubar ou nos afastar de Ti. E claro, Pai, se existe alguém agora frio espiritualmente ou afastado de Seus caminhos, o Senhor possa ajudar cada um destes a enxergar aonde foi que caíram, e que todos possam voltar a ter uma comunhão próxima e verdadeira com o Senhor. Misericordioso Deus, queremos, ó Pai, confiar a Ti também o cuidado de nossas famílias. O nosso desejo principal é para que consigamos manter nosso foco em Ti e que o amor que aprendemos com o Senhor venha a prevalecer sobre todo orgulho ou sobre qualquer adversidade. Por favor, continue também sustentando e provendo para cada lar. Claro, proteja, Senhor, as nossas famílias. Ainda, Senhor, em oração, queremos lembrar também, Senhor, daqueles agora na busca de um emprego, daqueles, Senhor, que tem um processo correndo na justiça, daqueles, ó Pai, com necessidades que talvez nem foram mencionadas aqui, mas com certeza, ó Pai, Tu sabes. Te pedimos que, dentro da Tua vontade infalível, que Tu possas cuidar de maneira especial de tudo. Mais uma vez, muito obrigado por tudo o que o Senhor fez e faz por nós, e claro, por nos amar de maneira tão especial, apesar de nossas falhas. E é no nome santo e soberano de Jesus que nós oramos. Amém. Chegamos ao fim assim então de mais um programa Oração em Família. Eu sou Renato Gontijo e muito obrigado pela sua participação. Se você também tem um pedido para orarmos em uma edição futura, basta enviar um e-mail para rede@bbnmedia.org. Repetindo, rede@bbnmedia.org. Vale lembrar que Oração em Família vai ao ar aqui na Sintonia de segunda a sábado, sempre às 2h15 da tarde e também às 4h04 da manhã. Um grande abraço para você, feliz mês de outubro e, claro, permaneça conosco enquanto voltamos à nossa programação musical.

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0: Querido amigo, hoje o nosso alvo é iniciar o estudo do capítulo 37 do livro de Gênesis, onde nós encontramos a continuação da história de Jacó, mas encontramos também aqui o relato de um episódio muito significativo, pois através desse episódio a história dos patriarcas começa a ter um outro foco, isto é, depois de Abraão, Isaque e Jacó, ou Israel, o nosso quarto personagem entra em cena. Ele é José. Isso mesmo, muito conhecido por todos nós como José do Egito. A sua história é bem detalhada. A Bíblia dedica pelo menos 10 capítulos ao estudo, à narrativa da vida de José. Por quê? Deixa eu te explicar. Por duas razões, pelo menos. Porque José é uma figura honrada, pura, nobre, uma figura elevada. José é um dos vultos mais retos que encontramos nas páginas da Bíblia. Uma outra razão também, porque o Espírito Santo dedicou tantas páginas para registrar a história de José, é porque ele é o maior tipo, ou o tipo mais perfeito da pessoa de Jesus Cristo. Isto é, através da vida de José, encontramos muita semelhança com a vida de Jesus. E assim, vamos ver nos próximos programas alguns paralelos existentes entre a vida de José e a vida do Senhor Jesus Cristo. Ora, sabendo que Cristo é o objetivo ou o assunto mais importante da Bíblia, a história de José, tão semelhante como a de Jesus, ganhou todo esse destaque que veremos, porque ela nos traz, então, vários paralelos com relação à vida do Senhor Jesus Cristo. Nós vamos verificar nos próximos programas esses paralelos. Ao estudarmos esse capítulo, é possível notarmos que a família de Jacó é diferente da família de Esaú. As duas famílias seguem rumos completamente diversos, rumos diferentes. Esaú foi e fixou-se em Seir, que é Edom. Jacó fixou-se em Canaã, a terra prometida por Deus ao seu povo. Encontramos falhas e erros nos membros de ambas as famílias, mas na família de Jacó encontramos sempre aquele elemento que representa uma promessa, uma esperança. Assim, vamos ler os dois primeiros versículos e aqui, a partir daqui, nós vamos perceber a diferença entre essas duas famílias. Diz assim o texto: habitou José na terra das peregrinações do seu pai, na terra de Canaã. Essa é a história de Jacó. Veja só, interessante como se confunde o nome de José com Jacó, e aí o texto continua dizendo assim: tendo José 17 anos, apacentava os rebanhos com seus irmãos, sendo ainda jovem. Acompanhava os filhos de Bila e os filhos de Zilpa, mulheres de seu pai, e trazia más notícias deles a seus pais. Vemos aqui que Jacó foi para Canaã, para o sul de Belém, para Hebrom, onde Abraão havia morado. Era um lugar especial para Jacó. Foi ali onde Abraão, seu avô, cultivou a sua comunhão com Deus. Mas na sequência dos eventos, um nome dos seus filhos é mencionado com destaque. Exatamente, é o nome de José. Ele era o primogênito de Jacó com a sua querida esposa Raquel. Seu nome significa que o Senhor me acrescente outro filho, conforme vimos em 30:24, na oração que Raquel fez ao dar à luz a José. A ocupação de José, conforme o relato que vemos nesse capítulo que estamos estudando, na verdade a sua ocupação era de um ajudante do seu pai Jacó nos serviços mais gerais que poderiam ser feitos. O verso 2 diz que ele tinha 17 anos. Benjamim, seu irmão, também filho de Raquel, era bem mais novo. E os outros filhos já eram bem mais velhos. Estavam envolvidos trabalhando no pastoreio das ovelhas e também no pastoreio do gado da família. Os dois mais novos ficavam em casa. E como vemos aqui, José tinha oportunidade de ir aos campos, levar comida aos seus irmãos, e infelizmente trazia más notícias do comportamento deles. As notícias eram más. O comportamento dos 10 irmãos, filhos de Lia, de Zilpa e de Bila, eram comportamentos preocupantes. É impossível termos uma ideia do que eles faziam e que práticas eram tão más que desagradavam a Jacó. Mas você pode imaginar, querido amigo, dentro de uma família de 11 rapazes, de 10 rapazes, vamos deixar José e Benjamim fora dessa situação, quantos nomes pejorativos foram dados a José? Pois que ele cumpriu uma missão de levar ao pai as notícias dos seus irmãos. Veja que José estava numa situação delicada. No versículo 3, nós encontramos a seguinte narrativa. Ora, Israel amava mais a José que a todos os seus filhos. Por quê? Porque ele era filho da sua velhice e fez-lhe então uma túnica talar de mangas compridas. Podemos ver aqui a história se repetindo. Na casa de Isaac também tinha ocorrido essa prática não recomendável, isso é, filhos preferidos. Agora era Jacó que tinha preferência por José e por Benjamim, os filhos que tivera com Raquel. As razões dessa preferência por José é que esse era um filho da sua velhice, da velhice de Jacó, e também era filho de Raquel, a sua esposa amada, agora já falecida. Esses dois fatores faziam com que Jacó amasse mais a José do que a seus irmãos. Mas certamente o que agravou o relacionamento entre José e os seus irmãos foi aquela túnica talar colorida de mangas compridas que Jacó mandou fazer para José. Essa era uma túnica muito especial, conforme veremos em 2 Samuel 13:18. Era, na verdade, uma vestimenta real, algo diferente, algo muito especial. Os pais devem ter muito cuidado para não provocar ciúme nos filhos. Nenhuma preferência ou favoritismo deve haver. Essa túnica colorida e de mangas compridas piorou ainda mais aquela situação. O uso daquele traje especial, daquela túnica multicolorida, era como que um insulto aos irmãos de José. Diz o verso 4 o seguinte: vendo, pois, seus irmãos que o pai o amava mais que a todos os outros filhos, odiaram-no e já não lhe podiam falar pacificamente. Imagine essa situação. Você consegue imaginar o ambiente naquela família? Com certeza não era um ambiente harmonioso. E o resultado da discriminação não foi outro. José era amado pelo pai, mas era odiado pelos irmãos. Existe esse tipo de problema em nossos dias? Sim, é claro que sim. Existe no lar, no trabalho, na sociedade. Existe até na própria igreja. Existe esse problema por toda a parte. E a Bíblia chama isso do quê? De pecado, exatamente isso. E o pecado é a ruína do indivíduo, do lar, da nação, da igreja. E Cristo, nós sabemos, é a única resposta para o problema do pecado. Mas o texto prossegue nos versos 5 a 8, nós temos o seguinte relato. Teve José um sonho e o relatou aos seus irmãos. Por isso, os seus irmãos o odiaram ainda mais, pois lhes disse: rogo-vos, ouvi esse sonho que tive. E aí ele começa a contar o sonho. Atávamos feixes no campo, e eis que o meu feixe se levantou e ficou em pé. E os vossos feixes o rodeavam e se inclinavam perante o meu. Então lhe disseram seus irmãos: reinarás com efeito sobre nós? E sobre nós dominarás realmente? E com isso, muito mais odiavam por causa dos seus sonhos e de suas palavras. O que está acontecendo com José? O que estava acontecendo com esse rapaz, 17 anos? Por que ele se expunha tanto, contando aos seus irmãos sonhos como aquele? Estaria ele insultando seus irmãos? Certamente não. É preciso que a gente entenda bem a atitude de José aqui. Pelo que veremos nos futuros estudos, ele era um rapaz de bom caráter, ele possuía uma personalidade bondosa. O que acontecia com José era que ele sempre foi um menino, uma criança protegida pelos seus pais. Raquel era a esposa que Jacó mais amava. Durante muitos anos esperaram por uma criança, até que Deus ouviu as suas orações e veio José, a quem eles amaram de todo o coração. Depois, Raquel morreu no nascimento de Benjamim. E então Jacó concentrou toda a sua afeição a esse menino chamado José. E assim ele se tornou o filho predileto de Jacó. Mas, querido amigo, você consegue perceber como as ações de José foram afetando toda a sua família? No verso 2, parece que José trazia as mais tristes e más notícias apenas dos filhos de Zilpa e dos filhos de Bila. No verso 4, vemos que o ódio contra José já era partilhado por todos os outros filhos de Jacó, isso é, também pelos filhos de Lia, os 6 filhos de Lia. E no verso 10, aí nós vemos então que o próprio pai, o próprio Jacó, também o repreendeu pelo sonho que tivera. Na verdade, querido amigo, temos que reconhecer que as próprias circunstâncias familiares não favoreceram a formação moral e espiritual de toda aquela família, de todos aqueles rapazes. Levado pelo engano de Labão, Jacó foi obrigado a casar-se com Lia, a moça que ele não amava. Depois, Jacó casou-se com quem realmente ele amava, isso é, Raquel. Ora, esses filhos de Lia com Jacó foram vítimas de uma circunstância anormal. É claro que o pai sempre cuidou de todos e a todos amava, cumprindo para com eles o seu dever de pai. Mas um homem com 2 mulheres, com 2 esposas, é uma situação anormal, principalmente para os filhos. E eles sofreram as consequências dessa situação. E essas consequências nós vemos refletido nessa relação entre esses filhos das mulheres que Jacó não amava e os filhos José e Benjamim de Raquel, a quem Jacó amava. José, então, com 17 anos, conhecia muito pouco da maldade de seus irmãos. Nem podia medir também o ódio que eles tinham. Cremos que, de modo simples, José ia até os seus irmãos nos campos e ia conversar com eles, levando-lhes comida e contar-lhes os seus sonhos, sem nenhuma pretensão de feri-los ou magoá-los. Longe estava ele de pensar no perigo a que estava se expondo a cada vez que se juntava com seus irmãos. É possível imaginar que José era o típico rapaz protegido ou até super protegido pelos seus pais. E como tinha uma boa índole, não percebia a maldade dos seus irmãos. Mas sua presença, suas palavras, seus sonhos despertavam bastante ódio nos seus irmãos. E o que José ouvia e via de errado no comportamento dos seus irmãos, ele levava ao conhecimento do seu pai, Jacó. Na verdade, ele fazia isso por obediência ao pai. Seu primeiro dever era com Jacó, seu pai. Então, sem medir direito as consequências que isso poderia trazer, ao invés de ter uma atitude de solidariedade com um grupo de irmãos, José relatava todas as atitudes dos seus irmãos para com Jacó, seu pai. Podemos considerar Jacó como um pai que exigia isso de José, e isso trazia grandes complicações. Podemos considerar também José como um jovem de uma natureza simples, mas isso não significava que ele não soubesse o que era errado no comportamento dos seus irmãos. Só que ele não imaginava a grande maldade e ódio que havia nos seus corações. José, então, tinha tido um outro sonho. E ao relatar esse outro sonho, conforme nós vemos nos versículos 9 a 11, em que via o sol, a lua e 11 estrelas se inclinando perante ele, aí ele teve uma dura repreensão do próprio pai, do próprio Jacó, embora o texto diz que o pai, depois, considerava o caso consigo mesmo. Veja só, querido amigo, apesar da crítica de Jacó, esse sonho de José foi muito interessante, porque, como veremos posteriormente, esse sonho se cumpriu literalmente. O pai entendia que aquele sonho poderia ser uma profecia de algo que se tornaria realidade algum tempo depois. Nada era impossível a Deus. José apenas sonhou e contou o sonho. Que culpa tinha ele de sonhar? Era muito jovem e se sentia livre para contar o que sonhou, sem com isso querer insultar ninguém. Que culpa tinha ele de sonhar? Talvez a sua culpa, mesmo sendo jovem e sem experiência, foi logo contar aquilo que sonhara sem ter primeiro se aconselhado com seu pai, verificando se era prudente ou não contar aquilo que sonhara para os seus irmãos. Na verdade, a sua culpa foi que lhe faltou prudência. Querido amigo, muitas vezes essa é a grande culpa dos jovens. Falta-lhes paciência e prudência. Que Deus nos abençoe a sermos uma bênção para a vida dos mais novos, evitando-lhes problemas e dificuldades. E que os jovens que nos ouvem possam entender quanto é sábio se aconselhar com os mais velhos e agir sempre com prudência. Mas o texto prossegue, encaminhando-nos para a última parte do nosso estudo. Vemos nos versos 12 a 14 um relato, um pedido de Jacó a José. Vai agora e vê se vão bem os teus irmãos e o rebanho, e traze-me notícias. Assim o enviou do vale de Hebrom e ele foi a Siquém. Os irmãos de José estavam pastoreando os seus rebanhos muitos quilômetros afastados da sua casa. Estavam com seus rebanhos em Siquém. Querido amigo, você se lembra do ocorrido em Siquém? É isso mesmo, isso mesmo. Ali houve aquele morticínio todo feito por Simeão e Levi contra os siquemitas. Jacó, mesmo estando em casa, estava preocupado com seus filhos e com seus rebanhos. Pediu então a José que fosse ver como eles estavam e lhe trouxesse notícias. José prontamente obedeceu. Não havia preguiça, não havia indisposição. Corajosamente ele se colocou pronto a obedecer. Poderia ter se recusado, alegando que seus irmãos não estavam recebendo bem e que estavam em um lugar muito longínquo. Poderia ter apresentado qualquer uma outra desculpa para não ir, mas não. Ele colocou-se inteiramente à disposição do seu pai. Jacó, embora lhe designava tarefas mais fáceis, não deixava que José ficasse em casa sem fazer nada. Desde cedo deveria assumir responsabilidades. Apesar de não usá-lo como usava os outros filhos em atividades mais pesadas, empregava-o certamente para determinados trabalhos, porque isso faz bem e é parte do treinamento que se dá a um filho. José, na verdade, era corajoso, pois se dispôs a vencer a distância dos campos em busca dos seus irmãos. Mas, dessa vez, ele se perdeu. Nos versos 15 a 17, temos o seguinte relato. E um homem encontrou José, que andava errante pelo campo, e lhe perguntou, que procuras? Respondeu, procuro meus irmãos. Diz-me onde apacentam eles o rebanho. Disse-lhe o homem, foram-se daqui, pois ouvi-os dizer, vamos até Dotã. Então José seguiu atrás dos seus irmãos e os achou em Dotã. Na verdade, querido amigo, Dotã ficava realmente distante dali, e então José tinha que ampliar a sua caminhada. Ele venceu os obstáculos e as distâncias no cumprimento do seu dever, na sua obediência para com Jacó, seu pai. Depois de haver procurado bastante seus irmãos em Siquém, sem encontrá-los, poderia ele ter voltado para casa, pois receber informação de que seus irmãos tinham saído de Siquém. Tinham ido para um lugar chamado Dotã. Mas José era perseverante. É uma das condições de vitória em qualquer das situações da vida, a perseverança. A perseverança é uma característica muito importante. José perseverou na busca dos seus irmãos até que os encontrou em Dotã. Mas mal sabia ele o que iria encontrar junto com seus irmãos. Eles ficavam completamente cegos, como que feras humanas quando algo corria em desacordo com as suas vontades, e também quando eles eram provocados. Eles ficavam incitados de inveja e de ciúmes. E assim, querido irmão, não são esses ainda os mesmos sentimentos responsáveis por muitas tragédias nos nossos próprios dias? Aí, nos versículos 18 a 24, nos dão conta do plano maldoso que os irmãos de José bolaram, tramaram, enquanto ele vinha ao encontro deles trazendo alimentos e querendo saber das novidades. Então veja só, enquanto José se aproximava, estava chegando cada vez mais próximo dos seus irmãos, cresceu ideia entre o grupo de irmãos, entre os 10 irmãos mais velhos, cresceu ideia de matá-lo, entregar o belo traje que ele tinha, manchado de sangue, entregá-lo a Jacó, dizendo que ele tinha sido morto por um animal qualquer no campo. Mas José foi salvo por Rubem, Rubem impediu que os seus outros irmãos o assassinassem. Rubem, o filho mais velho que tinha desrespeitado o pai, deitando-se com Bila, a concubina de Jacó, teve uma atitude de sensatez e impediu o assassinato. Não impediu, entretanto, a revolta dos seus irmãos contra José, que finalmente foi despido de sua túnica, daquela linda túnica que ele tinha, e foi lançado num poço vazio para morrer à míngua, sem água. Prezado amigo, por mais modesto que você seja, por mais humilde que você pareça, nunca poderá escapar do ciúme e da inveja dos outros. Ninguém podia ser mais humilde do que Jesus, mas os evangelhos dizem que os homens o condenaram por causa da inveja e do ciúme. Deus condena na sua palavra esses sentimentos violentos da natureza humana. Os irmãos de José tiveram exatamente esses sentimentos de inveja e ciúme contra José. Devemos nós ter muito cuidado para não nutrirmos esses sentimentos e ficarmos sempre alertas para não provocar também esses sentimentos em outras pessoas. As consequências podem ser desastrosas. A continuação dessa história nós faremos no próximo programa. Eu quero convidá-lo para estar conosco, então. A minha oração é que essas lições aprendidas nesse estudo possam ajudá-lo a ter uma vida ainda mais agradável a Deus. Terminamos esse estudo com gratidão em nossos corações, gratos a Deus e gratos a você por sua sintonia. Aproveite agora e anote o nosso endereço. Que Deus te abençoe.
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2: Como a falta de reconhecimento no trabalho pode afetar a saúde? Gigante gentil backpack eleito urso mais gordo do Alasca. Corretor de imóveis confunde tronco de árvore com capivara durante uma chuva e vídeo diverte a internet. Uma pesquisa inédita da Unicamp, a Universidade de Campinas, no interior paulista, revelou o impacto devastador que a falta de reconhecimento profissional causa na saúde mental e física dos trabalhadores. O estudo mostra que a exaustão vai muito além do cumprimento de metas formais, acumulando um desgaste invisível que envolve esforços físicos, cognitivos, emocionais e psíquicos para contornar problemas diários na empresa. A exposição contínua a cobranças desproporcionais, metas inalcançáveis e assédio gera quadros graves de ansiedade, estresse crônico e sintomas psicossomáticos, criando um cenário de frustração permanente em que o trabalhador sente que suas entregas nunca são suficientes para a empresa. O levantamento identificou duas novas patologias organizacionais do mundo corporativo: a contingencialidade, que trata o funcionário como um recurso descartável, convocado apenas para demandas imediatas, e a disjuntividade, que ignora a história e a experiência acumulada do profissional para focar exclusivamente no desempenho do momento. Embora o Programa de Gerenciamento de Riscos exija desde maio de 2026 que as empresas brasileiras monitorem fatores de risco psicossociais, especialistas alertam para o receio de que as medidas virem apenas formalidades, reforçando que o combate ao sofrimento mental precisa de mudanças reais na cultura do trabalho e canais efetivos de denúncia. O urso pardo backpack, conhecido por seu temperamento calmo e por evitar brigas, foi o grande vencedor da 12ª edição do Fat Bear Week, a famosa Semana do Urso Gordo. O torneio é realizado anualmente no Parque Nacional Katmai, no Alasca, para conscientizar o público sobre a preparação dos animais antes da hibernação no inverno rigoroso. Backpack venceu a final contra a fêmea 910 por uma margem apertada, recebendo mais de 100 mil votos do público internacional que acompanhou a disputa e a engorda dos ursos por transmissões ao vivo. Um momento inusitado e divertido movimentou as redes sociais após um corretor de imóveis confundir um pedaço de tronco de árvore no meio do asfalto com uma capivara deitada. O caso aconteceu em Goiânia, capital de Goiás, enquanto João Dourado voltava de carro para casa, acompanhado de suas duas filhas durante uma chuva. No vídeo gravado dentro do veículo, o pai chega a alertar as meninas e reduz a velocidade para proteger o suposto animal, enquanto a filha mais nova chega a elogiar o bicho, dizendo que ele era bonito. A ilusão durou pouco. Ao se aproximar do obstáculo, a filha mais velha percebeu o engano e avisou que se tratava apenas de um pedaço de madeira.
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3: As boas novas de Deus para você memorizar esta semana encontram-se em Salmos 59:16. Eu, porém, cantarei a tua força. Pela manhã louvarei com alegria a tua misericórdia, pois tu tens sido o meu alto refúgio no dia da minha angústia. Vamos ler novamente? Salmo 59:16. Eu, porém, cantarei a tua força. Pela manhã louvarei com alegria a tua misericórdia, pois tens sido o meu alto refúgio no dia da minha angústia. Essas são as boas novas de Deus para você memorizar esta semana na BBN.
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6: Dia 2 de outubro. Texto bíblico, Salmos 135, de 8 a 12. Tema, sinais e prodígios. Assim diz a palavra do Senhor. Foi Ele que feriu os primogênitos do Egito, desde os homens até os animais. E operou sinais e prodígios no meio de ti, ó Egito, contra Faraó e contra os seus servos. Que feriu muitas nações e matou reis poderosos. A Sion, rei dos amorreus, e a Gog, rei de Bassã, e a todos os reinos de Canaã. E deu a terra deles em herança a Israel, seu povo. A saída dos israelitas do Egito marcou profundamente a alma dos descendentes de Jacó. A morte dos primogênitos egípcios, a passagem pelo Mar Vermelho, o maná, a água da rocha, a tremenda vitória sobre os reis de além de Jordão, versículo 11, a entrada em Canaã, foram muitos e grandes os sinais e prodígios que Deus fez e o povo de Israel os tinha na memória e por eles não se cansava de louvar o seu Deus. A família cristã tem muitos motivos para celebrar os sinais e prodígios que Deus tem feito na redenção e na conservação da fé em cada um dos seus corações. A nossa conversão a Cristo, quando fomos libertos da escravidão do pecado e da morte, também marcou indelevelmente as nossas almas. E nós também devemos estar sempre exaltando o nome de Jesus pela nossa libertação. Para nos libertar e nos introduzir no seu reino, Deus não feriu um faraó com seu exército, mas derrotou na cruz o grande inimigo que nos aprisionava, o nosso próprio pecado. Glória, pois, a Ele eternamente. Deus não matou reis poderosos, mas aniquilou o poder de Satanás para nos dar acesso a Canaã Celeste. Oremos ao Senhor. Deus bendito, nós te louvamos o teu grande nome pela salvação que nos deste e desejamos levar este evangelho ao mundo. Em nome de Jesus. Amém.
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1: Qual é a raiz dos problemas dentro do namoro? Quando namorados discutem, onde está a raiz do problema? Será que é falta de compatibilidade? Afinidade? Ou então, o que você diria para alguém tomado de dúvidas acerca da vontade de Deus com relação ao namoro? Comece a namorar e veja o que vai acontecer? E se não der certo, o que Deus está fazendo? Construindo um casamento futuro enquanto rega dois corações com dor e amargura? Para um cristão que deseja agradar a Deus, quanto ele pode demonstrar de forma física seu carinho por sua namorada? Pode beijar? Se sim, por quanto tempo? Se não pode, então andar de mãos dadas? Ah, que exagero! Mas você já pensou em responder a essas perguntas de acordo com o manual do fabricante? Mais uma vez, retomamos nossos estudos sobre o namoro e o noivado que Deus sempre quis. Seguindo o nosso livro em coautoria com o pastor Alexandre Mendes pela editora Ragnus, nós hoje gostaríamos de voltar para o manual do fabricante, essa vez a partir do Novo Testamento. Já olhamos para quatro casais e famílias do Antigo Testamento para descobrir alguns princípios que ensinam e que não ensinam sobre a formação de relacionamentos sólidos hoje. Se por um lado o Antigo Testamento é rico em histórias de casamento, mas não tão normativo em princípios diretos e específicos, o Novo Testamento é mais escasso em histórias de encontros, mas repleto de princípios que se aplicam de forma clara tanto ao namoro quanto ao casamento. São princípios que dão respostas a algumas das perguntas que mencionamos. É nossa convicção que o Novo Testamento contribui grandemente para estabelecer os limites gerais do relacionamento de namoro dentro do padrão divino de santidade. Mesmo que a Bíblia nunca fala e não existia o que nós entendemos por namoro, existem muitas passagens que poderiam ser estudadas e aplicadas às diversas situações de namoro e também casamento. Alguns desses princípios incluem a regra de ouro, em Mateus 7:12, a compreensão de um amor maduro em relacionamentos maduros, em 1 Coríntios

0: Os 13, submissão no contexto do relacionamento, Efésios 5, 1 Pedro 3 e Colossenses 3, serviço humilde um do outro, Filipenses 2, comunicação clara, Tiago capítulo 3 e muitos outros exemplos. Porém, a seleção das passagens que faremos agora foi feita com o objetivo de estabelecer algumas das principais bases de um relacionamento santo e direcionado para a glória de Deus. Também vamos mencionar alguns outros textos importantes ao considerarmos os principais. Nesse programa, nós começaremos com 4 princípios e no próximo acrescentar mais 4 que podem nortear a todos nós no desenvolver dos nossos relacionamentos e na orientação dos nossos filhos e jovens. Em primeiro lugar, o coração da questão é uma questão do coração. Marcos 7, versículos 20 a 23 diz assim: o que sai do homem é que o torna impuro, pois do interior do coração dos homens vêm os maus pensamentos, as imoralidades sexuais, os roubos, os homicídios, os adultérios, as cobiças, as maldades, o engano, a devassidão, a inveja, a calúnia, a arrogância e a insensatez. Todos esses males vêm de dentro e tornam o homem impuro. Esse pequeno trecho é o desfecho do conflito mais longo entre Jesus e seus oponentes no Evangelho de Marcos. Em Marcos 7, 1 a 23, Jesus esclarece o propósito essencial da lei e define a moralidade como uma questão de pureza interna, motivações e coração, ao invés de atividades externas de acordo com tradições e rituais. O conceito do coração como fonte de todos os males não é novidade nas Escrituras. O texto de Marcos 7, 20 a 23 reforça o que já foi exposto com relação a Provérbios 4, 23, que nos ensina que o coração deve ser guardado por ser a fonte da nossa vida. No entanto, a passagem possui em seu contexto uma distinção clara que merece atenção. Pureza e impureza não estão relacionadas simplesmente ao cumprimento ou não de regras, mas a uma disposição de coração. O namoro deve ser conduzido debaixo dessa compreensão sobre a natureza do homem. Problemas e conflitos irão surgir no namoro, diante dos maus pensamentos, imoralidades sexuais, adultérios, cobiças, maldades, engano, devassidão, inveja, calúnia, arrogância e insensatez. Os namorados precisam entender que tudo isso apenas reflete exteriormente a condição do homem interior. Então, antes do namoro e durante o relacionamento de namorados, é muito importante os dois viverem na esfera do seu coração, sondando atitudes, pensamentos e motivações para serem transformados à imagem de Deus. O segundo texto e princípio trata da talhadeira chamada namoro. Dizem que o grande artista Michelangelo, ao esculpir a Pietà, figura de Jesus morto no colo da sua mãe Maria, comentou que via as figuras presas dentro do mármore, mas que tinha que libertá-las, custe o que custasse. O grande escultor não via a pedra em si, mas a imagem dentro dela. Para libertar as figuras, precisava tirar tudo que não parecia com a imagem sendo esculpida. Deus faz assim conosco. Ele esculpe a imagem de Cristo em nós, O Espírito Santo segura o martelo, a palavra de Deus. A talhadeira representa tudo que Deus usa para nos lapidar, polir e lixar. Às vezes o processo dói, mas o sofrimento, a dor, a mudança fazem parte do processo de nos conformar à imagem de Cristo. Ele expõe nosso coração e nos leva à dependência de Jesus. Cada batida do martelo, cada lasca do pecado que cai, liberta mais do esplendor da glória de Cristo em nós. Relacionamentos constituem uma das talhadeiras prediletas nas mãos do escultor divino. Romanos 8, 28 e 29, o texto tão bem conhecido, mas muitas vezes tratado fora do seu contexto, diz assim: e sabemos que Deus age em todas as coisas para o bem daqueles que o amam, dos que foram chamados de acordo com o seu propósito. Pois aqueles que de antemão conheceu, também os predestinou para serem conformes à imagem de seu filho, a fim de que ele seja o primogênito entre muitos irmãos. Ou seja, Deus age em todas as coisas para o bem daqueles que o amam. Todas as coisas? Inclusive no namoro? Claro que sim. O texto aponta promessas que trazem grande esperança e confiança para namorados que amam a Deus. Independente do que aconteça no namoro, Deus irá usá-lo como talhadeira de santificação na vida de ambos. Certos de seu futuro na glorificação completa, conforme o texto, os namorados podem confiar que Deus está usando todas as coisas para esculpir neles a imagem de Cristo Jesus. Portanto, todo e qualquer conflito dentro do namoro tem o propósito potencial de levar os namorados a ser mais parecidos com Cristo. Tribulações e bênçãos servem de instrumentos de santificação nas mãos de Deus. Cabe a nós cooperarmos com a atuação da talhadeira divina, procurando sermos cada vez mais parecidos com Cristo Jesus como consequência dos nossos relacionamentos. Um terceiro princípio do Novo Testamento que pode ajudar muito os jovens namorados: na dúvida, espere. Romanos 14, 23 diz assim: mas aquele que tem dúvida é condenado se comer, porque não come com fé. E tudo o que não provém da fé é pecado. Dentro do debate acerca da permissão de certas comidas e dias consagrados, o apóstolo Paulo soluciona o debate através dos princípios de amor ao próximo e a vida de fé. O amor deve ser exercido para não praticar nada que irá causar tropeço na vida de um irmão. E a fé deve ser exercida por aqueles que praticam o que não condenam. O texto é claro que se há dúvidas com relação ao que se comer, não há fé, e portanto é pecado. A falta de fé em decisões que envolvem um elemento de dúvida sobre sua proibição não é pecado em si mesmo. Para evitar o pecado pela falta de fé diante de uma decisão de namoro, os candidatos a namoro devem esperar. Esse é o princípio da espera. Nunca decidi nada até que exista certeza de que a decisão não envolva pecado. O princípio da espera não se aplica a decisões que envolvem medo sobre algo que é certo e aprovado diante de Deus. Nesse caso, é necessário um passo de fé e confiança em Deus. Mas o princípio da espera se aplica a situações em que a decisão está sob dúvidas com relação à sua natureza, se é pecado ou não. No namoro, é comum enfrentar indecisões diante de passos que, quanto à natureza, são incertos. Talvez seja pecado, talvez não. Diante dessa situação, o casal deve aplicar o princípio da espera. Estudar sobre o assunto, buscar conselhos para solucionar o impasse, seriam sábios passos. Decisões com dúvidas sobre a natureza pecaminosa ou não, já são em si pecado de violação de consciência. Deus continua usando relacionamentos, especialmente de namoro, noivado e casamento, como talhadeiras em suas mãos. Tais relacionamentos revelam em nossas vidas pontos de egoísmo, cobiça, idolatria, impaciência, ira, que precisam ser lapidados a fim de que sejamos como Jesus. Na dúvida, espere. Um último princípio, um último texto no Novo Testamento do Manual do Fabricante para nos nortear em nossos relacionamentos e para orientar jovens e filhos em termos do namoro, vem do texto de 1 Coríntios 7, 1 a 4. Quem ama, espera. O texto diz assim: quanto aos assuntos sobre os quais vocês escreveram, é bom que o homem não toque em mulher, mas, por causa da imoralidade, cada um deve ter sua esposa e cada mulher o seu próprio marido. O marido deve cumprir os seus deveres conjugais para com a sua mulher, e da mesma forma a mulher para com o seu marido. A mulher não tem autoridade sobre o seu próprio corpo, mas sim o marido. Da mesma forma, o marido não tem autoridade sobre o seu próprio corpo, mas sim a mulher. O capítulo 7 de 1 Coríntios é repleto de doutrina acerca do casamento. Provavelmente o capítulo é parte da resposta de Paulo a uma carta da igreja de Corinto com perguntas sobre esse assunto. O princípio geral dos primeiros 4 versículos é muito importante na construção de uma mentalidade de namoro compatível com a visão bíblica de casamento e pureza sexual. Nesse trecho do capítulo, Paulo orienta os coríntios com relação aos deveres conjugais do marido e da esposa. Claramente, o apóstolo está lidando com os deveres sexuais, uma vez que deveres conjugais são apresentados de forma paralela à imoralidade sexual. O fundamento da argumentação do apóstolo é que a esposa não tem autoridade sobre o seu próprio corpo e nem o marido sobre o seu. Cada um tem a responsabilidade de agradar ao cônjuge quanto ao sexo. Obviamente, o princípio não se aplica diretamente aos namorados, uma vez que o sexo é exclusivo no contexto do casamento, como diz Hebreus 13, versículo 4. No entanto, a compreensão de que o sexo não é para o prazer próprio, mas para a satisfação do cônjuge, é uma mentalidade a ser construída antes, durante e depois do namoro. O sexo não foi criado para prazer somente pessoal, solitário ou dos namorados, mas para satisfazer as necessidades do futuro cônjuge. Hábitos de autogratificação já começam a minar o fundamento de relacionamentos duradouros no casamento. Jovens que não entendem que o sexo é legítimo somente dentro dos limites do casamento e para a satisfação do cônjuge, já criam hábitos pecaminosos e autodestrutivos. São jovens que vivem um padrão egoísta e centralizado em seus próprios desejos. Mas 1 Coríntios 7, 1 a 4 ensina princípios bíblicos do sexo que devem nortear a mentalidade daqueles que são casados e também de solteiros aspirantes ao matrimônio. Bem, esses são alguns dos princípios do manual do fabricante no Novo Testamento que podem muito nortear os nossos jovens no namoro, noivado e casamento, os pais na orientação dos mesmos e todos para dar maior glória a Deus através do relacionamento entre os sexos.
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Encerramos juntos mais um horário na programação da nossa BBN, a Rede de Rádio Difusão Bíblica. Eu sou o seu amigo Mário Sérgio, e lhe fiz companhia desde as 10 horas da noite. Juntos, louvamos a Deus com a boa música cristã tradicional, aprendemos com reflexões, pregações e estudos bíblicos. Continue aqui junto conosco e eu tenho certeza que Deus vai falar ainda mais com você. Que Deus o abençoe onde quer que esteja. 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
2: Morre o piloto youtuber Lito Souza, aos 59 anos. INSS pagará benefício a mulheres afastadas por violência doméstica. Defensoria Pública da União fará plantão nos dias de votação. Morreu nesta quinta-feira, aos 59 anos, o piloto, mecânico de aeronaves e influenciador digital Joselito Geraldo de Souza, conhecido publicamente como Lito Souza. Ele sofria de complicações causadas pela doença de Creutzfeldt-Jakob, uma condição neurológica rara, progressiva e ainda sem cura que afeta o cérebro. Com décadas de experiência na aviação, Lito conquistou milhões de seguidores da internet ao traduzir assuntos técnicos de forma simples e desmistificar o medo de voar. Mulheres vítimas de violência doméstica que precisarem se afastar do trabalho por medida protetiva passaram a receber benefício pago diretamente pelo INSS. O parecer vinculante incorpora à Administração Pública Federal uma decisão recente do Supremo Tribunal Federal, eliminando a necessidade de a vítima acionar a justiça para garantir a sua remuneração. O direito vale por até 6 meses, abrangendo seguradas da Previdência Social e também mulheres sem vínculo empregatício que receberão amparo de natureza assistencial. Pelas novas regras, o empregador paga os primeiros 15 dias de afastamento e o INSS assume o valor restante, sem exigência de carência ou desconto previdenciário para a trabalhadora. Além disso, o órgão federal vai buscar o ressarcimento dos valores cobrando os agressores na justiça, por meio de ações regressivas da Advocacia Geral da União. O Ministério da Previdência Social e o INSS têm prazo de até 15 dias para regulamentar os pagamentos, com a promessa de garantir atendimento prioritário e sigiloso para as vítimas. A Defensoria Pública da União fará plantão especial em 4 e 25 de outubro para garantir os direitos dos cidadãos durante o primeiro e segundo turno eleitoral. A atuação será voltada a casos de impedimento do direito ao voto, denúncias de crimes eleitorais e violações de direitos políticos fundamentais. O atendimento prioritário busca proteger populações vulneráveis, além de combater a violência política de gênero para assegurar a igualdade na disputa eleitoral. O atendimento presencial estará disponível nas sedes da Defensoria e em municípios sem unidade física. O contato poderá ser feito por e-mail ou pela internet para queixas de violência política.
3: Previsão do tempo.
2: Sexta-feira, 2 de outubro de 2026, em Curitiba e região metropolitana, sol com muitas nuvens durante o dia e períodos de céu nublado. Noite com muitas nuvens, mínima 11, máxima 15. Em Cornélio Procópio e norte do Paraná, sol com muitas nuvens, pancadas de chuva à tarde e à noite, mínima 20, máxima 24. Em Taubaté e Vale do Paraíba, em São Paulo, sol com aumento de nuvens e pancadas de chuva no fim da manhã e à tarde, noite chuvosa. Mínima 18, máxima 21. Em Pirassununga e Centro-Leste Paulista, sol com algumas nuvens. Chove rápido durante o dia e a noite, mínima 20, máxima 23. As informações são do Clima Tempo.
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4: As boas novas de Deus para você memorizar esta semana encontram-se em Salmos 59:16. Eu, porém, cantarei a tua força, pela manhã louvarei com alegria a tua misericórdia, pois tu tens sido o meu alto refúgio no dia da minha angústia. Vamos ler novamente? Salmos 59:16. Eu, porém, cantarei a tua força, pela manhã louvarei com alegria a tua misericórdia, pois tens sido o meu alto refúgio no dia da minha angústia. Essas são as boas novas de Deus para você memorizar esta semana na BBN.
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Muito bom dia, obrigado pela companhia, obrigado pela audiência. Eu sou seu amigo Aurélio Campos e estaremos juntos a partir de agora ouvindo e compartilhando da boa música cristã e da palavra de Deus. Eu conto com a sua companhia, com a sua audiência. Esteja conosco e que Deus abençoe a sua vida.

0: 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Ouça agora esta verdade bíblica. Lidar com pessoas difíceis é sempre um desafio para todos nós, e perdoá-las é ainda um desafio maior. O escritor F.W. Boreham, certa feita, perdeu a paciência com um homem difícil chamado Crittenden, o qual expressou duras críticas. Boreham escreveu uma forte carta visando repreender o reclamante. Ele caminhou até o correio para enviá-la, mas como era uma noite muito agradável para se caminhar, ele passou pelo correio e pensou, na volta eu mando a carta. Logo adiante encontrou um amigo que disse, pobre Crittenden, ele faleceu. Boreham ficou chocado e perguntou, quando isto aconteceu? Ah, ele morreu de repente, hoje à tarde, mas foi melhor assim para ele, pois ele teve uma vida muito difícil, você sabe. Boreham disse, não, eu não sei. O amigo respondeu, ele teve só dois filhos, um filho e uma filha. O filho foi morto logo depois da morte da sua esposa, e a filha enlouqueceu e vive num asilo. Crittenden sofreu muito e isso o fez amargo. Boreham voltou para casa e lá na frente da lareira queimou a carta que escrevera, e ali, ajoelhado, orou para que, dali em diante, ele pudesse agir com graça e amor diante das pessoas difíceis, da mesma forma que ele gostaria de ser tratado pelos outros. Jesus disse, tudo quanto quereis que os homens vos façam, assim fazei-o vós também a eles. Mateus capítulo 7, verso 12. Eu sou Eduardo Steibel e encerro com uma palavra dos Salmos. O Senhor é bom e a sua misericórdia dura para sempre. Medite nisto.
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Em um mundo cheio de preocupações, correrias e ansiedades, Jesus nos convida a viver de maneira diferente, com um coração calmo, sereno e tranquilo, confiante em Deus. Quando colocamos nossa vida nas mãos de Cristo, aprendemos que a verdadeira paz não depende das circunstâncias, mas da presença dele diária em nossas vidas. João 14:27 diz: "Deixo-vos a paz, a minha paz vos dou, não vou-la dou como o mundo a dá." A paz que Cristo oferece não é algo passageiro, ela é eterna, acalma a alma nos dias de angústia, fortalece o nosso coração e traz descanso mesmo quando tudo parece incerto. E você, tem essa paz de Cristo no seu coração? Se ainda não, aqui vai um convite. Cristo Jesus te convida a aceitá-lo como seu Salvador. Descanse nele, entregue sua vida a ele.

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2: A oração de um ímpio, nosso texto, 2 Crônicas 33, versos 9 a 13. Nós começamos esse estudo falando sobre o rei Manassés, um grande ímpio. Apesar da sua impiedade, no final da vida, Deus ouviu a oração deste homem. Mas quem é ímpio? Ímpio é aquela pessoa que despreza a palavra de Deus. Agora vamos ver que ímpio também é aquela pessoa que não tem forças contra o inimigo. Versículo 11 diz assim: assim o Senhor trouxe sobre eles os capitães do exército do rei da Assíria, os quais prenderam a Manassés com ganchos e, amarrando-o com cadeias, o levaram para a Babilônia. Manassés não teve forças contra os seus inimigos. Ele foi levado à força para um outro país e obrigado a fazer o que ele não queria. A Bíblia ensina que nós temos três inimigos: Satanás, o mundo, e a nossa própria carne, né? O nosso próprio eu. Quando não vencemos esses inimigos, vamos fazer muitas coisas erradas. Primeiramente, cometemos atos ilícitos. Veja o verso 2. E fez o que era mal aos olhos do Senhor, conforme as abominações dos gentios que o Senhor lançara fora de diante dos filhos de Israel. Antes da Babilônia, Manassés já tinha se vendido para o diabo, literalmente. Ele fez o que era mal aos olhos do Senhor. Ele fez imagens de esculturas e adorou aquelas imagens no lugar de Deus. Ele adorou os demônios. Ele profanou o templo do Senhor e ele passou os seus filhos pelo fogo. E nós? O que estamos fazendo que também é mal aos olhos do Senhor? Não estamos lendo a Bíblia, que é a palavra de Deus. Não estamos orando como deveríamos. Não estamos evangelizando, falando do amor de Deus aos perdidos. E não estamos sendo fiéis à casa de Deus. As igrejas estão semivazias. E Tiago 4,17 diz: aquele, pois, que sabe fazer o bem e não o faz, comete pecado. Estamos criticando, difamando e sentindo amargura, causando divisão. O que mais é mal aos olhos do Senhor? A amargura, a crítica, a inveja e o orgulho. O ímpio é todo aquele que não tem forças contra a tentação. E por isso mesmo, ele comete atos ilícitos. Então, baseado nisso, eu poderia dizer que todos nós temos os nossos momentos de impiedade.

0: verdade, não é verdade? Além disso, ele frequenta lugares ilícitos, pratica atos ilícitos e frequenta lugares ilícitos. Veja o verso 11. Os quais prenderam Manassés com ganchos e amarrando-o com cordas, cadeias, o levaram para a Babilônia. A Babilônia simboliza o mundo. Era um lugar de confusão e de muitas misturas. O profeta Jeremias, a respeito da Babilônia, disse: Saí do meio dela, ó povo meu, e livrai cada um a sua alma do ardor da ira do Senhor. Manassés foi levado para a Babilônia com ganchos e algemas. Não há liberdade na Babilônia, mas somente escravidão. Babilônia não é um lugar de prazer, mas é um lugar de dor. Os filhos de Saddam Hussein, literalmente, moravam na Babilônia, geograficamente falando, perto do rio Eufrates. Eles tinham fama, poder e tudo que o dinheiro podia comprar. Os inimigos, eles mandavam matar. Os amigos, eles matavam pessoalmente. Enquanto os amigos se embriagavam com vinhos e mulheres em suas festas, eles atiravam pelas costas. Mas hoje, onde eles estão? Infelizmente, biblicamente falando, estão sofrendo no fogo do inferno, sem dinheiro, sem fama e sem poder. Por isso, o profeta Jeremias disse: Saí do meio dela, ó povo meu, e livrai cada um a sua alma do ardor da ira do Senhor. Na França, mais de 14 mil pessoas morreram durante o verão assassino. O calor do verão de 2003 ultrapassou os 50 graus Celsius. Eu garanto que se a terra pode ficar quente assim, o inferno muito mais quente será. O ímpio pratica atos ilícitos e frequenta lugares ilícitos. Mas o homem de Deus sai desses lugares. Quem é ímpio? Aquele que despreza a palavra de Deus? Aquele que despreza a palavra do Deus vivo? E aquele que não tem forças contra os seus inimigos? Que são Satanás, o mundo e a própria carne. Em terceiro lugar, o ímpio pode ser salvo. Que boa notícia! Veja o verso 13. E fez-lhe oração, e Deus se aplacou para com ele, e ouviu a sua súplica, e tornou a trazê-lo a Jerusalém, ao seu reino. Então conheceu Manassés, que o Senhor era Deus. Por incrível que pareça, Manassés foi salvo. Isso só foi possível porque Deus é um Deus de amor, é um Deus de graça, é um Deus de misericórdia. Se Manassés foi salvo, qualquer um de nós pode ser salvo. Eu repito, se Manassés foi salvo, qualquer um de nós pode ser salvo. Não importa a quantidade de pecados em nossas vidas, o apóstolo Paulo disse: Esta é uma palavra fiel e digna de toda aceitação, que Cristo Jesus veio ao mundo para salvar os pecadores, dos quais eu sou o principal. Paulo se sentia pior pecador que o rei Manassés, mas para ser salvo, precisa haver arrependimento de pecados em sua vida. Manassés se arrependeu do quê? Da idolatria, do demonismo, das blasfêmias contra Deus. Veja em primeiro lugar a humilhação do pecador no verso 12. E ele angustiado orou deveras ao Senhor, seu Deus, e humilhou-se muito perante o Deus de seus pais. Humilhou-se muito. Significa que ele confessou os seus pecados com grande arrependimento. Ele levantou as suas mãos para o céu, colocou a sua boca no chão e pediu perdão ao Senhor, Deus dos céus e da terra. Depois a oração do pecador no verso 13. E fez-lhe oração, e Deus se aplacou para com ele e ouviu a sua súplica. Sem oração não há perdão de pecados. Sem oração não há perdão de pecados. Não há misericórdia. A Bíblia claramente diz: se com a tua boca confessares ao Senhor Jesus e em teu coração creres que Deus o ressuscitou dentre os mortos, serás salvo. Manassés invocou o nome do Senhor por meio da sua boca, o Deus de Israel, e ele foi salvo. E também a transformação do pecador no verso 15. E tirou da casa do Senhor os deuses estranhos e o ídolo, como também todos os altares que tinha edificado no monte da casa do Senhor e em Jerusalém, e os lançou fora da cidade. Arrependimento é isso. abandonar o caminho errado e trilhar o caminho certo. Manassés abandonou a idolatria, a magia negra, os altares de barro e se converteu ao único e verdadeiro Deus que existe. Quando se converteu a Cristo, o publicano Zaqueu disse para Jesus: se em alguma coisa tenho defraudado alguém, o restituo quadruplicado. Viu? A verdadeira salvação transforma a vida do pecador. Manassés voltou para Jerusalém e nunca mais foi o mesmo. Quem é ímpio neste momento? É aquele que despreza a palavra de Deus, é aquele que não tem forças contra o pecado. Na verdade, a Bíblia ensina que todo homem é um ímpio. Veja o que Romanos 3:10 diz. Como está escrito, não há um justo, nenhum sequer. Não há ninguém que entenda, não há ninguém que busque a Deus. Todos se extraviaram e juntamente se fizeram inúteis. Não há quem faça o bem, não há nenhum só. Você deve fazer a oração que Manassés fez, se humilhando, orando e se arrependendo dos seus pecados. Só assim você deixará de ser um ímpio. Nenhum ímpio entrará no reino de Deus. Salmo 9:17 diz: os ímpios serão lançados no inferno e todas as nações que se esquecem de Deus. Manassés merecia ir para o inferno, mas ele foi para o céu porque fez a oração de um ímpio. Ah, se ele tivesse feito a oração de um justo, jamais teria sido salvo. Vamos ver qual é a diferença entre a oração de um ímpio e a oração de um justo? Em Lucas 18, versos 10 a 14. Veja só a diferença. Dois homens subiram ao templo para orar, um fariseu e o outro publicano. O fariseu, estando em pé, orava consigo desta maneira: ó Deus, graças te dou, porque não sou como os demais homens, roubadores, injustos e adúlteros, nem ainda como este publicano. Jejuo duas vezes na semana e dou os dízimos de tudo quanto possuo. O publicano, porém, estando em pé de longe, nem ainda queria levantar os olhos ao céu, mas batia no peito dizendo: ó Deus, tem misericórdia de mim, pecador. Digo-vos que este desceu justificado, salvo, para sua casa, e não aquele, porque qualquer que a si mesmo se exalta será humilhado, e qualquer que a si mesmo se humilha será exaltado. Meu prezado ouvinte, minha prezada ouvinte, faça neste momento a oração do ímpio, não faça a oração do justo. 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Maranata, ora vem, Senhor Jesus.
1: 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Maranata, ora vem, Senhor Jesus.
2: Muito obrigado por sua audiência e até o próximo programa. A Bíblia tem razão.

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2: Entenda por que a inteligência artificial consome tanta energia. Cidades brasileiras arrecadam 220 bilhões de reais em tributos próprios. Quase 60% dos brasileiros querem parar de trabalhar até os 60, mas menos de 30% acham que vão conseguir. O crescimento acelerado da chamada IA acendeu um alerta global por conta do altíssimo consumo de eletricidade exigido por sua infraestrutura. Para realizar o treinamento de modelos e processar as perguntas dos usuários em tempo real, milhares de placas de vídeo e servidores trabalham sem parar. O impacto é severo. Segundo a Agência Internacional de Energia, os data centers já são responsáveis por cerca de 180 milhões de toneladas de emissões de carbono por ano, impulsionados pela enorme quantidade de operações matemáticas necessárias para cada resposta. Embora o treinamento das IAs seja um processo longo e pesado, especialistas apontam que a etapa de resposta aos usuários consome até 90% de toda a energia do setor. Apenas uma pesquisa média no ChatGPT, por exemplo, gasta cerca de 0,34 watt-hora de eletricidade, além de água para resfriar os equipamentos. Com a evolução rápida dessas tecnologias e o aumento constante do número de usuários, a tendência é que a demanda por energia, recursos hídricos e descarte de lixo eletrônico continue crescendo fortemente nos próximos anos. As 100 maiores cidades brasileiras arrecadaram quase 220 bilhões de reais em impostos próprios no último ano, segundo o levantamento do Instituto Brasileiro de Planejamento e Tributação, IBPT. O estudo analisa receitas municipais, sem contar repasses estaduais e federais, revelando forte concentração econômica nas regiões Sul e Sudeste, que reúnem mais de 70% dos municípios do topo da lista. A capital paulista lidera isolada o ranking nacional, com mais de 67 bilhões de reais recolhidos, seguida pelo Rio de Janeiro e por Belo Horizonte. Na análise da arrecadação proporcional por habitante, os municípios turísticos e industriais assumem o protagonismo no Brasil. A cidade de Xangri-Lá, no litoral gaúcho, lidera a lista com mais de 10 mil reais arrecadados por morador, acompanhada por Barueri em São Paulo e São João da Barra, no Rio de Janeiro. Uma pesquisa recente revelou um forte descompasso no planejamento financeiro da população brasileira. Embora quase 60% dos trabalhadores desejem se aposentar até os 60 anos, menos de 30% acredita que realmente vão conseguir. O levantamento mostra ainda que entre os que dependem do INSS, mais da metade espera receber até um salário mínimo. E quase 60% já prevêem a necessidade de cortar gastos para manter as contas em dia. Com a incerteza em relação ao futuro da Previdência Pública e o temor de novas reformas, muitos brasileiros já buscam alternativas para complementar a renda, como a criação de reservas financeiras, investimentos em imóveis e previdência privada.
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3: As boas novas de Deus para você memorizar esta semana encontram-se em Salmos 59:16. Eu, porém, cantarei a tua força. Pela manhã louvarei com alegria a tua misericórdia, pois tu tens sido o meu alto refúgio no dia da minha angústia. Vamos ler novamente? Salmo 59:16. Eu, porém, cantarei a tua força. Pela manhã louvarei com alegria a tua misericórdia, pois tens sido o meu alto refúgio no dia da minha angústia. Essas são as boas novas de Deus para você memorizar esta semana na BBN.
4: O coração alegre é como o bom remédio. Primeira parte de Provérbios, capítulo 17, versículo 22. 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
1: De outubro, porque para mim o viver é Cristo e o morrer é ganho. Filipenses 1:21. Vida e morte para o cristão. O apóstolo Paulo escreveu aos filipenses sobre suas experiências com e para o Senhor. Era para encorajamento e renovação da alegria deles no Senhor. Hoje, igualmente, a solução para todos os problemas e diferenças está em direcionar os corações para Cristo. No primeiro capítulo, Paulo apresenta Cristo como o teor de sua vida. As palavras deles são particularmente valiosas em vista do fato de que Paulo as escreveu da prisão em Roma, enquanto aguardava o veredito do imperador sobre o seu caso. Poderia ser a libertação ou sentença de morte, vida ou morte. Ele considerava ambas as possibilidades. Para mim, o viver é Cristo. Em outras palavras, pensando em liberdade e na continuidade do seu serviço, ele via apenas Cristo diante de si, uma vida cheia de Cristo, guiada por Cristo, Cristo sendo seu objetivo. Ele não desejava nem precisava de nada mais. Não havia nada melhor para ele do que a pessoa gloriosa de Cristo, a quem ele dedicava sua vida inteira. Consequentemente, a morte era lucro para ele. O apóstolo tinha diante de si a possibilidade de ter que deixar esta terra, então passaria para a vida além da morte. Ele também tinha o desejo de partir e estar com Cristo. Versículo 23. Para um crente, morrer significa ser levado ao paraíso, para a presença do nosso amado Senhor. Se considerarmos os fatos à luz disso, pode haver algo melhor do que uma vida cujo teor seja Cristo, ao final da qual estaremos com Ele, o Senhor que morreu por nós? Passagens bíblicas e reflexões Boa Semente Devocional.
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Este é o dia que o Senhor fez. Regozijemo-nos e alegremo-nos nele. Salmos 118, 24. Começar mais um dia com Jesus é maravilhoso. Devemos entregar a Ele os nossos pensamentos, planos e preocupações antes de qualquer coisa. Eu espero que você esteja começando o dia assim. Quando buscamos a Deus pela manhã, lembramos que não caminhamos sozinhos. Ele guia nossos passos, fortalece o nosso coração, a nossa caminhada, nos dá sabedoria a cada momento desse novo dia. Que o Senhor abençoe a sua sexta-feira.

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1: É uma alegria apresentar mais um programa nesta série sobre os nomes de Deus que revelam a sua natureza. Hoje vamos estudar um dos nomes hebraicos de Deus que tem a ver com Deus cura. Esse nome é muito interessante, eu tenho certeza que esse estudo será muito útil para você. Abra sua Bíblia em Êxodo capítulo 15. Esse será o ponto de partida para o estudo de hoje, mas antes vamos orar. Querido Pai, nós te agradecemos novamente pela tua graça, a graça que oferece salvação a todos os homens. Senhor, obrigado por todos os meios pelos quais recebemos a tua graça, tua santa palavra, a Bíblia, o Espírito Santo habitando em nós e a obra intercessora de Cristo em nosso favor. Te louvamos neste dia, porque o Evangelho não perde o seu poder, ele continua sendo o poder de Deus para a salvação de todo aquele que crê. Pai, agradecemos porque a tua palavra tem uma maneira especial para ministrar as nossas vidas. A nossa oração hoje é que o ministério da tua palavra ocorra em poder no Espírito Santo, alcançando tanto os crentes como também os não crentes. Pedimos que ministre, Senhor, de maneira especial no coração e na vida de cada um dos teus filhos. Deus, tenha misericórdia de nós e especialmente oramos por aqueles que estão doentes, pelos idosos. Pedimos, Senhor, que conforte seus corações, que a mensagem de hoje possa produzir frutos na vida de cada ouvinte que nos acompanha, para a honra e glória do teu nome. Nós oramos assim, em nome de Jesus. Amém. Muito bem, hoje vamos ver um nome hebraico de Deus relacionado ao seu ministério de cura. Agora, esta questão é muito controversa. Nós vivemos em uma época em que as pessoas estão procurando por sinais sobrenaturais em vez de seguirem o ensino simples e claro da palavra de Deus. Recentemente eu li uma história interessante de uma congregação cujo pastor morreu e os membros acreditavam sinceramente que tivessem fé suficiente e poderiam devolver a vida ao pastor e por isso se recusaram a realizar o funeral. Eles começaram a fazer reuniões de oração e rapidamente vieram pessoas de diferentes lugares. Isso atraiu uma grande multidão. Eles queriam ver o milagre da ressurreição dos mortos. É claro, Deus não ressuscitou esse pastor. Eles então estabeleceram um prazo. A congregação definiu uma data e quando essa data chegou, se reuniram e decidiram, depois de uma votação vencida por uma margem muito pequena, que deveriam fazer o funeral, já que Deus não iria ressuscitar o pastor. A minoria acreditava que ele iria ressuscitar, mas a maioria decidiu que começassem o funeral. O que eles fizeram não tem base bíblica nenhuma. O que fizeram foi uma grande tolice, acima de tudo, não foi bíblico, foi contra a Bíblia. Nos dias de hoje, Deus não levanta pessoas da sepultura. Chegará um dia em que os mortos em Cristo ressuscitarão, mas este dia ainda não chegou e Deus não faz milagres deste tipo hoje em dia. Outro incidente interessante ocorreu no estado da Califórnia, nos Estados Unidos, onde os pais se recusaram a dar remédios ao seu filho. Eles disseram que Deus iria curar a criança sem os remédios prescritos pelo médico. Bem, infelizmente, a criança faleceu. Deus pode curar, mas ele não cura a todos. Deus pode fazer isso e até pode curar pessoas sem usar remédios ou cuidados médicos, mas nem sempre ele o faz. Precisamos saber o que a Bíblia ensina sobre isso. Vamos então estudar um pouco sobre este ministério de cura de Deus ao vermos o nome Jeová Rafá. Este nome significa simplesmente o Senhor que cura, o Senhor cura.

0: Depois que o povo de Israel deixou o Egito, ele enfrentou provas difíceis. Sua fuga da escravidão do Egito e a travessia do Mar Vermelho foram milagres espetaculares. Ninguém pode negar isso. Eles glorificaram e louvaram a Deus pelos milagres que ele fez. No entanto, após 3 dias de viagem no deserto, eles perceberam que não tinham mais água. Isso nos leva à primeira passagem em Êxodo capítulo 15, versículo 22. Depois Moisés conduziu Israel desde o Mar Vermelho até o deserto de Sur. Durante 3 dias, caminharam no deserto sem encontrar água. Isso é muito interessante, pois a primeira experiência no deserto, depois de Deus milagrosamente tirá-los do Egito, foi que eles ficaram sem água. Os odres de água enchidos antes de deixar o Egito estavam vazios e eles chegaram a um lugar chamado Mara, onde encontraram água. Mas, assim que eles se ajoelharam junto à água para se refrescarem, descobriram que as águas eram amargas, o que lhes trouxe uma grande decepção. Esta foi então a primeira experiência no deserto. Eles não encontraram água potável. Bem, como o salmista diz no Salmo 63, versículo 1, encontraram uma terra seca e cansada, onde não há água. A libertação do povo de Israel do Egito é comparada à libertação do pecador da escravidão do pecado. Aqueles que foram redimidos do Egito podem ver que este mundo é um deserto que não traz satisfação. O Egito exemplifica o mundo e Faraó exemplifica Satanás. Quando o pecador é salvo, ele é liberto do Egito espiritual. Essa é a experiência de todo filho de Deus. Mas em seguida, em nossa nova experiência cristã, descobrimos que existem problemas e provas de todos os tipos e que o mundo não oferece qualquer satisfação. Todas as fontes deste mundo produzem águas amargas. Em relação àqueles que se afastam de Deus, ele diz: "O meu povo cometeu 2 crimes. Eles me abandonaram a mim, a fonte de água viva, e cavaram as suas próprias cisternas, cisternas rachadas que não retêm água." Jeremias 2:13. Nada pode satisfazer, somente Deus. Você se lembra do que aconteceu quando o Senhor encontrou a mulher samaritana? Ele disse: "Quem beber desta água terá sede outra vez, mas quem beber da água que eu lhe der nunca mais terá sede, pelo contrário, a água que eu lhe der se tornará nele uma fonte de água a jorrar para a vida eterna." João 4:13 e 14. Agora, certamente é uma experiência marcante para um crente novo descobrir que os recursos terrestres são extensos, mas ao mesmo tempo, muitas vezes, amargos. Se experiências como a de Mara foram enviadas por Deus, especialmente para provar-nos, podemos ter certeza de se confiarmos em Deus, podemos ter certeza de que se confiarmos em Deus, Ele vai nos abençoar e nos dar a vitória. Por outro lado, se nós nos afastarmos dele, nos desviarmos, como fez o filho pródigo ou Noemi, iremos sofrer amargura e duras consequências. No livro de Rute, capítulo 1, vemos que quando Noemi voltou de Moabe, os amigos quase não a reconheceram. Perguntaram uns aos outros: "Não é esta Noemi?" Mas ela respondeu: "Não me chamem Noemi, chamem-me Mara, pois o Todo-Poderoso tornou minha vida muito amarga. De mãos cheias eu parti, mas de mãos vazias o Senhor me trouxe de volta." A palavra Mara significa amarga. Em Êxodo 15, versículo 23, lemos: "Então chegaram a Mara, mas não puderam beber as águas de lá porque eram amargas." Esta é a razão porque o lugar chama-se Mara. Mara significa amarga. Sim, Noemi está confessando alguma coisa aqui. Ela está dizendo: "Eu saí cheia." Quando ela deixou a terra da promessa e seguiu seu próprio caminho na sua vontade e não na vontade de Deus. E ela aprendeu algo. Desviar-se traz amargura, e outros podem ver a mudança em nossa vida, como aconteceu com o filho pródigo. E não foi o caso de Israel. Eles estavam seguindo o caminho que Deus tinha mostrado a eles, quando passaram pela experiência em Mara. Moisés disse claramente: "Em Mara o Senhor os colocou à prova." Êxodo 15:25. Ali Deus os provou. Deus enviou muitas provas para os seus servos. Encontramos várias destas provas no livro de Gênesis. Você se lembra do capítulo 22, quando Deus pediu a Abraão para oferecer Isaac em sacrifício? Foi um período de prova para Abraão. Um tempo de prova. Muitos anos mais tarde, Davi escreveu: "Pois tu, ó Deus, nos submete à prova e nos refinaste como a prata." Salmo 66:10. O apóstolo Tiago escreveu: "Meus irmãos, considerem motivo de grande alegria o fato de passarem por diversas provações, pois vocês sabem que a prova da sua fé produz perseverança. Tiago 1, 2 e 3. Agora, é verdade que o povo de Israel teve uma experiência amarga, mesmo seguindo o plano de Deus, mas também é verdade que eles não reagiram da maneira certa ao passar por esta prova. Lemos em Êxodo 15, 24, que o povo murmurou contra Moisés. Por trás da murmuração estava o medo e falta de fé. Eles tinham medo de morrer lentamente por falta de água. Agora, essa reação teria sido totalmente natural por parte de um incrédulo. Mas este era o povo de Deus. Deus estava com eles e os guiava. Em vez de confiarem no Senhor durante esta experiência, eles entraram em pânico. Isso foi muito errado e serve de advertência contra a falta de fé e a fraqueza diante das provas. Devemos ter cuidado, queridos, quando estamos atravessando águas profundas para não culparmos a Deus, reclamarmos e murmurarmos. As demais pessoas murmuram, mas os filhos de Deus recorrem ao seu Pai Celestial no tempo de prova. Agora, em resposta à intercessão de Moisés, o versículo 25 do capítulo 15 de Êxodo diz que o Senhor lhe mostrou um arbusto e quando ele o jogou na água, ela se tornou doce. Este é um milagre incrível. Moisés clamou ao Senhor e esse lhe indicou um arbusto. Ele o lançou na água e esta se tornou boa. Moisés confiou em Deus e Deus respondeu de uma forma milagrosa. As pessoas foram revigoradas e fortalecidas para a viagem. Agora vamos fazer uma pausa para examinar um pouco este arbusto, antes de começarmos nosso estudo sobre Jeová Rafá. Este arbusto é uma bela figura de Cristo e da cruz de Cristo. Se você olhar em Atos 10, versículo 39, você encontrará a cruz de Cristo descrita como madeiro. O Espírito Santo usa esta palavra para se referir à cruz. Nós lemos: nós somos testemunhas de tudo o que ele fez na terra dos judeus e em Jerusalém, onde o mataram, suspendendo-o num madeiro. O madeiro representa o Calvário e a cruz em que o nosso Senhor Jesus morreu para nossa redenção. Assim, a pregação do Evangelho ressalta a cruz, e a ofensa da cruz é o obstáculo no qual o ímpio tropeça. Os inimigos da cruz são aqueles que desprezam a Cristo e sua expiação. Então temos essas expressões: a pregação da cruz, a ofensa da cruz, os inimigos da cruz. Metaforicamente falando, a cruz é a renúncia do mundo por parte do cristão, nossa morte para o mundo. Quanto a mim, que eu jamais me glorie, a não ser na cruz de nosso Senhor Jesus Cristo, por meio da qual o mundo foi crucificado para mim e eu para o mundo. Gálatas 6,14. O que Paulo está dizendo aqui é que a cruz representa que o cristão está crucificado para o mundo. Agora, como nós vemos a cruz? Estamos vendo a cruz ou estamos cegos pela nossa dor, por nossas provações e tribulações? Por que nós não conseguimos ver a cruz? A cruz de Cristo e o Cristo desta cruz podem adoçar a nossa amargura. Em nosso caminho pelo mundo haverá momentos de provação, algumas experiências como Mara, coisas que serão amargas. Coloque a cruz em cada experiência amarga. Deixe que isto signifique para você o mesmo que significou para Cristo: negar-se a si mesmo, sacrificar-se a si mesmo, renunciar-se a si mesmo. Olhe para o Senhor Jesus que sofreu na cruz, desprezando a ignomínia, de acordo com Hebreus 12, 2. Lembre-se, caro ouvinte, não era Deus que estava sendo provado, era o seu povo. Deus estava provando o povo quando eles chegaram a Mara e as águas eram amargas. Deus disse: se vocês derem atenção ao Senhor, ao seu Deus, e fizerem o que ele aprova, se derem ouvidos aos seus mandamentos e obedecerem a todos os seus decretos, não trarei sobre vocês nenhuma das doenças que eu trouxe sobre os egípcios, pois eu sou o Senhor que os cura. Êxodo 15, 26. Neste versículo temos a chave, a base e o cerne de nosso estudo de hoje. Êxodo 15, 26. Deus está dizendo aqui: vejam, eu os trouxe a este lugar. Se vocês confiarem em mim, me obedecerem e seguirem os meus ensinamentos e mandamentos, fazendo o que eu mando, não vou permitir que as doenças que eu trouxe aos ímpios venham até vocês. Eu sou o Senhor que cura. Anote em sua Bíblia, em Êxodo 15, 26, ao lado das palavras "eu sou o Senhor que os cura", o nome Jeová Rafá. A palavra Rafá ocorre 60 vezes no Velho Testamento e a ideia por trás dela é cura ou restauração. O uso desta palavra não se limita à cura de uma doença física, mas inclui também a cura ou restauração moral e espiritual. Foi em um tempo de prova que Deus revelou a Abraão como Jeová Jireh, e agora, mais uma vez, na amarga experiência de Israel no deserto, temos este nome reconfortante de Deus. Amados, as experiências agradáveis da vida não nos revelam a bênção que nos espera em Deus. Foi depois de um conflito sob ameaças do inimigo que Deus disse a Abraão: "Eu sou o teu escudo e a tua força." Foi em meio ao conflito com Amaleque que Israel veio a conhecer Jeová Nissi, e agora essa nova revelação de Jeová Rafá chega em um momento de provações. No entanto, é importante ressaltar que a promessa não é incondicional. Seu cumprimento depende de o povo de Deus cumprir determinados requisitos, dependendo se a doença é física, mental ou espiritual. Deus é capaz de curar. Ele é o Deus que cura, mas lembre-se, sempre que a cura é condicional. O ponto em questão é que Deus nem sempre cura. Hospitais superlotados, clínicas, são testemunhas de como as doenças prevalecem em todos os lugares. Moisés, o homem a quem Deus se revelou com este nome, foi o primeiro a reivindicar esta promessa. Talvez você se lembre que quando Miriam estava cheia de lepra, por causa do seu pecado, Moisés clamou a Deus dizendo: "Ó Deus, por misericórdia, cure-a." Números 12, versículo 13. Deus respondeu às orações de Moisés e Miriam foi curada. Mais tarde, em uma de suas orações nas planícies de Moabe, Moisés deu o seguinte testemunho: "As roupas de vocês não se gastaram e os seus pés não incharam durante esses 40 anos." Isto está em Deuteronômio capítulo 8, versículo 4. Davi testemunhou do poder de Jeová Rafá no Salmo 30, versículo 2. Ezequias foi curado e sua vida se estendeu por mais 15 anos, segundo Reis 20. Há muitos exemplos na Bíblia de curas milagrosas. As que acabo de mencionar são apenas alguns deles em que Jeová Rafá curou as pessoas. No Novo Testamento vemos que o Senhor Jesus Cristo é Jeová Rafá, e todas as promessas de Deus são cumpridas para a glória de Deus Pai. Jesus Cristo é reconhecido como o grande médico. Ele mesmo disse: "Não são as que têm saúde que precisam de médico, mas sim os doentes." Mateus 9:12. Nosso Senhor começou seu ministério público citando Isaías 61, versículo 1. "O Espírito do Senhor está sobre mim, porque ele me ungiu para pregar boas novas aos pobres. Ele me enviou para proclamar liberdade aos presos e recuperação da vista aos cegos, para libertar os oprimidos." Encontramos isso em Lucas 4:18. Nosso Senhor curou o filho de um nobre em João 4:46-54, curou um paralítico em João 5:1-8, curou um leproso em Mateus 8:1-3, curou uma mulher que o tocou em Mateus 9:20-22, e muitos outros exemplos que temos na Bíblia. Há também muitos outros milagres que ele fez que não estão registrados na Bíblia. Lemos que Jesus percorreu por toda a Galiléia, ensinando nas sinagogas e pregando o evangelho do reino e curando todo tipo de doença. Não podemos negar que antes da cruz, quando o Senhor e seus discípulos pregavam o evangelho do reino, curas físicas e ressurreições estavam associadas ao seu ministério. Podemos ver isto em Mateus 4:23, Mateus 9:37 e Mateus 10:7-8. E como é na presente dispensação, a dispensação da graça, a era da igreja em que vivemos? Em nenhuma das cartas escritas depois do Calvário encontramos uma promessa de que ressuscitaremos mortos e curaremos enfermos. Você não irá encontrar nenhum mandato para curar os enfermos e ressuscitar os mortos nas epístolas do Novo Testamento. A cura estava associada ao evangelho do reino, mas não ao evangelho da graça de Deus. A cura é mencionada várias vezes no Novo Testamento, em passagens como Tiago 5:14-15, Hebreus 2:13 e 1 Pedro 2:24. Ninguém vai negar que ela é mencionada nas epístolas, mas quando é mencionada, trata-se de uma questão individual. Deus continua sendo Jeová Rafá, mas ele não cura sempre. Ele não curou Timóteo, e isso é muito claro, em 1 Timóteo 5:23. Ele não curou Trófimo, em 2 Timóteo 4:20. Não curou Paulo, em 2 Coríntios 12. E pode ser que nunca cure a você ou a mim. Agora, ele pode curar, se assim ele desejar. Ele ainda é o Jeová Rafá, o Deus que cura. Todo filho de Deus deve esperar em seu Pai Celestial em tempos de enfermidade. Às vezes sinto que Em busca de cura divina, nós não consideramos nenhuma doença como vinda de Deus. Nunca lhe ocorreu que Deus pode enviar enfermidades a qualquer um de nós para que o seu nome seja glorificado? Você já deve ter lido a história do cego de nascença em João 9. Os discípulos lhe perguntaram: Mestre, quem pecou? Este homem ou seus pais, para que ele nascesse cego? Disse Jesus: Nem ele nem seus pais pecaram, mas isto aconteceu para que a obra de Deus se manifestasse na vida dele. Sim, Deus pode enviar uma doença que irá honrá-lo e glorificá-lo para que sua graça e seu poder se manifestem. Deus trabalha de formas misteriosas. Não se esqueçam, amados, cada um de nós vai morrer um dia de alguma doença. Hebreus 9 deixa claro que está estabelecido ao homem morrer. A exceção, é claro, são aqueles que estiverem vivos quando Jesus vier para buscar a sua igreja. A menos que Jesus venha antes, ou se morrermos em um acidente, todos nós podemos saber que um dia ficaremos doentes e morreremos. Nós, todos nós, esperamos pela redenção do nosso corpo, e isto é uma promessa maravilhosa. A cura faz parte da provisão de Deus na obra expiatória de Cristo. Embora haja pessoas que dizem basear suas opiniões em versos como Isaías 53:5 e 1 Pedro 2:24, eu não vejo assim. Observe as palavras de Pedro: Por suas feridas vocês foram curados. 1 Pedro 2:24. Se a cura foi incluída na expiação, as palavras de Pedro seriam supérfluas. Pedro refere-se principalmente àqueles que estavam sofrendo e não diz nada sobre colocar a fé em Cristo e seus sofrimentos se acabarem. Claro que não. Por outro lado, os exorta a serem pacientes no sofrimento. Leia Mateus 8, 16 e 17, e você verá que esta declaração se cumpriu muito antes de Cristo morrer na cruz. Nosso Senhor, Jeová Rafá, pode curar qualquer doença, quando lhe aprouver. Mas lembre-se, meu caro ouvinte, nem sempre é sua vontade fazer isso. Agora uma palavra final. A cura física é possível sem a fé em Cristo, mas a salvação não é. Eu conheço alguns indivíduos que experimentaram curas muito interessantes, mas não foi através da fé em Cristo. Muitas pessoas não salvas têm sido curadas milagrosamente. Tenho certeza disso, mas, amigos, ninguém é salvo a não ser que tenha fé em Cristo Jesus. Se você não é salvo, então você precisa de Cristo. Precisa confiar nele hoje para ter a vida eterna. Bem, Jeová Rafá é o Senhor que cura quando lhe aprouver. Eu não sei quando chegará a hora de deixar este mundo. Pode ser hoje, eu não sei. Se for tempo de ir, eu estou pronto. O meu tempo está nas mãos de Deus. Sim, Deus pode curar. Ele é Jeová Rafá. O Senhor Jesus Cristo do Novo Testamento é o Jeová Rafá do Antigo Testamento. Cristo é o mesmo ontem, hoje e sempre. Confie nele, meu querido ouvinte. Receba a vida eterna e sua vida tomará um novo rumo e você encontrará a razão de viver. Bem, se Deus quiser, estaremos de volta para mais um estudo no nosso próximo programa. Muito obrigado por nos acompanhar hoje. Até lá então e continue olhando para o alto. Que Deus o abençoe.
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2: Morre o piloto youtuber Lito Souza, aos 59 anos. INSS pagará benefício a mulheres afastadas por violência doméstica. Defensoria Pública da União fará plantão nos dias de votação. Morreu nesta quinta-feira, aos 59 anos, o piloto, mecânico de aeronaves e influenciador digital Joselito Geraldo de Souza, conhecido publicamente como Lito Souza. Ele sofria de complicações causadas pela doença de Creutzfeldt-Jakob, uma condição neurológica rara, progressiva e ainda sem cura que afeta o cérebro. Com décadas de experiência na aviação, Lito conquistou milhões de seguidores da internet ao traduzir assuntos técnicos de forma simples e desmistificar o medo de voar. Mulheres vítimas de violência doméstica que precisarem se afastar do trabalho por medida protetiva passaram a receber benefício pago diretamente pelo INSS. O parecer vinculante incorpora à Administração Pública Federal uma decisão recente do Supremo Tribunal Federal, eliminando a necessidade de a vítima acionar a justiça para garantir a sua remuneração. O direito vale por até 6 meses, abrangendo seguradas da Previdência Social e também mulheres sem vínculo empregatício que receberão amparo de natureza assistencial. Pelas novas regras, o empregador paga os primeiros 15 dias de afastamento e o INSS assume o valor restante, sem exigência de carência ou desconto previdenciário para a trabalhadora. Além disso, o órgão federal vai buscar o ressarcimento dos valores cobrando os agressores na justiça, por meio de ações regressivas da Advocacia Geral da União. O Ministério da Previdência Social e o INSS têm prazo de até 15 dias para regulamentar os pagamentos, com a promessa de garantir atendimento prioritário e sigiloso para as vítimas. A Defensoria Pública da União fará plantão especial em 4 e 25 de outubro para garantir os direitos dos cidadãos durante o primeiro e segundo turno eleitoral. A atuação será voltada a casos de impedimento do direito ao voto, denúncias de crimes eleitorais e violações de direitos políticos fundamentais. O atendimento prioritário busca proteger populações vulneráveis, além de combater a violência política de gênero para assegurar a igualdade na disputa eleitoral. O atendimento presencial estará disponível nas sedes da Defensoria e em municípios sem unidade física. O contato poderá ser feito por e-mail ou pela internet para queixas de violência política.
3: Previsão do tempo.
2: Sexta-feira, 2 de outubro de 2026, em Curitiba e região metropolitana, sol com muitas nuvens durante o dia e períodos de céu nublado. Noite com muitas nuvens, mínima 11, máxima 15. Em Cornélio Procópio e norte do Paraná, sol com muitas nuvens, pancadas de chuva à tarde e à noite, mínima 20, máxima 24. Em Taubaté e Vale do Paraíba, em São Paulo, sol com aumento de nuvens e pancadas de chuva no fim da manhã e à tarde, noite chuvosa. Mínima 18, máxima 21. Em Pirassununga e Centro-Leste Paulista, sol com algumas nuvens. Chove rápido durante o dia e à noite, mínima 20, máxima 23. As informações são do Clima Tempo.
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4: As boas novas de Deus para você memorizar esta semana encontram-se em Salmos 59:16. Eu, porém, cantarei a tua força. Pela manhã louvarei com alegria a tua misericórdia, pois tu tens sido o meu alto refúgio no dia da minha angústia. Vamos ler novamente? Salmo 59:16. Eu, porém, cantarei a tua força. Pela manhã louvarei com alegria a tua misericórdia, pois tens sido o meu alto refúgio no dia da minha angústia. Essas são as boas novas de Deus para você memorizar esta semana na BBN.
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9: 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Filhinhos, não amemos de palavra, nem de língua, mas de fato e de verdade. 1 João 3,18. Andar no amor não significa nada mais e nada menos do que seguir o Cordeiro para onde quer que vá. Porém, o nosso eu não quer isso. Até Pedro, o discípulo mais zeloso e emotivo, não queria isso. Ou seja, quando Jesus estava a caminho para o Calvário, Pedro o seguia de longe. Enquanto respondemos negativamente ao caminho do Cordeiro, enquanto seguimos de longe, desviando-nos dos sofrimentos de Cristo, continuamos com nossos porquês tão mesquinhos. E não percebemos que é justamente através dos sofrimentos de Jesus Cristo, no seu grande amor, que o Deus Eterno se comunica conosco. Mas como o nosso amor a Deus pode se tornar mais íntimo e profundo, de modo que sejamos capazes de seguir o Cordeiro para onde ele for? Deixando que a grande verdade de Romanos 8,32 trabalhe em nossa vida. Aquele que não poupou a seu próprio filho, antes por todos nós o entregou. Porventura, não nos dará graciosamente com ele todas as coisas? Esse é o ilimitado amor de Deus, que ele só pode comunicar por meio do amargo sofrimento e morte do seu filho. Este amor gera amor recíproco. E porque Deus de fato nos dá tudo, também experimentamos a realidade de Romanos 5,5. O amor de Deus é derramado em nossos corações pelo Espírito Santo.

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A Bíblia diz em João 10:28: Eu lhes dou a vida eterna e jamais perecerão. Quando colocamos a nossa fé em Cristo, recebemos o perdão dos pecados e a vida eterna. Nossa segurança não está na nossa própria força, mas na fidelidade daquele que nos salvou. Por isso, mesmo enfrentando lutas e dificuldades, podemos descansar na promessa de que Deus não abandona aqueles que pertencem a Cristo. A nossa esperança está firmada em Jesus e nele temos a certeza da vida eterna.

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Querido ouvinte, é uma alegria poder começar mais um programa Sabedoria para o Coração. Hoje estudaremos Hebreus 11, versos 29, 30 e 31. O título da nossa meditação é Fé dos Improváveis. Certa vez, um repórter perguntou a Walt Disney como era o sentimento de ser famoso. Ele respondeu: "Bom, isso me ajuda a conseguir bons ingressos para o futebol." Em seguida, adicionou: "Mas ser famoso não me ajuda a exigir obediência da minha filha, a impressionar minha esposa ou mesmo a fazer boas jogadas no jogo de polo. Na verdade, ser famoso não me ajuda nem a manter meu cachorro livre de pulgas. Portanto, se ser famoso não me dá vantagem nem sobre algumas pulgas, a fama não tem tanto valor assim." Como é bom e raro ouvir esse tipo de realismo da boca de um indivíduo famoso mundialmente. A pergunta do repórter foi interessante. Como é esse sentimento de ser famoso? As pessoas em geral estão convencidas de que indivíduos famosos se sentem melhor, vivem vidas melhores e estão um pouco mais adiante no quesito da felicidade, perspectiva e sabedoria. Eu li que Henry Ford, o multimilionário fabricante de automóveis, foi cercado por jornalistas e repórteres pedindo seu conselho em muitos assuntos, desde o preço do trigo e política, até conselhos sobre como ter um bom casamento. E Ford deu muitos conselhos, inclusive sobre casamento, apesar de haver por vários anos escondido uma amante de sua esposa. De forma semelhante, o crente em geral pensa que o reino de Deus avança principalmente pelas mãos de pessoas famosas e importantes, aquele tipo de pessoa que tem carisma e habilidades naturais e um registro perfeito. Esse é o motivo porque a igreja fica toda animada em excesso quando alguém famoso, rico ou influente se entrega a Cristo, como se os anjos cantassem um pouco mais alto na ocasião de sua conversão, como se a obra de Deus fosse realmente avançar agora que conta com tais pessoas. Por isso, ficamos surpresos quando Deus usa pessoas ordinárias, pessoas comuns, sem um currículo de vida impecável e sem influência. Podemos até não admitir, mas a igreja fica um tanto surpresa quando Deus planeja usar alguém que fracassou tremendamente no passado. Talvez você já tenha ouvido esta história e ficou indagando se realmente aconteceu, e ela de fato aconteceu. Quando Thomas Edison terminou seu trabalho de melhoria de uma lâmpada, ele a entregou a um jovem aprendiz que o ajudava no laboratório. O garoto tinha que levar a lâmpada para uma câmara no andar de cima. Ele subiu as escadas com muito cuidado, mas no último degrau deixou a lâmpada cair e ela se quebrou em milhares de pedaços. Toda a equipe teve que passar mais 24 horas fazendo outra lâmpada. Quando terminaram o segundo projeto, todos se admiraram quando Thomas Edison, mais uma vez, deu a lâmpada para o mesmo garoto levar para o andar superior e disse: "Por favor, leve esta lâmpada para a sala de teste." Dessa segunda

0: o rapaz conseguiu sem qualquer incidente. Pessoalmente, a parte mais interessante nessa história não é que Edson confiou no garoto uma segunda vez, mas que confiou nele na primeira vez. Tipo, por que você entregaria um objeto tão precioso e valioso nas mãos de um garoto? Esperaria que o próprio Edson carregasse a preciosa lâmpada para a sala de teste. É maravilhoso pensar que Deus usa pessoas como esse garoto. Indivíduos ordinários para carregar sua luz, pessoas comuns para manifestar seu poder por meio de vidas simples, comuns e repletas de fracassos. Quando lemos a lista de heróis da fé registrada em Hebreus 11, pensamos: Abel, é claro, Enoque, ele mereceu. Noé, óbvio. Abraão e Sara, absolutamente. Isaac, Jacó e José, como deixar de fora? Moisés, é de se esperar. Esses são os famosos de Israel. Essas são as pessoas famosas, as lendas que nasceram com algum tipo de vantagem na fé. Não ficamos surpresos ao ler esses nomes famosos listados aqui no legado de fé. Daí o crente comum pensa, sabe de uma coisa? Jamais conseguirei entrar para essa lista. Eu? Eu não. Mas continue lendo. Estamos prestes a descobrir dois candidatos improváveis a heróis da fé. Se foram famosos, não foi por terem sido fiéis, mas infiéis. Existe até o nome de uma mulher inserido nesse registro da fé, não por causa de sua conduta exemplar, mas porque teve uma vida de pecado notório. Deus está prestes a nos informar que fé pode vir das vidas das pessoas mais improváveis possíveis. A partir do verso 29, somos apresentados aos israelitas e a Raabe. No verso 29, o pronome muda do singular em referência a Moisés para o plural em referência aos israelitas. Veja Hebreus 11, 29. Pela fé, atravessaram o mar vermelho como por terra seca. Tentando os egípcios, foram tragados de todo. 80 versos de Êxodo são condensados em apenas um aqui em Hebreus 11. Algo que realmente destaca o verso 29 é que os israelitas saem do Egito e tudo fica uma maravilha, até que ouvem a notícia de que o exército de Faraó vem atrás deles para os encurralar entre as montanhas de um lado, o deserto do outro, os soldados atrás e o mar vermelho adiante. Eles estão sem saída. E os israelitas dizem a Moisés: será por não haver sepulcros no Egito que nos tiraste de lá para que morramos neste deserto? Por que nos trataste assim, fazendo-nos sair do Egito? Não é isso que te dissemos no Egito? Deixa-nos para que sirvamos os egípcios? Pois melhor nos fora servir aos egípcios do que morrermos no deserto. Êxodo 14, versos 11 e 12. Essa reação não parece ser motivada pela fé. Em breve voltaremos a falar sobre ela. Os críticos e liberais afirmam que Mar Vermelho deve ser traduzido como Mar de Juncos. Assim, concluem que se trata aqui de um brejo raso, fundo apenas até os joelhos. Eles dizem que isso não é um mar, então atravessá-lo não foi milagre nenhum. Bom, nesse caso, o problema é que os egípcios morreram afogados em água que batia até os joelhos. Meu amigo, é óbvio que o Mar Vermelho era fundo o suficiente para levar os israelitas a concluir que não tinham esperança, não havia saída. Esse era um mar fundo o suficiente para afogar o exército egípcio inteiro. Gosto da ordem que Moisés dá a esse povo temeroso, a qual os transforma num povo de fé. Ele disse: não temais, aquietai-vos e vede o livramento do Senhor que hoje vos fará, porque os egípcios que hoje vedes, nunca mais os tornareis a ver. O Senhor pelejará por vós, e vós vos calareis. Êxodo 14, versos 13 e 14. E a propósito, essa ordem é repetida em dois acontecimentos registrados em Hebreus 11, no Mar Vermelho e na cidade de Jericó. O povo deve ficar calado, fiquem quietos e observem. Deus os manda fazer algo, mas ele graciosamente pede que façam a única coisa que podem fazer no ato de fé, permanecer calados. E aqui está o princípio fundamental da fé. Fé é disposição para obedecer a Deus, mesmo quando parece não haver esperança. No registro completo de Êxodo, lemos que Deus fez soprar um vento oriental, dividindo o mar ao meio, secando o chão para que quase 3 milhões de israelitas arriscassem suas vidas e pela fé atravessassem o mar a chão seco entre duas paredes de água. Agora, a essa altura, a imagem que nos vem à mente é a de um homem de barba branca comprida à frente, conduzindo o povo no meio do mar, numa abertura de poucos metros de largura, com fileiras de duas ou três pessoas. Agora, esse não foi o caso. Graças a expositores que gostam de matemática, a estimativa é a de que a abertura do mar teve centenas de metros de largura, quem sabe mais de um quilômetro. A fila das pessoas se estendeu também em torno de um quilômetro. E isso exigiu fé. Êxodo conta que as águas ficaram de pé como paredes de água. Imagine esse cenário. Não sabemos se o Senhor fez com que a corrente parasse. Se sim, a parede de água ficou cada vez mais alta. Mas somos informados em forma poética que as águas solidificaram. Os vagalhões coalharam-se no coração do mar. Êxodo 15:8. Até mesmo a forma da água se tornou parte do milagre. E os israelitas atravessaram, imagino que rapidamente. Em seu comentário nessa passagem, Arthur Pink escreveu que encontramos aqui três níveis de fé. Primeiro, a fé que recebe. Assim como mendigos de mãos vazias, recebemos Cristo. O segundo tipo de fé é a que reconhece, isto é, ela conta com Deus para cumprir as promessas, quer façamos algo ou não. E o terceiro tipo de fé é a que arrisca, ou seja, ela crê nas promessas de Deus e ousa fazer algo para o Senhor. Essa é a coragem de Davi que corre para se encontrar com Golias. Esse é Elias que confronta os falsos profetas de Baal no Monte Carmelo. Esses são os apóstolos que desafiaram os líderes judeus e continuaram pregando o Evangelho de Cristo. E essa é a coragem dos israelitas. Conhecemos a história, por isso somos tentados a pensar, as águas foram divididas e eles atravessaram o mar. Mas entenda bem que os israelitas não podem simplesmente crer e receber a promessa, eles precisam arriscar tudo e descer para dentro do Mar Vermelho e andar a chão seco entre paredes de água que poderiam cair e afogá-los a qualquer momento. Essa é a fé que arrisca tudo. Esse é um dos maiores atos de fé coletiva na história de Israel. Eles arriscaram suas vidas sem qualquer garantia, exceto a promessa de Deus. Hebreus 11 nos fala que os egípcios foram correndo atrás deles, mas Deus fez com que o chão seco do mar começasse a ficar molhado, de maneira que as rodas das carruagens atolaram. Em seguida, as paredes de água caíram com força inimaginável e todos morreram. Conforme contam historiadores, os egípcios passariam uma geração inteira sem se aproximar do Mar Vermelho depois dessa tragédia. Esse foi um dos maiores atos de fé nacional em toda a história de Israel. Vamos continuar então agora em Hebreus 11, verso 30. Pela fé, ruíram as muralhas de Jericó depois de rodeadas por 7 dias. Trata-se agora já de outro acontecimento. Precisamos entender que existe um intervalo de 40 anos entre os versos 29 e 30. Os israelitas que atravessaram o Mar Vermelho não são os mesmos que atravessaram o Rio Jordão e enfrentaram a cidade fortificada de Jericó. Este último acontecido ocorreu uma geração depois, sob a liderança de Josué, e é relatado no livro que leva seu nome. Dessa vez, o autor de Hebreus condensa 83 versos em apenas 2. Quando voltamos ao livro de Josué, encontramos o relato completo. Os israelitas acabaram de atravessar o Jordão. Mais uma vez, Deus milagrosamente dividiu a água e o povo passou em chão seco. Só que dessa vez o povo confiou em Deus para liderar o caminho para tomar a posse da terra prometida ao pai Abraão. E a primeira parada é diante da fortaleza de Jericó. A cidade de Jericó barrava a entrada de Canaã. Ela era um forte poderoso atrapalhando o caminho dos israelitas. A cidade era armada até os dentes, com legionários bem preparados e com armamento pesado. E lá estão os israelitas, a maioria deles carregando garfões e aguilhões. Lembre-se, foi dessa cidade que os espias voltaram prestando relatório conforme Deuteronômio 1:28. Maior e mais alto do que nós é este povo. As cidades são grandes e fortificadas até aos céus. Esse relatório lançou o povo em tal pânico que eles passaram os próximos 40 anos vagando pelo deserto por causa de sua descrença na promessa e poder de Deus. Como você se lembra, apenas 2 espias disseram: "Não, podemos sim conquistar a terra", mas eles foram calados. Agora, a essa altura, esses 2 espias estão com 40 anos de idade. Josué e Caleb estão de volta. Qual é o plano? Josué registra que Deus anuncia um plano de estratégia militar um tanto incomum. Uma vez por dia, os sacerdotes e o povo deveriam andar ao redor da cidade de Jericó. Os sacerdotes à frente da procissão deveriam carregar a Arca da Aliança e 7 deles tocariam continuamente suas trombetas feitas de chifre de carneiro, uma vez por dia, ao redor da cidade por 6 dias. Daí, no 7º dia, eles deveriam marchar 7 vezes ao redor da cidade de Jericó. Em seguida, após um toque longo, o povo gritaria e as muralhas cairiam. Ah, existe algum plano B? Não, só esse mesmo. E o povo deveria marchar em silêncio. Isso foi profunda sabedoria da parte do Senhor. Imagine só as possíveis reclamações após o 4º dia. Ei, pessoal, nem mesmo uma dessas pedrinhas se mexeu. Deveríamos estar construindo escadas e cavando túneis. Um autor escreveu: "Quanto estrago é feito por pessoas que falam perpetuamente das dificuldades na tarefa à nossa frente. Veja bem, todo serviço cristão verdadeiro é cercado de dificuldades. Satanás garante isso." Hudson Taylor, o missionário pioneiro do trabalho na China, disse que existem 3 estágios na vontade de Deus: impossível, difícil e terminado. Impossível, difícil e terminado. Sempre haverá dificuldades, desafios e decepções. Acontecemos de ser pecadores caídos, trabalhando com outros pecadores caídos, tentando alcançar pecadores caídos. Como ser mais difícil do que isso? É por isso que jamais existirá oportunidade sem oposição. Na verdade, quanto maior a oportunidade, maior a oposição. Li na semana passada que, quando Adoniram Judson batizou um marinheiro em Mianmar, uma multidão se enfileirou às margens do rio, e assim que os 2 saíram da água, todos caíram em gargalhadas. Que besta! Que ordenança boba! Você agora é um bobo molhado! Em muitas igrejas, quando alguém é batizado, as pessoas batem palmas. Mas imagine ser batizado e a plateia zombar e caçoar. Podemos imaginar os soldados sobre as muralhas rindo e zombando dos israelitas. Que grande teste de fé foi esse! Aqui está o princípio. Fé é não somente disposição para obedecer a Deus mesmo quando parece não haver esperança, mas fé é também disposição para seguir a Deus mesmo quando parece ser ridículo. Já marchamos ao redor dessas paredes várias vezes e não ouvimos nem sequer um ruído, nem uma pedrinha solta. A única coisa que temos ouvido nesses últimos 6 dias é zombaria e ridicularização. Que tipo de estratégia militar é essa, afinal? Chegamos até aqui para nada? Mesmo assim, eles marcharam mais uma vez e, em obediência, ergueram o canto de triunfo contra essa fortaleza pagã de incredulidade. A nação inteira clamou. O sacerdote tocou sua trombeta e o povo todo gritou. E, para o espanto deles, creio eu, as muralhas começaram sim a cair. Impossível, difícil, agora terminado. A fé continua marchando. E a narrativa de Hebreus 11 vai ficando cada vez melhor, mais rica. Perceba uma vinheta pessoal de fé embutida nesse momento maravilhoso de fé nacional. Veja o verso 31. Pela fé, Raabe, a meretriz, não foi destruída com os desobedientes, porque acolheu com paz aos espias. Aqui está uma frase que jamais imaginaríamos ler. Pela fé, Raabe, a meretriz. Isso sim é fama, mas pelo motivo errado, é infâmia. Isso sim é que é ter contatos, mas contatos errados. Raabe é a última pessoa que pensaríamos que se converteria à fé em Yahvé, o Deus vivo de Israel. Ah, mas ela tinha ouvido as histórias. O diário de Josué mais uma vez nos conta que ela disse aos espias: "Ouvi falar de seu Deus, até mesmo da travessia no mar." Josué 2:10 diz: porque temos ouvido que o Senhor secou as águas do Mar Vermelho diante de vós. Eles ouviram não da travessia no Jordão, que eles tinham acabado de fazer, mas da travessia no Mar Vermelho, 40 anos antes. E seus corações perderam o ânimo, ficaram em desespero diante desse Deus. Não ignore isto. 40 anos antes, quando os espias deram um relatório de que havia gigantes na terra, e as cidades tinham muralhas que chegavam aos céus, uma referência a Jericó, todos os israelitas entraram em pânico. Agora lemos que os corações dos cananeus tinham se derretido de medo. Eles estavam prontos para serem conquistados, talvez convertidos. Todos estavam aterrorizados diante do poder milagroso do Deus mais poderoso do qual tinham ouvido falar. Agora aqui está uma prostituta com mais fé do que uma geração inteira de israelitas, pois ela disse em Josué 2:11, ouvindo isto, desmaiou-nos o coração, e em ninguém mais há ânimo algum por causa da vossa presença, porque o Senhor vosso Deus é Deus em cima nos céus e embaixo na terra. E aí, eu posso ir com vocês? Será que o seu Deus aceitaria alguém como eu? Posso ser a primeira convertida da terra de Canaã? E os espias disseram sim. Alguns tentam amenizar o cenário aqui, afirmando que o termo hebraico traduzido como meretriz pode ser entendido como hoteleira. Os dois ofícios faziam parte da mesma indústria. Contra essa sugestão, porém, existe a tradução da Septuaginta, feita 200 anos antes de Cristo. Ela empregou uma palavra grega que claramente significa prostituta. Mais importante do que isso, o termo que o autor de Hebreus usa aqui em Hebreus 11 e que Tiago também emprega em sua carta ao falar de Raabe é o termo grego porné, que se refere a toda espécie de imoralidade sexual. Raabe, meu amigo, não era dona de pousada nenhuma, mas de um bordel. Por que suavizar a história? Este é exatamente o elemento mais glorioso aqui. Deus demonstrou sua graça a um candidato improvável, o qual se tornaria a pessoa mais improvável em toda a sua cidade a ser uma demonstração de fé viva em Deus. Raabe confiará seu futuro no poder de Deus e confiará na graça de Deus para aceitá-la. Fé é nossa disposição para esquecer o fracasso do passado e arriscar todo o nosso futuro ao obedecermos a Deus. Permita-me concluir nosso estudo com duas verdades que emergem dessas histórias de fé surpreendente. Primeiro, sua fraqueza não atrapalha o agir de Deus através de sua vida. O pregador, pastor e escritor Griffith Thomas, que dentre outras coisas ajudou a fundar o Seminário Teológico de Dallas no início do século XX, escreveu em seu comentário em Hebreus 11 que fé está convicta de que Deus existe, que é poderoso, que está sempre presente, que pode realizar o que deseja e que Deus provou ser fiel e continuará provando ser fiel. Assim como Davi, cada crente tem 5 pedrinhas para usar. Elas são: Deus é, Deus tem, Deus faz, Deus pode e Deus irá. Pedrinhas funcionam muito bem nas mãos de pessoas pequenas, comuns, insignificantes e ordinárias. E Deus pode derrubar gigantes, partir águas, derrubar muralhas e conduzir pecadores à fé. Deus recebe todo o crédito de pessoas pequenas. Certa vez perguntaram a Hudson Taylor: "Você não está impressionado e honrado de ver o que sua agência missionária tem realizado na China?" Ele respondeu: "Olha, creio que Deus estava em busca de alguém pequeno o suficiente para usar, a fim de que toda a glória fosse achada nele. E ele me encontrou." Gosto muito quando pessoas famosas falam da fé dessa maneira. Elas são genuínas. Meu amigo, sua fraqueza não atrapalha o agir de Deus através de sua vida. E segundo, seu passado não impede os planos de Deus em sua vida. Olhe para Israel. Que passado, mas que futuro. Olhe para Raabe. Você tem um passado manchado? Acho difícil que seja mais maculado do que o de Raabe. Deixe-me encorajá-lo a colocar sua reputação nas mãos de Deus e viva para ele. Olhe para o passado de Raabe, mas olhe também para o seu futuro. Ela é resgatada junto com sua família após as muralhas terem caído. Não demora muito até que um israelita piedoso chamado Salmão a conhece. Ele vê de onde ela veio, como ela confiou em Yahvé e tudo o que arriscou. Daí pensa, ha, essa é a mulher que tenho esperado para ser minha esposa. Ele a pede em casamento e ela aceita. Ele é um dos príncipes de Judá, membro da linhagem real messiânica. Logo, logo, os dois têm um filho, a quem chamam Boaz. Boaz cresce ouvindo o testemunho de fé de sua mãe. Seu passado não atrapalhou a vida de Boaz também. O jovenzinho cresceu, vendo seu pai hebreu piedoso e sua mãe gentia fiel, e acabou sendo preparado para fazer a mesma coisa. Ele se casará com uma gentia que deixou para trás sua nação idólatra e confiou pela fé no Deus de Israel. Algumas gerações depois, o casal terá um bisneto chamado Davi. Olhe para o passado de Raabe, mas olhe também para o seu futuro. Alguns dias atrás, fui pregar em Medellín, Colômbia. Nosso programa Sabedoria para o Coração em Espanhol tem contado com muitos ouvintes na América do Sul. Quando fui para lá, as pessoas levaram familiares e amigos para nossa cruzada evangelística. Após uma das pregações, o tradutor disse que se alguém desejasse ajuda e conselho, poderia conversar conosco. Cerca de uma hora depois, quando o auditório estava quase vazio, uma mulher foi trazida até mim. Ficou óbvio que as pessoas oravam por ela, ela tinha sido convidada, e foi. O tradutor me explicou que essa mulher, agora crente, trabalhava no cartel de drogas da Colômbia. Ela também disse que iria deixar seu outro trabalho como prostituta. Com lágrimas nos olhos, ela me disse que agora pertencia a Jesus Cristo. Meu amigo, que passado, mas que futuro! Cada um de nós tem o mesmo encontro com a graça de Deus. Cristo veio, filho de sangue judeu e gentio misturado, para redimir para si uma noiva de toda língua, tribo, povo e nação. Meu querido, olhe para seu passado, mas olhe também, imagine seu futuro. Enquanto isso, lembre-se de que sua fraqueza não atrapalha o poder de Deus, e seu passado não impede os planos de Deus. Hoje descobrimos que fé demonstrada através de pessoas improváveis é a disposição de esquecer o fracasso do passado e arriscar nosso futuro ao andarmos com o nosso Senhor fiel. Espero você para o nosso próximo encontro, a fim de darmos continuidade à nossa série em Hebreus 11, Os Heróis da Fé. Que Deus o abençoe e tenha um ótimo dia.
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2: Dólar fecha acima de 5,22 em dia de mal-estar global. Observadores internacionais chegam ao Brasil para monitorar eleições. Entra em vigor tarifa zero para instrumentos musicais importados. O dólar subiu quase 1% frente ao real e fechou cotado a R$ 5,22 nesta quinta-feira. A valorização da moeda americana foi impulsionada pela busca por ativos de proteção no cenário financeiro internacional, reflexo do aumento das tensões geopolíticas no Oriente Médio e das incertezas sobre a oferta global de energia. O barril do petróleo tipo Brent disparou mais de 4%, ultrapassando US$ 102. O que acendeu alerta sobre pressões inflacionárias no mundo todo. Apesar do ambiente de cautela e da proximidade do primeiro turno eleitoral, a Bolsa de Valores brasileira fechou o dia em alta de 0,46%, atingindo 187 mil pontos. O desempenho do Ibovespa foi garantido principalmente pela forte valorização das ações da Petrobras, beneficiadas diretamente pelo salto nas cotações internacionais do petróleo. Investidores seguem atentos ao desdobramento dos conflitos internacionais e aos possíveis impactos na economia global. Delegações de 7 organizações internacionais já estão no Brasil para acompanhar de perto as eleições deste domingo. Com mais de 140 especialistas independentes, o grupo inclui representantes da Organização dos Estados Americanos, a OEA, da União Europeia e do Parlamento do Mercosul. O objetivo principal das missões é avaliar a integridade, a eficácia operacional e a transparência de todo o processo eleitoral, monitorando desde a infraestrutura tecnológica das urnas até a apuração final dos votos. Com atuação técnica e neutra, os observadores já iniciaram reuniões com autoridades da Justiça Eleitoral, especialistas e representantes de campanhas políticas. Entrou em vigor nesta quinta-feira a isenção do imposto de importação para microfones, vários instrumentos musicais e máquinas de costura domésticas. A medida, aprovada pela Câmara de Comércio Exterior, a partir de acordos do Mercosul, elimina alíquotas que chegavam a 18% para itens como violões, violinos, acordeons e instrumentos de sopro, e a 20% para o setor de costura. A alteração traz um alívio financeiro direto para o setor cultural, músicos e comerciantes de equipamentos de áudio em todo o Brasil. No caso das máquinas de costura de uso doméstico, o benefício fiscal passa a ser definitivo e sem limites de cotas de importação, o que deve impulsionar também microempresários e pequenos ateliês da cadeia têxtil. Segundo dados oficiais do Ministério do Desenvolvimento, estados como São Paulo, Santa Catarina, Paraná e Minas Gerais figuram entre os principais compradores desses produtos no exterior. Com o corte tarifário completo, o governo busca baratear o acesso a ferramentas de trabalho essenciais e fomentar a economia criativa nacional.
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1: Olá, bem-vindo à nossa mensagem de esperança e encorajamento Pão Diário. Hoje vou ler o texto de Dave Brennan com o título A Proteção Divina, baseado no livro de Efésios, capítulo 6, entre os versículos 10 e 18. Minha esposa e eu percorremos muitos quilômetros de bicicleta, pedalando pelas trilhas ao redor de casa. Para aprimorarmos a experiência, colocamos alguns acessórios nelas. A de minha esposa tem faróis dianteiro e traseiro, odômetro e cadeado de bicicleta. Já a minha tem um suporte para a garrafa de água. A verdade é que poderíamos fazer a rota todos os dias sem os acessórios. Eles são úteis, mas opcionais. Na carta aos Efésios, Paulo escreve sobre outros acessórios que, no entanto, não são opcionais. Ele nos disse que devemos vestir toda a armadura para sermos bem-sucedidos ao praticar a nossa fé em Jesus. A vida não tem percurso fácil. Estamos numa batalha onde devemos ir contra as estratégias do diabo. Portanto, devemos estar bem equipados. Sem a sabedoria das Escrituras, somos propensos a aceitar o erro. Sem Jesus nos auxiliando a viver sua verdade, sucumbiremos às mentiras. Sem as boas novas, não temos paz. Sem a fé nos protegendo, sucumbiremos à dúvida. Nossa salvação e o Espírito Santo nos ancoram para vivermos para Deus. Essa é a nossa armadura. Como é importante percorrermos os caminhos da vida protegidos de seus perigos reais. Fazemos isso quando Cristo nos capacita para os desafios ao longo do caminho, quando vestimos a armadura que Deus nos provê. E você, que situações você enfrenta que exigem a armadura de Deus? Pense nisso. Eu sou a Clarice Fogaça e essa foi a nossa mensagem do dia.
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Você olha ao redor do mundo hoje e você vê problemas, tristeza por toda parte. Mas Jesus diz: não tema, eu estou com você, você é meu. Assim, quando as chamas da aflição quiserem invadir sua alma, quando a dúvida fizer sombra em seu caminho e você achar que não há mais solução, lembre-se, não vai tardar. Jesus virá para nos levar para um lugar de amor e eterna felicidade, onde cada um de nós poderá andar e conversar com Jesus. Para que isso se torne possível, precisamos nos preparar.

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0: Bem-vindo ao programa Palavras de Louvor. Esse programa é baseado nos estudos do Dr. Donald Hubbard, pastor e professor da Bíblia. Nós agradecemos a Deus pelo privilégio de, nos próximos minutos, apresentar a você verdades contidas na Palavra de Deus e suas aplicações para os nossos dias. Vamos então a mais um estudo no programa Palavras de Louvor. Apresentação, Lincoln Oliveira.
1: Na lição de hoje, vamos concluir esses estudos da série atual do Evangelho de Marcos. Quando começamos nossa série de estudos do Evangelho de Marcos, comentamos que estudaríamos a primeira metade desse Evangelho. Estamos concluindo essa série, graças a Deus, e começaremos um novo estudo no próximo programa, que cremos será uma grande bênção e fonte de grande encorajamento para o seu coração. Amanhã, vamos começar a estudar o livro de Daniel. Muitos indivíduos são muito curiosos sobre os eventos futuros, e o assunto das profecias bíblicas é de vital importância à luz das catástrofes que estão acontecendo em nossos dias. Gostaria de convidá-lo para estar conosco em nosso próximo estudo bíblico, que será veiculado por esta rádio nesse mesmo horário. Certifique-se de manter sua Bíblia aberta na ocasião, quando estudaremos o livro de Daniel no Velho Testamento. Separe um lápis ou caneta, um caderno, e vamos juntos estudar a Palavra de Deus. Hoje, porém, nosso estudo ainda está relacionado com Marcos 9, começando com o verso 35 e indo até o verso 37. Uma lição de humildade. O Senhor Jesus já havia revelado a verdade para os discípulos sobre sua morte na cruz e ressurreição dentre os mortos. Depois do exorcismo feito no menino possuído por um espírito maligno, registrado para nós anteriormente no capítulo 9 de Marcos, Jesus tomou uma rota particular para Cafarnaum, porque ele queria ficar sozinho com seus discípulos. Ele queria apresentar uma verdade fundamental e prepará-los para sua morte e ressurreição. À medida que caminhavam, Jesus partilhou com eles a verdade de Marcos 9:31, isto é, que o Filho do Homem seria entregue nas mãos dos homens, e eles o matariam, mas ele ressurgiria ao terceiro dia. Os discípulos, no entanto, não perguntaram mais nada a Jesus sobre o que ele estava querendo dizer com aquilo. Em vez disso, eles começaram a brigar sobre qual deles seria o maior do grupo apostólico. Jesus, é claro, sabia que eles estavam discutindo sobre alguma coisa. Por isso, quando finalmente chegaram a Cafarnaum, Jesus chamou-os para uma conversa reservada. Lemos no verso 35. E ele, assentando-se, chamou os 12 e disse-lhes: se alguém quiser ser o primeiro, será o derradeiro de todos e o servo de todos. E lançando mão de um menino, pô-lo no meio deles, e tomando-o nos seus braços, disse-lhes: qualquer que receber um desses meninos em meu nome, a mim me recebe. E qualquer que a mim me receber, recebe não a mim, mas ao que me enviou. Temos três aspectos no que se refere à humildade explicada por Jesus. O primeiro era um olhar para a humildade como exemplificada por Jesus, sendo ele mesmo o exemplo maior de humildade. Em Filipenses 2:8, nós lemos: e achado na forma de homem, humilhou-se a si mesmo, sendo obediente até a morte e morte de cruz. Em Mateus 20:28, também lemos: bem como o Filho do Homem não veio para ser servido, mas para servir e para dar a sua vida em resgate de muitos. O segundo episódio em nossa lição resolvemos chamar de falta de humildade, que foi claramente discernida através das atitudes e das ambições daqueles discípulos. Estamos estudando uma lição sobre a humildade. E essa

0: É a terceira aplicação dessa verdade nos versos de 35 a 37. Chamamos sua atenção para o fato de que Jesus respondeu àquelas atitudes e ambições erradas dos 12 apóstolos, não os repreendendo, mas ensinando-os. Eles precisavam da instrução e das correções necessárias. Não é errado alimentar certas ambições se elas forem corretas. O desejo de grandeza que os discípulos tinham não era errado em si, se direcionado pelos canais divinos onde a verdadeira grandeza realmente surge. Mas Jesus sabia que aquela ambição só servia para a exaltação própria deles. Portanto, Jesus lhes deu uma tremenda lição de humildade. Antes de tudo, Jesus deu-lhes um princípio de humildade que ele claramente definiu ao lermos em Marcos 9:35. Jesus disse que a verdadeira grandeza é determinada pela maneira como servimos aos outros. A maneira de se tornar o maior de todos é tornando-se justamente o menor de todos. Eis um grande paradoxo, mas um princípio definitivo que governa a humildade. Depois, em segundo lugar, Jesus indicou o propósito orientador da humildade. Ele indicou no verso 37, em meu nome, essa é a verdadeira humildade. A verdadeira humildade só pode ser alcançada com a exaltação de Jesus Cristo e não com a promoção do próprio ego. Por isso, da próxima vez que ficarmos ofendidos porque nossos talentos não foram reconhecidos ou porque fomos ignorados, lembre-se que é o orgulho que está em ação e não a humildade. A exaltação de Jesus Cristo. Esse é o propósito que orienta a humildade verdadeira. Tudo que for dito ou feito deve sê-lo para a glória de Jesus Cristo. A verdadeira humildade não se preocupa com a promoção do ego ou o louvor a si mesmo. A verdadeira humildade está preocupada com a proeminência da pessoa de Jesus Cristo. Agora, chegamos à terceira e última lição que Jesus nos dá sobre a verdadeira humildade. A terceira lição é o padrão de humildade que é descrito. Jesus realiza algo extremamente interessante. Para reforçar o princípio do governo da humildade e da orientação da humildade, Jesus estabelece um padrão que guarnece a humildade e, para isso, ele chama uma criança. Marcos 9:36. E lançando mão de um menino, pô-lo no meio deles e tomando-o nos seus braços, disse-lhes: qualquer que receber um destes meninos em meu nome, a mim me recebe. E qualquer que a mim me receber, recebe não a mim, mas ao que me enviou. Algumas pessoas sugerem que aquela casa era de Simão Pedro e que Jesus a usava com frequência como a base de suas operações em Cafarnaum. Pedro morava ali com sua esposa e pode ser que essa criança, usada como exemplo, tenha sido filho do próprio Pedro. Seja como for, Jesus indicava para nós que há qualidades inerentes às crianças associadas à pessoa verdadeiramente humilde. Não se esqueça de que se você se acha humilde, já não é. Essa é uma boa regra. Ser humilde não é apenas considerar-se humilde ou nos inferiorizar, como disse André Murray. Ser humilde, na verdade, é nem pensar em nós mesmos. É manter uma preocupação constante com as bênçãos que os outros precisam receber de Jesus Cristo, a tal ponto de não haver tempo de se pensar em nós mesmos. Você não se preocupa com a promoção de si mesmo ou do louvor do próprio ego. Sua preocupação se volta para a glorificação do Senhor Jesus Cristo, para que Ele seja exaltado. Jesus, portanto, associa a qualidade de humildade daquela criança como condição essencial para qualquer pessoa humilde. Por isso, O Senhor Jesus abraçou aquela criança e a usou como exemplo, recebendo-a. Não estamos falando apenas de crianças, mas das qualidades inerentes às crianças. A evidência da verdadeira humildade pode ser notada nas qualidades que uma criança possui. Agora vejamos que qualidades são essas que caracterizam as crianças e uma pessoa verdadeiramente humilde. Bem, vamos pensar em algumas delas ao nos aproximarmos do final da lição de hoje. Evidentemente que uma criança tem a qualidade de ser inocente. Uma criança é verdadeiramente inocente com relação ao mal. Quanto mais novinha a criança, mais inocente é. Isso é a mais pura verdade. Quanto mais jovem, mais inocente com relação ao mal. Parece-me, portanto, que Jesus está dizendo que a verdadeira humildade se apresenta na vida daqueles que possuem uma inocência crescente com relação ao mal. A iniquidade não faz parte de sua vida. Ah, sim, ela ainda possui a velha natureza que, vez por outra, dá o ar da graça. Mas a pessoa verdadeiramente humilde, possuidor da qualidade da inocência, é particularmente inocente com relação ao mal. A segunda característica está muito associada às crianças e é básica para a humildade: a qualidade da imparcialidade. Você já percebeu como as crianças aceitam todas as pessoas? As crianças não demonstram parcialidade, particularmente as crianças mais jovens. Por exemplo, num hospital, uma enfermeira pode apanhar um bebê que chora e confortá-lo, e ele, em sua jovem vida naquele ponto, não fará distinção entre sua própria mãe e a enfermeira. Veja que isso é imparcialidade. A humildade aceitará todas as pessoas. Os humildes realmente não apresentam parcialidade, e esse ponto é ressaltado no livro de Tiago. Lembre-se de que Tiago nos diz que se um homem entrar numa reunião da igreja e estiver bem vestido, com anel no dedo, podemos ser tentados a colocá-lo num lugar de destaque. Se alguém se chegar à igreja para adoração e estiver mal vestido, talvez você seja tentado a dizer-lhe: "Ah, por que você não fica aqui mais atrás, perto da porta?" Tiago diz, escrevendo sob inspiração divina, que esse tipo de pensamento, cheio de parcialidade, é errado. Assim, se desejarmos ser verdadeiramente humildes, não podemos fazer distinções entre as pessoas, nem pela maneira como se vestem, nem por causa de suas posses ou pela situação da vida em que estão. A primeira qualidade é a inocência. A segunda qualidade é a imparcialidade. E a terceira qualidade é que ela não deve favores a ninguém. Não dever favores. Simplesmente isso. Uma criança pequena nada pode fazer para retribuir aos outros. Tudo deve ser feito por ela, e assim uma dependência é produzida. A criança não influencia os outros para seu próprio bem. Uma criança, especialmente as mais novas, não manipula os outros para que eles retribuam com favores. Será que você entendeu onde quero chegar? Em uma ocasião, Jesus disse que se você convidar alguém para jantar, não convide alguém que lhe possa retribuir o convite, por se sentir na obrigação de fazê-lo. Não! Por que você não convida uma pessoa bem pobre, que jamais poderá lhe retribuir esse favor? Essa é a verdadeira humildade. Esse é o padrão guardião da humildade. Deve se tornar como uma criança em sua inocência, em nossa imparcialidade, e não fazermos as coisas na esperança da retribuição. Bem, creio que Deus usou essa série de lições para a sua glória e para nosso bem, enquanto estivermos compartilhando juntos sobre a vida de nosso Senhor Jesus Cristo. Não se esqueça, no próximo programa começaremos uma nova série. Com a direção de Deus, esperamos por você. Pai, obrigado pela oportunidade de partilhar da palavra de Deus hoje. Abençoe nossos corações para que nossa vida sempre possa refletir a presença de Jesus Cristo. Em nome de nosso Salvador nós oramos. Amém.
1: Fica por aqui mais um Palavras de Louvor, um programa baseado nos estudos do Dr. Donald Hubbard e apresentado por Lincoln Oliveira. Esperamos que o estudo de hoje tenha servido para fazê-lo crescer em seu relacionamento com Deus. Esperamos contar com a sua audiência em nossa próxima edição. Até lá, e que Deus lhe abençoe.

Josué 1:9 lemos: Seja forte e corajoso. Não tenha medo, nem fique apavorado, pois o Senhor, o seu Deus, estará com você por onde você andar. Deus não promete um caminho fácil, mas promete sua presença em todos os caminhos. Quando o coração estiver cansado e preocupado, lembre-se, você não enfrenta o seu dia sozinho. O Senhor renova as nossas forças e conduz os nossos passos. 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
2: Controle a glicemia antes do café da manhã. Hábito simples para inserir na rotina. Ferver folhas de louro, cravo da Índia e canela. Para que serve essa mistura? Aos 19 anos, um jovem mudou a história do futebol brasileiro ao criar o uniforme amarelo da seleção. A forma como começamos o dia impacta diretamente as taxas de açúcar no sangue, e pequenos cuidados ao acordar podem evitar picos de glicose e melhorar o funcionamento do organismo de qualquer pessoa. Segundo a endocrinologista Fernanda Parra, o corpo passa por processos naturais nas primeiras horas do dia que elevam a glicemia, tornando essencial a adoção de hábitos conscientes antes mesmo do café da manhã. A médica explica que a consistência em prática simples cria um ambiente altamente propício para que a insulina funcione de maneira adequada, gerando um efeito protetor e metabólico duradouro para a saúde de longo prazo. O primeiro passo fundamental é a hidratação imediata, pois beber água logo ao sair da cama desperta o metabolismo e prepara o sistema digestivo. Em seguida, a prática de atividades físicas leves, como um alongamento ou caminhada de 10 minutos, estimula a utilização dos açúcares pelos músculos e reduz a resistência à insulina antes da refeição. Por fim, a exposição à luz natural nos primeiros momentos da manhã ajuda a regular o ritmo circadiano e melhora a sensibilidade ao longo de todo o dia. Ferver folhas de louro com cravo da Índia e canela é uma solução prática e econômica para perfumar a casa e disfarçar odores desagradáveis, como o cheiro de fritura após uma refeição ou aquele odor forte de mofo em ambientes fechados. Quando aquecidas, essas especiarias liberam compostos aromáticos intensos que mascaram os aromas indesejados e renovam a sensação de frescor no ar por várias horas. Embora não substitua a limpeza tradicional e nem resolva infiltrações, a técnica funciona como um excelente aromatizador caseiro e natural para transformar a atmosfera do lar de forma rápida. A seleção brasileira de futebol utilizou a clássica camisa branca com detalhes em azul como seu uniforme principal de 1914 até a derrota para o Uruguai na final da Copa do Mundo de 50. Após o vice-campeonato em casa, a CBD, Confederação Brasileira de Desportos, anterior à CBF, e o jornal Correio da Manhã, do Rio de Janeiro, promoveram um concurso nacional para remodelar totalmente o visual da equipe, exigindo uso exclusivo das cores da bandeira do Brasil. O projeto vencedor foi desenhado pelo gaúcho Aldir Garcia Schli, de apenas 19 anos na época, que idealizou a inconfundível camisa amarelo-ouro com gola e punhos verdes, combinada ao calção azul cobalto e meias brancas. A estreia oficial da camisa, que ficou conhecida até hoje como Canarinho, aconteceu nos Jogos Olímpicos de Helsinki em 52, na vitória do Brasil por 4-2 sobre a Holanda, pelas oitavas de final da competição. Embora a equipe tenha sido eliminada na fase seguinte pela Alemanha Ocidental, a nova combinação de cores veio para ficar e se consagrou definitivamente na história do esporte mundial.
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6: Provérbios capítulo 19, verso número 16. Querido ouvinte da Escola Bíblica do Ar, queremos hoje destacar Provérbios 19, verso de número 16. Diz assim: quem obedece aos mandamentos preserva a sua vida, mas quem despreza os seus caminhos morrerá. A palavra de Deus nos orienta como nós devemos nos conduzir. E a melhor coisa que alguém pode fazer é deixar que a orientação da palavra de Deus, a orientação divina, dirija os seus passos. Quem obedece aos mandamentos preservará a sua vida. É uma questão de escolha. É uma questão de opção. Ou você escolhe viver ou escolhe perecer. Esse texto realmente faz-nos pensar em situações que estamos vendo por aí, pessoas que estão sendo cada dia destruídas, envergonhadas. É difícil a gente ver pessoas que nós as considerávamos exemplo de vida e, no entanto, nos decepcionaram. Mas isto não significa de que elas não estejam à descoberta. E certamente, pelo caminho de sua vida, hão de perecer. Lamentavelmente, é a experiência de muitas pessoas, e a palavra de Deus adverte-nos sobre isso. Para que busquemos a palavra de Deus para nortear os nossos pensamentos, a nossa vida. Se nós queremos sobreviver, se nós desejamos realmente continuar vivendo debaixo da bênção de Deus, é uma questão de escolha. Ou você escolhe a vida, ou escolhe a morte. É uma decisão sua. Pessoalmente, não posso decidir por ninguém. Posso sim cuidar da minha vida, posso sim ajudar as pessoas para que tomem decisões certas. Mas a decisão terá que ser tomada por elas. Que Deus nos abençoe.
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Está começando agora o programa Razão para Viver. Hoje chegamos ao fim da série Igreja, Propósito, Perfil e Prioridades. Foram algumas semanas aprendendo sobre o nosso lugar no corpo de Cristo. Baseado na palavra de Deus, o pastor Fernando Bóquio trouxe importantes direcionamentos para

mudam as suas máscaras e voltam a ser pessoas comuns, iguais aos que ainda não conhecem a Cristo. Você se lembra daquele exemplo da menininha que disse ao pastor que gostaria muito de viver dentro da igreja porque seu pai aos domingos era uma outra pessoa? Com certeza você agora deve ter se recordado de vários exemplos como este. Mas será que a igreja sempre foi assim? Será que antigamente, no início da igreja, os cristãos também viviam esta vida dupla? Será que surgiam escândalos de pastores que caíam em adultério ou de membros de igrejas que sonegavam impostos? Bom, um dos exemplos que vemos relatados na Bíblia é o de Ananias e Safira. Você se lembra deste casal? Eles venderam a sua propriedade e disseram ao apóstolo Pedro que tinham dado todo o dinheiro da venda para a igreja, mas sabemos que, na verdade, eles deram apenas parte do dinheiro. E o que aconteceu com eles? Bom, os dois caíram mortos aos pés dos apóstolos, primeiro Ananias e depois a sua esposa Safira, que tentou dar continuidade à mentira. Quando vemos este exemplo, pedimos misericórdia a Deus. Não é verdade? Quanto de nós já não fomos Ananias ou Safira? Veja, desde o início, Deus não queria que os valores corrompidos do mundo contaminassem a sua igreja. Para isso, Deus deu àqueles novos convertidos uma série de diretrizes para que a igreja escolhesse líderes com o perfil certo. Sabemos que muitas igrejas já sofreram muito e já foram contaminadas porque os seus líderes não viviam uma vida, e me perdoe pela redundância, não viviam uma vida íntegra. Você se lembra de quando os apóstolos estavam sobrecarregados e as viúvas gregas estavam sendo deixadas de lado na discussão dos pães? Esta passagem está em Atos capítulo 6, versículo 1 a 7. Os apóstolos, como não queriam deixar de pregar a palavra, convocaram uma assembleia e escolheram alguns diáconos para cuidar de detalhes como este. Agora, os apóstolos escolheram qualquer pessoa para assumir esta função? Tenho certeza que você já sabe a resposta. Não. Os homens escolhidos deveriam se encaixar no seguinte critério, versículo 3. Mas, irmãos, escolhei dentre vós 7 homens de boa reputação, cheios do Espírito Santo e de sabedoria, aos quais encarregaremos deste serviço. Veja, eles não escolheram qualquer pessoa. Os apóstolos escolheram pessoas íntegras, pessoas que não contaminariam a igreja com a sua liderança frágil, que não espalhariam fofocas e dissensões entre o povo, que não tinham a sua vida comprometida, tanto entre os irmãos dentro da igreja quanto entre as pessoas do mundo, pois tinham que ser homens de boa reputação, homens que não devessem nada a ninguém, homens que não estavam fugindo de alguém por cometerem algo de errado. O apóstolo Paulo também deu a Timóteo uma série de diretrizes que deveriam ser seguidas para escolher diáconos e apóstolos com o perfil certo. Veja, abra sua Bíblia em 1 Timóteo capítulo 3, a partir do verso 1. 1 Timóteo capítulo 3, a partir do verso 1. Fiel é a palavra, se alguém aspira ao episcopado, excelente obra almeja. É necessário, portanto, que o bispo seja irrepreensível, esposo de uma só mulher, temperante, sóbrio, modesto, hospitaleiro, apto a ensinar, não dado ao vinho, não violento, porém condato, inimigo de contendas, não avarento, e que governe bem a própria casa, criando os filhos sobre a disciplina com todo respeito. Pois se alguém não sabe governar a própria casa, como cuidará da igreja de Deus? Não seja neófito, para não suceder que se ensoberbeça e incorra na condenação do diabo. Pelo contrário, é necessário que ele tenha bom testemunho dos de fora, a fim de não cair no opróbrio e no laço do diabo. Semelhante quanto aos diáconos, é necessário que sejam respeitáveis de uma só palavra, não inclinado a um muito vinho, não cobiçosos de sórdida ganância, conservando o ministério da fé e com a consciência limpa. Também sejam estes primeiramente experimentados e, se mostrarem irrepreensíveis, exerçam o diaconato. Veja que interessante. Com consciência limpa, ou seja, sem peso na consciência, porque estas pessoas devem ter uma vida íntegra. Como anda a sua consciência? Limpa
ou pesada. Vamos abrir os nossos corações no dia de hoje.

0: para que Deus ministre em nossas vidas e transforme o nosso viver aqui na Terra em algo irrepreensível. Há alguns anos, um executivo me procurou no meu escritório. Ele entrou pálido, olhou nos meus olhos e disse: "Pastor Fernando, você conhece alguém que questiona tudo que você faz? Alguém que por todo lugar que você passa questiona tudo que você fez? Você conhece alguém que fica te questionando sobre o seu relacionamento com o sexo oposto? Alguém que diga: 'Sabe, acho que você não está levando a sua vida financeira a sério'? Você conhece alguém que o tempo todo verifica as fontes das quais você extrai as citações que você usa nos seus sermões para ver se você não está cometendo plágio? Alguém faz isso com você?" Bom, eu respondi que sim, e ele ficou feliz e aliviado. Eu disse: "Alguns anos atrás eu pedi para que alguns homens da minha igreja se aproximassem mais de mim, que me conhecessem pelo meu nome e não como pastor, que fizessem parte da minha vida íntima e eu parte da deles. Eu determinei que, daquele momento em diante, a porta da minha vida estaria sempre aberta para aqueles homens, que eles poderiam chegar e dizer o que estava errado em minha vida ou que lhes incomodava. Eu precisava ouvir as preocupações daquelas pessoas e as suas reclamações também. E eles realmente assumiram este papel. Até hoje, eles às vezes me chamam no meu escritório, fecham a porta e dizem: 'Fernando, sabe, queremos conversar sobre tal coisa e tal coisa.' E sabe o que nós fazemos? Nós lidamos com o problema naquele exato momento. Esta é uma maneira de ter uma vida transparente, porque não quero que ninguém tenha nada de que me acusar. Isto é prestação de contas." Bom, os inimigos de Daniel procuraram em tudo, espionaram, conversaram com outras pessoas, mas não acharam nada, nenhum fiozinho de coisa errada, nada encoberto, nenhuma sujeira que tivesse sido varrida para debaixo do tapete, nenhum esconderijo secreto, nada. Daniel estava limpo e eles não acharam nenhum motivo para acusá-lo. Mas, por não terem achado nada para acusar Daniel, eles foram ao seu chefe e mentiram. Eles montaram uma armadilha. E Dario disse: "Mas é claro, acho esta ideia ótima, afinal todos têm que se ajoelhar perante mim. Daniel não pode ser uma exceção." E depois disso, estes homens viram Daniel ajoelhado, adorando a Deus, a Jeová. Mesmo depois de ouvir o decreto, Daniel não parou de adorar a Deus. Ele era íntegro. Vemos três pontos aqui. Estas talvez sejam as coisas mais importantes para a minha vida. Em primeiro lugar, a integridade verdadeira implica em fazer o que está correto, mesmo quando ninguém está vendo ou quando todos ao seu redor já tenham se corrompido. A verdadeira integridade significa manter a sua promessa, mesmo quando não há ninguém observando ou quando todos ao redor fazem o que é errado. Esta é a verdadeira integridade. Talvez você esteja pensando: "Ah, Pastor Fernando, eu não vivo assim." Bom, então hoje é um ótimo dia para que você comece a viver assim. Nunca é tarde demais para fazermos o que é certo. Comece hoje mesmo, limpe a sua vida ou deixe o ministério. O ministério é uma profissão que envolve caráter. Você pode mentir e ser um bom cirurgião. Você pode trair sua esposa ou seu esposo e ser um bom advogado ou advogada. Você pode ser um político e ser corrupto, mas isso não pode acontecer no ministério. O ministério exige caráter. Se você não quiser se livrar deste hábito, deixe então o ministério. O ano de 1987 foi muito difícil para os cristãos americanos. Muitos pastores foram pegos em adultério, em mentira ou em corrupção. Martin Martin, um escritor, disse o seguinte: "Depois de 1987, o ano da mentira, onde poderemos buscar a verdade. Os filósofos pensam no velho Diógenes, a pessoa que até hoje simboliza a busca da verdade, pois ele saía durante o dia em busca da verdade com uma lanterna. Alguns líderes religiosos são modelos, porém outros líderes e pastores passaram por momentos difíceis neste ano. Descobrimos que alguns evangelistas que aparecem na TV traíram suas esposas, outros mentiram em suas autobiografias para encobrir o seu passado, e o público, que é muito cínico, faz pouco caso dos pastores de igrejas menores. Dizem aos pastores e evangelistas considerados celebridades: 'Se vocês forem honestos novamente, nós talvez voltemos a assistir os programas. Os hebreus e os autores dos livros do Novo Testamento falaram pouco sobre a verdade de maneira abstrata. Eles falaram muito sobre a verdade como algo da nossa vida pessoal. Eles ligaram a verdade ao caráter de um Deus fiel e desejavam ver estas qualidades refletidas nos seres humanos. O conceito bíblico diz muito mais. O que fazemos com a verdade causa mais impacto nas outras pessoas do que aquilo que falamos sobre a verdade. Falar a verdade é apenas um jogo intelectual. Os mentirosos e enganadores que surgem hoje em dia são pessoas sós, celebridades que têm apenas admiradores ou fãs, mas que não têm amigos que são críticos, que os ajudam a serem honestos. Para termos caráter, precisamos de um contexto. Um escritor francês chamado Septim escreveu o seguinte: podemos adquirir tudo sozinhos, menos caráter. Agora vamos para o segundo ponto. A verdadeira integridade não se abala, mesmo se for testada pela adversidade ou pela prosperidade. Se você for íntegro, a promoção não afetará o seu caráter. Algumas semanas recebi uma carta de uma jovem que dizia o seguinte, veja comigo: Pastor Fernando, sou formada em microbiologia. Ao completar 30 anos, senti o desejo de ingressar na carreira médica. Por isso, me matriculei num curso de medicina. Depois de algum tempo na faculdade, percebi que o nível de depravação entre os alunos e os professores era tão grande que entrei em choque. Os meus colegas eram extremamente desonestos. Eles falsificavam os resultados de exames de laboratório, colavam nas provas e me pressionavam para fazer as mesmas coisas que eles. O problema não era a pressão. Eu sei resistir à pressão. O problema era o professor encarregado do programa. Ele era um homem em crise. Estava na crise da meia-idade, não suportava o ambiente em que trabalhava. Por estar sob muita pressão, a única frase que dizia era: eu não sei de nada, eu não sei de nada. Por isso não fui falar com ele, não queria colocar mais peso nas suas costas. Tive que escolher entre integridade intelectual e compaixão, e escolhi compaixão. Mas fiz a escolha errada, foi uma escolha tola. No final de tudo, tive que ajudá-lo a encarar a realidade. E esta situação continuou até que fomos pegos colando numa prova no último ano. A professora nos deu a prova e pediu para que a fizéssemos em casa, individualmente. Alguns se defenderam e disseram que não sabiam que estavam fazendo de errado. O grupo tinha se corrompido a apoiar uns aos outros, independente da situação. Fizeram isso para que não houvesse competição, mas não deu certo. O professor foi à diretoria e contou tudo sobre o comportamento dos alunos. Ao fazer isso, ele comprometeu a sua integridade e a da instituição também. Agora, ouça isso com bastante atenção. Eu sabia que tinha ficado quieta por muito tempo, mas já era tarde demais. Eu protestei de maneira bem silenciosa, dizendo que ao permitir com que aqueles 15 alunos sem escrúpulos se formassem e virassem médicos, estaríamos colocando a sociedade em risco. Quando profissionais que lidam com a manipulação de remédios são desonestos, muitas pessoas acabam morrendo, mas não havia nenhuma novidade nisto. Minhas palavras não fizeram efeito nenhum e por causa de todos estes problemas, minhas notas tinham abaixado muito e não conseguia tirar notas boas sofrendo tanta pressão. Por isso me disseram que o que eu havia dito não tinha validade nenhuma e que eu era uma incompetente. Eu lhes disse que tinha caráter e que a coisa mais importante para mim era ter caráter e não notas altas ou dinheiro. Você escreveria uma carta como esta? De verdade, a verdadeira integridade não é abalada nunca. Passando ou não nas provas da faculdade, quando um líder não é íntegro, ele está abrindo mão do seu direito de liderar. Antes de falarmos um pouco mais sobre este assunto, pense em exemplos da Bíblia, de homens e mulheres que estiveram em cargos altos no ministério. Você se lembra de pessoas que estiveram em cargos altos, de grande visibilidade, apesar de não contarem com a ajuda da mídia daquela época, em sua nação e que acabaram se comprometendo moralmente ou espiritualmente, mas que, depois de um tempo, conseguiram se reerguer e se tornarem novamente exemplos no ministério? Você está pensando talvez agora no rei Davi. Não temos nenhum exemplo no Novo Testamento, mas se estudarmos sobre Davi, veremos que sua vida chegou a um clímax até Betseba. E depois desse incidente, tudo começou a decair. Derrotas nas batalhas, Davi não tinha sofrido nenhuma derrota até aquele momento. Problemas familiares, sua filha foi estuprada pelo seu irmão, seus filhos lideraram uma rebelião contra ele. Davi morreu com um coração despedaçado, longe de sua família. Veja, não há problema nenhum em perdoar o irmão que não agiu de maneira íntegra. Mas eu, pessoalmente, luto muito com os meus sentimentos ao pensar que este irmão poderá assumir novamente um cargo de alta responsabilidade, porque não vemos nenhum exemplo como este na palavra de Deus. Se você achar algum, por favor, me escreva. Creio que deveríamos fazer esse estudo nos seminários de teologia. Creio que estes jovens deveriam ouvir isto antes de considerar o fato de que realmente querem assumir um ministério. Eles devem saber que vão andar em uma corda muito fina e carregando uma carga muito pesada. E se eles caírem, pronto, teremos o fim. Eles até ministrarão em outro lugar, mas nunca chegarão ao nível que tinham antes daquela época. Não agindo com integridade, abrimos mão do direito de liderar da maneira que liderávamos antigamente. Não sei se devo ler isto ou não. Vou ler apenas um pequeno trecho. Veja o que as palavras de A.W. Tozer, mesmo não estando mais entre nós, ainda nos dizem. Veja que interessante. Satanás sabe que a queda de um profeta de Deus é uma vitória estratégica para ele. Por isso, ele não descansa nenhum minuto até conseguir fazer com que este profeta caia. Creio que a arma de Satanás é igual àquele veneno, que não mata, apenas paralisa a vítima. Satanás tem pouco interesse em matar um profeta. Um servo de Deus ineficiente, moribundo, é melhor propaganda do inferno, melhor até do que um bom homem morto. Um servo de Deus deve tomar muito cuidado em relação a algumas ciladas de Satanás, como o amor pelo dinheiro e pelas mulheres. No entanto, existem fatores mais perigosos do que estes, pois são sutis, e ele nos dá 5 exemplos. O primeiro é o perigo de acharmos que, por sermos líderes, pertencemos a uma classe privilegiada. Nossa sociedade cristã aumenta este perigo ao dar certas regalias a pastores e líderes. Outro perigo é o de termos um espírito desinteressado ao trabalhar na obra. A familiaridade pode trazer problemas até no ministério. Uma das coisas mais assustadoras é ver um pastor acostumado com a obra, que perdeu a empolgação, que se acostumou com aquilo que é sobrenatural. Quando o pastor perde o temor solene na presença do Deus Altíssimo, quando vamos falar de maneira mais simples, o pastor fica entediado com Deus e com as coisas celestiais. Eu luto contra isso constantemente. A Bíblia é o meu livro. Minha vida é baseada nas coisas espirituais. Meu mundo é o meu ministério. Eu luto contra este espírito de desinteresse constante. Uma das coisas que mais me ajudam é a música. Uma outra coisa é o meu período devocional. Eu levo muitas chamadas de atenção de Deus durante o meu período devocional. Isto faz com que eu não acredite nas coisas que pessoalmente creio que são certas. Isso faz com que eu acredite apenas na palavra de Deus. Vamos ao terceiro ponto. Os pastores correm um risco grave de ter um espírito alienado das pessoas comuns. Preste atenção nisto. Isto surge de um cristianismo errado. O pastor acaba se reunindo apenas com as pessoas religiosas. Neste ambiente, todos ficam com um pé atrás o tempo todo. Neste círculo, as pessoas acabam agindo da maneira em que as outras pessoas esperam que elas ajam, e não como elas realmente são. Isto cria um mundo irreal, no qual ninguém é verdadeiro. Mas como o pastor vive há tanto tempo neste mundinho, ele acaba e aceita e crê que é real e não vê a diferença. Você sabe o que pode ajudar muito os nossos pastores? Uma casa cheia de adolescentes, sabe? Quando eu chego em casa, meus filhos não dizem: "Papai, conte-me o que aconteceu de precioso com o senhor hoje." Não, não, nossos filhos não falam assim. Ouça, os seus filhos, eles sabem quem você realmente é, ao menos que você já os tenha influenciado. Eles não acreditam nas nossas coisas, eles não conhecem a língua que falamos. A sabedoria que muitas vezes sai da boca de um adolescente é incrível. Talvez eles não usem as mesmas palavras que eu e você usaríamos, mas eles dizem as coisas que precisamos ouvir. Ponto número 4. Outro perigo que um pastor, um líder, enfrenta é o de inconscientemente amar mais a religião e as ideias filosóficas do que os santos e os pecadores. É possível sim sentirmos o mesmo amor pelas almas perdidas e que os naturalistas sentem por baleias ou animais em extinção. Isso é interessante, não é verdade? Eu deveria escrever um livro sobre isso. Bom, Tozer disse o seguinte: estes animais, estou me referindo às baleias, aos animais, estes animais são bons para estudos, para que possamos aprender com eles, até para nos ajudar, mas não podemos nos desesperar por eles ou até morrermos por eles. As baleias são apenas animais, eles são estudos de caso, eles estão na cadeia alimentar, sim, mas não devemos morrer por eles. Uma outra armadilha que um pastor e um líder pode cair é que ele pode acabar fazendo tudo de uma maneira natural e levar tudo numa boa. É muito fácil para um pastor tornar-se um ser privilegiado, um parasita social, com a mão estendida e com a fisionomia de santo. O pastor não tem nenhum chefe visível, ele não tem que bater cartão, seu horário é de fácil ajuste e, de acordo com seus compromissos pessoais, ele faz o seu tempo. O nome disto é enganação. Se você desenvolveu um ministério que não permite com que você trabalhe duro, então você está no ministério errado. Conheço um hino que diz o seguinte: Senhor, dá-nos homens, vivemos tempos difíceis, mentes fortes, corações grandes, fé verdadeira e mãos dispostas, homens que não morram por causa do orgulho, homens que não sejam corrompidos pelo cargo, homens com honra, homens que não mintam, homens de opinião e vontade, homens que possam falar perante demagogos e amaldiçoar as bajulações sem piscar, homens fortes, homens que brilhem em meio à neblina, homens públicos, mas com pensamentos privados, pois homens populares, mas com credos despedaçados, com uma grande profissão, mas com poucas obras, se deleitam em egoísmo, a liberdade chora, o mal reina neste mundo, e a justiça guarda sua vez adormecida. Agora chegou a hora de nós dedicarmos mais uma vez ao ministério íntegro. É chegada a hora, vamos virar a página, vamos colocar a dignidade novamente nos púlpitos. Vamos fazer com que as pessoas vejam que o nosso ministério vale a pena e, se quiserem olhar nos cantinhos mais escondidos, tudo estará limpo e transparente. É chegada a hora. Talvez não tenhamos muitos anos pela frente. Se você estiver disposto a fazer isto, curve a sua cabeça e ore comigo agora. Todos nós, Senhor Deus e Pai, somos pecadores, imperfeitos, mas não isolados dos dias em que vivemos. É muito fácil aplaudirmos o que nos parece certo, mas estarmos sozinhos no mundo, envolvidos no nosso ministério, onde ninguém neste mundo consegue ver o coração, é difícil. Senhor, queremos estar ligados a Ti, porque só Tu és santo. Queremos nos dedicar a esta dimensão do Seu caráter. Oramos isso no nome do nosso Senhor Jesus Cristo. Amém.
1: Este foi o pastor Fernando Bóquio, em mais um programa Razão para Viver. Você já parou para pensar nisso? Será que você está no ministério errado? Não importa se você é pastor ou se desenvolve alguma outra atividade dentro da igreja, a pergunta é válida para todos. Será que você está no lugar que Deus quer? Se você chegar à conclusão de que a resposta é não, isso não é o fim do caminho. É apenas o ponto de conversão, onde você terá que virar para a esquerda ou para a direita. E Deus quer te ajudar a tomar a decisão certa. Conte com Ele para isso. Ele tem a melhor resposta. 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Chegamos ao fim da série Igreja, Propósito, Perfil e Prioridades. E no próximo programa, daremos início a mais uma série de estudos do pastor e autor Charles Swindoll. Vamos aprender mais sobre a Palavra de Deus e crescer juntos em nossa vida espiritual. O Razão para Viver de hoje fica por aqui, mas aguardamos você em nosso próximo encontro. Que Deus abençoe a sua vida!

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2: Desenrola MEI tem prazo prorrogado e nova modalidade de renegociação. Banco do Brasil fará pagamentos via Pix a mesários nas eleições. El Niño deve intensificar ondas de calor e tempestades no Brasil em outubro. Prorrogado até 29 de janeiro do ano que vem o prazo de adesão ao Desenrola MEI e lançadas novas opções para facilitar a quitação de débitos de microempreendedores individuais. A principal novidade, que já entrou em vigor, é a modalidade para dívidas de até 5 salários mínimos, equivalentes a R$ 8.105. Essa opção oferece desconto de 50% sobre o saldo devedor após entrada de 5%, com parcelamento em até 55 meses, alcançando a maior parte dos mais de 3 milhões de MEIs endividados no país. Além disso, o programa estendeu a transação geral da Procuradoria-Geral da Fazenda Nacional e anunciou uma linha específica para débitos com autarquias e fundações públicas federais, que começará em meados de outubro. O Desenrola MEI já ultrapassou 400 mil acordos e recuperou mais de 100 milhões de reais para os cofres públicos. Os mesários e colaboradores convocados para trabalhar nas eleições gerais de 2026 receberão o auxílio alimentação diretamente por Pix. A operação será viabilizada por meio de acordos de cooperação técnica firmados entre o Banco do Brasil e os tribunais regionais eleitorais de todo o país. O objetivo da medida é garantir agilidade, segurança e rastreabilidade na transferência dos valores, tanto no primeiro turno quanto no eventual segundo. A expectativa é que cerca de 2 milhões e 300 mil trabalhadores da Justiça Eleitoral sejam beneficiados pela novidade em todo o território nacional. A parceria não envolve custos ou prestação de serviço remunerada para a instituição financeira, aproveitando a infraestrutura digital e a experiência do banco em grandes operações públicas. Com a iniciativa, os órgãos eleitorais buscam simplificar a logística e facilitar o pagamento para quem vai atuar na organização do pleito. O mês de outubro será marcado pela forte influência do fenômeno El Niño, que atingirá o seu ápice durante a primavera. A previsão meteorológica indica um cenário de extremos no país. Enquanto a segunda metade do mês tem elevado risco de ondas de calor com termômetros superando os 40 graus no centro-oeste, sudeste e nordeste, as regiões norte e também nordeste voltarão a sofrer com a redução das chuvas e o aumento do risco de queimadas. No centro-sul, o período começa agitado pela formação de ciclones extratropicais e pela passagem de frentes frias sucessivas. A região sul está em alerta para tempestades severas, granizo e ventos acima dos 90 km por hora, enquanto o sudeste deve registrar volumes de chuva acima da média nas capitais, mas mantendo temperaturas elevadas no interior de estados como Minas Gerais e São Paulo.
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3: As boas novas de Deus para você memorizar esta semana encontram-se em Salmos 59:16. Eu, porém, cantarei a tua força, pela manhã louvarei com alegria a tua misericórdia, pois tu tens sido o meu alto refúgio no dia da minha angústia. Vamos ler novamente? Salmos 59:16. Eu, porém, cantarei a tua força, pela manhã louvarei com alegria a tua misericórdia, pois tens sido o meu alto refúgio no dia da minha angústia. Essas são as boas novas de Deus para você memorizar esta semana na BBN.

O coração alegre é como o bom remédio. Primeira parte de Provérbios, capítulo 17, versículo 22. E você sabe onde foi que eu acabei de ler essa edificante passagem? 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
1: Se você deseja que a voz de Deus, conforme descrita no Salmo 29, versículos 3 a 9, se manifeste através de você, o que é necessário? Se você analisar o Salmo 29 como um todo, verá que nos dois primeiros versículos o salmista está adorando a Deus. Nos dois últimos versículos, ele novamente afirma verdades sobre nosso grande e glorioso Deus. A adoração é um elemento essencial na preparação de nossos corações para o ministério. Esta é uma parte vital de um relacionamento saudável com Deus. Quem está em sintonia com Deus está preparado para ser um canal claro para que a poderosa voz de Deus seja ouvida através dele. Portanto, é importante para nós, como cristãos, dedicar tempo à presença de Deus para refletir sobre quem Ele é. Então, faça o que o salmista fez. Dai ao Senhor, ó filhos dos poderosos, dai ao Senhor glória e força. Dai ao Senhor a glória devida ao seu nome, adorai o Senhor na beleza da santidade. O Senhor se assentou sobre o dilúvio. O Senhor se assenta como rei perpetuamente. O Senhor dará força ao seu povo. O Senhor abençoará o seu povo com paz. Quando esperamos em sua presença e adoramos o Senhor, ele nos prepara para que possa operar em nós e através de nós. Precisamos dedicar tempo meditando em sua palavra para que ela se torne parte de nossa vida e pensamento. Precisamos orar para que sua palavra seja vivida em nosso comportamento. Então, quando falarmos por ele fará com que sua voz impacte aqueles que o ouvem. Reflita sobre o Salmo 29 e permita que ele fale com você para que você se torne um porta-voz por meio do qual a voz de Deus seja ouvida.
0: Se você gostou desse programa e tem algum comentário ou pedido a fazer, fique à vontade para nos escrever aqui no rede@bbnmedia.org. 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

Em Jeremias 33:3 lemos: clame a mim, e eu responderei, e lhe direi coisas grandiosas e insondáveis que você não conhece. Sabe, muitas vezes esperamos uma resposta de Deus e queremos que ela venha do nosso jeito e no nosso tempo. Mas Deus conhece o passado, o presente e o futuro. Ele nos conhece. Ele sabe o que precisamos antes mesmo de pedirmos. Às vezes a resposta de Deus é sim, outras vezes é não. E muitas vezes ele diz: espere com paciência. Mesmo quando não obtemos a resposta de imediato, ele continua cuidando, guiando e fortalecendo a nossa fé. Espere com paciência.

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1: Lucas capítulo 5, versículo 1 em diante, nós vamos ler uma vez mais o texto que nos fala a respeito da pesca maravilhosa. Diz assim a palavra de Deus: Aconteceu que, ao apertá-lo a multidão para ouvir a palavra de Deus, estava ele junto ao lago de Genezaré, e viu dois barcos junto à praia do lago. Mas os pescadores, havendo desembarcado, lavavam as redes. Entretanto, entrando em um dos barcos, que era de Simão, pediu-lhe que o afastasse um pouco da praia, e assentando-se, ensinava do barco as multidões. Quando acabou de falar, disse a Simão: Faze-te ao largo e lançai as vossas redes para pescar. Respondeu-lhe Simão: Mestre, havendo trabalhado toda a noite, nada apanhamos, mas sob a tua palavra lançarei as redes. Isto fazendo, apanharam grande quantidade de peixes, e rompiam-se-lhe as redes. Então fizeram sinais aos companheiros do outro barco para que fossem ajudá-los. E foram, e encheram ambos os barcos, a ponto de quase irem a pique. Vendo isto, Simão Pedro prostrou-se aos pés de Jesus, dizendo: Senhor, retira-te de mim, porque sou pescador, pois à vista

ainda não se tornou um pescador de homens, ainda não está seguindo a Jesus. Você só está efetivamente trilhando nos passos de Jesus, nosso Mestre, à medida em que você se torna pescador de homens. Nesta passagem, há um quadro muito dramático de tudo isso. Nós vimos que os discípulos, após pescarem durante a noite, que era o horário normalmente praticado para a pesca, porque os peixes subiam à superfície nesse horário, após várias tentativas durante toda a noite, chegaram frustrados pela manhã. Jesus os orienta a voltarem, a lançarem as redes, e eles pescam, uma pesca maravilhosa. E o texto nos diz que eles deixaram tudo, seguiram a Jesus. Mas seguiram a Jesus para quê? Para se tornarem pescadores de homens. Sabe, eu reconheço que tudo que estou dizendo aqui não é muito difícil de entendermos. Nós já compreendemos isso. Mas a questão é, quantas pessoas você poderia nomear que você está apresentando a mensagem do Evangelho? Você poderia nomear 5 pessoas a quem você está apresentando a mensagem do Evangelho? Alguém que não conheça a mensagem do Evangelho? Você poderia apresentar 4 pessoas? Ou quem sabe 3 pessoas? Ou 2? Ou 1 pessoa? Para quem você está apresentando a mensagem do Evangelho? Nós temos esta tendência de nos aglutinarmos juntos como cristãos, como pessoas que comungam da mesma fé. Nós queremos ali nos envolver em nossos relacionamentos, mas nós não estamos apresentando aos outros a mensagem central de nossa fé, de que há um Salvador, há um nome através do qual importa que todos os homens sejam salvos, e este é o nome de Jesus Cristo. Nós não estamos caminhando em direção ao projeto de Deus, que é nos tornarmos semelhantes a Jesus, a menos que nos tornemos pescadores de homens. Porque ser pescador de homem define a missão dos seguidores de Jesus. Uma frase bastante interessante que não podemos notar na versão em português completa a ideia do texto. No texto grego isso está muito claro. Jesus diz aqui na língua portuguesa, na tradução, vocês serão pescadores de homens. O texto grego diz, vocês serão pescadores de homens vivos. Isso é muito interessante, porque Pedro estava habituado como pescador em fazer exatamente o oposto, assim como Tiago e João. Eles pescavam um peixe vivo, mas depois esse peixe estava fora da água, então eles morriam. Mas o que Jesus estava dizendo é, vocês vão alcançar homens e mulheres que estão mortos espiritualmente. E vocês, através desta mensagem, o trarão de volta à vida. Eu tenho tido a alegria de ver esta afirmação se cumprindo dia após dia. Sejam por cartas de ouvintes que escrevem dizendo como foram alcançados pela mensagem do Evangelho e como saíram da morte para a vida. Ou seja, quando estou sentado na casa de alguém ali como pastor, conversando, ouvindo, e eles me contam a sua história. Quantos lares estão mortos hoje? Quantas famílias estão mortas hoje? E a mensagem do Evangelho tem o poder de trazê-las de volta à vida. Aliás, talvez você esteja ouvindo esta mensagem e a sua família esteja espiritualmente morta. E você esteja pensando qual é a alternativa, o que eu posso fazer, aonde encontrar uma resposta. A resposta é Jesus Cristo. E você que conhece esta mensagem, você precisa responder este ponto de interrogação de milhares de pessoas que estão todos os dias, em todos os lugares, em busca da resposta. Nós temos esta grande afirmação de Jesus, vocês pescarão homens para a vida. Isso é o que Pedro estava entendendo como seu chamado. E é por essa razão Pedro se transforma em um dos grandes líderes da pesca de homens. O versículo 11, como já disse, afirma-nos que eles deixaram todas as coisas, eles deixaram tudo para se tornarem pescadores de homens. Porque para cumprir esta missão, nós precisamos entender que este

é o projeto de Deus para cada homem, para cada mulher, para cada jovem. Imagine o seguinte, que nós fôssemos montar um negócio, uma empresa de processamento de peixe. Então nós teríamos tudo ali, nós faríamos qualquer coisa que se possa imaginar com peixe, nós faríamos sapatos de couro de peixe, nós venderíamos a carne de peixe, nós processaríamos os espinhos para fazermos botões de peixe e nós organizamos então, nós vamos até um banco, nós pedimos um dinheiro emprestado para construirmos uma estrutura multimilionária de processamento de peixe, nós temos equipamentos computadorizados, nós temos funcionários treinados, nós temos tudo de uma forma extremamente impressionante. Qualquer pessoa que olhe para a nossa empresa sentiria esse impacto. Então, chega o grande dia. O grande dia em que o apito da empresa soa e nós abrimos as portas. Mas há apenas um detalhe. Um detalhe que nós não pensamos a respeito. A nossa estrutura é perfeita, o investimento é bom, os lugares são confortáveis, os funcionários são treinados, mas não há ninguém lá fora pescando. Não há ninguém trazendo os peixes. E aí, meu caro ouvinte, não importa quantos milhões de dólares nós investimos em equipamentos nesta empresa, não importa quantos milhões de dólares foram investidos para a estrutura de uma empresa, se não houver ninguém pescando, os peixes não virão. Uma igreja pode ter muitos programas, pode ter uma estrutura de prédio maravilhosa, uma igreja pode ter até a rotatividade de cristãos de outras igrejas que entram nessa porta giratória, frenética, com destino incerto. Mas se não houver alguém pescando, se não houver alguém consumido pela bênção de Deus e pela paixão de apresentar a bênção de Deus a outros, os peixes não surgirão. Por isso é necessário que o primeiro passo para cumprirmos a missão que Deus tem para a vida da igreja é que entendamos que fomos chamados para pescarmos homens e mulheres para Jesus Cristo. Nós precisamos trazê-los para dentro deste processo, para dentro do círculo, como me referi anteriormente. Eles precisam ser treinados ali, enviados novamente, até que finalmente possamos, como o apóstolo Paulo, dizer que nos desgastamos para apresentar todo homem completo em Cristo, perfeito, maduro em Cristo. Pense por um momento no seguinte. Um homem, ele se prepara para ir pescar, ele então separa todas as coisas e eles vão a um lago aonde não há peixe. E tudo que eles pegam é um resfriado, porque eles não vão pegar peixe algum ali. O que deve fazer o pescador? O pescador deve ir aonde os peixes estão. O pescador é alguém que entende que ele não pode ficar no lugar onde os peixes não estão. Ele deve ir ao encontro dos peixes, ele deve ir aonde eles estão, ele deve pescá-los. O ponto é, a igreja de Jesus Cristo precisa entender a ordem de Jesus. A ordem de Jesus é que nós devemos ir. Ide, portanto. Esta é a nossa comissão. É isso que nós devemos fazer. O grande problema é que algumas pessoas acham que se cantarmos canções bonitas, se no término de cada mensagem o pregador fizer um convite ou um apelo, como costumamos dizer, isso está resolvido. Esse não é o ponto. O ponto é, há uma ordem de Jesus. Independente do seu posicionamento teológico nesta questão, há uma ordem de Jesus nos dizendo que devemos ir. Há uma grande comissão. Nós precisamos ir adiante. Há alguns anos eu estava conversando com uma pessoa que me falava a respeito de pesca. Ele sabia tudo de pesca. Ele sabia a respeito de iscas, ele sabia a respeito de marcas de vara, ele sabia os tipos distintos de chumbos,
Qual era a linha de nylon melhor? Que tipo de linha você enxerga à noite? Que tipo de linha você deve usar durante o dia? Ele sabia tudo isso. Mas o mais curioso para mim é que ele nunca ia pescar. Esse homem era alguém que falava a respeito de pesca, conversava a respeito de pesca, mas nunca pescava. O meu desafio é que você não apenas fale a respeito da pesca, mas que você vá pescar.

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O nosso amigo Lawrence Husby traz dentro de instantes o programa Oração pela Nossa Nação. Vamos parar e orar pelo nosso país, orar uns pelos outros. Daqui a pouquinho, Oração pela Nossa Nação, com o nosso amigo Lawrence.

0: Chegou o momento de orarmos pela nossa nação.
1: Admoesto-te, pois, antes de tudo, que se façam deprecações, orações, intercessões e ações de graças por todos os homens, pelos reis e por todos os que estão em eminência, para que tenhamos uma vida quieta e sossegada em toda piedade e honestidade. Porque isto é bom e agradável diante de Deus nosso Salvador, que quer que todos os homens se salvem e venham ao conhecimento da verdade.
2: Muitos de nós já têm algum conhecimento do que é ser santo, e principalmente dentro da perspectiva bíblica, a palavra santo quer dizer separado. No nosso caso, somos separados para os propósitos de Deus. Ou seja, nós vamos nos afastar do modo secular para nos adequarmos aos parâmetros e padrões divinos. Nós temos esses parâmetros, primeiro, porque um dia nós convidamos a Jesus para entrar na nossa vida. Segundo, nós fomos expostos à palavra do Senhor que promove essa transformação. Nós somos regenerados de acordo com Deus, somos gerados novamente de acordo com o conselho divino. E essa palavra é transformadora, não é? E nós sabemos que a santificação é imprescindível para quem quer chegar na presença do Senhor. Em Hebreus 12, 14, nós lemos: segui a paz com todos e a santificação, sem a qual ninguém verá o Senhor. Mais uma vez, segui a paz com todos e a santificação, sem a qual ninguém verá o Senhor. Isso está, como eu disse, em Hebreus 12, 14. Ou seja, é uma condição sine qua non para quem quer ver a face do Senhor. Eu espero que isso seja uma prática nossa, todos os dias, não é? E somos chamados para a santidade. Em 1 Pedro 1, 15 e 16 lemos: mas como é santo aquele que vos chamou, sede vós também santos em toda a vossa maneira de viver. Porquanto está escrito: sede santos, porque eu sou santo. Jesus, nesse momento, nós brasileiros nos colocamos à tua disposição, Senhor, para que tu nos inspires e nos capacites, Senhor, a buscarmos essa separação do mundo para uma dedicação exclusiva à tua palavra e tudo que ela propõe para nós como brasileiros em termos de transformação. Nas tuas mãos colocamos, Senhor, todos os lares do Brasil, e que aonde se professe o seu nome, Senhor, seja um lugar que dê o espaço para que isso ocorra. Ó Deus, recebe com isso o nosso louvor e a nossa gratidão por nos amares tanto. Obrigado pela salvação que não merecíamos. E obrigado por te fazeres presente na vida de todos os brasileiros. Em nome de Jesus, nosso Senhor, te oramos. Amém.

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2: Mudanças na emissão e no controle de receitas médicas entram em vigor. Idoso de 92 anos se matriculou em escola para realizar sonho de terminar os estudos em BH. Novo RG da bateria previne fraudes na venda de carros elétricos usados. O Sistema Nacional de Controle de Receituários da Anvisa, Agência Nacional de Vigilância Sanitária, passou a disponibilizar novas funcionalidades para a emissão e o controle eletrônico de receitas médicas em todo o Brasil. A medida não extingue as receitas em papel e nem torna o formato digital obrigatório, mas amplia as opções para médicos, sistemas de prescrição, farmácias e drogarias de forma gradual. Entre as principais novidades está a possibilidade de emitir eletronicamente as notificações de receita das cores azul e amarela, além de aumentar a fiscalização sobre receitas de controle especial, como as de antibióticos e das chamadas canetas emagrecedoras. Com a integração ao Sistema Nacional, os profissionais continuam utilizando seus próprios programas de prescrição médica, enquanto farmácias e drogarias passam a contar com checagem via QR Code e consulta direta no banco de dados para verificar a autenticidade e evitar a reutilização do mesmo documento. Para os medicamentos sujeitos à retenção de receita, haverá um período de transição que vai até 29 de outubro, permitindo a convivência dos modelos físicos e digitais sem comprometer o atendimento à população. José Maria Borges, mais conhecido como Seu Zé, realizou o antigo sonho de voltar a estudar ao se matricular na educação de jovens e adultos em Belo Horizonte, a capital mineira. Após trabalhar a vida inteira como servente de pedreiro e focar no sustento da família, ele comemora a conquista da própria autonomia, deixando para trás o tempo em que assinava o nome apenas com a digital. O aposentado é apontado pela direção da escola onde está estudando como um dos alunos mais assíduos e dedicados da instituição, frequentando as aulas no período noturno com entusiasmo que contagia colegas e professores também. A trajetória de persistência do aposentado virou motivo de orgulho e inspiração na comunidade escolar, onde ele recentemente celebrou seu aniversário de 92 anos numa festa organizada pelos funcionários e colegas de turma. A União Europeia passará a exigir a partir de 28 de fevereiro do ano que vem o uso do passaporte de bateria, um registro eletrônico individual acessível via QR Code impresso nos próprios veículos elétricos. O sistema reúne 46 informações essenciais como composição química, capacidade, vida útil e histórico de acidentes, criando uma espécie de documento de identidade para o componente mais valioso dos automóveis eletrificados. A iniciativa busca proteger compradores contra fraudes na venda de usados e auxiliar socorristas em emergências, mantendo os dados protegidos por senha disponíveis mesmo que a fabricante venha encerrar as suas operações. A urgência por essa tecnologia no mercado de usados se justifica porque o desgaste da bateria depende mais do perfil de uso e do clima do que da quilometragem rodada no painel. A tendência de rastreamento também avança na Ásia e no Brasil, onde um projeto de lei propõe criar um passaporte nacional e regulamentar a logística reversa obrigatória.
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3: As boas novas de Deus para você memorizar esta semana encontram-se em Salmos 59:16. Eu, porém, cantarei a tua força, pela manhã louvarei com alegria a tua misericórdia, pois tu tens sido o meu alto refúgio no dia da minha angústia. Vamos ler novamente? Salmos 59:16. Eu, porém, cantarei a tua força, pela manhã louvarei com alegria a tua misericórdia, pois tens sido o meu alto refúgio no dia da minha angústia. Essas são as boas novas de Deus para você memorizar esta semana na BBN.
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0: 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Ouça agora esta verdade bíblica. Lidar com pessoas difíceis é sempre um desafio para todos nós, e perdoá-las é ainda um desafio maior. O escritor F.W. Boreham, certa feita, perdeu a paciência com um homem difícil chamado Crittenden, o qual expressou duras críticas. Boreham escreveu uma forte carta visando repreender o reclamante. Ele caminhou até o correio para enviá-la, mas como era uma noite muito agradável para se caminhar, ele passou pelo correio e pensou, na volta eu mando a carta. Logo adiante encontrou um amigo que disse, pobre Crittenden, ele faleceu. Boreham ficou chocado e perguntou, quando isto aconteceu? Ah, ele morreu de repente, hoje à tarde, mas foi melhor assim para ele, pois ele teve uma vida muito difícil, você sabe. Boreham disse, não, eu não sei. O amigo respondeu, ele teve só dois filhos, um filho e uma filha. O filho foi morto logo depois da morte da sua esposa, e a filha enlouqueceu e vive num asilo. Crittenden sofreu muito e isso o fez amargo. Boreham voltou para casa e lá na frente da lareira queimou a carta que escrevera, e ali, ajoelhado, orou para que, dali em diante, ele pudesse agir com graça e amor diante das pessoas difíceis, da mesma forma que ele gostaria de ser tratado pelos outros. Jesus disse, tudo quanto quereis que os homens vos façam, assim fazei o vós também a eles. Mateus capítulo 7, verso 12. Eu sou Eduardo Steibel e encerro com uma palavra dos Salmos. O Senhor é bom e a sua misericórdia dura para sempre. Medite nisto.
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A salvação é o maior presente que Deus ofereceu à humanidade por meio do nosso Senhor Jesus Cristo. Segundo a Bíblia, todos os seres humanos se afastaram de Deus por causa do pecado, mas, em seu amor, Ele enviou Jesus para trazer reconciliação e vida eterna. Em João 3,16, aprendemos que Deus amou o mundo de tal maneira que deu seu Filho unigênito, para que todo aquele que nele crê não pereça, mas tenha a vida eterna. A salvação não é conquistada por obras ou méritos humanos, ela é recebida pela fé em Cristo. Na cruz, Jesus levou sobre si os nossos pecados, oferecendo perdão e um novo começo. E por meio da sua ressurreição, ele venceu o pecado e a morte, garantindo a esperança para todos que creem nele. Assim, a salvação em Cristo nos traz perdão, transformação de vida e a promessa de viver eternamente com Deus.

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1: Querido amigo, hoje o nosso alvo é iniciar o estudo do capítulo 37 do livro de Gênesis, onde nós encontramos a continuação da história de Jacó, mas encontramos também aqui o relato de um episódio muito significativo, pois através desse episódio a história dos patriarcas começa a ter um outro foco. Isto é, depois de Abraão, Isaac e Jacó, ou Israel, o nosso quarto personagem entra em cena. Ele é José. Isso mesmo, muito conhecido por todos nós como José do Egito. A sua história é bem

com a vida de Jesus. E assim vamos ver nos próximos programas alguns paralelos existentes entre a vida de José e a vida do Senhor Jesus Cristo. Ora, sabendo que Cristo é o objetivo ou o assunto mais importante da Bíblia, a história de José, tão semelhante como a de Jesus, ganhou todo esse destaque que veremos, porque ela nos traz, então, vários paralelos com relação à vida do Senhor Jesus Cristo. Nós vamos verificar nos próximos programas esses paralelos. Ao estudarmos esse capítulo, é possível notarmos que a família de Jacó é diferente da família de Esaú. As duas famílias seguem rumos completamente diversos, rumos diferentes. Esaú foi e fixou-se em Seir, que é Edom. Jacó fixou-se em Canaã, a terra prometida por Deus ao seu povo. Encontramos falhas e erros nos membros de ambas as famílias, mas na família de Jacó encontramos sempre aquele elemento que representa uma promessa, uma esperança. Assim, vamos ler os dois primeiros versículos e aqui, a partir daqui, nós vamos perceber a diferença entre essas duas famílias. Diz assim o texto: habitou José na terra das peregrinações do seu pai, na terra de Canaã. Essa é a história de Jacó. Veja só, interessante como se confunde o nome de José com Jacó. E aí o texto continua dizendo assim: tendo José 17 anos, apacentava os rebanhos com seus irmãos, sendo ainda jovem. Acompanhava os filhos de Bila e os filhos de Zilpa, mulheres de seu pai, e trazia más notícias deles a seus pais. Vemos aqui que Jacó foi para Canaã, para o sul de Belém, para Hebrom, onde Abraão havia morado. Era um lugar especial para Jacó. Foi ali onde Abraão, seu avô, cultivou a sua comunhão com Deus. Mas na sequência dos eventos, um nome dos seus filhos é mencionado com destaque. Exatamente, é o nome de José. Ele era o primogênito de Jacó com a sua querida esposa Raquel. Seu nome significa que o Senhor me acrescente outro filho, conforme vimos em 30:24, na oração que Raquel fez ao dar à luz a José. A ocupação de José, conforme o relato que vemos nesse capítulo que estamos estudando, na verdade a sua ocupação era de um ajudante do seu pai Jacó nos serviços mais gerais que poderiam ser feitos. O verso 2 diz que ele tinha 17 anos. Benjamim, seu irmão, também filho de Raquel, era bem mais novo. E os outros filhos já eram bem mais velhos. Estavam envolvidos trabalhando no pastoreio das ovelhas e também no pastoreio do gado da família. Os dois mais novos ficavam em casa. E como vemos aqui, José tinha oportunidade de ir aos campos, levar comida aos seus irmãos e, infelizmente, trazia más notícias do comportamento deles. As notícias eram más. O comportamento dos 10 irmãos, filhos de Lia, de Zilpa e de Bila, eram comportamentos preocupantes. É impossível termos uma ideia do que eles faziam e que práticas eram tão más que desagradavam a Jacó. Mas você pode imaginar, querido amigo, dentro de uma família de 11 rapazes, de 10 rapazes, vamos deixar José e Benjamim fora dessa situação, quantos nomes pejorativos foram dados a José? Pois que ele cumpriu uma missão de levar ao pai as notícias dos seus irmãos. Veja que José estava numa situação delicada. No versículo 3, nós encontramos a seguinte narrativa. Ora, Israel amava mais a José que a todos os seus filhos. Por quê? Porque ele era filho da sua velhice e fez-lhe então uma túnica talar de mangas compridas. Podemos ver aqui a história se repetindo. Na casa de Isaac também tinha ocorrido essa prática não recomendável, isto é, filhos preferidos. Agora era Jacó que tinha preferência por José e por Benjamim, os filhos que tivera com Raquel. As razões dessa preferência por José é que esse era um filho da sua velhice, da velhice de Jacó, e também era filho de Raquel, a sua esposa amada, agora já falecida. Esses dois fatores faziam com que Jacó amasse

0: mais a José do que a seus irmãos. Mas certamente o que agravou o relacionamento entre José e os seus irmãos foi aquela túnica talar, colorida, de mangas compridas, que Jacó mandou fazer para José. Essa era uma túnica muito especial, conforme veremos em 2 Samuel 13, 18. Era, na verdade, uma vestimenta real, algo diferente, algo muito especial. Os pais devem ter muito cuidado para não provocar ciúme nos filhos. Nenhuma preferência ou favoritismo deve haver. Essa túnica colorida e de mangas compridas piorou ainda mais aquela situação. O uso daquele traje especial, daquela túnica multicolorida, era como que um insulto aos irmãos de José. Diz o verso 4 o seguinte: vendo, pois, seus irmãos que o pai o amava mais que a todos os outros filhos, odiaram-no e já não lhe podiam falar pacificamente. Imagine essa situação. Você consegue imaginar o ambiente naquela família? Com certeza não era um ambiente harmonioso. E o resultado da discriminação não foi outro. José era amado pelo pai, mas era odiado pelos irmãos. Existe esse tipo de problema em nossos dias? Sim, é claro que sim. Existe no lar, no trabalho, na sociedade. Existe até na própria igreja. Existe esse problema por toda a parte. E a Bíblia chama isso do quê? De pecado, exatamente isso. E o pecado é a ruína do indivíduo, do lar, da nação, da igreja. E Cristo, nós sabemos, é a única resposta para o problema do pecado. Mas o texto prossegue nos versos 5 a 8. Nós temos o seguinte relato: teve José um sonho e o relatou aos seus irmãos. Por isso, os seus irmãos o odiaram ainda mais, pois lhes disse: rogo-vos, ouvi esse sonho que tive. E aí ele começa a contar o sonho. Atávamos feixes no campo, e eis que o meu feixe se levantou e ficou em pé. E os vossos feixes o rodeavam e se inclinavam perante o meu. Então lhe disseram seus irmãos: reinarás com efeito sobre nós? E sobre nós dominarás realmente? E com isso, muito mais odiavam por causa dos seus sonhos e de suas palavras. O que está acontecendo com José? O que estava acontecendo com esse rapaz, 17 anos? Por que ele se expunha tanto, contando aos seus irmãos sonhos como aquele? Estaria ele insultando seus irmãos? Certamente não. É preciso que a gente entenda bem a atitude de José aqui. Pelo que veremos nos futuros estudos, ele era um rapaz de bom caráter, ele possuía uma personalidade bondosa. O que acontecia com José era que ele sempre foi um menino, uma criança protegida pelos seus pais. Raquel era a esposa que Jacó mais amava. Durante muitos anos esperaram por uma criança, até que Deus ouviu as suas orações e veio José, a quem eles amaram de todo o coração. Depois, Raquel morreu no nascimento de Benjamim. E então Jacó concentrou toda a sua afeição a esse menino chamado José. E assim ele se tornou o filho predileto de Jacó. Mas, querido amigo, você consegue perceber como as ações de José foram afetando toda a sua família? No verso 2, parece que José trazia as mais tristes e más notícias apenas dos filhos de Zilpa e dos filhos de Bila. No verso 4, vemos que o ódio contra José já era partilhado por todos os outros filhos de Jacó, isso é, também pelos filhos de Lia, os seis filhos de Lia. E no verso 10, aí nós vemos então que o próprio pai, o próprio Jacó, também o repreendeu pelo sonho que tivera. Na verdade, querido amigo, temos que reconhecer que as próprias circunstâncias familiares não favoreceram a formação moral e espiritual de toda aquela família, de todos aqueles rapazes. Levado pelo engano de Labão, Jacó foi obrigado a casar-se com Lia, a moça que ele não amava. Depois, Jacó casou-se com quem realmente ele amava, isso é, Raquel. Ora, esses filhos de Lia com Jacó foram vítimas de uma circunstância anormal. É claro que o pai sempre cuidou de todos e a todos amava, cumprindo para com eles o seu dever de pai. Mas um homem com duas mulheres, com duas esposas, é uma situação anormal, principalmente para os filhos. E eles sofreram as consequências dessa situação. E essas consequências nós vemos refletido nessa relação entre esses filhos das mulheres que Jacó não amava e os filhos José e Benjamim de Raquel, a quem Jacó amava. José, então, com 17 anos, conhecia muito pouco da maldade de seus irmãos. Nem podia medir também o ódio que eles tinham. Cremos que, de modo simples, José ia até os seus irmãos nos campos e ia conversar com eles, levando-lhes comida e contar-lhes os seus sonhos, sem nenhuma pretensão de feri-los ou magoá-los. Longe estava ele de pensar no perigo a que estava se expondo a cada vez que se juntava com seus irmãos. É possível imaginar que José era o típico rapaz protegido ou até super protegido pelos seus pais. E como tinha uma boa índole, não percebia a maldade dos seus irmãos. Mas sua presença, suas palavras, seus sonhos despertavam bastante ódio nos seus irmãos. E o que José ouvia e via de errado no comportamento dos seus irmãos, ele levava ao conhecimento do seu pai, Jacó. Na verdade, ele fazia isso por obediência ao pai. Seu primeiro dever era com Jacó, seu pai. Então, sem medir direito as consequências que isso poderia trazer, ao invés de ter uma atitude de solidariedade com um grupo de irmãos, José relatava todas as atitudes dos seus irmãos para com Jacó, seu pai. Podemos considerar Jacó como um pai que exigia isso de José, e isso trazia grandes complicações. Podemos considerar também José como um jovem de uma natureza simples, mas isso não significava que ele não soubesse o que era errado no comportamento dos seus irmãos. Só que ele não imaginava a grande maldade e ódio que havia nos seus corações. José, então, tinha tido um outro sonho. E ao relatar esse outro sonho, conforme nós vemos nos versículos 9 a 11, em que via o sol, a lua e 11 estrelas se inclinando perante ele, aí ele teve uma dura repreensão do próprio pai, do próprio Jacó, embora o texto diz que o pai, depois, considerava o caso consigo mesmo. Veja só, querido amigo, apesar da crítica de Jacó, esse sonho de José foi muito interessante, porque, como veremos posteriormente, esse sonho se cumpriu literalmente. O pai entendia que aquele sonho poderia ser uma profecia de algo que se tornaria realidade algum tempo depois. Nada era impossível a Deus. José apenas sonhou e contou o sonho. Que culpa tinha ele de sonhar? Era muito jovem e se sentia livre para contar o que sonhou, sem com isso querer insultar ninguém. Que culpa tinha ele de sonhar? Talvez a sua culpa, mesmo sendo jovem e sem experiência, foi logo contar aquilo que sonhara sem ter primeiro se aconselhado com seu pai, verificando se era prudente ou não contar aquilo que sonhara para os seus irmãos. Na verdade, a sua culpa foi que lhe faltou prudência. Querido amigo, muitas vezes essa é a grande culpa dos jovens. Falta-lhes paciência e prudência. Que Deus nos abençoe a sermos uma bênção para a vida dos mais novos, evitando-lhes problemas e dificuldades. E que os jovens que nos ouvem possam entender quanto é sábio se aconselhar com os mais velhos e agir sempre com prudência. Mas o texto prossegue, encaminhando-nos para a última parte do nosso estudo. Vemos nos versos 12 a 14 um relato, na verdade, um pedido de Jacó a José: vai agora e vê se vão bem os teus irmãos e o rebanho, e traze-me notícias. Assim o enviou do vale de Hebrom, e ele foi a Siquém. Os irmãos de José estavam pastoreando os seus rebanhos muitos quilômetros afastados da sua casa. Estavam com seus rebanhos em Siquém. Querido amigo, você se lembra do ocorrido em Siquém? É, isso mesmo, isso mesmo. Ali houve aquele morticínio todo, feito por Simeão e Levi contra os siquemitas. Jacó, mesmo estando em casa, estava preocupado com seus filhos e com seus rebanhos. Pediu então a José que fosse ver como eles estavam e lhe trouxesse notícias. José prontamente obedeceu. Não havia preguiça, não havia indisposição. Corajosamente ele se colocou pronto a obedecer. Poderia ter se recusado, alegando que seus irmãos não estavam recebendo bem e que estavam em um lugar muito longínquo. Poderia ter apresentado qualquer uma outra desculpa para não ir, mas não. Ele colocou-se inteiramente à disposição do seu pai. Jacó, embora lhe designava tarefas mais fáceis, não deixava que José ficasse em casa sem fazer nada. Desde cedo deveria assumir responsabilidades. Apesar de não usá-lo como usava os outros filhos em atividades mais pesadas, empregava-o certamente para determinados trabalhos, porque isso faz bem e é parte do treinamento que se dá a um filho. José, na verdade, era corajoso, pois se dispôs a vencer a distância dos campos em busca dos seus irmãos. Mas, dessa vez, ele se perdeu. Nos versos 15 a 17, temos o seguinte relato. E um homem encontrou José, que andava errante pelo campo, e lhe perguntou, "Que procuras?" Respondeu, "Procuro meus irmãos. Diz-me onde apacentam eles o rebanho." Disse-lhe o homem, "Foram-se daqui, pois ouvi-os dizer, vamos até Dotã." Então José seguiu atrás dos seus irmãos e os achou em Dotã. Na verdade, querido amigo, Dotã ficava realmente distante dali. E então José tinha que ampliar a sua caminhada. Ele venceu os obstáculos e as distâncias no cumprimento do seu dever, na sua obediência para com Jacó, seu pai. Depois de haver procurado bastante os seus irmãos, em Siquém, sem encontrá-los, poderia ele ter voltado para casa, pois receber informação de que seus irmãos tinham saído de Siquém. Tinham ido para um lugar chamado Dotã. Mas José era perseverante. É uma das condições de vitória em qualquer das situações da vida, a perseverança. A perseverança é uma característica muito importante. José perseverou na busca dos seus irmãos até que os encontrou em Dotã. Mas mal sabia ele o que iria encontrar junto com seus irmãos. Eles ficavam completamente cegos, como que feras humanas quando algo corria em desacordo com as suas vontades, e também quando eles eram provocados. Eles ficavam incitados de inveja e de ciúmes. E assim, querido irmão, não são esses ainda os mesmos sentimentos responsáveis por muitas tragédias nos nossos próprios dias? Aí, nos versículos 18 a 24, nos dão conta do plano maldoso que os irmãos de José bolaram, tramaram, enquanto ele vinha ao encontro deles trazendo alimentos e querendo saber das novidades. Então veja só, enquanto José se aproximava, estava chegando cada vez mais próximo dos seus irmãos, cresceu ideia entre o grupo de irmãos, entre os 10 irmãos mais velhos, cresceu ideia de matá-lo, entregar o belo traje que ele tinha, manchado de sangue, entregá-lo a Jacó, dizendo que ele tinha sido morto por um animal qualquer no campo. Mas José foi salvo por Rubem. Rubem impediu que os seus outros irmãos o assassinassem. Rubem, o filho mais velho que tinha desrespeitado o pai, deitando-se com Bila, a concubina de Jacó, teve uma atitude de sensatez e impediu o assassinato. Não impediu, entretanto, a revolta dos seus irmãos contra José, que finalmente foi despido de sua túnica, daquela linda túnica que ele tinha, e foi lançado num poço vazio para morrer à míngua, sem água. Prezado amigo, por mais modesto que você seja, por mais humilde que você pareça, nunca poderá escapar do ciúme e da inveja dos outros. Ninguém podia ser mais humilde do que Jesus, mas os evangelhos dizem que os homens o condenaram por causa da inveja e do ciúme. Deus condena na sua palavra esses sentimentos violentos da natureza humana. Os irmãos de José tiveram exatamente esses sentimentos de inveja e ciúme contra José. Devemos, nós, ter muito cuidado para não nutrirmos esses sentimentos e ficarmos sempre alertas para não provocar também esses sentimentos em outras pessoas. As consequências podem ser desastrosas. A continuação dessa história nós faremos no próximo programa. Eu quero convidá-lo para estar conosco, então. A minha oração é que essas lições aprendidas nesse estudo possam ajudá-lo a ter uma vida ainda mais agradável a Deus. Terminamos esse estudo com gratidão em nossos corações, gratos a Deus e gratos a você por sua sintonia. Aproveite agora e anote o nosso endereço. Que Deus te abençoe.
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2: Controle a glicemia antes do café da manhã. Hábito simples para inserir na rotina. Ferver folhas de louro, cravo da Índia e canela. Para que serve essa mistura? Aos 19 anos, um jovem mudou a história do futebol brasileiro ao criar o uniforme amarelo da seleção. A forma como começamos o dia impacta diretamente as taxas de açúcar no sangue, e pequenos cuidados ao acordar podem evitar picos de glicose e melhorar o funcionamento do organismo de qualquer pessoa. Segundo a endocrinologista Fernanda Parra, o corpo passa por processos naturais nas primeiras horas do dia que elevam a glicemia, tornando essencial a adoção de hábitos conscientes antes mesmo do café da manhã. A médica explica que a consistência em prática simples cria um ambiente altamente propício para que a insulina funcione de maneira adequada, gerando um efeito protetor e metabólico duradouro para a saúde de longo prazo. O primeiro passo fundamental é a hidratação imediata, pois beber água logo ao sair da cama desperta o metabolismo e prepara o sistema digestivo. Em seguida, a prática de atividades físicas leves, como um alongamento ou caminhada de 10 minutos, estimula a utilização dos açúcares pelos músculos e reduz a resistência à insulina antes da refeição. Por fim, a exposição à luz natural nos primeiros momentos da manhã ajuda a regular o ritmo circadiano e melhora a sensibilidade ao longo de todo o dia. Ferver folhas de louro com cravo da Índia e canela é uma solução prática e econômica para perfumar a casa e disfarçar odores desagradáveis, como o cheiro de fritura após uma refeição ou aquele odor forte de mofo em ambientes fechados. Quando aquecidas, essas especiarias liberam compostos aromáticos intensos que mascaram os aromas indesejados e renovam a sensação de frescor no ar por várias horas. Embora não substitua a limpeza tradicional e nem resolva infiltrações, a técnica funciona como um excelente aromatizador caseiro e natural para transformar a atmosfera do lar de forma rápida. A seleção brasileira de futebol utilizou a clássica camisa branca com detalhes em azul como seu uniforme principal de 1914 até a derrota para o Uruguai na final da Copa do Mundo de 50. Após o vice-campeonato em casa, a CBD, Confederação Brasileira de Desportos, anterior à CBF, e o jornal Correio da Manhã, do Rio de Janeiro, promoveram um concurso nacional para remodelar totalmente o visual da equipe, exigindo uso exclusivo das cores da bandeira do Brasil. O projeto vencedor foi desenhado pelo gaúcho Aldir Garcia Schli, de apenas 19 anos na época, que idealizou a inconfundível camisa amarelo-ouro com gola e punhos verdes, combinada ao calção azul cobalto e meias brancas. A estreia oficial da camisa, que ficou conhecida até hoje como Canarinho, aconteceu nos Jogos Olímpicos de Helsinki em 52, na vitória do Brasil por 4-2 sobre a Holanda, pelas oitavas de final da competição. Embora a equipe tenha sido eliminada na fase seguinte pela Alemanha Ocidental, a nova combinação de cores veio para ficar e se consagrou definitivamente na história do esporte mundial.
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3: As boas novas de Deus para você memorizar esta semana encontram-se em Salmos 59:16. Eu, porém, cantarei a tua força, pela manhã louvarei com alegria a tua misericórdia, pois tu tens sido o meu alto refúgio no dia da minha angústia. Vamos ler novamente? Salmos 59:16. Eu, porém, cantarei a tua força, pela manhã louvarei com alegria a tua misericórdia, pois tens sido o meu alto refúgio no dia da minha angústia. Essas são as boas novas de Deus para você memorizar esta semana na BBN.

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1: Jamais se queixe das feridas produzidas por Deus em sua vida. Há uma bênção nas Escrituras a qual todo redimido deve dirigir sua atenção. Nosso Deus declarou abertamente qual seu objetivo para com os salvos nesta vida, conforme revelado na carta aos Romanos. Porque os que dantes conheceu, também os predestinou para serem conformes à imagem de seu Filho, a fim de que ele seja o primogênito entre muitos irmãos. Moldar os salvos à imagem de seu Filho Jesus Cristo é o objetivo de Deus Pai, fato que permite a eles entenderem muitas das circunstâncias que enfrentam. As virtudes do Filho de Deus estão sendo copiadas em seus verdadeiros discípulos, entre elas a da humildade, característica tão marcante na vida de Jesus como registrado por Mateus. Tomai sobre vós o meu jugo e aprendei de mim, que sou manso e humilde de coração. Reconhecer e submeter-se a esta ação de Deus Pai é fato imprescindível na caminhada cristã. É notável nas Escrituras o fato que o Pai Celestial usa de instrumentos a fim de implantar na vida de seus filhos as virtudes de seu irmão primogênito, causando em muitos casos um desconforto que deve ser assimilado e suportado. É nítida esta questão no exemplo do apóstolo Paulo, a fim de que exaltasse a seu Salvador através da prática da humildade. Porque se quiser gloriar-me, não serei nécio, porque direi a verdade. Mas deixo isto, para que ninguém cuide de mim mais do que em mim vê ou ouve, e para que não me exaltasse pela excelência das revelações, foi-me dado um espinho na carne, a saber, um mensageiro de Satanás para me esbofetear, a fim de não me exaltar. O próprio apóstolo Paulo reconheceu que esta ação da parte de Deus não foi bem recebida por ele, a ponto de ter orado para que isto lhe fosse tirado, acerca do qual 3 vezes orei ao Senhor, para que se desviasse de mim. É importante reconhecer que em momento algum, Paulo supôs que o Pai estava lhe causando mal ao permitir que tais circunstâncias se dessem, uma vez que o próprio apóstolo reconhece em sua carta aos Romanos, e sabemos que todas as coisas contribuem juntamente para o bem daqueles que amam a Deus, daqueles que são chamados segundo o seu propósito. O Senhor permitiu a Paulo entender que havia um propósito nesta ação, transformá-lo à imagem de Jesus Cristo, fazendo-lhe refletir a humildade vista no Mestre, fato assimilado pelo apóstolo. E disse-me, a minha graça te basta, porque o meu poder se aperfeiçoa na fraqueza. De boa vontade, pois, me gloriarei nas fraquezas, para que em mim habite o poder de Cristo. Por isso sinto prazer nas fraquezas, nas injúrias, nas necessidades, nas perseguições, nas angústias por amor de Cristo, porque quando estou fraco, então sou forte. Devemos também reconhecer que é justo que o salvo inquira sobre a necessidade desta obra de Deus em transformá-los à imagem de seu Filho unigênito. A Bíblia não nos deixa sem resposta, apontando para Jesus como aquele em quem Deus plenamente se regozija, como ele mesmo fez saber. E sendo Jesus batizado, subiu logo da água, e eis que se lhe abriram os céus, e viu o Espírito de Deus descendo como pomba e vindo sobre ele. E eis que uma voz dos céus dizia, este é o meu Filho amado, em quem me comprazo. É a fim de abençoá-los que o Pai está transformando salvos à imagem de Jesus, ensinando-os a serem humildes, como Tiago declara em sua epístola. Antes ele dá maior graça, portanto diz, Deus resiste aos soberbos, mas dá graça aos humildes.

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1: É uma alegria apresentar mais um programa nesta série sobre os nomes de Deus que revelam a sua natureza. Hoje vamos estudar um dos nomes hebraicos de Deus que tem a ver com Deus cura. Esse nome é muito interessante e eu tenho certeza que esse estudo será muito útil para você. Abra sua Bíblia em Êxodo capítulo 15. Esse será o ponto de partida para o estudo de hoje, mas antes vamos orar. Querido Pai, nós te agradecemos novamente pela tua graça, a graça que oferece salvação a todos os homens. Senhor, obrigado por todos os meios pelos quais recebemos a tua graça, tua santa palavra, a Bíblia, o Espírito Santo habitando em nós e a obra intercessora de Cristo em nosso favor. Te louvamos neste dia, porque o Evangelho não perde o seu poder. Ele continua sendo o poder de Deus para a salvação de todo aquele que crê. Pai, agradecemos porque a tua palavra tem uma maneira especial para ministrar as nossas vidas.

Ministério de Cura. Agora, esta questão é muito controversa. Nós vivemos em uma época em que as pessoas estão procurando por sinais sobrenaturais em vez de seguirem o ensino simples e claro da palavra de Deus. Recentemente eu li uma história interessante de uma congregação cujo pastor morreu e os membros acreditavam sinceramente que tivessem fé suficiente e poderiam devolver a vida ao pastor e por isso se recusaram a realizar o funeral. Eles começaram a fazer reuniões de oração e rapidamente vieram pessoas de diferentes lugares. Isso atraiu uma grande multidão. Eles queriam ver o milagre da ressurreição dos mortos. É claro, Deus não ressuscitou esse pastor. Eles então estabeleceram um prazo. A congregação definiu uma data e quando essa data chegou, se reuniram e decidiram, depois de uma votação vencida por uma margem muito pequena, que deveriam fazer o funeral, já que Deus não iria ressuscitar o pastor. A minoria acreditava que ele iria ressuscitar, mas a maioria decidiu que começassem o funeral. O que eles fizeram não tem base bíblica nenhuma. O que fizeram foi uma grande tolice, acima de tudo, não foi bíblico, foi contra a Bíblia. Nos dias de hoje, Deus não levanta pessoas da sepultura. Chegará um dia em que os mortos em Cristo ressuscitarão, mas este dia ainda não chegou e Deus não faz milagres deste tipo hoje em dia. Outro incidente interessante ocorreu no estado da Califórnia, nos Estados Unidos, onde os pais se recusaram a dar remédios ao seu filho. Eles disseram que Deus iria curar a criança sem os remédios prescritos pelo médico. Bem, infelizmente, a criança faleceu. Deus pode curar, mas Ele não cura a todos. Deus pode fazer isso e até pode curar pessoas sem usar remédios ou cuidados médicos, mas nem sempre Ele o faz. Precisamos saber o que a Bíblia ensina sobre isso. Vamos então estudar um pouco sobre esse ministério de cura de Deus ao vermos o nome Jeová Rafá. Este nome significa simplesmente o Senhor que cura, o Senhor cura. Depois que o povo de Israel deixou o Egito, ele enfrentou provas difíceis. Sua fuga da escravidão do Egito e a travessia do Mar Vermelho foram milagres espetaculares. Ninguém pode negar isso. Eles glorificaram e louvaram a Deus pelos milagres que ele fez. No entanto, após 3 dias de viagem no deserto, eles perceberam que não tinham mais água. Isso nos leva à primeira passagem em Êxodo capítulo 15, versículo 22. Depois Moisés conduziu Israel desde o Mar Vermelho até o deserto de Sur. Durante 3 dias, caminharam no deserto sem encontrar água. Isso é muito interessante, pois a primeira experiência no deserto, depois de Deus milagrosamente tirá-los do Egito, foi que eles ficaram sem água. Os odres de água enchidos antes de deixar o Egito estavam vazios e eles chegaram a um lugar chamado Mara, onde encontraram água. Mas, assim que eles se ajoelharam junto à água para se refrescarem, descobriram que as águas eram amargas, o que lhes trouxe uma grande decepção. Esta foi então a primeira experiência no deserto. Eles não encontraram água potável. Bem, como o salmista diz no Salmo 63, versículo 1, encontraram uma terra seca e cansada, onde não há água. A libertação do povo de Israel do Egito é comparada à libertação do pecador da escravidão do pecado. Aqueles que foram redimidos do Egito podem ver que este mundo é um deserto que não traz satisfação. O Egito exemplifica o mundo e Faraó exemplifica Satanás. Quando o pecador é salvo, ele é liberto do Egito espiritual. Essa é a experiência de todo filho de Deus. Mas em seguida, em nossa nova experiência cristã, descobrimos que existem problemas e provas de todos os tipos e que o mundo não oferece qualquer satisfação. Todas as fontes deste mundo produzem águas amargas. Em relação àqueles que se afastam de Deus, ele diz, "O meu povo cometeu 2 crimes. Eles me abandonaram a mim, a fonte de água viva, e cavaram as suas próprias cisternas, cisternas rachadas que não retêm água." Jeremias 2:13. Nada pode satisfazer, somente Deus. Você se lembra do que aconteceu quando o Senhor encontrou a mulher samaritana? Ele disse, quem beber desta água terá sede outra vez, mas quem beber da água que eu lhe der nunca mais terá sede, pelo contrário, a água que eu lhe der se tornará nele uma fonte de água a jorrar para a vida eterna. João 4:13, 14. Agora, certamente é uma experiência marcante para um crente novo descobrir que os recursos terrestres são extensos, mas ao mesmo tempo, muitas vezes, amargos.
Se experiências como a de Mara foram enviadas por

0: Deus, especialmente para provar-nos, podemos ter certeza de se confiarmos em Deus, podemos ter certeza de que se confiarmos em Deus, Ele vai nos abençoar e nos dar a vitória. Por outro lado, se nós nos afastarmos dele, nos desviarmos, como fez o filho pródigo ou Noemi, iremos sofrer amargura e duras consequências. No livro de Rute, capítulo 1, vemos que, quando Noemi voltou de Moabe, os amigos quase não a reconheceram. Perguntaram uns aos outros, não é esta Noemi? Mas ela respondeu, não me chamem Noemi, chamem-me Mara, pois o Todo-Poderoso tornou minha vida muito amarga. De mãos cheias eu parti, mas de mãos vazias o Senhor me trouxe de volta. A palavra Mara significa amarga. Em Êxodo 15, versículo 23, lemos, então chegaram a Mara, mas não puderam beber as águas de lá porque eram amargas. Esta é a razão porque o lugar chama-se Mara. Mara significa amarga. Sim, Noemi está confessando alguma coisa aqui. Ela está dizendo, eu saí cheia, quando ela deixou a terra da promessa e seguiu seu próprio caminho na sua vontade e não na vontade de Deus. E ela aprendeu algo. Desviar-se traz amargura, e outros podem ver a mudança em nossa vida, como aconteceu com o filho pródigo. E não foi o caso de Israel. Eles estavam seguindo o caminho que Deus tinha mostrado a eles, quando passaram pela experiência em Mara. Moisés disse claramente, em Mara o Senhor os colocou à prova. Êxodo 15:25. Ali Deus os provou. Deus enviou muitas provas para os seus servos. Encontramos várias destas provas no livro de Gênesis. Você se lembra do capítulo 22, quando Deus pediu a Abraão para oferecer Isaac em sacrifício? Foi um período de prova para Abraão. Um tempo de prova. Muitos anos mais tarde, Davi escreveu, pois tu, ó Deus, nos submete à prova e nos refinaste como a prata. Salmo 66:10. O apóstolo Tiago escreveu, meus irmãos, considerem motivo de grande alegria o fato de passarem por diversas provações, pois vocês sabem que a prova da sua fé produz perseverança. Tiago 1, 2 e 3. Agora, é verdade que o povo de Israel teve uma experiência amarga, mesmo seguindo o plano de Deus, mas também é verdade que eles não reagiram da maneira certa ao passar por esta prova. Lemos em Êxodo 15, 24, que o povo murmurou contra Moisés. Por trás da murmuração estava o medo e falta de fé. Eles tinham medo de morrer lentamente por falta de água. Agora, essa reação teria sido totalmente natural por parte de um incrédulo. Mas este era o povo de Deus. Deus estava com eles e os guiava. Em vez de confiarem no Senhor durante esta experiência, eles entraram em pânico. Isso foi muito errado e serve de advertência contra a falta de fé e a fraqueza diante das provas. Devemos ter cuidado, queridos, quando estamos atravessando águas profundas para não culparmos a Deus, reclamarmos e murmurarmos. As demais pessoas murmuram, mas os filhos de Deus recorrem ao seu Pai Celestial no tempo de prova. Agora, em resposta à intercessão de Moisés, o versículo 25 do capítulo 15 de Êxodo diz que o Senhor lhe mostrou um arbusto e quando ele o jogou na água, ela se tornou doce. Este é um milagre incrível. Moisés clamou ao Senhor e esse lhe indicou um arbusto. Ele o lançou na água e esta se tornou boa. Moisés confiou em Deus e Deus respondeu de uma forma milagrosa. As pessoas foram revigoradas e fortalecidas para a viagem. Agora vamos fazer uma pausa para examinar um pouco este arbusto antes de começarmos nosso estudo sobre Jeová Rafá. Este arbusto é uma bela figura de Cristo e da cruz de Cristo. Se você olhar em Atos 10, versículo 39, você encontrará a cruz de Cristo descrita como madeiro. O Espírito Santo usa esta palavra para se referir à cruz. Nós lemos, nós somos testemunhas de tudo o que ele fez na terra dos judeus e em Jerusalém, onde o mataram, suspendendo-o num madeiro. O madeiro representa o Calvário e a cruz em que o nosso Senhor Jesus morreu para a nossa redenção. Assim, a pregação do Evangelho ressalta a cruz, e a ofensa da cruz é o obstáculo no qual o ímpio tropeça. Os inimigos da cruz são aqueles que desprezam a Cristo e sua expiação. Então temos essas expressões, a pregação da cruz, a ofensa da cruz, os inimigos da cruz. Metaforicamente falando, a cruz é a renúncia do mundo por parte do cristão, nossa morte para o mundo. Quanto a mim, que eu jamais me glorie, a não ser na cruz de nosso Senhor Jesus Cristo, por meio da qual o mundo foi crucificado para mim e eu para o mundo. Gálatas 6:14. O que Paulo está dizendo aqui é que a cruz representa que o cristão está crucificado para o mundo. Agora, como nós vemos a cruz? Estamos vendo a cruz ou estamos cegos pela nossa dor, por nossas provações e tribulações? Por que nós não conseguimos ver a cruz? A cruz de Cristo e o Cristo desta cruz podem adoçar a nossa amargura. Em nosso caminho pelo mundo haverá momentos de provação, algumas experiências como Mara, coisas que serão amargas. Coloque a cruz em cada experiência amarga. Deixe que isto signifique para você o mesmo que significou para Cristo. Negar-se a si mesmo, sacrificar-se a si mesmo, renunciar-se a si mesmo. Olhe para o Senhor Jesus que sofreu na cruz, desprezando a ignomínia, de acordo com Hebreus 12:2. Lembre-se, caro ouvinte, não era Deus que estava sendo provado, era o seu povo. Deus estava provando o povo quando eles chegaram a Mara e as águas eram amargas. Deus disse, se vocês derem atenção ao Senhor, ao seu Deus, e fizerem o que Ele aprova, se derem ouvidos aos seus mandamentos e obedecerem a todos os seus decretos, não trarei sobre vocês nenhuma das doenças que eu trouxe sobre os egípcios, pois eu sou o Senhor que os cura. Êxodo 15:26. Neste versículo temos a chave, a base e o cerne de nosso estudo de hoje. Êxodo 15:26. Deus está dizendo aqui, vejam, eu os trouxe a este lugar. Se vocês confiarem em mim, me obedecerem e seguirem os meus ensinamentos e mandamentos, fazendo o que eu mando, não vou permitir que as doenças que eu trouxe aos ímpios venham até vocês. Eu sou o Senhor que cura. Anote em sua Bíblia, em Êxodo 15:26, ao lado das palavras, eu sou o Senhor que os cura, o nome Jeová Rafá. A palavra Rafá ocorre 60 vezes no Velho Testamento e a ideia por trás dela é cura ou restauração. O uso desta palavra não se limita à cura de uma doença física, mas inclui também a cura ou restauração moral e espiritual. Foi em um tempo de prova que Deus revelou a Abraão como Jeová Jirê e agora, mais uma vez, na amarga experiência de Israel no deserto, temos este nome reconfortante de Deus. Amados, as experiências agradáveis da vida não nos revelam a bênção que nos espera em Deus. Foi depois de um conflito sob ameaças do inimigo que Deus disse a Abraão, eu sou o teu escudo e a tua força. Foi em meio ao conflito com Amaleque que Israel veio a conhecer Jeová Nissi, e agora essa nova revelação de Jeová Rafá chega em um momento de provações. No entanto, é importante ressaltar que a promessa não é incondicional. Seu cumprimento depende de o povo de Deus cumprir determinados requisitos, dependendo se a doença é física, mental ou espiritual. Deus é capaz de curar. Ele é o Deus que cura, mas lembre-se, sempre que a cura é condicional. O ponto em questão é que Deus nem sempre cura. Hospitais superlotados, clínicas, são testemunhas de como as doenças prevalecem em todos os lugares. Moisés, o homem a quem Deus se revelou com este nome, foi o primeiro a reivindicar esta promessa. Talvez você se lembre que quando Miriam estava cheia de lepra, por causa do seu pecado, Moisés clamou a Deus dizendo, ó Deus, por misericórdia, cure-a. Números 12, versículo 13. Deus respondeu às orações de Moisés e Miriam foi curada. Mais tarde, em uma de suas orações nas planícies de Moabe, Moisés deu o seguinte testemunho. As roupas de vocês não se gastaram e os seus pés não incharam durante esses 40 anos. Isto está em Deuteronômio capítulo 8, versículo 4. Davi testemunhou do poder de Jeová Rafá no Salmo 30, versículo 2. Ezequias foi curado e sua vida se estendeu por mais 15 anos, segundo Reis 20. Há muitos exemplos na Bíblia de curas milagrosas. As que acabo de mencionar são apenas alguns deles em que Jeová Rafá curou as pessoas. No Novo Testamento vemos que o Senhor Jesus Cristo é Jeová Rafá e todas as promessas de Deus são cumpridas para a glória de Deus Pai. Jesus Cristo é reconhecido como o grande médico. Ele mesmo disse, não são as que têm saúde que precisam de médico, mas sim os doentes. Mateus 9:12. Nosso Senhor começou seu ministério público citando Isaías 61, versículo 1. O Espírito do Senhor está sobre mim, porque Ele me ungiu para pregar boas novas aos pobres. Ele me enviou para proclamar liberdade aos presos e recuperação da vista aos cegos, para libertar os oprimidos. Encontramos isso em Lucas 4:18. Nosso Senhor curou o filho de um nobre em João 4:46 a 54, curou um paralítico em João 5 de 1 a 8, curou um leproso em Mateus 8 de 1 a 3, curou uma mulher que o tocou em Mateus 9 de 20 a 22 e muitos outros exemplos que temos na Bíblia. Há também muitos outros milagres que ele fez que não estão registrados na Bíblia. Lemos que Jesus percorreu por toda a Galiléia, ensinando nas sinagogas e pregando o Evangelho do Reino e curando todo tipo de doença. Não podemos negar que antes da cruz, quando o Senhor e seus discípulos pregavam o Evangelho do Reino, curas físicas e ressurreições estavam associadas ao seu ministério. Podemos ver isto em Mateus 4:23, Mateus 9:37 e Mateus 10:7-8. E como é na presente dispensação a dispensação da graça, a era da igreja em que vivemos? Em nenhuma das cartas escritas depois do Calvário encontramos uma promessa de que ressuscitaremos mortos e curaremos enfermos. Você não irá encontrar nenhum mandato para curar os enfermos e ressuscitar os mortos nas epístolas do Novo Testamento. A cura estava associada ao Evangelho do Reino, mas não ao Evangelho da Graça de Deus. A cura é mencionada várias vezes no Novo Testamento, em passagens como Tiago 5, 14, 15, Hebreus 2, 13 e 1 Pedro 2:24. Ninguém vai negar que ela é mencionada nas epístolas, mas quando é mencionada, trata-se de uma questão individual. Deus continua sendo Jeová Rafá, mas ele não cura sempre. Ele não curou Timóteo, e isso é muito claro, em 1 Timóteo 5:23. Ele não curou Trófimo, em 2 Timóteo 4:20. Não curou Paulo, em 2 Coríntios 12. E pode ser que nunca cure a você ou a mim. Agora, ele pode curar, se assim ele desejar. Ele ainda é o Jeová Rafá, o Deus que cura. Todo filho de Deus deve esperar em seu Pai Celestial em tempos de enfermidade. Às vezes sinto que, em busca de cura divina, nós não consideramos nenhuma doença como vinda de Deus. Nunca lhe ocorreu que Deus pode enviar enfermidades a qualquer um de nós para que o seu nome seja glorificado? Você já deve ter lido a história do cego de nascença em João 9. Os discípulos lhe perguntaram: Mestre, quem pecou, este homem ou seus pais, para que ele nascesse cego? Disse Jesus: Nem ele nem seus pais pecaram, mas isto aconteceu para que a obra de Deus se manifestasse na vida dele. Sim, Deus pode enviar uma doença que irá honrá-lo e glorificá-lo para que sua graça e seu poder se manifestem. Deus trabalha de formas misteriosas. Não se esqueçam, amados, cada um de nós vai morrer um dia de alguma doença. Hebreus 9 deixa claro que está estabelecido ao homem morrer. A exceção, é claro, são aqueles que estiverem vivos quando Jesus vier para buscar a sua igreja. A menos que Jesus venha antes, ou se morrermos em um acidente, todos nós podemos saber que um dia ficaremos doentes e morreremos. Nós, todos nós, esperamos pela redenção do nosso corpo, e isto é uma promessa maravilhosa. A cura faz parte da provisão de Deus na obra expiatória de Cristo. Embora haja pessoas que dizem basear suas opiniões em versos como Isaías 53:5 e 1 Pedro 2:24, eu não vejo assim. Observe as palavras de Pedro: Por suas feridas vocês foram curados. 1 Pedro 2:24. Se a cura foi incluída na expiação, as palavras de Pedro seriam supérfluas. Pedro refere-se principalmente àqueles que estavam sofrendo e não diz nada sobre colocar a fé em Cristo e seus sofrimentos se acabarem. Claro que não. Por outro lado, os exorta a serem pacientes no sofrimento. Leia Mateus 8, 16 e 17, e você verá que esta declaração se cumpriu muito antes de Cristo morrer na cruz. Nosso Senhor, Jeová Rafá, pode curar qualquer doença, quando lhe aprouver. Mas lembre-se, meu caro ouvinte, nem sempre é sua vontade fazer isso. Agora uma palavra final. A cura física é possível sem a fé em Cristo, mas a salvação não é. Eu conheço alguns indivíduos que experimentaram curas muito interessantes, mas não foi através da fé em Cristo. Muitas pessoas não salvas têm sido curadas milagrosamente. Tenho certeza disso, mas, amigos, ninguém é salvo a não ser que tenha fé em Cristo Jesus. Se você não é salvo, então você precisa de Cristo. Precisa confiar nele hoje para ter a vida eterna. Bem, Jeová Rafá é o Senhor que cura quando lhe aprouver. Eu não sei quando chegará a hora de deixar este mundo. Pode ser hoje, eu não sei. Se for tempo de ir, eu estou pronto. O meu tempo está nas mãos de Deus. Sim, Deus pode curar. Ele é Jeová Rafá. O Senhor Jesus Cristo do Novo Testamento é o Jeová Rafá do Antigo Testamento. Cristo é o mesmo ontem, hoje e sempre. Confie nele, meu querido ouvinte. Receba a vida eterna e sua vida tomará um novo rumo e você encontrará a razão de viver. Bem, se Deus quiser, estaremos de volta para mais um estudo no nosso próximo programa. Muito obrigado por nos acompanhar hoje. Até lá então e continue olhando para o alto. Que Deus o abençoe.
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Assim encerramos o nosso encontro nesta tarde. Obrigado por ouvir a programação da BBN. Dentro de instantes, chega o nosso amigo Renato Gontijo. Boa tarde, que Deus te abençoe e até amanhã. Continue ouvindo a BBN.

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2: Desenrola a MEI tem prazo prorrogado e nova modalidade de renegociação. Banco do Brasil fará pagamentos via Pix a mesários nas eleições. El Niño deve intensificar ondas de calor e tempestades no Brasil em outubro. Prorrogado até 29 de janeiro do ano que vem o prazo de adesão ao Desenrola MEI e lançadas novas opções para facilitar a quitação de débitos de microempreendedores individuais. A principal novidade, que já entrou em vigor, é a modalidade para dívidas de até 5 salários mínimos, equivalentes a R$ 8.105. Essa opção oferece desconto de 50% sobre o saldo devedor após entrada de 5%, com parcelamento em até 55 meses, alcançando a maior parte dos mais de 3 milhões de MEIs endividados no país. Além disso, o programa estendeu a transação geral da Procuradoria-Geral da Fazenda Nacional e anunciou uma linha específica para débitos com autarquias e fundações públicas federais, que começará em meados de outubro. O Desenrola MEI já ultrapassou 400 mil acordos e recuperou mais de 100 milhões de reais para os cofres públicos. Os mesários e colaboradores convocados para trabalhar nas eleições gerais de 2026 receberão o auxílio alimentação diretamente por Pix. A operação será viabilizada por meio de acordos de cooperação técnica firmados entre o Banco do Brasil e os tribunais regionais eleitorais de todo o país. O objetivo da medida é garantir agilidade, segurança e rastreabilidade na transferência dos valores, tanto no primeiro turno quanto no eventual segundo. A expectativa é que cerca de 2 milhões e 300 mil trabalhadores da Justiça Eleitoral sejam beneficiados pela novidade em todo o território nacional. A parceria não envolve custos ou prestação de serviço remunerada para a instituição financeira, aproveitando a infraestrutura digital e a experiência do banco em grandes operações públicas. Com a iniciativa, os órgãos eleitorais buscam simplificar a logística e facilitar o pagamento para quem vai atuar na organização do pleito. O mês de outubro será marcado pela forte influência do fenômeno El Niño, que atingirá o seu ápice durante a primavera. A previsão meteorológica indica um cenário de extremos no país. Enquanto a segunda metade do mês tem elevado o risco de ondas de calor, com termômetros superando os 40 graus no centro-oeste, sudeste e nordeste, as regiões norte e também nordeste voltarão a sofrer com a redução das chuvas e o aumento do risco de queimadas. No centro-sul, o período começa agitado pela formação de ciclones extratropicais e pela passagem de frentes frias sucessivas. A região sul está em alerta para tempestades severas, granizo e ventos acima dos 90 km por hora, enquanto o sudeste deve registrar volumes de chuva acima da média nas capitais, mas mantendo temperaturas elevadas no interior de estados como Minas Gerais e São Paulo.
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Muito boa tarde, querido ouvinte. Eu sou o Renato Gontijo e é um prazer ter você conosco aqui na BBN. Com a permissão de Deus, sou quem vai apresentar a programação para nós até o comecinho da noite. Espero de coração que Nosso Senhor fale de maneira muito especial com você aqui hoje.

Você crê no poder da oração? Então vem orar conosco daqui a pouco em família. E vamos pedir a Deus pela vida de outros irmãos na fé. E se existe qualquer coisa pelo qual você gostaria que orássemos, deixe-nos saber através de um e-mail para rede@bbnmedia.org. rede@bbnmedia.org. Programa Oração em Família. É logo depois de louvarmos ao Senhor com mais da boa música cristã.

0: Seja bem-vindo ao nosso momento de oração em família, aqui na programação da Rede de Rádio Difusão Bíblica. Você está ouvindo seu irmão e amigo Denis Cordeiro, e hoje, pela graça e misericórdia de Deus, estaremos juntos ouvindo os pedidos de nossos queridos irmãos, intercedendo por cada um deles. Porém, antes de iniciarmos este momento de oração e intercessão pelas necessidades uns dos outros, vamos ouvir um devocional bíblico apresentado pelo nosso querido irmão Anderson Costa, que é representante de área na cidade de Pirassununga. Prestemos atenção nesta palavra de ânimo, encorajamento e também confiança na soberania de Deus sobre nossas vidas.
1: O sagrado direito de parar e descansar. 1 Reis, capítulo 19, versículos de 5 a 7 diz: E deitou-se e dormiu debaixo do zimbro. E eis que então um anjo o tocou e lhe disse: Levanta-te, come. E olhou, e eis que à sua cabeceira estava um pão cozido sobre as brasas e uma botija de água. E comeu e bebeu e tornou a deitar-se. E o anjo do Senhor tornou segunda vez e o tocou e disse: Levanta-te e come, porque te será muito longo o caminho. Mateus 11, 28 a 30 diz: Vinde a mim todos os que estais cansados e oprimidos, e eu vos aliviarei. Tomai sobre vós o meu jugo e aprendei de mim, que sou manso e humilde de coração, e encontrareis descanso para as vossas almas. Porque o meu jugo é suave e o meu fardo é leve. Que bom ter você aqui. Chegamos ao quinto episódio da nossa série e eu quero te fazer uma pergunta sincera. Quando foi a última vez que você se permitiu parar e descansar sem sentir culpa? Hoje nós olhamos para a história do profeta Elias. Ele havia acabado de viver uma das maiores vitórias da história de Israel, no Monte Carmelo, fazendo cair fogo do céu e derrotando os profetas de Baal. Mas logo em seguida, ao ser ameaçado de morte por Jezabel, o pânico e o esgotamento físico e emocional tomaram conta do seu ser. Elias correu para o deserto, sentou-se debaixo de um arbusto e pediu a morte para si, dizendo: Já chega, Senhor, tira a minha vida. Agora repare com muito carinho na pedagogia de Deus. O que o Senhor faz diante de um profeta exausto e em profunda crise depressiva? Deus não envia um sermão exigindo que ele tenha mais fé. Deus não acusa de frescura ou de falta de oração. O Senhor envia um anjo com pão assado na hora e água fresca. Elias come, bebe e volta a dormir. O anjo retorna, oferece mais alimento e descanso. E só depois de seu corpo e mente estarem restaurados é que Deus o chama para continuar. Irmãos, isto é de uma beleza profunda. Às vezes nós achamos que nossas crises é puramente espiritual, quando na verdade o nosso corpo e a nossa mente estão simplesmente gritando por socorro. Dou graças a Deus pela fé, mas dou graças a Deus também pelos bons médicos, pelos medicamentos corretamente prescritos para equilibrar o nosso corpo, e pelos amigos que sabem caminhar conosco sem julgar. O descanso, o alimento, o sono reparador e o cuidado com a saúde também são expressões puras da graça de Deus. Avalie com honestidade o seu nível de exaustão hoje. Se o seu corpo ou a sua mente estão dando sinais de esgotamento, desacelere. Permita-se dormir melhor. Alimente-se com calma e, se necessário, não tenha vergonha de agendar uma consulta médica. Cuidado com a sua saúde é um ato de mordomia cristã. Em tempos de guerra, descansar não é um sinal de fraqueza ou falta de fé. É reconhecer a provisão de Deus para sustentar o seu corpo. Medite nisso. E agora, voltemos ao apresentador do Oração em Família.
0: Irmão Anderson, muito obrigado por apresentar esta meditação bíblica e que Deus siga abençoando você e toda a sua família. Agora, daremos início ao momento onde apresentaremos os pedidos de oração que foram encaminhados pelos nossos amados ouvintes. Um ouvinte pede oração por seu pai que está na UTI e também pelas situações que tem enfrentado com os seus filhos e sua mãe. Um ouvinte pede oração por sua família. Nós temos um ouvinte que pede oração pela saúde de sua noiva que está em tratamento de leucemia e pela salvação de seus irmãos. Vamos orar pela vida de uma ouvinte. Uma ouvinte pede oração pela saúde mental de seu esposo e pela vida de seus filhos adolescentes. Um pai pede oração pela saúde emocional de seu filho e por uma viagem que fará. Nós temos uma ouvinte que pede oração pela conversão de seus filhos. Nós temos um avô que pede oração pela recuperação de saúde do seu neto. Um pai pede oração pela vida espiritual de seu filho. Uma ouvinte pede oração pela saúde de sua netinha de 1 ano e meio e também pela salvação e saúde de seu filho. E para você que acaba de sintonizar o seu rádio na programação da BBN, estamos em nosso momento de oração em família. Você também pode participar deste momento de comunhão, intercedendo pelos pedidos dos nossos irmãos e também apresentando e compartilhando as suas necessidades conosco. Escreva-nos uma mensagem para o e-mail rede@bbnmedia.org ou uma mensagem de texto através do WhatsApp 5541-99511-1020. Retomando a apresentação dos pedidos de oração de hoje, vamos orar pela vida de um irmão em Cristo que está sofrendo um processo na justiça. Um ouvinte pede oração por seu irmão e família que estão enfrentando batalhas em seu lar. Nós temos um ouvinte que pede oração por sua família e pela viagem de seu filho e outros irmãos. Um ouvinte pede oração por sua família e por uma causa na justiça. Nós temos uma ouvinte que pede oração pela vida espiritual de sua filha, casamento e um emprego, e também pede oração pela vida de seu filho que está em São Paulo e pede oração por sua viagem para São Paulo. Vamos orar pelo trabalho de um ouvinte. Nós temos um ouvinte que pede oração por sua família, em especial por seu filho, nora, netos e por sua mãe. Nós temos uma ouvinte que pede oração pela saúde de seu sobrinho que está hospitalizado, pela salvação de seu namorado e por sua vida. Uma ouvinte pede oração pela salvação de seus amigos. Vamos orar pela família e pela vida de um pastor que está sofrendo a perda de sua esposa, para que Deus console seus corações. Estes foram os pedidos de oração de hoje, e neste momento vamos apresentar a cada um deles, ao redor do trono da graça de nosso Pai Celestial, colocando cada necessidade e súplica em suas poderosas e bondosas mãos. Vamos orar. Pai Santo, no nome precioso do Teu Filho amado Jesus Cristo, nos colocamos diante de Tua presença pelo novo e vivo caminho inaugurado pelo Teu Filho amado, agradecendo a Ti pela renovação da Tua rica providência que nos sustenta, nos conforta e também nos ajuda a caminhar dia após dia em Tua presença com a certeza de que estamos vivendo para a honra e glória do Teu Santo Nome. Te agradecemos pela nossa vida, pela nossa salvação em Cristo Jesus e também pelo privilégio e oportunidade de nos colocarmos em Tua presença neste momento de comunhão para ajudar os nossos irmãos que estão passando por dificuldades e lutas, orando e intercedendo por cada uma de suas petições. Iniciamos este momento apresentando a Ti a vida de um ouvinte que ora e pede intercessão pela vida de seu pai que está internado na UTI e também pelas situações que ele tem enfrentado com seus filhos e com sua mãe. Pedimos pela restauração da saúde de seu pai e que o Senhor possa ajudar nos conflitos familiares. Intercedemos pela família de um ouvinte e nós oramos e apresentamos ao Senhor a saúde da noiva de um ouvinte que está em tratamento de leucemia e também pedimos pela Tua salvação na vida de seus irmãos. Colocamos a vida de uma ouvinte em Tuas mãos e pedimos que o Senhor possa atender ao pedido desta ouvinte em favor da saúde mental de seu esposo e pela vida de seus filhos adolescentes. Nós intercedemos também pela saúde emocional do filho de um ouvinte e também pela viagem que ele fará. Pedimos que o Senhor atenda ao pedido desta ouvinte em favor da conversão de seus filhos e que a luz do Teu Evangelho brilhe em seus corações e nos demais que serão apresentados aqui hoje. Nós oramos pela recuperação de saúde do neto de um ouvinte e pedimos que o Senhor possa visitar, neste momento, a vida espiritual do filho de um ouvinte. Nós intercedemos pela saúde da netinha de 1 ano e meio de uma ouvinte e que o Senhor possa atender ao pedido dela em favor da salvação e saúde de seu filho. Que o Senhor possa visitar a vida de um irmão em Cristo que está sofrendo um processo na justiça e que o Senhor também possa ajudar o irmão e a família de um ouvinte que está enfrentando batalhas em sua casa. Nós intercedemos pela família de um ouvinte, pela viagem de seu filho e de seus outros irmãos e que o Senhor possa também abençoar o lar de um ouvinte e que também o Senhor atenda ao pedido dele por uma causa na justiça. Visite a vida espiritual da filha de um ouvinte, seu casamento e um emprego e também oramos pela vida do filho dela que está em São Paulo e também por sua viagem para este lugar. Abençoe o trabalho de um ouvinte, que o Senhor possa visitar neste momento o filho, a nora, os netos de um ouvinte, em especial, visite também a vida de sua mãe. Nós intercedemos pela saúde do sobrinho de um ouvinte que está hospitalizado e pedimos que o Senhor possa atender ao pedido dela em favor da salvação de seu namorado e abençoar a sua vida. Intercedemos pela salvação dos amigos de um ouvinte e colocamos diante do Senhor neste momento a vida de um pastor e de toda a sua família que estão sofrendo com a perda de sua esposa. Que o Senhor possa consolar os corações e que o Teu Santo Espírito possa confortá-los neste momento de perda. Colocamos todos esses pedidos em Tuas mãos, sabendo que todas as coisas estão nuas e patentes aos Teus olhos e que nada é impossível para Ti. Que o Senhor possa trabalhar em cada necessidade apresentada aqui hoje e que possamos descansar no Teu cuidado paternal e confiar na Tua vontade, que é boa, perfeita e agradável. Assim nós oramos a Ti, agradecidos por tudo, no nome santo do Teu Filho amado Jesus Cristo. Amém. Muito obrigado pela sua participação aqui na Rede de Rádio Difusão Bíblica em nosso momento de oração em família. Você também pode participar deste momento de comunhão ajudando a interceder pelos pedidos dos nossos queridos irmãos de segunda a sábado, às 2h15 da tarde e também às 4 da manhã. Que Deus continue abençoando a sua vida, um forte abraço e mantenha a sintonia com a BBN, onde você ouve música cristã e a mensagem da Palavra de Deus 24 horas por dia e sem intervalos comerciais.

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1: Dia 2 de outubro. Texto bíblico, Salmo 135, de 8 a 12. Tema, sinais e prodígios. Assim diz a palavra do Senhor. Foi ele que feriu os primogênitos do Egito, desde os homens até os animais. E operou sinais e prodígios no meio de ti, ó Egito, contra Faraó e contra os seus servos. Que feriu muitas nações e matou reis poderosos. A Sion, rei dos amorreus, e a Gog, rei de Bassã, e a todos os reinos de Canaã. E deu a terra deles em herança a Israel, seu povo. A saída dos israelitas do Egito marcou profundamente a alma dos descendentes de Jacó. A morte dos primogênitos egípcios, a passagem pelo Mar Vermelho, o maná, a água da rocha, a tremenda vitória sobre os reis de além de Jordão, versículo 11, a entrada em Canaã, foram muitos e grandes os sinais e prodígios que Deus fez e o povo de Israel os tinha na memória e por eles não se cansava de louvar o seu Deus. A família cristã tem muitos motivos para celebrar os sinais e prodígios que Deus tem feito na redenção e na conservação da fé em cada um dos seus corações. A nossa conversão a Cristo, quando fomos libertos da escravidão do pecado e da morte, também marcou indelevelmente as nossas almas. E nós também devemos estar sempre exaltando o nome de Jesus pela nossa libertação. Para nos libertar e nos introduzir no seu reino, Deus não feriu um faraó com seu exército, mas derrotou na cruz o grande inimigo que nos aprisionava, o nosso próprio pecado. Glória, pois, a ele eternamente. Deus não matou reis poderosos, mas aniquilou o poder de Satanás para nos dar acesso a Canaã Celeste. Oremos ao Senhor. Deus bendito, nós te louvamos o teu grande nome pela salvação que nos deste e desejamos levar este evangelho ao mundo. Em nome de Jesus. Amém.
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1: A leitura bíblica diária de hoje será em Zacarias, do capítulo 1 ao capítulo 7.
2: Zacarias, capítulo 1. No oitavo mês do segundo ano de Dario, veio a palavra do Senhor ao profeta Zacarias, filho de Baraquias, filho de Ido, dizendo: O Senhor se irou fortemente contra vossos pais. Portanto, dize-lhes: Assim diz o Senhor dos Exércitos: Tornai-vos para mim, diz o Senhor dos Exércitos, e eu me tornarei para vós, diz o Senhor dos Exércitos. E não sejais como vossos pais, aos quais clamavam os primeiros profetas, dizendo: Assim diz o Senhor dos Exércitos: Convertei-vos agora dos vossos maus caminhos e das vossas más obras. Mas não ouviram, nem me escutaram, diz o Senhor. Vossos pais, onde estão? E os profetas, viverão eles para sempre? Contudo, as minhas palavras e os meus estatutos, que eu ordenei aos profetas meus servos, não alcançaram a vossos pais? E eles voltaram e disseram: Assim como o Senhor dos Exércitos fez tenção de nos tratar, segundo os nossos caminhos e segundo as nossas obras, assim ele nos tratou. Aos 24 dias do mês undécimo, que é o mês de Sebate, no segundo ano de Dario, veio a palavra do Senhor ao profeta Zacarias, filho de Baraquias, filho de Ido, dizendo: Olhei de noite, e vi um homem montado num cavalo vermelho, e ele estava parado entre as murtas que estavam na baixada, e atrás dele estavam cavalos vermelhos, malhados e brancos. E eu disse: Senhor meu, quem são estes? E disse-me o anjo que falava comigo: Eu te mostrarei quem são estes. Então respondeu o homem que estava entre as murtas e disse: Estes são os que o Senhor tem enviado para percorrerem a terra. E eles responderam ao anjo do Senhor que estava entre as murtas e disseram: Nós já percorremos a terra, e eis que toda a terra está tranquila e quieta. Então o anjo do Senhor respondeu e disse: Ó Senhor dos Exércitos, até quando não terás compaixão de Jerusalém e das cidades de Judá, contra as quais estiveste irado estes 70 anos? E respondeu o Senhor ao anjo que falava comigo com palavras boas, palavras consoladoras. E o anjo que falava comigo disse-me: Clama, dizendo: Assim diz o Senhor dos Exércitos: Com grande zelo estou zelando por Jerusalém e por Sião, e com grande indignação estou irado contra os gentios em descanso, porque eu estava pouco indignado, mas eles agravaram o mal. Portanto, assim diz o Senhor: Voltei-me para Jerusalém com misericórdia. Nela será edificada a minha casa, diz o Senhor dos Exércitos, e o cordel será estendido sobre Jerusalém. Clama outra vez, dizendo: Assim diz o Senhor dos Exércitos: As minhas cidades ainda aumentarão e prosperarão, porque o Senhor ainda consolará a Sião e ainda escolherá Jerusalém. E levantei os meus olhos e vi, e eis 4 chifres. E eu disse ao anjo que falava comigo: Quem são estes? E ele me disse: Estes são os chifres que dispersaram a Judá, a Israel e a Jerusalém. E o Senhor me mostrou 4 carpinteiros. Então eu disse: Que vêm estes fazer? E ele falou, dizendo: Estes são os chifres que dispersaram a Judá, de maneira que ninguém pôde levantar a sua cabeça. Estes, pois, vieram para os amedrontarem, para derrubarem os chifres dos gentios, que levantaram o seu poder contra a terra de Judá, para a espalharem. Capítulo 2. Tornei a levantar os meus olhos e vi, e eis um homem que tinha na mão um cordel de medir. E eu disse: para onde vais tu? E ele me disse, vou medir Jerusalém para ver qual é a sua largura e qual o seu comprimento. E eis que saiu o anjo que falava comigo, e outro anjo lhe saiu ao encontro, e disse-lhe, corre, fala a este jovem, dizendo, Jerusalém será habitada como as aldeias sem muros, por causa da multidão dos homens e dos animais que haverá nela. Pois eu, diz o Senhor, serei para ela um muro de fogo em redor, e para a glória estarei no meio dela. Ah, ah, fugi agora da terra do norte, diz o Senhor, porque vos espalhei pelos quatro ventos do céu, diz o Senhor. Ah, Sião, escapa tu que habitas com a filha de Babilônia, porque assim diz o Senhor dos exércitos, depois da glória, ele me enviou às nações que vos despojaram, porque aquele que tocar em vós toca na menina do seu olho. Porque eis aí levantarei a minha mão sobre eles, e eles virão a ser a presa daqueles que os serviram. Assim sabereis vós que o Senhor dos exércitos me enviou. Exulta e alegra-te, ó filha de Sião, porque eis que venho, e habitarei no meio de ti, diz o Senhor. E naquele dia muitas nações se ajuntarão ao Senhor e serão o meu povo, e habitarei no meio de ti, e saberás que o Senhor dos exércitos me enviou a ti. Então o Senhor herdará a Judá como sua porção na terra santa, e ainda escolherá a Jerusalém. Cala-te toda a carne diante do Senhor, porque ele se levantou da sua santa morada. Capítulo 3. E ele mostrou-me o sumo sacerdote Josué, o qual estava diante do anjo do Senhor, e Satanás estava à sua mão direita para se lhe opor. Mas o Senhor disse a Satanás, o Senhor te repreenda, ó Satanás, sim, o Senhor que escolheu Jerusalém te repreenda. Não é este um tição tirado do fogo? Josué, vestido de vestes sujas, estava diante do anjo. Então respondeu aos que estavam diante dele, dizendo, tirai-lhe estas vestes sujas. E a Josué disse, eis que tenho feito com que passe de ti a tua iniquidade, e te vestirei de vestes finas. E disse eu, ponham-lhe uma mitra limpa sobre a sua cabeça. E puseram uma mitra limpa sobre a sua cabeça, e vestiram-no das roupas, e o anjo do Senhor estava em pé. E o anjo do Senhor protestou a Josué, dizendo, assim diz o Senhor dos exércitos, se andares nos meus caminhos, e se observares a minha ordenança, também tu julgarás a minha casa, e também guardarás os meus átrios, e te darei livre acesso entre os que estão aqui. Ouve, pois, Josué, sumo sacerdote, tu e os teus companheiros que se assentam diante de ti, porque são homens portentosos. Eis que eu farei vir o meu servo, o renovo, porque eis aqui a pedra que pus diante de Josué. Sobre esta pedra única estão sete olhos. Eis que eu esculpirei a sua escultura, diz o Senhor dos exércitos, e tirarei a iniquidade desta terra num só dia. Naquele dia, diz o Senhor dos exércitos, cada um de vós convidará o seu próximo para debaixo da videira e para debaixo da figueira. Capítulo 4. E o anjo que falava comigo voltou e despertou-me como a um homem que é despertado do seu sono e disse-me, que vês? E eu disse, olho, e eis que vejo um castiçal todo de ouro e um vaso de azeite no seu topo, com as suas sete lâmpadas e sete canudos, um para cada uma das lâmpadas que estão no seu topo. E por cima dele, duas oliveiras, uma à direita do vaso de azeite e outra à sua esquerda. E respondi dizendo ao anjo que falava comigo, Senhor meu, que é isto? Então respondeu o anjo que falava comigo dizendo-me, não sabes tu o que é isto? E eu disse, não, Senhor meu. E respondeu-me dizendo, esta é a palavra do Senhor a Zorobabel dizendo, não por força, nem por violência, mas sim pelo meu espírito, diz o Senhor dos Exércitos: Quem és tu, ó grande monte, diante de Zorobabel, tornar-te-ás uma campina? Porque ele trará a pedra angular com aclamações, graça, graça a ela. E a palavra do Senhor veio novamente a mim, dizendo: As mãos de Zorobabel têm lançado os alicerces desta casa, também as suas mãos a acabarão, para que saibais que o Senhor dos Exércitos me enviou a vós. Porque quem despreza o dia das coisas pequenas? Pois esses sete se alegrarão vendo o prumo na mão de Zorobabel. Esses são os sete olhos do Senhor que percorrem por toda a terra. Respondi mais, dizendo-lhe: Quem são as duas oliveiras à direita e à esquerda do castiçal? E respondendo-lhe outra vez, disse: Que são aqueles dois ramos de oliveira que estão junto aos dois tubos de ouro e que vertem de si azeite dourado? E ele me falou, dizendo: Não sabes tu o que é isto? E eu disse: Não, senhor meu. Então ele disse: Estes são os dois ungidos que estão diante do Senhor de toda a terra. Capítulo 5. E outra vez levantei os meus olhos e vi, e eis um rolo volante. E disse-me o anjo: Que vês? E eu disse: Vejo um rolo volante que tem 20 côvados de comprido e 10 côvados de largo. Então disse-me: Esta é a maldição que sairá pela face de toda a terra, porque qualquer que furtar será desarraigado, conforme está estabelecido de um lado do rolo, como também qualquer que jurar falsamente será desarraigado, conforme está estabelecido do outro lado do rolo. Eu a farei sair, disse o Senhor dos Exércitos, e ela entrará na casa do ladrão e na casa do que jurar falsamente pelo meu nome, e permanecerá no meio da sua casa e a consumirá juntamente com a sua madeira e com as suas pedras. E saiu o anjo que falava comigo e disse-me: Levanta agora os teus olhos e vê que é isto que sai. E eu disse: Que é isto? E ele disse: Isto é um efa que sai. Disse ainda: Este é o aspecto deles em toda a terra. E eis que foi levantado um talento de chumbo, e uma mulher estava sentada no meio do efa. E ele disse: Esta é a impiedade. E a lançou dentro do efa, e lançou sobre a boca deste o peso de chumbo. E levantei os meus olhos e vi, e eis que saíram duas mulheres, e traziam vento nas suas asas, pois tinham asas como as da cegonha, e levantaram o efa entre a terra e o céu. Então eu disse ao anjo que falava comigo: Para onde levam elas o efa? E ele me disse: Para lhe edificarem uma casa na terra de Sinar, e estando ela acabada, ele será posto ali na sua base. Capítulo 6. E outra vez levantei os meus olhos e vi, e eis que quatro carros saíam dentre dois montes, e estes montes eram montes de bronze. No primeiro carro eram cavalos vermelhos, e no segundo carro cavalos pretos, e no terceiro carro cavalos brancos, e no quarto carro cavalos malhados, todos eram fortes. E respondi dizendo ao anjo que falava comigo: Que é isto, senhor meu? E o anjo respondeu dizendo-me: Estes são os quatro espíritos do céu, saindo de onde estavam perante o Senhor de toda a terra. O carro em que estão os cavalos pretos sai para a terra do norte, e os brancos saem atrás deles, e os malhados saem para a terra do sul. E os cavalos fortes saíam e procuravam ir por diante para percorrerem a terra. E ele disse: Ide, percorrei a terra. E percorreram a terra, e chamou-me e falou-me, dizendo: Eis que aqueles que saíram para a terra do norte fizeram repousar o meu espírito na terra do norte. E a palavra do Senhor veio a mim, dizendo: Toma dos que foram levados cativos, a saber, de Eldai, de Tobias e de Jedaías, os quais vieram de Babilônia, e vem tu no mesmo dia, e entra na casa de Josias, filho de Sofonias. Toma, digo, prata e ouro, e faze coroas, e põe-nas na cabeça do sumo sacerdote Josué, filho de Josadaque. E fala-lhe, dizendo, assim diz o Senhor dos Exércitos, eis aqui o homem cujo nome é Renovo. Ele brotará do seu lugar e edificará o templo do Senhor. Ele mesmo edificará o templo do Senhor e ele levará a glória. Assentar-se-á no seu trono e dominará e será sacerdote no seu trono e conselho de paz haverá entre ambos os ofícios. E estas coroas serão para Elém e para Tobias e para Gedaías e para En, filho de Sofonias, como um memorial no templo do Senhor. E aqueles que estão longe virão e edificarão no templo do Senhor, e vós sabereis que o Senhor dos Exércitos me tem enviado a vós. E isto sucederá assim, se diligentemente ouvirdes a voz do Senhor vosso Deus. Capítulo 7. Aconteceu no quarto ano do rei Dario, que a palavra do Senhor veio a Zacarias no quarto dia do nono mês, que é Quisleu. Quando o povo enviou Sarezer e Regem-Meleque e os seus homens à casa de Deus para suplicarem o favor do Senhor e para dizerem aos sacerdotes que estavam na casa do Senhor dos Exércitos e aos profetas, chorarei eu no quinto mês, fazendo abstinência, como tenho feito por tantos anos? Então a palavra do Senhor dos Exércitos veio a mim, dizendo, fala a todo o povo desta terra e aos sacerdotes, dizendo, quando jejuastes e pranteastes no quinto e no sétimo mês, durante estes 70 anos, porventura, foi mesmo para mim que jejuastes? Ou quando comestes e quando bebestes, não foi para vós mesmos que comestes e bebestes? Não foram estas as palavras que o Senhor pregou pelo ministério dos primeiros profetas, quando Jerusalém estava habitada e em paz com as suas cidades ao redor dela, e o sul e a campina eram habitados? E a palavra do Senhor veio a Zacarias, dizendo, assim falou o Senhor dos Exércitos, dizendo, executai juízo verdadeiro, mostrai piedade e misericórdia cada um para com seu irmão, e não oprimais a viúva, nem o órfão, nem o estrangeiro, nem o pobre, nem intente cada um em seu coração o mal contra o seu irmão. Eles, porém, não quiseram escutar, e deram-me o ombro rebelde, e ensurdeceram os seus ouvidos, para que não ouvissem. Sim, fizeram os seus corações como pedra de diamante, para que não ouvissem a lei, nem as palavras que o Senhor dos Exércitos enviara pelo seu Espírito, por intermédio dos primeiros profetas. Daí veio a grande ira do Senhor dos Exércitos. E aconteceu que, assim como ele clamou, e eles não ouviram, também eles clamaram, e eu não ouvi, diz o Senhor dos Exércitos. Assim os espalhei com um turbilhão por entre todas as nações que eles não conheceram, e a terra foi assolada atrás deles, de sorte que ninguém passava por ela, nem se voltava, porque fizeram da terra desejada uma desolação.
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que tem tirado a tranquilidade na sua vida? Qual situação hoje tem trazido medo ao seu coração? Não podemos esquecer jamais que nosso misericordioso Deus está sempre nos ouvindo. E se buscarmos sua ajuda e confiarmos, Ele com certeza nos socorrerá. O Salmo 34, no verso 4, diz assim: Busquei ao Senhor e Ele me respondeu, livrou-me de todos os meus temores. Enquanto louvamos nosso Senhor com mais um hino, ore colocando este problema nas mãos de Deus e deixe Ele cuidar de tudo. E logo na sequência, vamos ouvir Palavra e Família, com o pastor Davi Merck.

0: nada que possamos fazer com nossas próprias forças para merecermos a vida eterna. Isso fica claro quando lemos Efésios capítulo 2, nos versos 8 e 9. Porque pela graça sois salvos, por meio da fé. E isto não vem de vós, é dom de Deus. Não vem das obras, para que ninguém se glorie. Comparado ao peso do pecado, que está ligado a nós desde o nascimento, nem mesmo uma vida de boas obras seria suficiente para pagar essa dívida. Mas é aí que a graça e amor de Deus por nós muda tudo. E quando Jesus nasce neste mundo e padece na cruz, Ele nos trouxe então, gratuitamente, o pagamento pelos pecados e o lindo presente da vida eterna. Querido ouvinte, se você nunca orou a Deus, pedindo perdão pelos seus pecados e crendo no nome santo de Jesus, hoje pode ser o dia da sua salvação, o dia que você terá seu nome escrito no livro da vida para toda a eternidade. 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
2: Qual é a raiz dos problemas dentro do namoro? Quando namorados discutem, onde está a raiz do problema? Será que é falta de compatibilidade? Afinidade? Ou então, o que você diria para alguém tomado de dúvidas acerca da vontade de Deus com relação ao namoro? Comece a namorar e veja o que vai acontecer? E se não der certo, o que Deus está fazendo? Construindo um casamento futuro enquanto rega dois corações com dor e amargura? Para um cristão que deseja agradar a Deus, quanto ele pode demonstrar de forma física seu carinho por sua namorada? Pode beijar? Se sim, por quanto tempo? Se não, pode então andar de mãos dadas? Ah, que exagero! Mas você já pensou em responder a essas perguntas de acordo com o manual do fabricante? Mais uma vez, retomamos nossos estudos sobre o namoro e o noivado que Deus sempre quis. Seguindo o nosso livro em coautoria com o pastor Alexandre Mendes pela editora Ragnus, nós hoje gostaríamos de voltar para o manual do fabricante, essa vez a partir do Novo Testamento. Já olhamos para quatro casais e famílias do Antigo Testamento para descobrir alguns princípios que ensinam e que não ensinam sobre a formação de relacionamentos sólidos hoje. Se por um lado o Antigo Testamento é rico em histórias de casamento, mas não tão normativo em princípios diretos e específicos, o Novo Testamento é mais escasso em histórias de encontros, mas repleto de princípios que se aplicam de forma clara tanto ao namoro quanto ao casamento. São princípios que dão respostas a algumas das perguntas que mencionamos. É nossa convicção que o Novo Testamento contribui grandemente para estabelecer os limites gerais do relacionamento de namoro dentro do padrão divino de santidade. Mesmo que a Bíblia nunca fala e não existia o que nós entendemos por namoro, existem muitas passagens que poderiam ser estudadas e aplicadas às diversas situações de namoro e também casamento. Alguns desses princípios incluem a regra de ouro em Mateus 7:12, a compreensão de um amor maduro em relacionamentos maduros, em 1 Coríntios 13. Submissão no contexto do relacionamento, Efésios 5, 1 Pedro 3 e Colossenses 3. Serviço humilde um do outro, Filipenses 2. Comunicação clara, Tiago capítulo 3, e muitos outros exemplos. Porém, a seleção das passagens que faremos agora foi feita com o objetivo de estabelecer algumas das principais bases de um relacionamento santo e direcionado para a glória de Deus. Também vamos mencionar alguns outros textos importantes ao considerarmos os principais. Nesse programa, nós começaremos com 4 princípios e no próximo acrescentar mais 4 que podem nortear a todos nós no desenvolver do

as maldades, o engano, a devassidão, a inveja, a calúnia, a arrogância e a insensatez. Todos esses males vêm de dentro e tornam o homem impuro. Esse pequeno trecho é o desfecho do conflito mais longo entre Jesus e seus oponentes no Evangelho de Marcos. Em Marcos 7, 1 a 23, Jesus esclarece o propósito essencial da lei e define a moralidade como uma questão de pureza interna, motivações e coração, ao invés de atividades externas de acordo com tradições e rituais. O conceito do coração como fonte de todos os males não é novidade nas Escrituras. O texto de Marcos 7, 20 a 23 reforça o que já foi exposto com relação a Provérbios 4, 23, que nos ensina que o coração deve ser guardado por ser a fonte da nossa vida. No entanto, a passagem possui em seu contexto uma distinção clara que merece atenção. Pureza e impureza não estão relacionadas simplesmente ao cumprimento ou não de regras, mas a uma disposição de coração. O namoro deve ser conduzido debaixo dessa compreensão sobre a natureza do homem. Problemas e conflitos irão surgir no namoro. Diante dos maus pensamentos, imoralidades sexuais, adultérios, cobiças, maldades, engano, devassidão, inveja, calúnia, arrogância e insensatez, os namorados precisam entender que tudo isso apenas reflete exteriormente a condição do homem interior. Então, antes do namoro e durante o relacionamento de namorados, é muito importante os dois viverem na esfera do seu coração, sondando atitudes, pensamentos e motivações para serem transformados à imagem de Deus. O segundo texto e princípio trata da talhadeira chamada namoro. Dizem que o grande artista Michelangelo, ao esculpir a Pietà, figura de Jesus morto no colo da sua mãe Maria, comentou que via as figuras presas dentro do mármore, mas que tinha que libertá-las, custe o que custasse. O grande escultor não via a pedra em si, mas a imagem dentro dela. Para libertar as figuras, precisava tirar tudo que não parecia com a imagem sendo esculpida. Deus faz assim conosco. Ele esculpe a imagem de Cristo em nós. O Espírito Santo segura o martelo, a palavra de Deus. A talhadeira representa tudo que Deus usa para nos lapidar, polir e lixar. Às vezes o processo dói, mas o sofrimento, a dor, a mudança fazem parte do processo de nos conformar à imagem de Cristo. Ele expõe nosso coração e nos leva à dependência de Jesus. Cada batida do martelo, cada lasca do pecado que cai, liberta mais do esplendor da glória de Cristo em nós. Relacionamentos constituem uma das talhadeiras prediletas nas mãos do escultor divino. Romanos 8, 28 e 29, o texto tão bem conhecido, mas muitas vezes tratado fora do seu contexto, diz assim: e sabemos que Deus age em todas as coisas para o bem daqueles que o amam, dos que foram chamados de acordo com o seu propósito. Pois aqueles que de antemão conheceu, também os predestinou para serem conformes à imagem de seu filho, a fim de que ele seja o primogênito entre muitos irmãos. Ou seja, Deus age em todas as coisas para o bem daqueles

0: Diz que o amam. Todas as coisas. Inclusive no namoro? Claro que sim. O texto aponta promessas que trazem grande esperança e confiança para namorados que amam a Deus. Independente do que aconteça no namoro, Deus irá usá-lo como talhadeira de santificação na vida de ambos. Certos de seu futuro na glorificação completa, conforme o texto, os namorados podem confiar que Deus está usando todas as coisas para esculpir neles a imagem de Cristo Jesus. Portanto, todo e qualquer conflito dentro do namoro tem o propósito potencial de levar os namorados a ser mais parecidos com Cristo. Tribulações e bênçãos servem de instrumentos de santificação nas mãos de Deus. Cabe a nós cooperarmos com a atuação da talhadeira divina, procurando sermos cada vez mais parecidos com Cristo Jesus como consequência dos nossos relacionamentos. Um terceiro princípio do Novo Testamento que pode ajudar muito os jovens namorados: na dúvida, espere. Romanos 14, 23 diz assim: mas aquele que tem dúvida é condenado se comer, porque não come com fé. E tudo o que não provém da fé é pecado. Dentro do debate acerca da permissão de certas comidas e dias consagrados, o apóstolo Paulo soluciona o debate através dos princípios de amor ao próximo e a vida de fé. O amor deve ser exercido para não praticar nada que irá causar tropeço na vida de um irmão. E a fé deve ser exercida por aqueles que praticam o que não condenam. O texto é claro que se há dúvidas com relação ao que se comer, não há fé. E, portanto, é pecado. A falta de fé em decisões que envolvem um elemento de dúvida sobre sua proibição não é pecado em si mesmo. Para evitar o pecado pela falta de fé, diante de uma decisão de namoro, os candidatos a namoro devem esperar. Esse é o princípio da espera. Nunca decidir nada até que exista certeza de que a decisão não envolva pecado. O princípio da espera não se aplica a decisões que envolvem medo sobre algo que é certo e aprovado diante de Deus. Nesse caso, é necessário um passo de fé e confiança em Deus. Mas o princípio da espera se aplica a situações em que a decisão está sob dúvidas com relação à sua natureza, se é pecado ou não. No namoro, é comum enfrentar indecisões diante de passos que, quanto à natureza, são incertos. Talvez seja pecado, talvez não. Diante dessa situação, o casal deve aplicar o princípio da espera. Estudar sobre o assunto, buscar conselhos para solucionar o impasse seriam sábios passos. Decisões com dúvidas sobre a natureza pecaminosa ou não já são em si pecado de violação de consciência. Deus continua usando relacionamentos, especialmente de namoro, noivado e casamento, como talhadeiras em suas mãos. Tais relacionamentos revelam em nossas vidas pontos de egoísmo, cobiça, idolatria, impaciência, ira, que precisam ser lapidados a fim de que sejamos como Jesus. Na dúvida, espere. Um último princípio, um último texto no Novo Testamento do Manual do Fabricante para nos nortear em nossos relacionamentos e para orientar jovens e filhos em termos do namoro, vem do texto de 1 Coríntios 7, 1 a 4. Quem ama, espera. O texto diz assim: quanto aos assuntos sobre os quais vocês escreveram. É bom que o homem não toque em mulher, mas por causa da imoralidade, cada um deve ter sua esposa e cada mulher o seu próprio marido. O marido deve cumprir os seus deveres conjugais para com a sua mulher, e da mesma forma a mulher para com o seu marido. A mulher não tem autoridade sobre o seu próprio corpo, mas sim o marido. Da mesma forma, o marido não tem autoridade sobre o seu próprio corpo, mas sim a mulher. O capítulo 7 de 1 Coríntios é repleto de doutrina acerca do casamento. Provavelmente o capítulo é parte da resposta de Paulo a uma carta da igreja de Corinto, com perguntas sobre esse assunto. O princípio geral dos primeiros 4 versículos é muito importante na construção de uma mentalidade de namoro compatível com a visão bíblica de casamento e pureza sexual. Nesse trecho do capítulo, Paulo orienta os coríntios com relação aos deveres conjugais do marido e da esposa. Claramente, o apóstolo está lidando com os deveres sexuais, uma vez que deveres conjugais são apresentados de forma paralela à imoralidade sexual. O fundamento da argumentação do apóstolo é que a esposa não tem autoridade sobre o seu próprio corpo e nem o marido sobre o seu. Cada um tem a responsabilidade de agradar ao cônjuge quanto ao sexo. Obviamente, o princípio não se aplica diretamente aos namorados, uma vez que o sexo é exclusivo no contexto do casamento, como diz Hebreus 13, versículo 4. No entanto, a compreensão de que o sexo não é para o prazer próprio, mas para a satisfação do cônjuge, é uma mentalidade a ser construída antes, durante e depois do namoro. O sexo não foi criado para prazer somente pessoal, solitário ou dos namorados, mas para satisfazer as necessidades do futuro cônjuge. Hábitos de autogratificação já começam a minar o fundamento de relacionamentos duradouros no casamento. Jovens que não entendem que o sexo é legítimo somente dentro dos limites do casamento e para a satisfação do cônjuge, já criam hábitos pecaminosos e autodestrutivos. São jovens que vivem um padrão egoísta e centralizado em seus próprios desejos. Mas 1 Coríntios 7, 1 a 4 ensina princípios bíblicos do sexo que devem nortear a mentalidade daqueles que são casados e também de solteiros aspirantes ao matrimônio. Bem, esses são alguns dos princípios do manual do fabricante no Novo Testamento que podem muito nortear os nossos jovens no namoro, noivado e casamento, os pais na orientação dos mesmos e todos para dar maior glória a Deus através do relacionamento entre os sexos.
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Uma tarde de muita paz e bênçãos para você e muito obrigado por fazer da BBN sua companhia nessa sexta-feira. Se a programação tem falado ao seu coração, continue aqui, que já já vamos aprender mais do Senhor com o programa Meditações Diárias.

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2: Mudanças na emissão e no controle de receitas médicas entram em vigor. Idoso de 92 anos se matriculou em escola para realizar sonho de terminar os estudos em BH. Novo RG da bateria previne fraudes na venda de carros elétricos usados. O Sistema Nacional de Controle de Receituários da Anvisa, Agência Nacional de Vigilância Sanitária, passou a disponibilizar novas funcionalidades para a emissão e o controle eletrônico de receitas médicas em todo o Brasil. A medida não extingue as receitas em papel e nem torna o formato digital obrigatório, mas amplia as opções para médicos, sistemas de prescrição, farmácias e drogarias de forma gradual. Entre as principais novidades está a possibilidade de emitir eletronicamente as notificações de receita das cores azul e amarela, além de aumentar a fiscalização sobre receitas de controle especial, como as de antibióticos e das chamadas canetas emagrecedoras. Com a integração ao Sistema Nacional, os profissionais continuam utilizando seus próprios programas de prescrição médica, enquanto farmácias e drogarias passam a contar com checagem via QR Code e consulta direta no banco de dados para verificar a autenticidade e evitar a reutilização do mesmo documento. Para os medicamentos sujeitos à retenção de receita, haverá um período de transição que vai até 29 de outubro, permitindo a convivência dos modelos físicos e digitais sem comprometer o atendimento à população. José Maria Borges, mais conhecido como Seu Zé, realizou o antigo sonho de voltar a estudar ao se matricular na educação de jovens e adultos em Belo Horizonte, a capital mineira. Após trabalhar a vida inteira como servente de pedreiro e focar no sustento da família, ele comemora a conquista da própria autonomia, deixando para trás o tempo em que assinava o nome apenas com a digital. O aposentado é apontado pela direção da escola onde está estudando como um dos alunos mais assíduos e dedicados da instituição, frequentando as aulas no período noturno com entusiasmo que contagia colegas e professores também. A trajetória de persistência do aposentado virou motivo de orgulho e inspiração na comunidade escolar, onde ele recentemente celebrou seu aniversário de 92 anos numa festa organizada pelos funcionários e colegas de turma. A União Europeia passará a exigir a partir de 28 de fevereiro do ano que vem o uso do passaporte de bateria, um registro eletrônico individual acessível via QR Code impresso nos próprios veículos elétricos. O sistema reúne 46 informações essenciais como composição química, capacidade, vida útil e histórico de acidentes, criando uma espécie de documento de identidade para o componente mais valioso dos automóveis eletrificados. A iniciativa busca proteger compradores contra fraudes na venda de usados e auxiliar socorristas em emergências, mantendo os dados protegidos por senha disponíveis mesmo que a fabricante venha encerrar as suas operações. A urgência por essa tecnologia no mercado de usados se justifica porque o desgaste da bateria depende mais do perfil de uso e do clima do que da quilometragem rodada no painel. A tendência de rastreamento também avança na Ásia e no Brasil, onde um projeto de lei propõe criar um passaporte nacional e regulamentar a logística reversa obrigatória.
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3: As boas novas de Deus para você memorizar esta semana encontram-se em Salmos 59:16. Eu, porém, cantarei a tua força, pela manhã louvarei com alegria a tua misericórdia, pois tu tens sido o meu alto refúgio no dia da minha angústia. Vamos ler novamente? Salmos 59:16. Eu, porém, cantarei a tua força, pela manhã louvarei com alegria a tua misericórdia, pois tens sido o meu alto refúgio no dia da minha angústia. Essas são as boas novas de Deus para você memorizar esta semana na BBN.

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A chamada da meia-noite traz até você Pérolas Diárias de Vimalgo. Filhinhos, não amemos de palavra, nem de língua, mas de fato e de verdade. 1 João 3,18. Andar no amor não significa nada mais e nada menos do que seguir o Cordeiro para onde quer que vá. Porém, o nosso eu não quer isso. Até Pedro, o discípulo mais zeloso e emotivo, não queria isso. Ou seja, quando Jesus estava a caminho para o Calvário, Pedro o seguia de longe. Enquanto respondemos negativamente ao caminho do Cordeiro, enquanto seguimos de longe, desviando-nos dos sofrimentos de Cristo, continuamos com nossos porquês tão mesquinhos e não percebemos que é justamente através dos sofrimentos de Jesus Cristo, no seu grande amor, que o Deus Eterno se comunica conosco. Mas como o nosso amor a Deus pode se tornar mais íntimo e profundo, de modo que sejamos capazes de seguir o Cordeiro para onde ele for? Deixando que a grande verdade de Romanos 8,32 trabalhe em nossa vida. Aquele que não poupou a seu próprio filho, antes por todos nós o entregou. Porventura, não nos dará graciosamente com ele todas as coisas? Esse é o ilimitado amor de Deus, que ele só pode comunicar por meio do amargo sofrimento e morte do seu filho. Este amor gera amor recíproco. E porque Deus de fato nos dá tudo, também experimentamos a realidade de Romanos 5,5. O amor de Deus é derramado em nossos corações pelo Espírito Santo.

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buscado por aconselhamento espiritual ou por alguém para tirar alguma dúvida bíblica? Converse agora mesmo com o atendente do nosso ministério, na opção de chat no nosso site bbnradio.org. Nessa opção você entra em um bate-papo individual e privado com um conselheiro aqui da rádio, alguém muito capacitado para te orientar à luz das escrituras. Vou te passar o horário de atendimento, que é de segunda a sexta, sempre das 9h30 da manhã até as 5 horas da tarde. E após o próximo bloco musical, vamos acompanhar Palavras de Louvor, na voz de Lincoln Oliveira. É já já!

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0: ao programa Palavras de Louvor. Esse programa é baseado nos estudos do Dr. Donald Hubbard, pastor e professor da Bíblia. Nós agradecemos a Deus pelo privilégio de, nos próximos minutos, apresentar a você verdades contidas na Palavra de Deus e suas aplicações para os nossos dias. Vamos então a mais um estudo no programa Palavras de Louvor. Apresentação, Lincoln Oliveira.
1: Na lição de hoje, vamos concluir esses estudos da série atual do Evangelho de Marcos. Quando começamos nossa série de estudos do Evangelho de Marcos, comentamos que estudaríamos a primeira metade desse Evangelho. Estamos concluindo essa série, graças a Deus, e começaremos um novo estudo no próximo programa, que cremos será uma grande bênção e fonte de grande encorajamento para o seu coração. Amanhã, vamos começar a estudar o livro de Daniel. Muitos indivíduos são muito curiosos sobre os eventos futuros, e o assunto das profecias bíblicas é de vital importância à luz das catástrofes que estão acontecendo em nossos dias. Gostaria de convidá-lo para estar conosco em nosso próximo estudo bíblico, que será veiculado por esta rádio nesse mesmo horário. Certifique-se de manter sua Bíblia aberta na ocasião, quando estudaremos o livro de Daniel no Velho Testamento. Separe um lápis ou caneta, um caderno, e vamos juntos estudar a Palavra de Deus. Hoje, porém, nosso estudo ainda está relacionado com Marcos 9, começando com o verso 35 e indo até o verso 37. Uma lição de humildade. O Senhor Jesus já havia revelado a verdade para os discípulos sobre sua morte na cruz e ressurreição dentre os mortos. Depois do exorcismo feito no menino possuído por um espírito maligno, registrado para nós anteriormente no capítulo 9 de Marcos, Jesus tomou uma rota particular para Cafarnaum, porque ele queria ficar sozinho com seus discípulos. Ele queria apresentar uma verdade fundamental e prepará-los para sua morte e ressurreição. À medida que caminhavam, Jesus partilhou com eles a verdade de Marcos 9:31, isto é, que o Filho do Homem seria entregue nas mãos dos homens, e eles o matariam, mas ele ressurgiria ao terceiro dia. Os discípulos, no entanto, não perguntaram mais nada a Jesus sobre o que ele estava querendo dizer com aquilo. Em vez disso, eles começaram a brigar sobre qual deles seria o maior do grupo apostólico. Jesus, é claro, sabia que eles estavam discutindo sobre alguma coisa. Por isso, quando finalmente chegaram a Cafarnaum, Jesus chamou-os para uma conversa reservada. Lemos no verso 35. E ele, assentando-se, chamou os 12 e disse-lhes: se alguém quiser ser o primeiro, será o derradeiro de todos e o servo de todos. E lançando mão de um menino, pô-lo no meio deles, e tomando-o nos seus braços, disse-lhes: qualquer que receber um destes meninos em meu nome, a mim me recebe. E qualquer que a mim me receber, recebe não a mim, mas ao que me enviou. Temos três aspectos no que se refere à humildade explicada por Jesus. O primeiro era um olhar para a humildade como exemplificada por Jesus, sendo ele mesmo o exemplo maior de humildade. Em Filipenses 2:8, nós lemos: e achado na forma de homem, humilhou-se a si mesmo, sendo obediente até a morte e morte de cruz. Em Mateus 20:28, também lemos:

Chamo sua atenção para o fato de que Jesus respondeu àquelas atitudes e ambições erradas dos 12 apóstolos, não os repreendendo, mas ensinando-os. Eles precisavam da instrução e das correções necessárias. Não é errado alimentar certas ambições se elas forem corretas. O desejo de grandeza que os discípulos tinham não era errado em si, se direcionado pelos canais divinos onde a verdadeira grandeza realmente surge. Mas Jesus sabia que aquela ambição só servia para a exaltação própria deles. Portanto, Jesus lhes deu uma tremenda lição de humildade. Antes de tudo, Jesus deu-lhes um princípio de humildade que ele claramente definiu ao lermos em Marcos 9:35. Jesus disse que a verdadeira grandeza é determinada pela maneira como servimos aos outros. A maneira de se tornar o maior de todos é tornando-se justamente o menor de todos. Eis um grande paradoxo, mas um princípio definitivo que governa a humildade. Depois, em segundo lugar, Jesus indicou o propósito orientador da humildade. Ele indicou no verso 37, em meu nome, essa é a verdadeira humildade. A verdadeira humildade só pode ser alcançada com a exaltação de Jesus Cristo e não com a promoção do próprio ego. Por isso, da próxima vez que ficarmos ofendidos porque nossos talentos não foram reconhecidos ou porque fomos ignorados, lembre-se que é o orgulho que está em ação e não a humildade. A exaltação de Jesus Cristo. Esse é o propósito que orienta a humildade verdadeira. Tudo que for dito ou feito deve sê-lo para a glória de Jesus Cristo. A verdadeira humildade não se preocupa com a promoção do ego ou o louvor a si mesmo. A verdadeira humildade está preocupada com a proeminência da pessoa de Jesus Cristo. Agora, chegamos à terceira e última lição que Jesus nos dá sobre a verdadeira humildade. A terceira lição é o padrão de humildade que é descrito. Jesus realiza algo extremamente interessante. Para reforçar o princípio do governo da humildade e da orientação da humildade, Jesus estabelece um padrão que guarnece a humildade e, para isso, ele chama uma criança. Marcos 9:36. E lançando mão de um menino, pô-lo no meio deles e tomando-o nos seus braços, disse-lhes: qualquer que receber um destes meninos em meu nome, a mim me recebe. E qualquer que a mim me receber, recebe não a mim, mas ao que me enviou. Algumas pessoas sugerem que aquela casa era de Simão Pedro e que Jesus a usava com frequência como a base de suas operações em Cafarnaum. Pedro morava ali com sua esposa e pode ser que essa criança, usada como exemplo, tenha sido filho do próprio Pedro. Seja como for, Jesus indicava para nós que há qualidades inerentes às crianças associadas à pessoa verdadeiramente humilde. Não se esqueça de que se você se acha humilde, já não é. Essa é uma boa regra. Ser humilde não é apenas considerar-se humilde ou nos inferiorizar, como disse André Murray. Ser humilde, na verdade, é nem pensar em nós mesmos. É manter uma preocupação constante com as bênçãos que os outros precisam receber de Jesus Cristo, a tal ponto de não haver tempo de se pensar em nós mesmos. Você não se preocupa com a promoção de si mesmo ou do louvor do próprio ego. Sua preocupação se volta para a glorificação do Senhor Jesus Cristo, para que Ele seja exaltado. Jesus, portanto, associa a qualidade de humildade daquela criança como condição essencial para qualquer pessoa humilde. Por isso, o Senhor Jesus abraçou aquela criança e a usou como exemplo, recebendo-a.
Não estamos falando apenas de crianças, mas

0: das qualidades inerentes às crianças. A evidência da verdadeira humildade pode ser notada nas qualidades que uma criança possui. Agora vejamos que qualidades são essas que caracterizam as crianças e uma pessoa verdadeiramente humilde. Bem, vamos pensar em algumas delas ao nos aproximarmos do final da lição de hoje. Evidentemente que uma criança tem a qualidade de ser inocente. Uma criança é verdadeiramente inocente com relação ao mal. Quanto mais novinha a criança, mais inocente é. Isso é a mais pura verdade. Quanto mais jovem, mais inocente com relação ao mal. Parece-me, portanto, que Jesus está dizendo que a verdadeira humildade se apresenta na vida daqueles que possuem uma inocência crescente com relação ao mal. A iniquidade não faz parte de sua vida. Ah, sim, ela ainda possui a velha natureza que, vez por outra, dá o ar da graça. Mas a pessoa verdadeiramente humilde, possuidor da qualidade da inocência, é particularmente inocente com relação ao mal. A segunda característica está muito associada às crianças e é básica para a humildade: a qualidade da imparcialidade. Você já percebeu como as crianças aceitam todas as pessoas? As crianças não demonstram parcialidade, particularmente as crianças mais jovens. Por exemplo, num hospital, uma enfermeira pode apanhar um bebê que chora e confortá-lo, e ele, em sua jovem vida naquele ponto, não fará distinção entre sua própria mãe e a enfermeira. Veja que isso é imparcialidade. A humildade aceitará todas as pessoas. Os humildes realmente não apresentam parcialidade, e esse ponto é ressaltado no livro de Tiago. Lembre-se de que Tiago nos diz que se um homem entrar numa reunião da igreja e estiver bem vestido, com um anel no dedo, podemos ser tentados a colocá-lo no lugar de destaque. Se alguém se chegar à igreja para adoração e estiver mal vestido, talvez você seja tentado a dizer-lhe: "Ah, por que você não fica aqui mais atrás, perto da porta?" Tiago diz, escrevendo sob inspiração divina, que esse tipo de pensamento, cheio de parcialidade, é errado. Assim, se desejarmos ser verdadeiramente humildes, não podemos fazer distinções entre as pessoas, nem pela maneira como se vestem, nem por causa de suas posses ou pela situação da vida em que estão. A primeira qualidade é a inocência. A segunda qualidade é a imparcialidade. E a terceira qualidade é que ela não deve favores a ninguém. Não dever favores. Simplesmente isso. Uma criança pequena nada pode fazer para retribuir aos outros. Tudo deve ser feito por ela, e assim uma dependência é produzida. A criança não influencia os outros para seu próprio bem. Uma criança, especialmente as mais novas, não manipula os outros para que eles retribuam com favores. Será que você entendeu onde quero chegar? Em uma ocasião, Jesus disse que se você convidar alguém para jantar, não convide alguém que lhe possa retribuir o convite, por se sentir na obrigação de fazê-lo. Não! Por que você não convida uma pessoa bem pobre que jamais poderá lhe retribuir esse favor? Essa é a verdadeira humildade. Esse é o padrão guardião da humildade. Deve se tornar como uma criança em sua inocência, em nossa imparcialidade, e não fazermos as coisas na esperança da retribuição. Bem, creio que Deus usou essa série de lições para a sua glória e para nosso bem, enquanto estivermos compartilhando juntos sobre a vida de nosso Senhor Jesus Cristo. Não se esqueça, no próximo programa começaremos uma nova série. Com a direção de Deus, esperamos por você. Pai, obrigado pela oportunidade de partilhar da palavra de Deus hoje. Abençoe nossos corações para que nossa vida sempre possa refletir a presença de Jesus Cristo. Em nome de nosso Salvador nós oramos. Amém.
1: Fica por aqui mais um Palavras de Louvor, um programa baseado nos estudos do Dr. Donald Hubbard e apresentado por Lincoln Oliveira. Esperamos que o estudo de hoje tenha servido para fazê-lo crescer em seu relacionamento com Deus. Esperamos contar com a sua audiência em nossa próxima edição. Até lá, e que Deus lhe abençoe.

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Obrigado pela sintonia. E teremos o privilégio de aprender mais do Senhor em instantes, com o programa Felicidade Começa com Fé.

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2: Estados Unidos suspendem atendimento na embaixada e em consulados do Brasil e alegam questão de segurança. TSE, denúncias eleitorais podem ser feitas pelo aplicativo Pardal. Transporte público de graça no dia da eleição, como irá funcionar? Os Estados Unidos anunciaram a suspensão do atendimento presencial na embaixada em Brasília e nos consulados pelo Brasil nesta sexta-feira, alegando motivos de segurança. Embora a nota oficial não detalhe a natureza das ameaças e nem especifique o impacto na emissão de vistos, fontes do governo americano mencionaram alerta sobre risco de bomba na capital federal. Diante do aviso, a representação da Austrália também fechou as portas na data de hoje, e os funcionários das sedes diplomáticas foram orientados a cumprir expediente remoto. A medida levou o Departamento do Estado americano a emitir orientações para que cidadãos do país evitem os prédios oficiais e utilizem canais de emergência se necessário. Em resposta ao chamado, a Polícia Federal e a Secretaria de Segurança Pública do Distrito Federal reforçaram o policiamento no setor de embaixadas. Autoridades diplomáticas americanas afirmam manter cooperação direta com os órgãos brasileiros para monitorar a situação e restabelecer o funcionamento das unidades com segurança. Às vésperas do primeiro turno, a Justiça Eleitoral reforça o uso de ferramentas para combater irregularidades nas campanhas. O aplicativo Pardal, desenvolvido pelo TSE, já acumula mais de 50 mil notificações em todo o Brasil. O principal volume de queixas está concentrado em propagandas fora dos padrões em vias públicas, seguido por ilicitudes em imóveis particulares e prédios governamentais. A plataforma é de graça, garante o sigilo de quem denuncia e exige apenas o acesso cadastrado pelo e-título para o envio de fotos, áudios e vídeos demonstrando as infrações. A iniciativa quer coibir condutas ilícitas como compra de votos, abuso de poder econômico e uso indevido da máquina pública no pleito. Com o fim dos prazos para comícios, debates e propaganda gratuita no rádio e na TV, a fiscalização comunitária torna-se peça-chave para garantir a lisura da disputa. Neste domingo, 4 de outubro, o transporte público coletivo será gratuito em várias capitais e estados brasileiros para facilitar o deslocamento dos eleitores às urnas. Prevista em resolução do Tribunal Superior Eleitoral, a medida abrange serviços urbanos e intermunicipais tanto no primeiro turno quanto no segundo, marcado para 25 de outubro. Nas áreas urbanas, a frota de ônibus, metrôs e trens deve operar com frota reforçada em horários semelhantes aos de dias úteis, garantindo o direito ao voto com mobilidade e segurança. A regulamentação proíbe expressamente que candidatos, partidos ou coligações ofereçam transporte próprio a eleitores, evitando o abuso de poder eleitoral. Para ter acesso à gratuidade nas viagens intermunicipais, alguns estados exigem a apresentação do título de eleitor, o e-título ou comprovante de votação. Enquanto nas capitais, o passe livre funciona direto nas catracas ou com liberação pelos motoristas.
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1: Provérbios capítulo 19, verso número 16. Querido ouvinte da Escola Bíblica do Ar, queremos hoje destacar Provérbios 19, verso de número 16. Diz assim: quem obedece aos mandamentos preserva a sua vida, mas quem despreza os seus caminhos morrerá. A palavra de Deus nos orienta como nós devemos nos conduzir. E a melhor coisa que alguém pode fazer é deixar que a orientação da palavra de Deus, a orientação divina, dirija os seus passos. Quem obedece aos mandamentos preservará a sua vida. É uma questão de escolha. É uma questão de opção. Ou você escolhe viver ou escolhe perecer. Esse texto realmente faz-nos pensar em situações que estamos vendo por aí, pessoas que estão sendo cada dia destruídas, envergonhadas. É difícil a gente ver pessoas que nós as considerávamos exemplo de vida e, no entanto, nos decepcionaram. Mas isto não significa de que elas não estejam à descoberta. E certamente, pelo caminho de sua vida, hão de perecer. Lamentavelmente, é a experiência de muitas pessoas, e a palavra de Deus adverte-nos sobre isso, para que busquemos a palavra de Deus para nortear os nossos pensamentos, a nossa vida. Se nós queremos sobreviver, se nós desejamos realmente continuar vivendo debaixo da bênção de Deus, é uma questão de escolha. Ou você escolhe a vida ou escolhe a morte. É uma decisão sua. Pessoalmente, não posso decidir por ninguém. Posso sim cuidar da minha vida, posso sim ajudar as pessoas para que tomem decisões certas. Mas a decisão terá que ser tomada por elas. Que Deus nos abençoe.
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Certa vez um pregador disse que existem dois elementos fundamentais para alguém servir a Deus de verdade: sabedoria e um coração disposto. A sabedoria vem de Deus, como podemos ler em Provérbios 2, no verso 6, que diz: "Porque o Senhor dá sabedoria, da sua boca é que vem o conhecimento e o entendimento." Agora, um coração disposto, ou seja, pronto para ser usado pelo Senhor como e onde Ele quiser, isso vem de nós e precisa ser uma resposta ao chamado de Deus, como foi a do profeta Isaías, no capítulo 6, verso 8, que diz assim: "Depois disto, ouvi a voz do Senhor, que dizia: A quem enviarei? A quem há de ir por nós? Então disse eu: Eis-me aqui, envia-me a mim." O chamado de Deus a servi-lo, querido ouvinte, não é só para pastores e missionários. O serviço ao Senhor é para todos aqueles que já foram salvos por Jesus. Servir significa darmos liberdade para o Senhor nos usar como e onde Ele quiser. Dentro dos nossos lares, quando estamos no trabalho, na escola, no nosso dia a dia, aqui e agora. Precisamos lembrar hoje e sempre é que a sabedoria necessária para tudo, nosso Deus com certeza nos dará. Mas agora, a resposta para o seu chamado, a permissão para que Ele nos use, isso só eu e você podemos dar. Você tem dito sim a Deus? Você tem se colocado à disposição e permitido nosso Senhor te usar? Se você sabe que não, hoje mesmo pode ser o dia de começar. Rogue ao Senhor que sempre te ajude a estar disposto. E sempre responda a Ele como fez o profeta: "Eis-me aqui, Senhor, envia-me a mim."

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E após o próximo bloco musical, vamos receber aqui o pastor Leandro Tarrataca com o programa Verdade Bíblica. É já já.

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1: Lucas capítulo 5, versículo 1 em diante, nós vamos ler uma vez mais o texto que nos fala a respeito da pesca maravilhosa. Diz assim a palavra de Deus: Aconteceu que, ao apertá-lo a multidão para ouvir a palavra de Deus, estava ele junto ao lago de Genezaré, e viu dois barcos junto à praia do lago. Mas os pescadores, havendo desembarcado, lavavam as redes. Entretanto, entrando em um dos barcos, que era de Simão, pediu-lhe que o afastasse um pouco da praia, e assentando-se, ensinava do barco as multidões. Quando acabou de falar, disse a Simão: Faze-te ao largo e lançai as vossas redes para pescar. Respondeu-lhe Simão: Mestre, havendo trabalhado toda a noite, nada apanhamos, mas sob a tua palavra lançarei as redes. Isto fazendo, apanharam grande quantidade de peixes, e rompiam-se-lhe as redes. Então fizeram sinais aos companheiros do outro barco para que fossem ajudá-los. E foram, e encheram ambos os barcos, a ponto de quase irem a pique. Vendo isto, Simão Pedro prostrou-se aos pés de Jesus, dizendo: Senhor, retira-te de mim, porque sou pescador. Pois à vista da pesca que fizeram, a admiração se apoderou dele e de todos os seus companheiros, bem como de Tiago e João, filhos de Zebedeu, que eram seus sócios. Disse Jesus a Simão: Não temas, doravante serás pescador de homens. E arrastando eles os barcos sobre a praia, deixando tudo, o seguiram. Jesus, nesta passagem, mostra aos seus discípulos o que ele espera dos seus seguidores. Enquanto qualquer discípulo de Jesus ainda não se tornou um pescador de homens, ainda não está seguindo a Jesus. Você só está efetivamente trilhando nos passos de Jesus, nosso mestre, à medida em que você se torna pescador de homens. Nesta passagem, há um quadro muito dramático de tudo isso. Nós vimos que os discípulos, após pescarem durante a noite, que era o horário normalmente praticado para a pesca, porque os peixes subiam à superfície nesse horário, após várias tentativas durante toda a noite, chegaram frustrados pela manhã. Jesus os orienta a voltarem, a lançarem as redes, e eles pescam, uma pesca maravilhosa. E o texto nos diz que eles deixaram tudo, seguiram a Jesus. Mas seguiram a Jesus para quê? Para se tornarem pescadores de homens. Sabe, eu reconheço que tudo que estou dizendo aqui não é muito difícil de entendermos. Nós já compreendemos isso. Mas a questão é: quantas pessoas você poderia nomear que você está apresentando a mensagem do Evangelho? Você poderia nomear 5 pessoas a quem você está apresentando a mensagem do Evangelho? Alguém que não conheça a mensagem do Evangelho? Você poderia apresentar 4 pessoas, ou quem sabe 3 pessoas, ou 2, ou 1 pessoa, para quem você está apresentando a mensagem do Evangelho? Nós temos esta tendência de nos aglutinarmos juntos como cristãos, como pessoas que comungam da mesma fé. Nós queremos ali nos envolver em nossos relacionamentos, mas nós não estamos apresentando aos outros a mensagem central de nossa fé, de que há um Salvador, há um nome através do qual importa que todos os homens sejam salvos, e este é o nome de Jesus Cristo. Nós não estamos caminhando em direção ao projeto de Deus, que é nos tornarmos semelhantes a Jesus, a menos que nos tornemos pescadores de homens. Porque ser pescador de homem define a missão dos seguidores de Jesus. Uma frase bastante interessante que não podemos notar na versão em português completa a ideia do texto. No texto grego isso está muito claro. Jesus diz aqui na língua portuguesa, na tradução, vocês serão pescadores de homens. O texto

esta afirmação se cumprindo dia após dia. Sejam por cartas de ouvintes que escrevem dizendo como foram alcançados pela mensagem do Evangelho e como saíram da morte para a vida, ou seja, quando estou sentado na casa de alguém ali como pastor, conversando, ouvindo, e eles me contam a sua história. Quantos lares estão mortos hoje? Quantas famílias estão mortas hoje? E a mensagem do Evangelho tem o poder de trazê-las de volta à vida. Aliás, talvez você esteja ouvindo esta mensagem e a sua família esteja espiritualmente morta. E você esteja pensando qual é a alternativa, o que eu posso fazer, aonde encontrar uma resposta. A resposta é Jesus Cristo. E você que conhece esta mensagem, você precisa responder este ponto de interrogação de milhares de pessoas que estão todos os dias, em todos os lugares, em busca da resposta. Nós temos esta grande afirmação de Jesus: vocês pescarão homens para a vida. Isso é o que Pedro estava entendendo como seu chamado. E é por essa razão Pedro se transforma em um dos grandes líderes da pesca de homens. O versículo 11, como já disse, afirma-nos que eles deixaram todas as coisas, eles deixaram tudo para se tornarem pescadores de homens. Porque para cumprir esta missão, nós precisamos entender que este é o projeto de Deus para cada homem, para cada mulher, para cada jovem. Imagine o seguinte: que nós fôssemos montar um negócio, uma empresa de processamento de peixe. Então nós teríamos tudo ali, nós faríamos qualquer coisa que se possa imaginar com peixe, nós faríamos sapatos de couro de peixe, nós venderíamos a carne de peixe, nós processaríamos os espinhos para fazermos botões de peixe e nós organizamos então. Nós vamos até um banco, nós pedimos um dinheiro emprestado para construirmos uma estrutura multimilionária de processamento de peixe, nós temos equipamentos computadorizados, nós temos funcionários treinados, nós temos tudo de uma forma extremamente impressionante. Qualquer pessoa que olhe para nossa empresa sentiria esse impacto. Então, chega o grande dia. O grande dia em que o apito da empresa soa e nós abrimos as portas. Mas há apenas um detalhe. Um detalhe que nós não pensamos a respeito. A nossa estrutura é perfeita, o investimento é bom, os lugares são confortáveis, os funcionários são treinados, mas não há ninguém lá fora pescando. Não há ninguém trazendo os peixes. E aí, meu caro ouvinte, não importa quantos milhões de dólares nós investimos em equipamentos nesta empresa. Não importa quantos milhões de dólares foram investidos para a estrutura de uma empresa. Se não houver ninguém pescando, os peixes não virão. Uma igreja pode ter muitos programas, pode ter uma estrutura de prédio maravilhosa, uma igreja pode ter até a rotatividade de cristãos de outras igrejas que entram nessa porta giratória, frenética, com destino incerto. Mas se não houver alguém pescando, se não houver alguém consumido pela bênção de Deus e pela paixão de apresentar a bênção de Deus a outros, os peixes não surgirão. Por isso é necessário que o primeiro passo para cumprirmos a missão que Deus tem para a vida da igreja é que entendamos que fomos chamados para pescarmos homens e mulheres para Jesus Cristo. Nós precisamos trazê-los para dentro deste processo, para dentro do círculo, como me referi anteriormente. Eles precisam ser treinados ali, enviados novamente, até que finalmente possamos, como o apóstolo Paulo, dizer que nos desgastamos para apresentar todo homem completo em Cristo, perfeito, maduro em Cristo. Pense por um momento no seguinte: um homem, ele se prepara para ir pescar, ele então separa todas as coisas,

E eles vão a um lago aonde não há peixe. E tudo que eles pegam é um resfriado, porque eles não vão pegar peixe algum ali. O que deve fazer o pescador? O pescador deve ir aonde os peixes estão. O pescador é alguém que entende que ele não pode ficar num lugar onde os peixes não estão. Ele deve ir ao encontro dos peixes, ele deve ir aonde eles estão, ele deve pescá-los. O ponto é, a Igreja de Jesus Cristo precisa entender a ordem de Jesus. A ordem de Jesus é que nós devemos ir. Ide, portanto. Esta é a nossa comissão. É isso que nós devemos fazer. O grande problema é que algumas pessoas acham que se cantarmos canções bonitas, se no término de cada mensagem o pregador fizer um convite ou um apelo, como costumamos dizer, isso está resolvido. Esse não é o ponto. O ponto é, há uma ordem de Jesus. Independente do seu posicionamento teológico nesta questão, há uma ordem de Jesus nos dizendo que devemos ir. Há uma grande comissão. Nós precisamos ir adiante. Há alguns anos eu estava conversando com uma pessoa que me falava a respeito de pesca. Ele sabia tudo de pesca. Ele sabia a respeito de iscas, ele sabia a respeito de marcas de vara, ele sabia os tipos distintos de chumbos, qual era a linha de nylon melhor, que tipo de linha você enxerga à noite, que tipo de linha você deve usar durante o dia. Ele sabia tudo isso. Mas o mais curioso para mim é que ele nunca ia pescar. Esse homem era alguém que falava a respeito de pesca, conversava a respeito de pesca, mas nunca pescava. O meu desafio é que você não apenas fale a respeito da pesca, mas que você vá pescar.

Nada como ouvirmos a palavra de Deus. Ela nos encoraja, nos fortalece, nos desafia. Mas, muito mais que isso, ela nos expressa a vontade de Deus. Ficamos por aqui e esperamos você para o nosso próximo programa. Até lá!

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1: De outubro, porque para mim o viver é Cristo e o morrer é ganho. Filipenses 1:21. Vida e morte para o cristão. O apóstolo Paulo escreveu aos filipenses sobre suas experiências com e para o Senhor. Era para encorajamento e renovação da alegria deles no Senhor. Hoje, igualmente, a solução para todos os problemas e diferenças está em direcionar os corações para Cristo. No primeiro capítulo, Paulo apresenta Cristo como o teor de sua vida. As palavras deles são particularmente valiosas em vista do fato de que Paulo as escreveu da prisão em Roma, enquanto aguardava o veredito do imperador sobre o seu caso. Poderia ser a libertação ou sentença de morte, vida ou morte. Ele considerava ambas as possibilidades. Para mim, o viver é Cristo. Em outras palavras, pensando em liberdade e na continuidade do seu serviço, ele via apenas Cristo diante de si, uma vida cheia de Cristo, guiada por Cristo, Cristo sendo seu objetivo. Ele não desejava nem precisava de nada mais. Não havia nada melhor para ele do que a pessoa gloriosa de Cristo, a quem ele dedicava sua vida inteira. Consequentemente, a morte era lucro para ele. O apóstolo tinha diante de si a possibilidade de ter que deixar esta terra, então passaria para a vida além da morte. Ele também tinha o desejo de partir e estar com Cristo. Versículo 23. Para um crente, morrer significa ser levado ao paraíso, para a presença do nosso amado Senhor. Se considerarmos os fatos à luz disso, pode haver algo melhor do que uma vida cujo teor seja Cristo, ao final da qual estaremos com Ele, o Senhor que morreu por nós? Passagens bíblicas e reflexões Boa Semente Devocional.
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E aqui na Sintonia, seguiremos louvando nosso Deus com mais um segmento musical, enquanto aguardamos o programa Razão para Viver. É já já.

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1: Está começando agora o programa Razão para Viver. Hoje chegamos ao fim da série Igreja, Propósito, Perfil e Prioridades. Foram algumas semanas aprendendo sobre o nosso lugar no corpo de Cristo. Baseado na palavra de Deus, o pastor Fernando Bóquio trouxe importantes direcionamentos para viver a igreja em nossos dias. No programa de hoje, ele vai concluir o estudo intitulado Nada Substitui a Integridade.
2: No nosso estudo sobre a igreja, o seu propósito, perfil e prioridades, temos analisado a igreja de hoje e o que Deus quer da igreja no século XXI. Temos visto constantemente nas igrejas que muitos membros não levam a vida cristã a sério. Muitos têm uma vida de santidade dentro da igreja, mas quando saem de lá, mudam as suas máscaras e voltam a ser pessoas comuns, iguais aos que ainda não conhecem a Cristo. Você se lembra daquele exemplo da menininha que disse ao pastor que gostaria muito de viver dentro da igreja porque seu pai aos domingos era uma outra pessoa? Com certeza você agora deve ter se recordado de vários exemplos como este. Mas será que a igreja sempre foi assim? Será que antigamente, no início da igreja, os cristãos também viviam esta vida dupla? Será que surgiam escândalos de pastores que caíam em adultério ou de membros de igrejas que sonegavam impostos? Bom, um dos exemplos que vemos relatados na Bíblia é o de Ananias e Safira. Você se lembra deste casal? Eles venderam a sua propriedade e disseram ao apóstolo Pedro que tinham dado todo o dinheiro da venda para a igreja, mas sabemos que, na verdade, eles deram apenas parte do dinheiro. E o que aconteceu com eles? Bom, os dois caíram mortos aos pés dos apóstolos, primeiro Ananias e depois a sua esposa Safira, que tentou dar continuidade à mentira. Quando vemos este exemplo, pedimos misericórdia a Deus. Não é verdade? Quanto de nós já não fomos Ananias ou Safira? Veja, desde o início, Deus não queria que os valores corrompidos do mundo contaminassem a sua igreja. Para isso, Deus deu àqueles novos convertidos uma série de diretrizes para que a igreja escolhesse líderes com o perfil certo. Sabemos que muitas igrejas já sofreram muito e já foram contaminadas porque os seus líderes não viviam uma vida, e me perdoe pela redundância, não viviam uma vida íntegra. Você se lembra de quando os apóstolos estavam sobrecarregados e as viúvas gregas estavam sendo deixadas de lado na discussão dos pães? Esta passagem está em Atos capítulo 6, versículo 1 a 7. Os apóstolos, como não queriam deixar de pregar a palavra, convocaram uma assembleia e escolheram alguns diáconos para cuidar de detalhes como este. Agora, os apóstolos escolheram qualquer pessoa para assumir esta função? Tenho certeza que você já sabe a resposta. Não. Os homens escolhidos deveriam se encaixar no seguinte critério, versículo 3. Mas, irmãos, escolhei dentre vós 7 homens de boa reputação, cheios do Espírito Santo e de sabedoria, aos quais encarregaremos deste serviço. Veja, eles não escolheram qualquer pessoa. os apóstolos escolheram pessoas íntegras, pessoas que não contaminariam a igreja com a sua liderança frágil, que não espalhariam fofocas e dissensões entre o povo, que não tinham a sua vida comprometida, tanto entre os irmãos dentro da igreja quanto entre as pessoas do mundo, pois tinham que ser homens de boa reputação, homens que não devessem nada a ninguém, homens que não estavam fugindo de alguém por cometerem algo de errado. O apóstolo Paulo também deu a Timóteo uma série de diretrizes que deveriam ser seguidas para escolher diáconos e apóstolos com o perfil certo. Veja, abra sua Bíblia em 1 Timóteo, capítulo 3, a partir do verso 1. 1 Timóteo, capítulo 3, a partir do verso 1. Fiel é a palavra, se alguém aspira ao episcopado, excelente obra almeja. É necessário, portanto, que o bispo seja irrepreensível, esposo de uma só mulher, temperante, sóbrio, modesto, hospitaleiro, apto a ensinar, não dado ao vinho, não violento, porém condato, inimigo de contendas, não avarento, e que governe bem a própria casa, criando os filhos sobre a disciplina com todo respeito. Pois se alguém não sabe governar a própria casa, como cuidará da igreja de Deus? Não seja neófito, para não suceder que se ensoberbeça e incorra na condenação do diabo. Pelo contrário, é necessário que ele tenha bom testemunho dos de fora, a fim de não cair no opróbrio e no laço do diabo. Semelhante quanto aos diáconos, é necessário que sejam respeitáveis de uma só palavra, não inclinado a um muito vinho, não cobiçosos de sórdida ganância, conservando o ministério da fé e com a consciência limpa. Também sejam estes primeiramente experimentados e se mostrarem irrepreensíveis, exerçam o diaconato. Veja que interessante, com consciência limpa, ou seja, sem peso na consciência, porque estas pessoas devem ter uma vida íntegra. Como anda a sua consciência? Limpa ou pesada? Vamos abrir os nossos corações no dia de hoje, para que Deus ministre em nossas vidas e transforme o nosso viver aqui na Terra em algo irrepreensível. Há alguns anos, um executivo me procurou.

Bom, eu respondi que sim, e ele ficou feliz e aliviado. Eu disse: alguns anos atrás eu pedi para que alguns homens da minha igreja se aproximassem mais de mim, que me conhecessem pelo meu nome e não como pastor, que fizessem parte da minha vida íntima e eu parte da deles. Eu determinei que, daquele momento em diante, a porta da minha vida estaria sempre aberta para aqueles homens, que eles poderiam chegar e dizer o que estava errado em minha vida ou que lhes incomodava. Eu precisava ouvir as preocupações daquelas pessoas e as suas reclamações também. E eles realmente assumiram este papel. Até hoje, eles às vezes me chamam no meu escritório, fecham a porta e dizem: Fernando, sabe, queremos conversar sobre tal coisa e tal coisa. E sabe o que nós fazemos? Nós lidamos com o problema naquele exato momento. Esta é uma maneira de ter uma vida transparente, porque não quero que ninguém tenha nada de que me acusar. Isto é prestação de contas. Bom, os inimigos de Daniel procuraram em tudo, espionaram, conversaram com outras pessoas, mas não acharam nada, nenhum fiozinho de coisa errada, nada encoberto, nenhuma sujeira que tivesse sido varrida para debaixo do tapete, nenhum esconderijo secreto, nada. Daniel estava limpo e eles não acharam nenhum motivo para acusá-lo. Mas, por não terem achado nada para acusar Daniel, eles foram ao seu chefe e mentiram. Eles montaram uma armadilha. E Dario disse: Mas é claro, acho esta ideia ótima, afinal todos têm que se ajoelhar perante mim. Daniel não pode ser uma exceção. E depois disso, estes homens viram Daniel ajoelhado, adorando a Deus, a Jeová, mesmo depois de ouvir o decreto. Daniel não parou de adorar a Deus. Ele era íntegro. Vemos três pontos aqui. Estas talvez sejam as coisas mais importantes para a minha vida. Em primeiro lugar, a integridade verdadeira implica em fazer o que está correto, mesmo quando ninguém está vendo ou quando todos ao seu redor já tenham se corrompido. A verdadeira integridade significa manter a sua promessa, mesmo quando não há ninguém observando ou quando todos ao redor fazem o que é errado. Esta é a verdadeira integridade. Talvez você esteja pensando: Ah, pastor Fernando, eu não vivo assim. Bom, então hoje é um ótimo dia para que você comece a viver assim. Nunca é tarde demais para fazermos o que é certo. Comece hoje mesmo, limpe a sua vida ou deixe o ministério. O ministério é uma profissão que envolve caráter. Você pode mentir e ser um bom cirurgião, você pode trair sua esposa ou seu esposo e ser um bom advogado ou advogada, você pode ser um político e ser corrupto, mas isso não pode acontecer no ministério. O ministério exige caráter. Se você não quiser se livrar deste hábito, deixe então o ministério. O ano de 1987 foi muito difícil para os cristãos americanos. Muitos pastores foram pegos em adultério, em mentira ou em corrupção. Martin Martin, um escritor, disse o seguinte: Depois de 1987, o ano da mentira, onde poderemos buscar a verdade? Os filósofos pensam no velho Diógenes, a pessoa que até hoje simboliza a busca da verdade, pois ele saía durante o dia em busca da verdade com uma lanterna. Alguns líderes religiosos são modelos, porém outros líderes e pastores passaram por momentos difíceis neste ano. Descobrimos que alguns evangelistas que aparecem na TV traíram suas esposas, outros mentiram em suas autobiografias para encobrir o seu passado. E o público, que é muito cínico, faz pouco caso dos pastores de igrejas menores. Dizem aos pastores e evangelistas considerados celebridades: se vocês forem honestos novamente, nós talvez voltemos a assistir os seus programas. Os hebreus e os autores dos livros do Novo Testamento falaram pouco sobre a verdade de maneira abstrata. Eles falaram muito sobre a verdade como algo da nossa vida pessoal. Eles ligaram a verdade ao caráter de um Deus fiel e desejavam ver estas qualidades refletidas nos seres humanos. O conceito bíblico diz muito mais. O que fazemos com a verdade causa mais impacto nas outras pessoas do que aquilo que falamos sobre a verdade. Falar a verdade é apenas um jogo intelectual. Os mentirosos e enganadores que surgem hoje em dia são pessoas sós, celebridades que têm apenas admiradores ou fãs, mas que não têm amigos que são críticos, que os ajudam a serem honestos. Para termos caráter, precisamos

de um contexto. Um escritor francês chamado Septim escreveu o seguinte: podemos adquirir tudo sozinhos, menos caráter. Agora vamos para o segundo ponto. A verdadeira integridade não se abala, mesmo se for testada pela adversidade ou pela prosperidade. Se você for íntegro, a promoção não afetará o seu caráter. Algumas semanas recebi uma carta de uma jovem que dizia o seguinte, veja comigo: Pastor Fernando, sou formada em microbiologia. Ao completar 30 anos, senti o desejo de ingressar na carreira médica. Por isso, me matriculei num curso de medicina. Depois de algum tempo na faculdade, percebi que o nível de depravação entre os alunos e os professores era tão grande que entrei em choque. Os meus colegas eram extremamente desonestos. Eles falsificavam os resultados de exames de laboratório, colavam nas provas e me pressionavam para fazer as mesmas coisas que eles. O problema não era a pressão. Eu sei resistir à pressão. O problema era o professor encarregado do programa. Ele era um homem em crise. Estava na crise da meia-idade, não suportava o ambiente em que trabalhava. Por estar sob muita pressão, a única frase que dizia era: eu não sei de nada, eu não sei de nada. Por isso não fui falar com ele, não queria colocar mais peso nas suas costas. Tive que escolher entre integridade intelectual e compaixão, e escolhi compaixão, mas fiz a escolha errada, foi uma escolha tola. No final de tudo, tive que ajudá-lo a encarar a realidade. E esta situação continuou até que fomos pegos colando numa prova no último ano. A professora nos deu a prova e pediu para que a fizéssemos em casa, individualmente. Alguns se defenderam e disseram que não sabiam que estavam fazendo de errado. O grupo tinha se corrompido a apoiar uns aos outros, independente da situação. Fizeram isso para que não houvesse competição, mas não deu certo. O professor foi à diretoria e contou tudo sobre o comportamento dos alunos. Ao fazer isso, ele comprometeu a sua integridade e a da instituição também. Agora, ouça isso com bastante atenção. Eu sabia que tinha ficado quieta por muito tempo, mas já era tarde demais. Eu protestei de maneira bem silenciosa, dizendo que ao permitir com que aqueles 15 alunos sem escrúpulos se formassem e virassem médicos, estaríamos colocando a sociedade em risco. Quando profissionais que lidam com a manipulação de remédios são desonestos, muitas pessoas acabam morrendo, mas não havia nenhuma novidade nisto. Minhas palavras não fizeram efeito nenhum e por causa de todos estes problemas, minhas notas tinham abaixado muito e não conseguia tirar notas boas sofrendo tanta pressão. Por isso me disseram que o que eu havia dito não tinha validade nenhuma e que eu era uma incompetente. Eu lhes disse que tinha caráter e que a coisa mais importante para mim era ter caráter e não notas altas ou dinheiro. Você escreveria uma carta como esta? De verdade, a verdadeira integridade não é abalada nunca. Passando ou não nas provas da faculdade, quando um líder não é íntegro, ele está abrindo mão do seu direito de liderar. Antes de falarmos um pouco mais sobre este assunto, pense em exemplos da Bíblia, de homens e mulheres que estiveram em cargos altos no ministério. Você se lembra de pessoas que estiveram em cargos altos, de grande visibilidade, apesar de não contarem com a ajuda da mídia daquela época, em sua nação e que acabaram se comprometendo moralmente ou espiritualmente, mas que, depois de um tempo, conseguiram se reerguer e se tornarem novamente exemplos no ministério? Você está pensando talvez agora no rei Davi. Não temos nenhum exemplo no Novo Testamento, mas se estudarmos sobre Davi, veremos que sua vida chegou a um clímax até Betseba. E depois desse incidente, tudo começou a decair. Derrotas nas batalhas, Davi não tinha sofrido nenhuma derrota até aquele momento. Problemas familiares, sua filha foi estuprada pelo seu irmão, seus filhos lideraram uma rebelião contra ele. Davi morreu com um coração despedaçado, longe de sua família. Veja, não há problema nenhum em perdoar o irmão que não agiu de maneira íntegra, mas eu pessoalmente luto muito com os meus sentimentos ao pensar que este irmão poderá assumir
novamente um cargo de alta responsabilidade, porque não vemos nenhum exemplo como este na palavra de Deus. Se você achar algum, por favor, me escreva. Creio que deveríamos fazer esse estudo nos seminários de teologia. Creio que estes jovens deveriam ouvir isto antes de considerar o fato de que realmente querem assumir um ministério. Eles devem saber que vão andar em uma corda muito fina e carregando uma carga muito pesada. E se eles caírem, pronto, teremos o fim. Eles até ministrarão em outro lugar, mas nunca chegarão ao nível que tinham antes daquela época. Não agindo com integridade, abrimos mão do direito de liderar da maneira que liderávamos antigamente. Não sei se devo ler isto ou não. Vou ler apenas um pequeno trecho. Veja o que as palavras de A.W. Tozer, mesmo não estando mais entre nós, ainda nos dizem. Veja que interessante. Satanás sabe que a queda de um profeta de Deus é uma vitória estratégica para ele. Por isso, ele não descansa nenhum minuto até conseguir fazer com que este profeta caia. Creio que a arma de Satanás é igual àquele veneno, que não mata, apenas paralisa a vítima. Satanás tem pouco interesse em matar um profeta. Um servo de Deus ineficiente, moribundo, é melhor propaganda do inferno, melhor até do que um bom homem morto. Um servo de Deus deve tomar muito cuidado em relação a algumas ciladas de Satanás, como o amor pelo dinheiro e pelas mulheres. No entanto, existem fatores mais perigosos do que esses, pois são sutis, e ele nos dá 5 exemplos. O primeiro é o perigo de acharmos que, por sermos líderes, pertencemos a uma classe privilegiada. Nossa sociedade cristã aumenta este perigo ao dar certas regalias a pastores e líderes. Outro perigo é o de termos um espírito desinteressado ao trabalhar na obra. A familiaridade pode trazer problemas até no ministério. Uma das coisas mais assustadoras é ver um pastor acostumado com a obra, que perdeu a empolgação, que se acostumou com aquilo que é sobrenatural. Quando o pastor perde o temor solene na presença do Deus Altíssimo, quando vamos falar de maneira mais simples, o pastor fica entediado com Deus e com as coisas celestiais. Eu luto contra isso constantemente. A Bíblia é o meu livro. Minha vida é baseada nas coisas espirituais. Meu mundo é o meu ministério. Eu luto contra este espírito de desinteresse constante. Uma das coisas que mais me ajudam é a música. Uma outra coisa é o meu período devocional. Eu levo muitas chamadas de atenção de Deus durante o meu período devocional. Isto faz com que eu não acredite nas coisas que pessoalmente creio que são certas. Isso faz com que eu acredite apenas na palavra de Deus. Vamos ao terceiro ponto. Os pastores correm um risco grave de ter um espírito alienado das pessoas comuns. Preste atenção nisto. Isto surge de um cristianismo errado. O pastor acaba se reunindo apenas com as pessoas religiosas. Neste ambiente, todos ficam com um pé atrás o tempo todo. Neste círculo, as pessoas acabam agindo da maneira em que as outras pessoas esperam que elas ajam, e não como elas realmente são. Isto cria um mundo irreal, no qual ninguém é verdadeiro. Mas como o pastor vive há tanto tempo neste mundinho, ele acaba e aceita e crê que é real e não vê a diferença. Você sabe o que pode ajudar muito os nossos pastores? Uma casa cheia de adolescentes, sabe? Quando eu chego em casa, meus filhos não dizem: "Papai, conte-me o que aconteceu de precioso com o senhor hoje." Não, não, nossos filhos não falam assim. Ouça, os seus filhos, eles sabem quem você realmente é, ao menos que você já os tenha influenciado. Eles não acreditam nas nossas coisas, eles não conhecem a língua que falamos. A sabedoria que muitas vezes sai da boca de um adolescente é incrível. Talvez eles não usem as mesmas palavras que eu e você usaríamos, mas eles dizem as coisas que precisamos ouvir. Ponto número 4. Outro perigo que um pastor, um líder, enfrenta é o de inconscientemente amar mais a religião e as ideias filosóficas do que os santos e os pecadores. É possível sim sentirmos o mesmo amor pelas almas perdidas e que os naturalistas sentem por baleias ou animais em extinção. Isso é interessante, não é verdade? Eu deveria escrever um livro sobre isso. Bom, Tozer disse o seguinte:
Estes animais, estou me referindo às baleias, os animais, estes animais são bons para estudos, para que possamos aprender com eles, até para nos ajudar, mas não podemos nos desesperar por eles ou até morrermos por eles. As baleias são apenas animais, eles são estudos de caso, eles estão na cadeia alimentar, sim, mas não devemos morrer por eles. Uma outra armadilha que um pastor e um líder pode cair é que ele pode acabar fazendo tudo de uma maneira natural e levar tudo numa boa. É muito fácil para um pastor tornar-se um ser privilegiado, um parasita social, com a mão estendida e com a fisionomia de santo. O pastor não tem nenhum chefe visível, ele não tem que bater cartão, seu horário é de fácil ajuste e, de acordo com seus compromissos pessoais, ele faz o seu tempo. O nome disto é enganação. Se você desenvolveu um ministério que não permite com que você trabalhe duro, então você está no ministério errado. Conheço um hino que diz o seguinte: Senhor, dá-nos homens, vivemos tempos difíceis, mentes fortes, corações grandes, fé verdadeira e mãos dispostas, homens que não morram por causa do orgulho, homens que não sejam corrompidos pelo cargo, homens com honra, homens que não mintam, homens de opinião e vontade, homens que possam falar perante demagogos e amaldiçoar as bajulações sem piscar, homens fortes, homens que brilhem em meio à neblina, homens públicos, mas com pensamentos privados, pois homens populares, mas com credos despedaçados, com uma grande profissão, mas com poucas obras, se deleitam em egoísmo, a liberdade chora, o mal reina neste mundo, e a justiça guarda sua vez adormecida. Agora chegou a hora de nós dedicarmos mais uma vez ao ministério íntegro. É chegada a hora, vamos virar a página, vamos colocar a dignidade novamente nos púlpitos. Vamos fazer com que as pessoas vejam que o nosso ministério vale a pena e, se quiserem olhar nos cantinhos mais escondidos, tudo estará limpo e transparente. É chegada a hora. Talvez não tenhamos muitos anos pela frente. Se você estiver disposto a fazer isto, curve a sua cabeça e ore comigo agora. Todos nós, Senhor Deus e Pai, somos pecadores, imperfeitos, mas não isolados dos dias em que vivemos. É muito fácil aplaudirmos o que nos parece certo, mas estarmos sozinhos no mundo, envolvidos no nosso ministério, onde ninguém neste mundo consegue ver o coração, é difícil. Senhor, queremos estar ligados a Ti, porque só Tu és santo. Queremos nos dedicar a esta dimensão do Seu caráter. Oramos isso no nome do nosso Senhor Jesus Cristo. Amém.

Este foi o pastor Fernando Bóquio em mais um programa Razão para Viver. Você já parou para pensar nisso? Será que você está no ministério errado? Não importa se você é pastor ou se desenvolve alguma outra atividade dentro da igreja, a pergunta é válida para todos. Será que você está no lugar que Deus quer? Se você chegar à conclusão de que a resposta é não, isso não é o fim do caminho. É apenas o ponto de conversão, onde você terá que virar para a esquerda ou para a direita. E Deus quer te ajudar a tomar a decisão certa. Conte com Ele para isso. Ele tem a melhor resposta. 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Chegamos ao fim da série Igreja, Propósito, Perfil e Prioridades. E no próximo programa, daremos início a mais uma série de estudos do pastor e autor Charles Swindoll. Vamos aprender mais sobre a Palavra de Deus e crescer juntos em nossa vida espiritual. O Razão para Viver de hoje fica por aqui, mas aguardamos você em nosso próximo encontro. Que Deus abençoe a sua vida!

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1: As boas novas de Deus para você memorizar esta semana encontram-se em Salmos 59:16. Eu, porém, cantarei a tua força, pela manhã louvarei com alegria a tua misericórdia, pois tu tens sido o meu alto refúgio no dia da minha angústia. Vamos ler novamente? Salmos 59:16. Eu, porém, cantarei a tua força, pela manhã louvarei com alegria a tua misericórdia, pois tens sido o meu alto refúgio no dia da minha angústia. Essas são as boas novas de Deus para você memorizar esta semana na BBN.
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0: 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Ouça agora esta verdade bíblica. Lidar com pessoas difíceis é sempre um desafio para todos nós, e perdoá-las é ainda um desafio maior. O escritor F.W. Boreham, certa feita, perdeu a paciência com um homem difícil chamado Crittenden, o qual expressou duras críticas. Boreham escreveu uma forte carta visando repreender o reclamante. Ele caminhou até o correio para enviá-la, mas como era uma noite muito agradável para se caminhar, ele passou pelo correio e pensou, na volta eu mando a carta. Logo adiante encontrou um amigo que disse, pobre Crittenden, ele faleceu. Boreham ficou chocado e perguntou, quando isto aconteceu? Ah, ele morreu de repente, hoje à tarde, mas foi melhor assim para ele, pois ele teve uma vida muito difícil, você sabe. Boreham disse, não, eu não sei. O amigo respondeu, ele teve só dois filhos, um filho e uma filha. O filho foi morto logo depois da morte da sua esposa, e a filha enlouqueceu e vive num asilo. Crittenden sofreu muito e isso o fez amargo. Boreham voltou para casa e lá na frente da lareira queimou a carta que escrevera, e ali, ajoelhado, orou para que, dali em diante, ele pudesse agir com graça e amor diante das pessoas difíceis, da mesma forma que ele gostaria de ser tratado pelos outros. Jesus disse, tudo quanto quereis que os homens vos façam, assim fazei-o vós também a eles. Mateus capítulo 7, verso 12. Eu sou Eduardo Steibel e encerro com uma palavra dos Salmos. O Senhor é bom e a sua misericórdia dura para sempre. Medite nisto.
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1: Querido amigo, hoje o nosso alvo é iniciar o estudo do capítulo 37 do livro de Gênesis, onde nós encontramos a continuação da história de Jacó, mas encontramos também aqui o relato de um episódio muito significativo, pois através desse episódio a história dos patriarcas começa a ter um outro foco, isto é, depois de Abraão, Isaque e Jacó, ou Israel, o nosso quarto personagem entra em cena. Ele é José. Isso mesmo, muito conhecido por todos nós como José do Egito. A sua história é bem detalhada. A Bíblia dedica pelo menos 10 capítulos ao estudo, à narrativa da vida de José. Por quê? Deixa eu te explicar. Por duas razões, pelo menos. Porque José é uma figura honrada, pura, nobre, uma figura elevada. José é um dos vultos mais retos que encontramos nas páginas da Bíblia. Uma outra razão também, porque o Espírito Santo dedicou tantas páginas para registrar a história de José, é porque ele é o maior tipo, ou o tipo mais perfeito da pessoa de Jesus Cristo. Isto é, através da vida de José, encontramos muita semelhança com a vida de Jesus. E assim vamos ver nos próximos programas alguns paralelos existentes entre a vida de José e a vida do Senhor Jesus Cristo. Ora, sabendo que Cristo é o objetivo ou o assunto mais importante da Bíblia, a história de José, tão semelhante como a de Jesus, ganhou todo esse destaque que veremos, porque ela nos traz, então, vários paralelos com relação à vida do Senhor Jesus Cristo. Nós vamos verificar nos próximos programas esses paralelos. Ao estudarmos esse capítulo, é possível notarmos que a família de Jacó é diferente da família de Esaú. As duas famílias seguem rumos completamente diversos, rumos diferentes. Esaú foi e fixou-se em Seir, que é Edom. Jacó fixou-se em Canaã, a terra prometida por Deus ao seu povo. Encontramos falhas e erros nos membros de ambas as famílias, mas na família de Jacó encontramos sempre aquele elemento que representa uma promessa, uma esperança. Assim, vamos ler os dois primeiros versículos e aqui, a partir daqui, nós vamos perceber a diferença entre essas duas famílias. Diz assim o texto: habitou José na terra das peregrinações do seu pai, na terra de Canaã. Essa é a história de Jacó. Veja só, interessante como se confunde o nome de José com Jacó, e aí o texto continua dizendo assim: tendo José 17 anos, apacentava os rebanhos com seus irmãos, sendo ainda jovem. Acompanhava os filhos de Bila e os filhos de Zilpa, mulheres de seu pai, e trazia más notícias deles a seus pais. Vemos aqui que Jacó foi para Canaã, para o sul de Belém, para Hebrom, onde Abraão havia morado. Era um lugar especial para Jacó. Foi ali onde Abraão, seu avô, cultivou a sua comunhão com Deus. Mas na sequência dos eventos, um nome dos seus filhos é mencionado com destaque. Exatamente, é o nome de José. Ele era o primogênito de Jacó com a sua querida esposa Raquel. Seu nome significa que o Senhor me acrescente outro filho, conforme vimos em 30, 24, na oração que Raquel fez ao dar à luz a José. A ocupação de José, conforme o relato que vemos nesse capítulo que estamos estudando, na verdade a sua ocupação era de um ajudante do seu pai Jacó nos serviços mais gerais que poderiam ser feitos. O verso 2 diz que ele tinha 17 anos. Benjamim, seu irmão, também filho de Raquel, era bem mais novo. E os outros filhos já eram bem mais velhos. Estavam envolvidos trabalhando no pastoreio das ovelhas e também no pastoreio do gado da família. Os dois mais novos ficavam em casa. E como vemos aqui, José tinha oportunidade de ir aos campos, levar comida aos seus irmãos e, infelizmente, trazia más notícias do comportamento deles. As notícias eram más. O comportamento dos 10 irmãos, filhos de Lia, de Zilpa e de Bila, eram comportamentos preocupantes. É impossível termos uma ideia do que eles faziam e que práticas eram tão más que desagradavam a Jacó. Mas você pode imaginar, querido amigo, dentro de uma família de 11 rapazes, de 10 rapazes, vamos deixar José e Benjamim fora dessa situação, quantos nomes pejorativos foram dados a José? Pois que ele cumpriu uma missão de levar ao pai as notícias dos seus irmãos. Veja que José estava numa situação delicada. No versículo 3, nós encontramos a seguinte narrativa. Ora, Israel amava mais a José que a todos os seus filhos. Por quê? Porque ele era filho da sua velhice e fez-lhe então uma túnica talar de mangas compridas. Podemos ver aqui a história se repetindo. Na casa de Isaac também tinha ocorrido essa prática não recomendável, isso é, filhos preferidos. Agora era Jacó que tinha preferência por José e por Benjamim, os filhos que tivera com Raquel. As razões dessa preferência por José é que esse era um filho da sua velhice, da velhice de Jacó, e também era filho de Raquel, a sua esposa amada, agora já falecida.

Uma preferência ou favoritismo deve haver. Essa túnica colorida e de mangas compridas piorou ainda mais aquela situação. O uso daquele traje especial, daquela túnica multicolorida, era como que um insulto aos irmãos de José. Diz o verso 4 o seguinte: vendo, pois, seus irmãos que o pai o amava mais que a todos os outros filhos, odiaram-no e já não lhe podiam falar pacificamente. Imagine essa situação. Você consegue imaginar o ambiente naquela família? Com certeza não era um ambiente harmonioso. E o resultado da discriminação não foi outro. José era amado pelo pai, mas era odiado pelos irmãos. Existe esse tipo de problema em nossos dias? Sim, é claro que sim. Existe no lar, no trabalho, na sociedade. Existe até na própria igreja. Existe esse problema por toda a parte. E a Bíblia chama isso do quê? De pecado, exatamente isso. E o pecado é a ruína do indivíduo, do lar, da nação, da igreja. E Cristo, nós sabemos, é a única resposta para o problema do pecado. Mas o texto prossegue nos versos 5 a 8. Nós temos o seguinte relato: teve José um sonho e o relatou aos seus irmãos. Por isso, os seus irmãos o odiaram ainda mais, pois lhes disse: rogo-vos, ouvi esse sonho que tive. E aí ele começa a contar o sonho. Atávamos feixes no campo, e eis que o meu feixe se levantou e ficou em pé. E os vossos feixes o rodeavam e se inclinavam perante o meu. Então lhe disseram seus irmãos: reinarás com efeito sobre nós? E sobre nós dominarás realmente? E com isso, muito mais odiavam por causa dos seus sonhos e de suas palavras. O que está acontecendo com José? O que estava acontecendo com esse rapaz, 17 anos? Por que ele se expunha tanto, contando aos seus irmãos sonhos como aquele? Estaria ele insultando seus irmãos? Certamente não. É preciso que a gente entenda bem a atitude de José aqui. Pelo que veremos nos futuros estudos, ele era um rapaz de bom caráter, ele possuía uma personalidade bondosa. O que acontecia com José era que ele sempre foi um menino, uma criança protegida pelos seus pais. Raquel era a esposa que Jacó mais amava. Durante muitos anos esperaram por uma criança, até que Deus ouviu as suas orações e veio José, a quem eles amaram de todo o coração. Depois, Raquel morreu no nascimento de Benjamim. E então Jacó concentrou toda a sua afeição a esse menino chamado José. E assim ele se tornou o filho predileto de Jacó. Mas, querido amigo, você consegue perceber como as ações de José foram afetando toda a sua família? No verso 2, parece que José trazia as mais tristes e más notícias apenas dos filhos de Zilpa e dos filhos de Bila. No verso 4, vemos que o ódio contra José já era partilhado por todos os outros filhos de Jacó, isso é, também pelos filhos de Lia, os seis filhos de Lia. E no verso 10, aí nós vemos então que o próprio pai, o próprio Jacó, também o repreendeu pelo sonho que tivera. Na verdade, querido amigo, temos que reconhecer que as próprias circunstâncias familiares não favoreceram a formação moral e espiritual de toda aquela família, de todos aqueles rapazes. Levado pelo engano de Labão, Jacó foi obrigado a casar-se com Lia, a moça que ele não amava. Depois, Jacó casou-se com quem realmente ele amava, isso é, Raquel. Ora, esses filhos de Lia com Jacó foram vítimas de uma circunstância anormal. É claro que o pai sempre cuidou de todos e a todos amava, cumprindo para com eles o seu dever de pai. Mas um homem com duas mulheres, com duas esposas, é uma situação anormal, principalmente para os filhos. E eles sofreram as consequências dessa situação. E essas consequências nós vemos refletido nessa relação entre esses filhos das mulheres que Jacó não amava e os filhos José e Benjamim de Raquel, a quem
Jacó amava.

0: José, então com 17 anos, conhecia muito pouco da maldade dos seus irmãos. Nem podia medir também o ódio que eles tinham. Cremos que, de modo simples, já José ia até os seus irmãos nos campos e ia conversar com eles, levando-lhes comida e contar-lhes os seus sonhos, sem nenhuma pretensão de feri-los ou magoá-los. Longe estava ele de pensar no perigo a que estava se expondo a cada vez que se juntava com seus irmãos. É possível imaginar que José era o típico rapaz protegido ou até super protegido pelos seus pais. E como tinha uma boa índole, não percebia a maldade dos seus irmãos. Mas sua presença, suas palavras, seus sonhos despertavam bastante ódio nos seus irmãos. E o que José ouvia e via de errado no comportamento dos seus irmãos, ele levava ao conhecimento do seu pai, Jacó. Na verdade, ele fazia isso por obediência ao pai. Seu primeiro dever era com Jacó, seu pai. Então, sem medir direito as consequências que isso poderia trazer, ao invés de ter uma atitude de solidariedade com um grupo de irmãos, José relatava todas as atitudes dos seus irmãos para com Jacó, seu pai. Podemos considerar Jacó como um pai que exigia isso de José, e isso trazia grandes complicações. Podemos considerar também José como um jovem de uma natureza simples, mas isso não significava que ele não soubesse o que era errado no comportamento dos seus irmãos. Só que ele não imaginava a grande maldade e ódio que havia nos seus corações. José, então, tinha tido um outro sonho. E ao relatar esse outro sonho, conforme nós vemos nos versículos 9 a 11, em que via o sol, a lua e 11 estrelas se inclinando perante ele, aí ele teve uma dura repreensão do próprio pai, do próprio Jacó, embora o texto diz que o pai, depois, considerava o caso consigo mesmo. Veja só, querido amigo, apesar da crítica de Jacó, esse sonho de José foi muito interessante, porque, como veremos posteriormente, esse sonho se cumpriu literalmente. O pai entendia que aquele sonho poderia ser uma profecia de algo que se tornaria realidade algum tempo depois. Nada era impossível a Deus. José apenas sonhou e contou o sonho. Que culpa tinha ele de sonhar? Era muito jovem. Muito jovem e se sentia livre para contar o que sonhou, sem com isso querer insultar ninguém. Que culpa tinha ele de sonhar? Talvez a sua culpa, mesmo sendo jovem e sem experiência, foi logo contar aquilo que sonhara, sem ter primeiro se aconselhado com seu pai, verificando se era prudente ou não contar aquilo que sonhara para os seus irmãos. Na verdade, a sua culpa foi que lhe faltou prudência. Querido amigo, muitas vezes essa é a grande culpa dos jovens. Falta-lhes paciência e prudência. Que Deus nos abençoe a sermos uma bênção para a vida dos mais novos, evitando-lhes problemas e dificuldades. E que os jovens que nos ouvem possam entender quanto é sábio se aconselhar com os mais velhos e agir sempre com prudência. Mas o texto prossegue, encaminhando-nos para a última parte do nosso estudo. Vemos nos versos 12 a 14 um relato, na verdade, um pedido de Jacó a José. Vai agora e vê se vão bem os teus irmãos e o rebanho, e traze-me notícias. Assim o enviou do vale de Hebrom e ele foi a Siquém. Os irmãos de José estavam pastoreando os seus rebanhos muitos quilômetros afastados da sua casa. Estavam com seus rebanhos em Siquém. Querido amigo, você se lembra do ocorrido em Siquém? É isso mesmo, isso mesmo. Ali houve aquele morticínio todo feito por Simeão e Levi contra os siquemitas. Jacó, mesmo estando em casa, estava preocupado com seus filhos e com seus rebanhos. Pediu então a José que fosse ver como eles estavam e lhe trouxesse notícias. José prontamente obedeceu. Não havia preguiça, não havia indisposição. Corajosamente ele se colocou pronto a obedecer. Poderia ter se recusado, alegando que seus irmãos não estavam recebendo bem, e que estavam em um lugar muito longínquo. Poderia ter apresentado qualquer uma outra desculpa para não ir, mas não. Ele colocou-se inteiramente à disposição do seu pai. Jacó, embora lhe designava tarefas mais fáceis, não deixava que José ficasse em casa sem fazer nada. Desde cedo deveria assumir responsabilidades. Apesar de não usá-lo como usava os outros filhos em atividades mais pesadas, empregava-o certamente para determinados trabalhos, porque isso faz bem e é parte do treinamento que se dá a um filho. José, na verdade, era corajoso, pois se dispôs a vencer a distância dos campos em busca dos seus irmãos. Mas, dessa vez, ele se perdeu. Nos versos 15 a 17, temos o seguinte relato. E um homem encontrou José, que andava errante pelo campo, e lhe perguntou, que procuras? Respondeu, procuro meus irmãos. Diz-me onde apacentam eles o rebanho. Disse-lhe o homem, foram-se daqui, pois ouvi-os dizer, vamos até Dotã. Então José seguiu atrás dos seus irmãos e os achou em Dotã. Na verdade, querido amigo, Dotã ficava realmente distante dali, e então José tinha que ampliar a sua caminhada. Ele venceu os obstáculos e as distâncias no cumprimento do seu dever, na sua obediência para com Jacó, seu pai. Depois de haver procurado bastante os seus irmãos, em Siquém, sem encontrá-los, poderia ele ter voltado para casa, pois receber informação de que seus irmãos tinham saído de Siquém. Tinham ido para um lugar chamado Dotã. Mas José era perseverante. É uma das condições de vitória em qualquer das situações da vida, a perseverança. A perseverança é uma característica muito importante. José perseverou na busca dos seus irmãos até que os encontrou em Dotã. Mas mal sabia ele o que iria encontrar junto com seus irmãos. Eles ficavam completamente cegos, como que feras humanas quando algo corria em desacordo com as suas vontades, e também quando eles eram provocados. Eles ficavam incitados de inveja e de ciúmes. E assim, querido irmão, não são esses, ainda, os mesmos sentimentos responsáveis por muitas tragédias nos nossos próprios dias? Aí, nos versículos 18 a 24, nos dão conta do plano maldoso que os irmãos de José bolaram, tramaram, enquanto ele vinha ao encontro deles trazendo alimentos e querendo saber das novidades. Então veja só, enquanto José se aproximava, estava chegando cada vez mais próximo dos seus irmãos, cresceu ideia entre o grupo de irmãos, entre os 10 irmãos mais velhos, cresceu ideia de matá-lo, entregar o belo traje que ele tinha, manchado de sangue, entregá-lo a Jacó, dizendo que ele tinha sido morto por um animal qualquer no campo. Mas José foi salvo por Rubem. Rubem impediu que os seus outros irmãos o assassinassem. Rubem, o filho mais velho que tinha desrespeitado o pai, deitando-se com Bila, a concubina de Jacó, teve uma atitude de sensatez e impediu o assassinato. Não impediu, entretanto, a revolta dos seus irmãos contra José, que finalmente foi despido de sua túnica, daquela linda túnica que ele tinha, e foi lançado num poço vazio para morrer à míngua, sem água. Prezado amigo, por mais modesto que você seja, por mais humilde que você pareça, nunca poderá escapar do ciúme e da inveja dos outros. Ninguém podia ser mais humilde do que Jesus, mas os evangelhos dizem que os homens o condenaram por causa da inveja e do ciúme. Deus condena na sua palavra esses sentimentos violentos da natureza humana. Os irmãos de José tiveram exatamente esses sentimentos de inveja e ciúme contra José. Devemos, nós, ter muito cuidado para não nutrirmos esses sentimentos e ficarmos sempre alertas para não provocar também esses sentimentos em outras pessoas. As consequências podem ser desastrosas. A continuação dessa história nós faremos no próximo programa. Eu quero convidá-lo para estar conosco, então. A minha oração é que essas lições aprendidas nesse estudo possam ajudá-lo a ter uma vida ainda mais agradável a Deus. Terminamos esse estudo com gratidão em nossos corações, gratos a Deus e gratos a você por sua sintonia. Aproveite agora e anote o nosso endereço. Que Deus te abençoe.
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1: Jamais se queixe das feridas produzidas por Deus em sua vida. Há uma bênção nas Escrituras a qual todo redimido deve dirigir sua atenção. Nosso Deus declarou abertamente qual seu objetivo para com os salvos nesta vida, conforme revelado na carta aos Romanos. Porque os que dantes conheceu, também os predestinou para serem conformes à imagem de seu Filho, a fim de que ele seja o primogênito entre muitos irmãos. Moldar os salvos à imagem de seu Filho Jesus Cristo é o objetivo de Deus Pai, fato que permite a eles entenderem muitas das circunstâncias que enfrentam. As virtudes do Filho de Deus estão sendo copiadas em seus verdadeiros discípulos, entre elas a da humildade, característica tão marcante na vida de Jesus como registrado por Mateus. Tomai sobre vós o meu jugo e aprendei de mim, que sou manso e humilde de coração. Reconhecer e submeter-se a esta ação de Deus Pai é fato imprescindível na caminhada cristã. É notável nas Escrituras o fato que o Pai Celestial usa de instrumentos a fim de implantar na vida de seus filhos as virtudes de seu irmão primogênito, causando em muitos casos um desconforto que deve ser assimilado e suportado. É nítida esta questão no exemplo do apóstolo Paulo, a fim de que exaltasse a seu Salvador através da prática da humildade. Porque se quiser gloriar-me, não serei nécio, porque direi a verdade. Mas deixo isto, para que ninguém cuide de mim mais do que em mim vê ou ouve, e para que não me exaltasse pela excelência das revelações, foi-me dado um espinho na carne, a saber, um mensageiro de Satanás para me esbofetear, a fim de não me exaltar. O próprio apóstolo Paulo reconheceu que esta ação da parte de Deus não foi bem recebida por ele, a ponto de ter orado para que isto lhe fosse tirado, acerca do qual 3 vezes orei ao Senhor, para que se desviasse de mim. É importante reconhecer que em momento algum, Paulo supôs que o Pai estava lhe causando mal ao permitir que tais circunstâncias se dessem, uma vez que o próprio apóstolo reconhece em sua carta aos Romanos, e sabemos que todas as coisas contribuem juntamente para o bem daqueles que amam a Deus, daqueles que são chamados segundo o seu propósito. O Senhor permitiu a Paulo entender que havia um propósito nesta ação, transformá-lo à imagem de Jesus Cristo, fazendo-lhe refletir a humildade vista no Mestre, fato assimilado pelo apóstolo. E disse-me, a minha graça te basta, porque o meu poder se aperfeiçoa na fraqueza. De boa vontade, pois, me gloriarei nas fraquezas, para que em mim habite o poder de Cristo. Por isso sinto prazer nas fraquezas, nas injúrias, nas necessidades, nas perseguições, nas angústias por amor de Cristo, porque quando estou fraco, então sou forte. Devemos também reconhecer que é justo que o salvo inquira sobre a necessidade desta obra de Deus em transformá-los à imagem de seu Filho unigênito. A Bíblia não nos deixa sem resposta, apontando para Jesus como aquele em quem Deus plenamente se regozija, como ele mesmo fez saber. E sendo Jesus batizado, subiu logo da água, e eis que se lhe abriram os céus, e viu o Espírito de Deus descendo como pomba e vindo sobre ele. E eis que uma voz dos céus dizia, este é o meu Filho amado, em quem me comprazo. É a fim de abençoá-los que o Pai está transformando os salvos à imagem de Jesus, ensinando-os a serem humildes, como Tiago declara em sua epístola. Antes ele dá maior graça, portanto diz, Deus resiste aos soberbos, mas dá graça aos humildes.

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Jeremias 29, versículo 13. 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

Continuamos louvando e aprendendo mais do Senhor aqui juntos na BBN, a sua rede de rádio difusão bíblica. Uma ótima noite para você e muito obrigado pelo carinho da sua sintonia. A seguir na programação, vamos receber aqui o pastor Rômulo Weden Ribeiro, que nos traz o programa A Bíblia Tem Razão. É já já!

O coração alegre é como o bom remédio. Primeira parte de Provérbios, capítulo 17, versículo 22. 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
1: 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A oração de um ímpio, nosso texto, 2 Crônicas 33, versos 9 a 13. Nós começamos esse estudo falando sobre o rei Manassés, um grande ímpio. Apesar da sua impiedade, no final da vida, Deus ouviu a oração deste homem. Mas quem é ímpio? Ímpio é aquela pessoa que despreza a palavra de Deus. Agora vamos ver que ímpio também é aquela pessoa que não tem forças contra o inimigo. Versículo 11 diz assim: assim o Senhor trouxe sobre eles os capitães do exército do rei da Assíria, os quais prenderam a Manassés com ganchos e, amarrando-o com cadeias, o levaram para a Babilônia. Manassés não teve forças contra os seus inimigos. Ele foi levado à força para um outro país e obrigado a fazer o que ele não queria. A Bíblia ensina que nós temos três inimigos: Satanás, o mundo, e a nossa própria carne, né? O nosso próprio eu. Quando não vencemos esses inimigos, vamos fazer muitas coisas erradas. Primeiramente, cometemos atos ilícitos. Veja o verso 2. E fez o que era mal aos olhos do Senhor, conforme as abominações dos gentios que o Senhor lançara fora de diante dos filhos de Israel. Antes da Babilônia, Manassés já tinha se vendido para o diabo, literalmente. Ele fez o que era mal aos olhos do Senhor. Ele fez imagens de esculturas e adorou aquelas imagens no lugar de Deus. Ele adorou os demônios. Ele profanou o templo do Senhor e ele passou seus filhos pelo fogo. E nós? O que estamos fazendo que também é mal aos olhos do Senhor? Não estamos lendo a Bíblia, que é a palavra de Deus. Não estamos orando como deveríamos. Não estamos evangelizando, falando do amor de Deus aos perdidos, e não estamos sendo fiéis à casa de Deus. As igrejas estão semivazias. E Tiago 4,17 diz: aquele, pois, que sabe fazer o bem e não o faz, comete pecado. Estamos criticando, difamando e sentindo amargura, causando divisão. O que mais é mal aos olhos do Senhor? A amargura, a crítica, a inveja e o orgulho. O ímpio é todo aquele que não tem forças contra a tentação. E por isso mesmo, ele comete atos ilícitos. Então, baseado nisso, eu poderia dizer que todos nós temos os nossos momentos de impiedade, não é verdade? Além disso, ele frequenta lugares ilícitos, pratica atos ilícitos e frequenta lugares ilícitos. Veja o verso 11. Os quais prenderam Manassés com ganchos e, amarrando-o com cordas, cadeias, o levaram para a Babilônia. A Babilônia simboliza o mundo. Era um lugar de confusão e de muitas misturas. O profeta Jeremias, a respeito da Babilônia, disse: saí do meio dela, ó povo meu, e livrai cada um a sua alma do ardor da ira do Senhor. Manassés foi levado para a Babilônia com ganchos e algemas. Não há liberdade na Babilônia, mas somente escravidão. Babilônia não é um lugar de prazer, mas é um lugar de dor. Os filhos de Saddam Hussein literalmente moravam na Babilônia. geograficamente falando, perto do rio Eufrates. Eles tinham fama, poder e tudo que o dinheiro podia comprar. Os inimigos, eles mandavam matar. Os amigos, eles matavam pessoalmente. Enquanto os amigos se embriagavam com vinhos e mulheres em suas festas, eles atiravam pelas costas. Mas hoje, onde eles estão? Infelizmente, biblicamente falando, estão sofrendo no fogo do inferno, sem dinheiro, sem fama e sem poder. Por isso, o profeta Jeremias disse, saí do meio dela, ó povo meu, e livrai cada um a sua alma do ardor da ira do Senhor. Na França, mais de 14 mil pessoas morreram durante o verão assassino. O calor do verão de 2003 ultrapassou os 50 graus Celsius. Eu garanto que se a terra pode ficar quente assim, o inferno muito mais quente será. O ímpio pratica atos ilícitos e frequenta lugares ilícitos. Mas o homem de Deus sai desses lugares. Quem é ímpio? Aquele que despreza a palavra de Deus. Aquele que despreza a palavra do Deus vivo. E aquele que não tem forças contra os seus inimigos, que são Satanás, o mundo e a própria carne. Em terceiro lugar, o ímpio pode ser salvo. Que boa notícia! Veja o verso 13. E fez-lhe oração, e Deus se aplacou para com ele, e ouviu a sua súplica, e tornou a trazê-lo a Jerusalém, ao seu reino. Então conheceu Manassés, que o Senhor era Deus. Por incrível que pareça, Manassés foi salvo. Isso só foi possível porque Deus é um Deus de amor, é um Deus de graça, é um Deus de misericórdia. Se Manassés foi salvo, qualquer um de nós pode ser salvo. Eu repito, se Manassés foi salvo, qualquer um de nós pode ser salvo. Não importa a quantidade de pecados em nossas vidas, o apóstolo Paulo disse, esta é uma palavra fiel e digna de toda aceitação, que Cristo Jesus veio ao mundo para salvar os pecadores, dos quais eu sou o principal. Paulo se sentia pior pecador que o rei Manassés, mas para ser salvo, precisa haver arrependimento de pecados em sua vida. Manassés se arrependeu do quê? Da idolatria, do demonismo,

0: súplica, sem oração não há perdão de pecados. Sem oração não há perdão de pecados. Não há misericórdia. A Bíblia claramente diz, se com a tua boca confessares ao Senhor Jesus e em teu coração creres que Deus o ressuscitou dentre os mortos, serás salvo. Manassés invocou o nome do Senhor por meio da sua boca, o Deus de Israel, e ele foi salvo. E também a transformação do pecador no verso 15. E tirou da casa do Senhor os deuses estranhos e o ídolo, como também todos os altares que tinha edificado no monte da casa do Senhor e em Jerusalém, e os lançou fora da cidade. Arrependimento é isso, abandonar o caminho errado e trilhar o caminho certo. Manassés abandonou a idolatria, a magia negra, os altares de barro e se converteu ao único e verdadeiro Deus que existe. Quando se converteu a Cristo, o publicano Zaqueu disse para Jesus, se em alguma coisa tenho defraudado alguém, o restituo quadruplicado. Viu? A verdadeira salvação transforma a vida do pecador. Manassés voltou para Jerusalém e nunca mais foi o mesmo. Quem é ímpio neste momento? É aquele que despreza a palavra de Deus, é aquele que não tem forças contra o pecado. Na verdade, a Bíblia ensina que todo homem é um ímpio. Veja o que Romanos 3:10 diz. Como está escrito, não há um justo, nenhum sequer. Não há ninguém que entenda, não há ninguém que busque a Deus. Todos se extraviaram e juntamente se fizeram inúteis. Não há quem faça o bem, não há nenhum só. Você deve fazer a oração que Manassés fez, se humilhando, orando e se arrependendo dos seus pecados. Só assim você deixará de ser um ímpio. Nenhum ímpio entrará no reino de Deus. Salmo 9:17 diz, os ímpios serão lançados no inferno e todas as nações que se esquecem de Deus. Manassés merecia ir para o inferno, mas ele foi para o céu porque fez a oração de um ímpio. Ah, se ele tivesse feito a oração de um justo, jamais teria sido salvo. Vamos ver qual é a diferença entre a oração de um ímpio e a oração de um justo? Em Lucas 18, versos 10 a 14. Veja só a diferença. Dois homens subiram ao templo para orar, um fariseu e o outro publicano. O fariseu, estando em pé, orava consigo desta maneira. Ó Deus, graças te dou, porque não sou como os demais homens, roubadores, injustos e adúlteros. Nem ainda como este publicano. Jejuo duas vezes na semana e dou os dízimos de tudo quanto possuo. O publicano, porém, estando em pé de longe, nem ainda queria levantar os olhos ao céu, mas batia no peito dizendo, ó Deus, tem misericórdia de mim, pecador. Digo-vos que este desceu justificado, salvo, para sua casa, e não aquele. Porque qualquer que a si mesmo se exalta será humilhado, e qualquer que a si mesmo se humilha será exaltado. Meu prezado ouvinte, minha prezada ouvinte, faça neste momento a oração do ímpio, não faça a oração do justo. Se você deseja ouvir mais mensagens como esta, pode acessar a nossa página no YouTube, TBM Ribeirão. 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Maranata, ora bem, Senhor Jesus.
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2: Muito obrigado por sua audiência e até o próximo.

Espero que você esteja tendo uma boa noite até aqui. Eu sou o Renato Gontijo e louvo a Deus pela sua vida e por você ter escolhido nosso ministério como companhia. Daqui a pouquinho, vamos ouvir aquilo que o Senhor tem para nós no programa Conferência Bíblica, que começa já no início da próxima hora. Uma boa noite a você!

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1: Muito obrigado pela sua sintonia no programa Conferência Bíblica aqui na BBN. Continuaremos ouvindo o Reverendo Felipe Fontes ministrando uma série de mensagens expositivas que falam sobre a boa, perfeita e agradável vontade de Deus. Ouviremos agora a pregação que ensina a respeito do acolhimento do mais fraco, nos ensinando a lidar com controvérsias em questões indiferentes.
2: Carta de Paulo aos Romanos, capítulo 14. Nós daremos continuidade nesta manhã à série de mensagens que temos pregado nos últimos 4 capítulos da Carta aos Romanos. Já vencemos 2 capítulos, os capítulos 12 e 13, e estamos chegando hoje ao 3º destes capítulos. Vamos iniciar o capítulo 14. Farei a leitura dos 12 primeiros versículos. Peço aos irmãos que acompanhem silenciosamente, recebam com fé a palavra do nosso bendito Senhor. Depois nós vamos orar e procederemos então à exposição da palavra de Deus. Ela nos diz assim: acolham quem é fraco na fé, não porém para discutir opiniões. Um crê que pode comer de tudo, mas quem é fraco na fé come legumes. Quem come de tudo não deve desprezar o que não come, e o que não come não deve julgar o que come de tudo, porque Deus o acolheu. Quem é você para julgar o servo alheio? Para o seu próprio dono é que ele está em pé ou cai, mas ficará em pé, porque o Senhor é poderoso para o manter em pé. Alguns pensam que certos dias são mais importantes do que os demais, mas outros pensam que todos os dias são iguais. Cada um tem a opinião bem definida em sua própria mente. Quem pensa que certos dias são mais importantes faz isso para o Senhor. Quem come de tudo faz isso para o Senhor, porque dá graças. E quem não come de tudo é para o Senhor que não come e dá graças a Deus. Porque nenhum de nós vive para si mesmo, nem morre para si. Porque se vivemos, é para o Senhor que vivemos. Se morremos, é para o Senhor que morremos. Quer, pois, vivamos ou morramos, somos do Senhor. Foi precisamente para esse fim que Cristo morreu e tornou a viver, para ser Senhor tanto de mortos como de vivos. Você, porém, por que julga o seu irmão? E você, por que despreza o seu irmão? Pois todos temos de comparecer diante do tribunal de Deus, como está